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0: 9h04 no horário de Brasília. Muito boa noite, galera ligada aqui no Futebol Globo CBN. Está no ar o Enquanto a Bola Não Role hoje. Hoje é dia de Vasco e Cruzeiro no Campeonato Brasileiro.
1: Vasco, Cruzeiro.
0: Três pontos importantes demais pro Vasco conseguir muito firme na briga contra o rebaixamento. Três pontos muito importantes pro Cruzeiro seguir ali, ó, coladinho no pelotão de cima. Você vai acompanhar tudo com a narração de Hugo Lago, os comentários de Michele Silva e as reportagens de Renan Moura. E eu fico com você aqui na Central da Bola esperando a sua participação. 21 97 1099 88. E aí, que tá faltando pro Vascão reagir no Campeonato Brasileiro? Manda teu áudio pra cá, porque tá no ar o Enquanto a Bola Não Rola.
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0: É no pique trepidante com a produção de João Aquino, central técnica de Tairone Von Hell, de mesa de Ramon Lemes e a externa da dupla Rock, Alan Rock, Fernando Rock. A gente vai pra São Januário pra já sentir o climinha. Eu só quero saber uma coisa, Renan Moura: qual é o 11 titular do Cruz Maltino pra buscar os três pontos hoje, Renanzinho?
3: Beleza, Tatazinha. Vascão escalado com Léo Jardim, Paulo Henrique, Cuesta, Lucas Freitas e Lucas Piton, Sousa, Tietê, Thiago Mendes, Adson, Andrés Gomes e Colídio. Aqui em São Januário já tem grito: olelê, olalá, o Lamarck vem aí e o bicho vai pegar. O empresário tá na Colina Histórica e tem até faixa pra ele e pro pai, José Roberto Lamarck, Tatá.
0: A justiça já deu uma liberada, né, naquele processo burocrático para venda da SAF do Vasco. Michele Silva, em um minuto: curtiu, não curtiu? Mudaria algo nessa escalação do Vascão para hoje, Mi?
4: É, a prioridade do Vasco tem que ser hoje, né, Tatá? Boa noite para você, para toda a galera que tá com a gente. A prioridade do Vasco tem que ser a permanência na Série A do Campeonato Brasileiro. Tem algumas dúvidas, né? Lucas Freitas, por exemplo, né, vai mais gelado para esse jogo contra um Cruzeiro que tem um dos melhores ataques do Campeonato Brasileiro. O Vasco tem que cuidar o seguinte: quando toma gol, o Vasco toma um gol na sequência do outro. Hoje, tem chances de sim tomar gol aqui em São Januário. Precisa saber lidar com isso. Precisa saber lidar com essa possibilidade e tá sempre no jogo. O jogo tá aberto, o Vasco tem que estar sempre brigando para vencer o Cruzeiro aqui dentro da Colina Histórica.
0: Essa é Michele Silva, esse também é Renan Moura, a dupla que vai estar ao lado de Hugo Lago para acompanhar tudinho. Direto de São Januário, Vasco e Cruzeiro, que você vai acompanhar tudo aqui no Futebol Globo CBN. Pode ligar, que aqui tem jogo.
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0: Vou lá ver meu Vasco jogar. Vou subir.
1: 9h14, tá na hora de subir a colina pra ver o Vascão jogar. E eu tenho certeza que ele já deu uma passada lá na barreira do Vasco pra pegar toda a energia e narrar. Muitos, muitos gols do Vascão hoje, direto de São Januário. Ele é o camisa 9 faixa do nosso timaço.
2: Aquele abraço pra você ligado no Futebol Globo CBN. Neste sábado, hoje, 29 de agosto, aqui em São Januário, a casa do legítimo Clube do Povo. A bola vai rolar já já para esse que é um dos grandes clássicos do futebol do Brasil, abrindo a 25ª rodada do Brasileirão, aqui na Colina Histórica. Já já vamos colocar frente a frente com você, ligado, ligada, aqui na Globo e na CBN, Vasco e Cruzeiro. E eu tô por aqui na cabine de São Januário para transmitir para você as emoções desse confronto. Eu, a Michele Silva, ela que vai comentar durante os 90 minutos do intervalo e fim de jogo. O Renan Moura, que já está lá embaixo para trazer todas as informações. E a Thalita, comandando a central da bola. A Thalita Gilce vai estar com a gente na central da bola, atualizando tudo. O que de mais importante estiver rolando por aí, a situação do Campeonato Brasileiro. Teremos bola rolando amanhã cedo, transmitindo aqui no Futebol Globo CBN. Já teve jogo, já temos jogo encerrado pela rodada 25 do Brasileirão. A gente vai atualizar tudo isso com as emoções de Vasco e Cruzeiro, que já estão em campo batendo bola. Por isso, eu confirmo que está na hora do pontapé inicial na nossa conexão com você. Você, meu amigo, você, minha amiga, está por aqui? Ah, não, chegou agora? Então, ó, quem já estava, quem chegou agora, todos sejam muito bem-vindos e vamos juntos com as emoções de Vasco e Cruzeiro, com o Renan Moura a partir de agora confirmando como vão entrar em campo as equipes. O Vasco vai ser escalado, o Cruzeiro também, e o time de arbitragem, sabe onde? No Futebol Globo CBN, aqui tem jogo.
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0: temida zona de rebaixamento. O gigante da colina, definido e escalado pelo técnico Pedro Emanuel, com o goleiro Léo Jardim, camisa número 1. Na lateral direita, Paulo Henrique, 96. Zaga formada por 46, Cuesta, 43, Lucas Freitas e 6, Lucas Piton. Meio campo, 5, Sousa, 3, Tchê, e 23, o capitão Thiago Mendes. Na frente, 28, Adson, 11, Andrés Gomes e 9, Facundo Colídio. No banco de reservas, 13, Fusato, 2, Pumita Rodrigues, 80, Bruno André, 4, Saldívia, 82, Abelar, 88, Barros, 83, Ramon Rique, 70, Elder, 17, Nuno Moreira, 18, Marino, 7, David e 77, Spinelli.
1: Cruzeiro!
0: O Cruzeiro do técnico Arthur Jorge, definido e escalado com 81, Otávio, 12, o capitão William, 43, João Marcelo, 34, Jonathan Jesus, 27, Rojas, 5, Zé Lucas, 7, Matheus Henrique, 70, Kenji, 67, João Costa, 97, Lúcio Rodrigues e 22, Neyser. No banco, 1, Cássio, 23, Fagner, 2, Cauã Moraes, 25, Milhalba, 29, Lucas Romero, 16, Lucas Silva, 38, Felipe Moraes, 10, Matheus Pereira, 20, Wesley, 11, Marquinhos, 94, Wanderson e 19, Caio Jorge.
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0: Apita do Pará, Fernando Antônio Mendes de Sales Nascimento Filho. Assistente 1 do Mato Grosso do Sul, Eduardo da Cruz. O 2 do Paru, do Pará, Acácio Menezes Leão. E o VAR de Santa Catarina, Heber Roberto Lopes.
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0: Aqui em São Januário já temos bola rolando.
1: Cruzeiro.
0: A saída do Cruzeiro, que já tem a bola no campo de defesa, agora pelo lado direito na falta que vai ser cobrada, prepara para fazer a reposição de bola, agora com a bola agora no campo defensivo, a tentativa do jogador que era o William, tentando ali na cobrança de falta, já cobrada agora na tentativa também, na bola trabalhada no campo de defesa, manda a bola pro campo de ataque na primeira jogada, chega Carlos Cuesta tirando na cabeçada, a bola volta com Thiago Mendes. Sousa entrega pelo lado esquerdo, Lucas Piton descolando o lançamento lá no campo de ataque. Andrés Gomes tentando passe para Thiago Mendes, busca a jogada, tudo pela esquerda, drible para cima da marcação, Andrés Gomes tira do primeiro, tenta passar para cima da marcação, agora o lançamento rasteiro, errado, consegue retomar a posse de bola, Zé Lucas pelo time do Cruzeiro, divide colídio, rouba pelo time do Vasco, a bola sobrando com o Andrés Gomes, entregando a Thiago Mendes, devolução, vem o colombiano pela ponta esquerda, Thiago Mendes deu opção, Andrés Gomes tentou passe, a bola desviou no William, saiu pela linha de lado, é arremesso lateral para o Vasco cobrar, já cobrou. Alô, Michele Silva, boa noite.
3: Tudo bem, Hugo, boa noite para você, para toda a galera que está na nossa audiência. Olha, expectativa gigantesca para o Vasco vencer essa partida aqui em São Januário. Não é simples a tarefa, a gente está falando de um Cruzeiro de uma recuperação absurda, surreal, conquistada com essa campanha com o Arthur Jorge, que assumiu depois que o Tite foi demitido no duelo entre os dois lá do primeiro turno. Mas não está proibido o Vasco vencer aqui, o Vasco só tem que se manter no jogo. O Pedro Emanuel, ele opta por uma escalação um pouco mesclada, né? Tinha ali o desfalque também já do Robert Renan, mas tem bons nomes em campo. Andrés Gomes, quando pintar pela direita, pode incomodar o Cruzeiro na finalização de canhota, que já rendeu gols recentes pelo Vasco. E claro, Colídio. Colídio, a principal peça no comando de ataque do Vasco para hoje e para os próximos jogos também.
0: Pelo lado direito, a zaga do Vasco retoma a posse de bola agora com Paulo Henrique. Colídio tentou passe na devolução de primeira, na primeira não deu pro Tietchan, busca jogada agora novamente, é com o time do Cruzeiro, vem Zé Lucas entregando o recuo pro goleiro Otávio, ele dentro da grande área, chega agora o Colídio para tentar incomodar, roubada de bola que não aconteceu, Otávio manda a bola pro campo de ataque, a tentativa da jogada agora na tentativa também do corte de cabeça, não aconteceu, tentou no desvio, Lúcio Rodrigues, a bola acabou saindo pela linha de lado e arremesso lateral pro Vasco bater, é pelo lado esquerdo, Thiago Mendes já tentando a jogada agora para cima do primeiro marcador, tentando também para cima da marcação, chega tirando a zaga do Cruzeiro, a bola volta no meio campo, era com o Matheus Henrique, recomeçando tudo pelo lado direito, João Marcelo, toca agora Matheus Henrique,
4: Henrique novamente no meio campo, a bola volta com o Zé Lucas, ele vê a movimentação dos jogadores do time de Cruzeiro lá no campo de ataque, o lançamento seria pro Lúcio, a bola acabou sendo interceptada, a zaga do Vasco aciona o goleiro Léo Jardim, tirando o perigo lá de trás, ele faz o lançamento buscando Andrés Gomes, a bola quica no campo de defesa, aposta a corrida Andrés Gomes, sou mais você Colômbia, tenta a chegada, agora desvio, chega tentando ali o Willian, não conseguiu, a bola sai em arremesso lateral, vai pro time do Vasco, acreditou no lance o Andrés Gomes, agora chega o Thiago Mendes, parou, ele quase fez um corta-luz para o Piton chegar para bater esse arremesso lateral, já cobrado é pelo lado esquerdo na defesa do time do Vasco, a bola dominada pelo Lucas Freitas, devolvendo no recuo Léo Jardim fora da grande área, pede pelo lado direito, agora Carlos Cuesta, a bola recuada, ele meio que no recuo, a bola tocada na frente, vem Cuesta, devolveu, Paulo Henrique perde a posse de bola, ela vai se oferecendo pelo lado esquerdo agora na defesa do time do Cruzeiro, buscava o Jonathan Jesus, recuando pro goleiro Otávio dentro da área, dominando ali na altura da marca do pênalti, ele vê a movimentação dos jogadores do Cruzeiro no campo defensivo, faz o lançamento na bola esticada agora da direita de defensiva pro Willian, vem Zé Lucas, devolução, Willian corre na tentativa agora do desarme, vem o corte por baixo, boa roubada do Andrés Gomes arrancando pelo time do Vasco, abrindo jogada na meia canhota agora com o Thiago Mendes, ele pé direito tentou na entrada da grande área, caiu, pediu a falta, o árbitro mandou ele levantar, 4 minutos de jogo, Futebol Globo CBN, aqui tem jogo.
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4: Tentando o time do Cruzeiro, a bola quase dominada agora pelo lado direito, tira, para, prende, volta novamente com o time do Cruzeiro na entrada da grande área, a bola batida de canhote, o goleiro Léo Jardim foi lá para fazer a defesa tranquila, né, Renan, do Léo Jardim agora.
6: Exatamente, uma defesa bem tranquila na tentativa de descida do time do Cruzeiro pelo lado direito, segue 0-0 aqui em São Januário.
4: 4 minutos, quase 5 deste primeiro tempo, na bola tocada agora pelo lado esquerdo na defesa do Vasco, vem Lucas Piton, para, prende, volta, com ela agora descolando o lançamento lá no campo de ataque, era pro Colídio, chega no corte de cabeça, tirando da primeira, era o Jonathan Jesus pedindo no centro do campo de defesa, agora com o time do Cruzeiro tendo a posse de bola, empurra pelo lado esquerdo, Rojas tem a bola dominada, ele arranca com o time do Cruzeiro buscando jogada no campo de ataque, Kenji tá dando opção pelo lado esquerdo, Kenji tocando bola mais atrás, agora com o Matheus Henrique no que ele domina, já aciona novamente o campo de defesa, agora com o João Marcelo, segurando pelo time do Cruzeiro, buscando jogada agora na esticada pelo lado direito, com o William, olhou pra dentro da grande área, vai tentar o cruzamento, não, preferiu prender, agora sim tocada na ponta com o João Costa, levantando entrada da pequena área, corta Paulo Henrique, a posse de bola ainda com o time do Cruzeiro aos 5 minutos e meio deste primeiro tempo, ela quica no campo de defesa, Carlos Cuesta tira o perigo, chapa direita, afasta do campo defensivo do time do Vasco, a bola escorada na cabeçada, Colídio acredita no lance, tentando agora apertar a marcação, Matheus Henrique recomeçando tudo com Jonathan Jesus, 5 minutos e meio, primeiro tempo, a bola volta agora com Matheus Henrique, ele gesticula, manda a galera do Cruzeiro ir lá pro campo de ataque, faz o lançamento, só que na defesa com Jonathan Jesus, João Marcelo tá pelo lado direito, ainda na defesa do time do Cruzeiro, agora acionando pela direita, pertinho da linha lateral do campo com o Willian, descola o lançamento, ela chega no Colídio, a bola bate ali no jogador do time do Vasco, o Lucas Piton, a bola chega, não saiu pela linha de lado, chega, tirando o João Marcelo, fica no campo de defesa do time do Cruzeiro, o Vasco acredita no lance, chegou Santiago Souza, fazendo o lançamento para Colídio, ele arranca no meio de 3 jogadores do time do Cruzeiro, e deixou mais atrás com o Adson, esticando agora na meia esquerda, Thiago Mendes, fazendo a distribuição na ponta canhota com o Andrés Gomes, para cima da marcação do Willian, ele traz pro pé direito, conseguiu o drible, levou na linha de fundo, cruzamento, a bola no bate, rebate, toca por último no jogador colombiano, que sai em tiro de meta, mas o que chama atenção, Michele, é que o Andrés Gomes aos poucos vai tentando voltar a ser aquele Andrés Gomes que no ano passado, principalmente na reta final, se destacou bastante.
3: E passa muito pelo equilíbrio do time, né, Hugo? À medida que o Vasco consegue ter um desequilíbrio também pela direita, né, ter o PH atacando o corredor direito, não fica toda a jogada em cima do Andrés Gomes como vinha sendo nessa temporada, e aí fica muito mais difícil para ele. Ele que já apareceu muito bem também na ponta direita, né, fez gol contra o Mirassol, fez gol também contra o Vitória, aparecendo pelo corredor direito, puxando pra canhota, também é um recurso dele.
4: Matheus Henrique segura a jogada agora na altura do círculo central, vem tentando com o time do Cruzeiro o lançamento lá pelo lado esquerdo, corre pra tentar a chegada, bico canhoto da grande área, Paulo Henrique chegou na disputa de corpo, acabou não conseguindo ficar com a posse de bola, na sobra pra Rojas, ponta canhota, a deixada de bola ainda com o posicionamento do jogador, que era o Lúcio Rodrigues, lançamento de longe, tentou um chute pro gol, e o goleirão Léo Jardim tava em cima do lance pra defender, o Cruzeiro chegando, hein, Renan?
6: O chute não foi muito forte, a bola ainda quicou e o goleiro encaixou, 0-0.
4: Tchê, com a bola dominada, aparece agora Santiago Souza, faz a bola esticada agora da direita. direita, chegar lá pelo lado esquerdo com o Lucas Piton. Arranca a galera, empurra a galera, tenta jogar o Piton na velocidade, mas ele desacelera, entrega novamente a jogada agora com o Lucas Freitas do campo defensivo do time do Vasco. Quem tem a bola dominada é Santiago Sousa, do que ele domina, já gira a jogada pelo lado direito ainda com Carlos Cuesta. O colombiano vem dominando a bola, ele vai tentando arrancada pro campo defensivo do time do Cruzeiro, mas deu uma desacelerada, agora voltando no meio de dois jogadores, empurrou lá pela esquerda, inverte jogada da direita, a bola chega lá na canhota, quase 8 minutos desse primeiro tempo, a bola volta com o Lucas Freitas, chega agora com o Lídio, dominando bola na altura da intermediária, o Vasco se mandando ao campo de ataque, querendo o primeiro gol do jogo. Colídio faz o lançamento na tentativa agora do Tietchan, devolução pro Colídio, corta a Rojas, chega atirando na zaga do Cruzeiro, no meio de três jogadores do Cruzeiro, a defesa do Vasco consegue o desarme, agora fez bem a leitura da jogada do Sousa pra tirar e a bola sai pela linha de lado e arremesso lateral. Cruzeiro vai bater pelo lado esquerdo, todo mundo observado aqui pelo Arthur Jorge, que tá ali, ó, fazendo sinais, muitos, muitos movimentos, hein, Michele?
3: É, e um destaque, Hugo, que o Sousa, pelo menos nesses primeiros minutos, ele tá dando uma boa resposta contra um time que tem um contra-ataque, que tem a velocidade. E essa boa resposta dele vem num momento excelente, já que o Vasco não tem o Barros pro jogo de volta contra o Vitória e nem o Jair.
4: Quebra do drible, jogada agora do Kenji, empurrando lá pelo lado direito com o William, descolando o cruzamento, a bola desvia na zaga do Vasco, sobrando o Thiago Mendes na entrada da grande área. Ele consegue ali o passe, a proteção com o Andrés Gomes, tira ali a contenção da jogada, foi com o time do Cruzeiro na falta que aconteceu lá pelo lado esquerdo, mas não no Thiago Mendes, no lance anterior, hein, Renan?
6: Exatamente, pelo lado esquerdo, uma falta a favor do time do Vasco da Gama em cima do capitão da equipe. Jogo paralisado para a chuva também em São Januário, 0-0.
4: Detalhe que, como você lembrou aqui, Renan, mais cedo, antes da bola rolar, teve festa da torcida quando o Marcos Lamacchia passou aqui, ó, bem na frente da nossa cabine, Renan.
6: Exatamente, não só passou, como voltou. Ele foi até o vestiário antes da partida começar e retornou e está assistindo o jogo agora. Da antiga sala da presidência, não sei se hoje ainda podemos chamar assim, né?
4: Pois é, tá lá, pois é, tá já aí com o time do Vasco, agora buscando jogada no campo de ataque. Adson acabou dormindo no lance, o Tietchan. Eu não sei se ele vai dar falta no Colídio, mas o Tietchan tava dormindo, Michele.
3: É, mas aí aquilo, né, o árbitro deu a vantagem. Eu pergunto, que vantagem o Vasco teve
4: no lance?
3: Que o Vasco atacava com três jogadores, um deles sofreu a falta, ficou caído, que foi o Colídio. Não tinha vantagem nenhuma no lance. Pra mim, uma falha do árbitro ali, que vai dar só lateral pelo jeito.
4: Confirmando a hora certa, são 9:30. Ligado no nosso timaço, você confere agora o tempo e o placar do jogo. 10 passados 10 no primeiro tempo, 35 para o intervalo, e no placar do Futebol Globo CBN, Campeonato Brasileiro, 25ª rodada da competição, aqui em São Januário. Confere aí.
1: Vasco, Cruzeiro,
4: tá 0-0.
7: Central.
8: No Morumbi, 14 minutos do segundo tempo, São Paulo vai vencendo o Bragantino por 2-0.
4: Você nesta noite de sábado e as emoções aqui direto de São Januário com Vasco e Cruzeiro se enfrentando. Boa jogada do Paulo Henrique, ele inverte jogada de um lateral para o outro, a bola chega na canhota, Piton tirou no drible, tentando a jogada agora na proteção, campo de defesa, tentando acionar pelo lado esquerdo agora Thiago Mendes, está aberto, pertinho da linha lateral do campo, protege o capitão do time do Vasco, fazendo a devolução, campo de defesa com Lucas Freitas, quase 11 minutos deste primeiro tempo. Michele Silva, e o jogo até aqui, Michele?
3: É, o jogo é de mais posse de bola do Vasco, né? Vai trabalhando melhor essa bola também, o Colídio tá participando bem do ataque, o Vasco tem o desafio, né? De inserir no jogo, de colocar no jogo o Tietchan da mesma forma que o Thiago Mendes participa pelo lado esquerdo. São jogadores de qualidade técnica diferentes, são jogadores de características diferentes, mas se espera do Tietchan essa capacidade de gerar linha de passe pelo lado direito, da mesma forma que o Thiago Mendes faz pelo lado esquerdo. O Vasco tem que equilibrar melhor os dois lados do campo, mas tô gostando muito do Sousa e também do Colídio nesse começo de jogo.
4: Arranca Colídio pelo lado esquerdo, chega a zaga do Cruzeiro, tirando a bola, chegando agora no domínio do Lúcio Rodrigues, ele tenta ali no meio de três jogadores do Vasco, passou o William pelo lado direito, ele protege, faz a inversão, da direita a bola chega, na canhota, arranca Rojas, aparece no campo de defesa do time do Vasco, na esquerda de ataque do time do Cruzeiro, ele faz o lançamento para dentro da grande área, cortou Cuesta, a bola se oferece novamente com Rojas, Adson chega para fechar o espaço, a bola se oferece também pro Matheus Henrique, segura, volta agora no campo de ataque, o time do Cruzeiro todo lá na frente, o time do Vasco todo lá atrás, João Marcelo entregando agora na devolução com o Matheus Henrique, fazendo a devolução também agora com o João Marcelo, de primeira Zé Lucas, dá o tapa de primeira na direita, chegando agora com o William, olhando para dentro da grande área, descolou o cruzamento, rasteira a bola muito forte, Lucas Freitas apenas acompanha a saída pela linha de fundo, é tiro de meta pro Vasco cobrar. 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
4: Vai cobrar o tiro de meta o goleiro Léo Jardim, já vendo a movimentação. Tá chovendo aí, Renan? Bem fraquinho, né?
6: Exatamente. Muito pouco nesse exato momento, mas tá daquele jeito que carioca não gosta, né?
4: É, verdade. Cariocas não gostam de dias nublados, diria Adriana Calcanhoto.
3: É, e aquela chuva de molhar bobo, né? E por isso a gente já observa o Renan encharcado lá na beira do gramado.
4: É, não sei se ele tá encharcado. E essa capa aí tá furada, Renan?
6: Jamais, essa capa é boa, é da Rádio Globo, muito boa, por sinal.
4: Com certeza. Cobra arremesso lateral, Paulo Henrique toma a distância, manda a bola agora pro Watson. Tapa de primeira buscando o Colírio, já teve disputa de jogada agora com o Jonathan Jesus nas costas, ele fez o lançamento. A bola muito forte, Andrés Gomes, nem correu, ela vai saindo pela linha lateral, é arremesso pro time do Cruzeiro cobrar. 13 minutos de bola rolando no primeiro tempo aqui em São Januário. Bom o público aqui em São Januário, a galera do Vascão fazendo a festa nas arquibancadas e também na social. O Vasco precisando da vitória, o Vasco buscando esse resultado positivo aqui na Colina Histórica. O Vasco nesse momento chegando a 23 pontos com esse empate. É muito pouco, o Vasco tem que vencer, tem que chegar a 25. Tem na roubada de bola agora Santiago Souza, ele acaba descolando o lançamento para Colírio, pediu pelo lado esquerdo, foi dominado agora, não conseguiu, voltando o centro do campo com o Adson, devolveu a Thiago Mendes, na canhota tem Andrés Gomes, Thiago Mendes segurou, voltou, na agenda devolveu, agora sim entregando na ponta esquerda, Andrés Gomes no tapa agora tenta do Adson, cruzamento, saiu e a bola desviada no William, se perde pela linha de fundo, o Vasco tem pela esquerda um escanteio para cobrar, Renan.
6: Lucas Piton se preparando para a cobrança pelo lado esquerdo, quando a torcida aumenta o grito aqui na Colina Histórica.
4: Vai levantar essa bola na grande área com o Vasco da Gama querendo o primeiro gol do jogo, prepara para a cobrança Lucas Piton, ele vai fazer a cobrança do escanteio, movimentação na grande área, cobrou o rasteiro ainda na grande área pelo lado pelo outro Adson, devolução do Piton, cruzamento para a grande área, chance do primeiro gol do jogo, chegou o Souza na bola dividida, dominando o Colírio, fez o toque atrás para ninguém, consegue a arrancada, é o Kenji, tentando a jogada agora para cima da marcação na primeira, não deu a roubada de bola, defesa do Vasco conseguiu interceptar, legal, na verdade o desvio foi feito antes da dominada do João Costa, busca agora Paulo Henrique com a bola dominada na direita de defesa do time do Vasco, ele tá ali com tudo parado. Então, o Tietê tá sentindo dores, mas rapidinho ele lembrou das novas regras, hein, Renan?
6: Exatamente, se for atendido, fica com um jogador a menos por um minuto.
4: Vai lá, Tietê, levanta daí, busca agora pelo lado esquerdo, jogado o time do Vasco, ofensiva com o Andrés Gomes, perto dele tem o Tietê, segura, volta, novamente, o jogador colombiano com o Lucas Freitas, a deixada de primeira agora do Piton, buscando o Andrés Gomes, na velocidade ele se manda pela ponta esquerda, se livrou da marcação, levou na linha de fundo, cruzamento, Colírio, a bola chegou, Adson de cabeça, defendeu o goleiro, Otávio! Numa jogada em que poderia haver a troca, antes da chegada do Colírio, poderia ser o Adson, e no último toque, se fosse o Colírio, de repente teria saído o gol, o Vasco vai cobrar o escanteio, Renan!
6: Mas perdeu o gol, Adson, sozinho, nem cabeceou, deu um resvalo na bola, ela quica e o goleiro Otávio faz a defesa, tá sentindo o goleiro do Cruzeiro caído dentro da baliza, escanteio pela direita, Piton cobra.
4: É, o capitão que prepare para sair se ele continuar caído, hein, Michele, porque se ficar caído, o capitão vai ficar um minuto fora.
3: E foi esse o papo do árbitro com ele lá dentro do gol, né, mas vai, já levantou, já tá de pé, olha como é rápido, olha como é rápido.
4: É verdade, verdade, raciocínio rápido para lembrar das novas regras. Piton pela direita, ele cobra o escanteio, fez o levantamento na primeira trave, subiu de cabeça, tira a zaga do Cruzeiro, a bola se perde fora da grande área, sobrando para Piton novamente pela ponta direita, agora com o Andrés Gomes de pé esquerdo, fez o cruzamento para dentro da área, Souza escorou de cabeça, Cuesta tentou também de cabeça, Thiago Mendes sobrou, Colírio bateu com desvio, goleiro Otávio defendeu em dois tempos, olha o Vascão na pressão, Renan Moura.
6: Uma bola que parecia despretensiosa para a grande área, sobrou pro camisa 9, arriscou um chute não tão forte, e o goleiro Otávio de novo, em dois tempos para defender, 0-0.
3: E temos a primeira notícia da noite, né? A defesa do Cruzeiro não acha nada pelo alto. Essa é a forma que o Vasco tem de atacar, pela segunda vez consecutiva ali em dois minutos, o Vasco chegou muito bem pelo alto, lembrando, né? Uma linha defensiva diferente para hoje, uma mescla entre titulares e reservas, já que os dois têm compromissos pela Copa do Brasil.
4: Pelo lado esquerdo, Paulo Henrique dominando o bola agora pela meia, Thiago Mendes vai para cima da marcação, Piton trocou com ele, tá pela direita, Tietê na tabela com o Thiago Mendes, pede o Paulo Henrique ainda pela ponta esquerda, buscando jogada agora para cima da marcação, tapa do Thiago Mendes é para ele, Paulo Henrique traz pro pé direito, descola a jogada agora no tapa curto ainda com o Thiago Mendes, fazendo o lançamento, a bola sai da esquerda, na direita, mata no peito, bota no chão, é Lucas Piton, 17 minutos de jogo, dominando agora pela meia canhota, agora com Piton, devolução do Adson, entregando a jogada agora no meio, aparece Paulo Henrique, lançamento na ponta canhota, capricha na marcação, o time time do Cruzeiro, porque o Vascão tá vindo pro ataque com o Andrés Gomes pela ponta esquerda, deixando uma jogada mais atrás agora para Thiago Mendes. Fez a rolada para Santiago Souza no pé canhoto, ele acha posicionado agora pela meia direita. É o posicionamento do Piton, lançamento para dentro da área. Thiago Mendes de cabeça chegou tirando a zaga, a bola voltou com o Watson, dividiu em cima, mas a arbitragem tá parando para marcar falta. 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
4: Quase 18 minutos deste primeiro tempo, teve falta aí, foi dentro da grande área agora. Chama a atenção, Michele, que em dado momento, não sei se intencionalmente por parte do Pedro Emanuel, o Piton estava na direita e o Paulo Henrique na esquerda. Não sei se porque não tinha acontecido ainda a recomposição depois de uma jogada de escanteio, ou se realmente é algo estratégico preparado pelo treinador.
3: Eu acho que foi realmente essa questão da recomposição, né? A gente, inclusive, viu que naquela jogada ali do cabeceio do Adson, defesa do Otávio, foi uma das poucas jogadas que o Vasco conseguiu combinando, né? Thiago Mendes, Piton e o Andrés Gomes. O Vasco tem que trabalhar para o Andrés Gomes não ficar isolado pela esquerda. Tem que ter uma tabela para ele conseguir atacar o espaço, para ele conseguir usar a característica dele a favor do Vasco. Então tem funcionado muito bem esse lado esquerdo e o Vasco tem o desafio de equilibrar também com o lado direito, com o Adson.
4: Ataca o time do Cruzeiro agora pelo lado esquerdo, a bola tocada com o Rojas pela canhota, vai entrando na grande área. Posição agora do jogador, que era o time do Cruzeiro, com a proteção feita, João Costa pedindo, Kenji pedia também, a bola voltou mais atrás com um jogador que é o Zé Lucas, fazendo a rolada de bola. Matheus Henrique aparece na altura da intermediária, pra cima da marcação, ele faz o lançamento com o William pelo lado direito, fez a chapada de primeira, Lúcio Rodrigues dominando na grande área, pediu a jogada ali, o jogador que era o Neyser, mas a zaga do Vasco veio na intervenção, tirando meio no susto, hein, Renan?
6: Exatamente, porque o Carlos Coelho era pressionado pelo Neyser, já lá na linha de fundo, então mandou pela linha lateral pra não se complicar.
3: E nessa aí, malandramente, o Cuesta deu só uma puxadinha nas costas do Lúcio ali dentro da área e desequilibrou o jogador do Cruzeiro, né? Que tinha tudo pra escorar e bater direto. Com esse desequilíbrio, ele não conseguiu nada pra sinalizar pênalti, mas a experiência do zagueiro do Vasco hoje, um zagueiro que é titular, né? E que tem vindo aí de bons jogos, o Carlos Cuesta.
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4: Bola vai ser colocada em jogo novamente pelo time do Cruzeiro, agora pelo lado direito, arremesso lateral, vai ser cobrado pelo William. Já temos quase 20 minutos passados neste primeiro tempo, olha ali a movimentação, o árbitro vai dar a reversão, não, deixou cobrar o time do Cruzeiro, chega de cabeça tirando na zaga do Vasco, agora o Santiago Souza, ainda na cabeçada do William, ajeitado agora do Lúcio, dentro da grande área, lado direito, tira do primeiro marcador o João Costa, ainda pelo lado direito, ataca o time do Cruzeiro, lançamento na ponta, tentativa do levantamento, a bola muito forte, saiu linha de fundo, é tiro de meta, e eu confirmo a hora certa, 9:40. Ligado no nosso timaço, você confere agora o tempo e o placar do jogo. 20 passados, 20 do primeiro tempo, 25 para o intervalo, e no placar do Futebol Globo CBN, Campeonato Brasileiro, é a rodada 25 da competição, aqui em São Januário. Confere aí.
1: Vasco, Cruzeiro,
4: 0-0. Com o time do Cruzeiro agora tendo a posse de bola, é Rojas pelo lado esquerdo, manda para o campo de defesa novamente, vai recomeçar tudo com Jonathan Jesus, ele faz o recuo para o goleiro Otávio, dentro da pequena área, aperta o colídio pelo lado direito, tem a posição do jogador que era o João Marcelo, ele preferiu o levantamento lá no campo de defesa do time do Vasco, a recolhida era boa, dominada do Lucas Freitas, chega na tentativa da bola dividida, agora Thiago Mendes, ela se oferece para o William, tabela o time do Cruzeiro, Matheus Henrique recebe no campo de defesa, mais pela direita, protege, volta no meio de dois jogadores do Vasco, ele tenta tirar do colídio, a bola chega novamente no campo de defesa, João Marcelo toca com o companheiro dele de defesa, é o Jonathan Jesus no campo de defesa, segurando pelo lado direito agora, pedindo João Marcelo, pedindo também o Matheus Henrique centralizado, a bola volta no camisa 7, que gesticula bastante ali na entrada do círculo central, buscando jogada, agora pela direita, pela ponta aparece o William, olha a movimentação dos jogadores do time do Cruzeiro no campo de ataque, manda a bola para dentro da grande área, descola o cruzamento, Souza chegou tirando a bola, sobrou de primeira, tentativa do João Marcelo, tapa agora na tentativa do corte, Rojas levou pro pé direito na bola dividida, ela se oferece na entrada da grande área, pressão ali, o Souza chegou tirando na primeira, chapa Paulo Henrique, afasta o perigo, na sequência Thiago Mendes, a bola ajeitada pelo Colídio, entrega a jogada Souza, bom contra-ataque do time do Vasco, Adson se manda na velocidade, é no toque, no pique, ele tenta funilar a jogada no meio, tentou roubada de bola, não aconteceu, o tapa feito Andrés Gomes, o corte aconteceu porque o passe do Adson foi ruim, Renan.
6: Foi curto e o Andrés Gomes também não foi em direção à bola, esperou demais, veio o primeiro zagueiro, 0-0.
3: Se tem algo pro Adson trabalhar como jogador, ele precisa ter algum pouquinho, qualquer pouquinho da perna direita. Essa bola era de primeira com a perna direita no segundo pau. Aí ele espera muito tempo para cortar para a canhota e a defesa toda se recoloca ali no lugar, né, se reorganiza, e ele não tem o tempo de dar esse passe. Então ele é, o passe dele é muito óbvio, porque todo mundo espera a ação dele na perna canhota. Agora depois, Hugo, quero fazer uma observação sobre o comportamento defensivo do Vasco, porque tem algo armado aí pelo Pedro Emanuel pro Vasco atacar, mesmo quando está se defendendo.
4: 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Rojas pela ponta esquerda, segura a jogada agora mais uma vez ao time do Cruzeiro com o jogador que é o Kenji. Tentou o cruzamento, pé esquerdo lá na segunda trave, Piton não chegou, a bola cabeceada para a entrada da pequena área antes de chegar na direção do gol. Léo Jardim estava lá para fazer a defesa. 23 minutos, primeiro tempo. O que você queria falar, Michele? Pode falar agora.
3: É, eu queria falar justamente sobre esse momento em que o Vasco ele se recompõe um pouco mais, né? Ele tem a fase defensiva ali, que é no momento em que o Cruzeiro tem mais a bola. O Cruzeiro espeta os dois laterais, então ele sobe com os dois laterais bem abertos. E o Vasco está tendo cuidado de deixar o Adson e o Andrés Gomes uma linha um pouquinho à frente. Para quê? Para atacarem as costas dos laterais do Cruzeiro. Isso quase funcionou agora, se não fosse pelo passe errado do Adson. Mas o Vasco está posicionado para os seus pontas atacarem sempre que os laterais do Cruzeiro subirem. E o Cruzeiro ataca com os dois laterais subindo. Então tá aí uma oportunidade para o Vasco.
4: Rodrigo na bola dividida, foi puxado, cadê o cartão, juiz? Ele vai aplicar ou não vai, Renan?
6: Claro que vai. João Marcelo puxa pela camisa o Colídio quando arrancava pelo lado esquerdo na intermediária. Falta para o Vasco e cartão aplicado, o primeiro do jogo.
4: Primeiro cartão amarelo do jogo para o zagueiro João Marcelo. Bem aplicado ou não, Michele?
3: Bem aplicado, parou o contra-ataque, só puxou a camisa ali do Colídio. Não era para vermelho, porque ele tinha o domínio, tinha a direção, mas tinha um defensor ali ao lado, né? Então não era um lance para vermelho, mas de fato um cartão bem aplicado, porque só parou o contra-ataque. Em nenhum momento disputou a bola.
4: A falta vai ser cobrada a favor do time do Vasco, é mais pelo lado esquerdo, na meia, de média distância. Tô vendo ali o Piton, também tô vendo o Sousa preparado para a cobrança de pé direito. Sousa bate com a direita, com a canhota, o Piton pega, um jogador apenas da barreira, o goleiro estava encostado à trave direita, tá orientando a movimentação dos jogadores do Cruzeiro na defesa. O Vasco querendo o primeiro gol, o Vasco querendo abrir o placar aqui em São Januário. Piton cobra a falta, levantamento, olha de cabeça, colide, manda a bola sem direção. Na verdade era o Sousa quem estava por ali para tentar a finalização e a bola foi embora pela linha de fundo. É tiro de meta. Tiro de meta pro Cruzeiro cobrar. Agora, ou ele tá dando na falta, hein, Renan?
6: Na verdade, ele deu uma falta, uma carga do Sousa em cima do adversário na grande área. Jogo paralisado, 0-0.
4: 25 minutos, primeiro tempo aqui em São Januário, por enquanto 0-0. Já cobrada a falta, João Marcelo, ele toca de lado pela esquerda de defesa do time do Cruzeiro. Jonathan Jesus tem a bola dominada, Rojas está livre pedindo. Ele preferiu o toque na direita com João Marcelo. Driblou o Colídio, tapa na frente, tenta adiantar a jogada, fez o lançamento na altura agora da entrada ali do, na verdade, no campo de defesa do time do Cruzeiro, buscando jogada Lúcio Rodrigues. Ele tocou mais atrás, vem o Zé Lucas tocando bola novamente com a bola pelo lado esquerdo do campo de defesa. Jonathan Jesus, Matheus Henrique tem a bola dominada perto do círculo central. Colídio está ali perto, tentando cercar o espaço, enquanto vem Matheus Henrique no lançamento rasteiro, buscando jogada agora no campo de defesa. João Costa arranca o time do Cruzeiro pelo lado direito, abertura de jogada com o William na ponta, chegou descolando o cruzamento para dentro da área, levantamento, goleiro Léo Jardim fez a defesa. Rapidamente ele liga a jogada agora com o Adson, se mandando na velocidade, no toque, no pique, no toque, engatou a quinta marcha, já deu jogada no meio, aparece o Colídio pedindo pela direita, o Paulo Henrique, é o Adson com a bola, de entrada da grande área, bateu pro gol. E aí amigo, cheguei a uma conclusão, Renan. No dia da chuva de cérebros, o guarda-chuva estava aberto e ele estava com capa. E ainda correu para dentro do shopping.
6: Tem toda a razão. Ele não deu passe para o Thiago Mendes. Livre, era só dar um passe. Diagonal pela esquerda, ia sair cara a cara com o Otávio. Aí ele resolveu fazer o quê? Ter uma noite de Andrés Gomes. Fazer o mais difícil. Mas no último jogo, Andrés Gomes fez. E o Watson deu um chute mais fraco do que se fosse eu lá. 0-0.
3: Por favor, não comparar Adson com o grande Andrés Gomes. O decisivo Andrés Gomes. Tô errada?
4: Tá certo.
3: Obrigado.
6: De nada, tô aqui pra opinar.
4: Tá bom, beleza. Vem agora o goleiro Otávio ali dentro da meia-lua. Movimentação ali no campo de defesa do time do Cruzeiro. 27 minutos de bola rolando neste primeiro tempo. 27 primeiro tempo com o time do Cruzeiro agora tentando a bola para o ataque. Carlos Cuesta chegou tirando a bola dominada. Agora a tentativa da tirada.
6: Amarelo.
4: Tanto do campo de defesa. Jonathan Jesus, fala, Renan.
6: Quer algo pior pro Watson? Tomou amarelo agora por matar um contra-ataque puxado pelo Kenji.
4: O combo da

0: E ainda tomou amarelo. Agora a falta é pro Vasco. 28 minutos quase no primeiro tempo. Thiago Mendes preparado para cobrança. Ele deixou agora com Sousa, tentando a jogada na proteção, voltando. Recomeçou tudo agora com Lucas Freitas. Pede jogada pelo lado direito. Cuesta. A bola devolvida ainda com Lucas Freitas lá pela esquerda, campo de defesa. Passamos os 28. A bola recuada. Lucas Freitas meio que no susto ali foi mandando a bola pro campo de defesa. Segura pelo lado direito. A defesa do Cruzeiro pela esquerda apenas acompanha a saída de bola pela linha de lado e arremesso lateral. Qual o detalhe? Qual a informação? Qual a opinião? Michele.
1: É só opinião, até porque informação é tudo com Renan Moura, o craque das informações, que inclusive tem até vídeo, tudo aí com o Lamarck aqui no São Januário.
2: Bombando.
1: Qual que é teu arroba, Renanzinho, pra galera te achar?
2: Arroba Renan Moura 1989. Entrego a idade.
1: Perfeito, perfeito.
2: Calcule.
1: Agora sim, o lado direito do Vasco é um problema, né? Porque o PH não consegue avançar o suficiente pra oferecer um apoio ali pro Adson pela ponta direita. O Adson fica com o corredor, um lado direito só pra ele, mas ele só tem a jogada de cortar pra dentro, cortar pra canhota. E o Cruzeiro tá meio que vacinado nessa jogada. Pelo menos é isso que aponta esse primeiro tempo até aqui. Então o Vasco tem que tentar colocar mais o Tietchan no jogo. Até entendo o PH não subir tanto, porque o Kenji tá atacando muito as costas dele por ali. Mas o Tietchan e o Adson, eles têm que conversar mais em campo.
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0: Corta na cabeçada, Lucas Freitas manda a bola lá pra frente, 29 minutos e meio, primeiro tempo ali, tentativa agora do Andrés Gomes, da roubada de bola, ele entregou, a Tietchan arrancou o time do Vasco, tirou do primeiro marcador, levou pro pé direito, empurrando jogada na ponta, aparece o Paulo Henrique, a chance do primeiro gol do jogo, o Vasco quer o ataque, cruzamento, Paulo Henrique mandou direto, a bola subiu, foi pra fora, tiro de meta, a jogada era boa, hein, Renan?
2: Era boa, mas o cruzamento foi péssimo. Fez aquela barriguinha, aquela cintura de bancário, sabe? E foi pela linha de fundo. 0-0.
0: Como é que é?
2: Cintura de bancário.
0: Cintura de bancário?
2: Toca na tua barriga que tu vai saber o que, que é,
0: então, artilheiro. Tá, beleza.
2: Ó, dá uma olhada aqui atrás do gol. Aqui, ó.
0: Que louco.
2: Essa é a cintura de bancário.
1: Com todo respeito aos bancários, né?
2: Todo respeito. É que todo mundo só fica sentado, aí fica aquela pochetinha, tá ligado?
0: Tá bom. Confirmando a hora certa, 9h50. Ligado no nosso timaço, você confere agora o tempo e o placar do jogo. Passados 30 no primeiro tempo, faltando 15 para o intervalo e no placar do Futebol Globo CBN, Campeonato Brasileiro, 25ª rodada da competição aqui em São Januário. Confere aí. Tá 0-0. Com uma jogada pelo lado esquerdo, arrancada do Piton, parte pro Colinho, bateu de longe, defendeu o Otávio, sobrou, vem Piton, cruzamento, Adson antes dele, cortou o João Marcelo, toca de cabeça, agora o Sousa achando posicionado, agora Andrés Gomes com o toque, depois o Thiago Mendes, mandou a bola com desvio, goleiro, Otávio defendeu, e o Colinho tá querendo mais um, hein, Renan?
2: Tá sim, uma bela finalização dele, e mais uma vez o Otávio aparecendo muito bem na partida. Já um detalhe a respeito do Kenji, sabe de quem ele é filho? Já desconto.
0: Beleza, fiquei ansioso. 31 e meio, primeiro tempo, Michele, e o jogo?
1: O jogo é bom, dá pra ver que o Cruzeiro tá só por um escape, só por um contra-ataque, uma retomada de bola e partir em campo aberto. O Vasco tá tomando os cuidados necessários, mas o Vasco tem que acertar mais, né? Tá com mais posse, tá chegando mais vezes, tem as principais oportunidades do jogo, precisa botar a bola na casinha.
0: Andrés Gomes, esquerda da grande área, tentou um chute cruzado, a bola tirada pela zaga do Cruzeiro, sobrando ainda na ponta, canhota para Piton, pé, canhoto, achando, Tietchan, entrada da grande área, o Vasco atacando, o Vasco querendo o primeiro gol, a bola volta com o cruzamento, não, saiu, voltando, Andrés, cruzamento, buscava o Colinho, chega tirando tudo lá de dentro, na zaga do Cruzeiro, João Marcelo foi quem fez o corte, a bola se ofereceu novamente pro Gomes, ele faz o toque lá na frente, na bola dividida, ele perde na primeira, ganha na segunda, veio o toque por baixo, o árbitro pegou a falta, o árbitro deixou, agora com a vantagem, o Vasco com o Adson, na bola dominada, ele toca no campo de defesa, meio que na fogueira, tenta Lucas Freitas, lançamento na direita, chega tirando na canhota de defesa o time do Cruzeiro, recupera pelo time do Vasco agora o Paulo Henrique, aconteceu bonito no bico da chuteira direita, a galera empurra, ele fez ali Colinho de primeiro lançamento na ponta direita pro Tietchan, se livra da marcação, chega com o Matheus Henrique, afastou mal, sobrou, Tietchan direita, na grande área, pega.

0: lançada pelo Colídio. Ele acreditou no lance. O Matheus Henrique tentou ali como último recurso mandar a bola para cima. Ela se apresentou na grande área pelo lado direito para o Tchê, que conseguiu com tranquilidade tirar da marcação. Não tinha para quem cruzar. O que é que ele fez? Bateu rasteiro, pé canhoto entre a mão esquerda do goleiro Otávio e a trave canhota do Cruzeiro. Bola no fundo das redes. É o primeiro gol do jogo, é o primeiro gol do Vasco aqui em São Januário. 33 primeiro tempo, 33 primeira etapa. Tchê, 3 na camisa, abre o placar. 1-0. Renan Moura.
1: Belíssima jogada no Tchê pelo lado direito. E como você bem disse, ele ganha a disputa no corpo. Apesar de Francino, baixinho, Tchê, ele consegue ficar com ela. Vai invadindo a pequena área. Goleiro tenta fechar o ângulo, mas não consegue. E com categoria, no cantinho, rasteiro, Tchê, um gol importante que pode tirar o Vasco do Z4 do Campeonato Brasileiro. Para La Macchiavelli, 1-0 Vascão.
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0: 34 minutos e meio, primeiro tempo, Michele Silva, aberto o placar, o Vascão na frente.
3: É, e tem algumas observações sobre esse gol. Primeiro, que passe, que tapa de primeira do Colídio, de costas, deu um toque de primeira para encontrar o Tietchan infiltrando. A gente falava, poxa, esse lado tá todo pro Adson, alguém tem que atacar o fundo, alguém tem que apoiar junto. E o Tietchan atacou bem no espaço, e esse gol, Hugo, ele nasceu lá no Clássico em Minas Gerais. Porque é o gol no canto do goleiro. O gol que o Lodi fez contra o Otávio no meio da semana, o Tietchan também fez o dele. Também bateu no mesmo canto, no canto do Otávio. Ele olha para dentro da área e bate no cantinho que o goleiro do Cruzeiro deveria estar protegendo. 1-0 pro Vasco.
0: 35 minutos e meio deste primeiro tempo. Está na frente o Vascão da Gama aqui em São Januário. E a galera do Vascão fazendo a festa aqui na colina. O Vasco está chegando a 25 pontos na tabela de classificação do Campeonato Brasileiro, mas é o Cruzeiro quem ataca agora com a bola dominada. Vem Matheus Henrique rolando, é com o Lúcio, tentou tirar do primeiro marcador, Thiago Mendes, pressou, o Vasco consegue agora com o Colídio, tentou canetar a marcação, não deu para cima do Zé Lucas, voltando o time do Cruzeiro, recomeçando com o Jonathan Jesus, entregando mais atrás João Marcelo. 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
0: Cruzeiro no ataque, com a bola dominada pelo lado direito, buscando jogada agora para cima da marcação. Tentativa do lançamento, Leiser na grande área pelo lado direito, ajeitada, o Miriam de primeira, cruzamento para dentro da grande área, chega o filho da zaga do Vasco, a bola afastada, Colídio acredita no lance, ele dominou, acabou ficando no chão, perdeu na dividida. Vamos chegando a 36,5 deste primeiro tempo, 36,5 primeira etapa. Festa tá bonita aqui em São Januário. Agora com domínio feito, é Thiago Mendes fazendo o lançamento para Andrés Gomes, tirou do primeiro marcador, a bola voltando agora pelo lado canhoto, Piton com a bola dominada, ele ganha, volta na frente, acabou sofrendo a falta e a arbitragem parou para marcar aos quase 37. Piton tá caído, Renan.
1: Tá, e recebeu uma falta pelo lado direito de defesa, ou melhor, de ataque do Cruzeiro. O João Costa foi quem derrubou, acertando o lateral na altura do joelho. Jogo paralisado. Não sei se o Piton vai precisar realmente de atendimento médico, mas pelo menos o banco do Vasco já tá atento. 1-0 Vascão.
0: E a festa continua aqui em São Januário.

0: quanto tá bonito acompanhar a festa do Vascão, fora das quatro linhas e dentro delas também, porque o Vasco tá vencendo 1-0, Michele Silva, 37,5 primeiro tempo. Qual é a do Vasco nesse momento agora com vantagem no placar?
1: O Vasco tem que repetir o que estava fazendo, continuar atacando, continuar com a postura agressiva, porque tem espaços, né? O Cruzeiro ainda não se encontrou no jogo, é um Cruzeiro mesclado e o Vasco pode tirar vantagem disso. O Colídio tá muito bem no jogo.
0: Muito bem.
1: Impressionante, ele pegou a camisa 9 do Vasco e disse assim, ó, daqui que eu vou vestir, eu vou jogar, vou fazer, vou acontecer, porque ele sai da área, ele gera jogo, ele ataca a área também, tá jogando muito. Vamos ver quanto tempo vai durar, mas tá jogando muito.
0: Mas o que ele tá entregando de intensidade é impressionante no jogo. Vem pela canhota, ele mesmo, Colídio na tabela, completou uma devolução errada, chega tirando o João Marcelo na defesa do time do Cruzeiro. 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
0: Pela esquerda, Lucas Freitas arranca agora pela meia canhota com o Thiago Mendes pra cima da marcação, deu tapa agora pra Vitor, perto da linha lateral do campo, ele faz o lançamento com o Andrés Gomes, correu, conseguiu, ganhou, da zaga, voltou, Adson, pé esquerdo, chutou, defendeu, goleiro Otávio! Era o segundo gol do Vascão da Gama, Maduro, Renan!
3: Valeu pelo menos a conclusão dessa vez do Adson, com força no canto direito, o goleirão Otávio estava lá, mandou para escanteio pelo lado esquerdo, ele tá em todas, é o Colídio que bate.
0: Bate o Colídio lá pelo lado esquerdo, mandando a bola para dentro da grande área, será que ele faz ali a cobrança do escanteio? Agora, o Colídio que bate?
1: Até escanteio tá batendo.
0: É, pois é, tá com tudo, 39 primeiro tempo, Colídio autorizado pela arbitragem ali de pé direito, fez o levantamento na pequena área, sai de suco, o goleiro Otávio, a bola sobrando com o Matheus Henrique, não dominou pelo time do Cruzeiro, melhor pro time do Vasco, agora Piton, devolução, Colídio pela ponta esquerda, olhou pra dentro da grande área, fez o levantamento direto, o goleiro deu tapa! Esse gol tava pronto pra acontecer, Renan Moura!
3: Esse Colídio é bom, hein, cara? Que achado no Vasco da Gama! Fingiu que ia cruzar, bateu direto, a lá Ronaldinho Gaúcho em 2002 e quase faz um golaço, Colídio. É escanteio, dessa vez pelo lado direito, aí o Colídio foi e falou assim, Piton, pode cobrar agora, tá?
0: Agora é tua vez, Piton, aqui pela direita, vai bater com a perna canhota, o time do Vasco vencendo por 1-0, querendo o segundo gol, vamos, já chegando pertinho do fim do primeiro tempo, vai pra cobrança agora, é Lucas Piton pelo lado direito, Andrés Gomes está bem pertinho dele, será que vai sair jogada ensaiada, será que essa bola vem pra grande área? O árbitro já autorizou a cobrança do escanteio, é pro time do Vasco, pé esquerdo do Piton, levantamento, entrada da pequena área, no toque de cabeça, com essa bola defendida pelo goleiro, voltou, no chute desviado pelo goleiro, eu tive a impressão de gol, mas olha, não aconteceu por um detalhe milimétrico, Renan.
3: Goleiro salva, bate no travessão e na sequência, quase que o Vasco faz o gol com o Sousa, mas de novo a defesa corta no pezinho da trave. Olha o segundo gol aí, artilheiro.
0: Colídio bate pela esquerda, a galera tá inflamando junto com o time, o Vasco querendo o segundo gol, levantamento feito pelo Colídio, direto pro gol, a bola tirada pelo goleiro. Ele tá querendo aprontar, hein, Michele Silva?
1: Ele tá querendo esse olímpico, hein? Ele tá querendo esse gol olímpico. Cara, tem bola, viu? O Colídio tem bola, cara. Ele tem uma capacidade de sair da área, ele é um cara técnico, já deu pra perceber isso. Olha, e tá com a confiança. Tudo que o Vasco precisa.
0: Pela esquerda, Colídio bate de novo. 41 minutos do primeiro tempo, fez de pé direito o levantamento para dentro da área. O goleiro Otávio chegou tirando de soco, a bola sobrando dentro da grande área. Chega a zaga do Cruzeiro tirando, ela volta com o Piton. Ainda no pé esquerdo, fez a rolada na ponta esquerda para Colídio novamente. Devolução pro Piton. Tudo pela canhota de cruzamento de primeira. Lucas Freitas chutou e a bola desvia na zaga. Só da Vascão, Renan.
3: Mais um escanteio pelo lado esquerdo lá. Só tem um dono. Não é o Lamarca, não. É o Colídio.
0: Vai, Colídio. Vai, Colídio. Cobrar mais um escanteio e a galera vem junto, mandando com cantos energia pra dentro de campo. Colídio prepara pra cobrança do escanteio, pode sair do segundo gol do Vasco. O árbitro já autorizou a cobrança do escanteio, levantamento, primeira trave, chegou desviando. Lucas Freitas tirou a zaga do time do Cruzeiro, bola voltando ainda com o Lucas Piton, sobrou pra ele. Thiago Mendes, bico esquerdo da grande área, rolando pra Colídio de primeira, ajeitou no pé direito, tentou o drible, conseguiu duas vezes, voltou no cruzamento de primeira, bola nas mãos do goleiro Otávio. 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
0: na jogada maravilhosa, saída errada do Cruzeiro, o Vasco conseguiu com o Sousa, com o Andrés, e aí o passe pro Adson, que tentou de pé direito. Mas cadê o pé direito do Adson, Renan?
3: Ele entrou na fila do transplante do pé direito, tá? Porque não tem mesmo esse menino, tá explicado. 1-0 Vascão!
0: Você já tinha cantado, né, Michele?
1: Pra mim, Hugo, que ela é muito óbvia. Ele sempre puxa pra canhota, sempre. E parte do meu trabalho, até explicando, é identificar padrões. E tá aí um padrão. O Adson sempre puxa pra canhota.
0: Aí não é mole, não. Vem o time do Cruzeiro, mas assim, ó, o primeiro tempo tá indo pro fim, 43, Michele. O Vasco tá deixando uma última boa impressão, ou últimas boas impressões nesse primeiro tempo.
1: Sim, excelente primeiro tempo do Vasco. É claro, tem que fechar direitinho, né? Continuar com essa postura. Mas uma coisa que eu gostei demais, primeiro, Sousa e Colite jogando muito bem. O Vasco tá equilibrado no jogo, o Tietchan melhorou no jogo. E aí vale também um destaque, Hugo. O Vasco fez o gol e continuou com a mesma postura. O Vasco não recuou. Isso é muito bom. Aproveita que o Cruzeiro ainda não se achou no jogo e vai conquistando mais terreno, vai conquistando mais território em campo e tenta ampliar esse placar ainda no primeiro tempo.
0: A falta a favor do Vasco é pertinho da linha lateral do campo, na direita de ataque. Paulo Henrique prepara para a cobrança, agora sai da jogada, deixa para o Piton. Ele, quem de pé esquerdo, vai erguer essa bola na grande área. 44 minutos, quase primeiro tempo. Chegamos agora a 44 na primeira etapa. Tem bola para dentro da grande área, na cobrança de falta do Lucas Piton. O árbitro já autorizou a movimentação. Defesa do Cruzeiro tentando interceptar. O ataque do Vasco tentando a jogada agora. Bateu o Piton na ponta direita para Tietchan. Olhou para dentro da grande área. Será que vem cruzamento? Não, mais atrás, novamente na meia direita para Piton. Ele recomeça a jogada com o Paulo Henrique, está tentando tirar a defesa do Cruzeiro lá de trás. O Vasco está todo no ataque, o Vasco quer o segundo gol. Colídio está impedido, Adson está ali no meio da linha defensiva do time do Cruzeiro. Novo passe agora para o Piton, ele tentou o passe meio esquisito na direita para o Tietchan. Devolução na ponta para o Colídio, na grande área, tentou, dividiu com o goleiro Sousa, bola nas mãos. Mas tive a impressão do Sousa está impedido, hein, Renan?
3: Tava não, artilheiro, tinha condição legal. Esperto foi o Otávio com tapa na bola, volta o Vasco.
0: Do Thiago Mendes, mata no peito, bota no chão, é Paulo Henrique, entrada da grande área, traz do canhoto pro direito, tentou o toque pra Adson, na bola, dominada, caiu na área e o árbitro disse que não houve o pênalti. A bola tirada pela defesa do Cruzeiro, a zaga do Vasco na intervenção, chegou tirando tudo, chega ali tirando também, olha, era o Zé Lucas. A informação do gol, central da bola, gol de quem, Thalita Jutsi?
4: Morumbi, é gol do Bragantino, diminui o placar, Fernando marcou o gol da equipe do Massa Bruta, Bragantino 1, São Paulo 2.
0: Aqui em São Januário, mais vamos quatro. A 49, hein, Renan?
3: Exatamente, mais 4 minutos, muitos relâmpagos, hein? O artilheiro perto aqui de São Januário, mas a chuva, por enquanto, não cai.
0: É, por enquanto nada, já chuviscou aqui, mas por enquanto só com o espetáculo luminoso, só relâmpagos por aqui, nada de chuva, mas tá ventando também, Renan.
3: Tá ventando um pouco nesse exato momento aqui em São Januário, mas tudo sob controle.
0: É isso aí, beleza, se você garante, amigo, eu tô tranquilaço.
3: Quem garante é a Fundação Cobra Coral.
0: Então beleza. Não, porque eu tenho um amigo que diz assim, ó, perto de mim, nada de mal vai te acontecer. É você, Renan?
3: Não, tomara que esse amigo seja Hugo Lago, o artilheiro da emoção.
0: De repente pode até ser, mas vamos lá. Vem Colídio na bola dominada pelo campo de ataque do time do Vasco. Não chegou ali a zaga do Cruzeiro na marcação. Tocou por último no jogador que era o Neizer. Não, o árbitro marcou. Arremesso lateral contra o Vasco. 46, o jogo vai a 49 neste primeiro tempo. O Vasco está vencendo por 1-0. O gol marcado pelo Tietchan vai dando vantagem ao Vasco neste primeiro tempo de jogo. Olha a bola tirada pelo goleiro Otávio de qualquer maneira. Olha a ventania. Agora ele está contra o vento. Contra o vento não, contra a ventania fortíssima aqui em São Januário. Vento fortíssimo nesse momento aqui em São Januário. O árbitro vai autorizar a cobrança do arremesso lateral. É pro Vasco. Paulo Henrique já prepara para a cobrança. Quase 47 minutos, pouco mais de 2 minutos para acabar o primeiro tempo. Agora com o Tietchan na bola ajeitada. Paulo Henrique vem pela ponta direita. Ele tenta tirar do marcador. Conseguiu, venceu a jogada agora na bola dividida. Sobrando com o Tietchan. Protegeu no meio de dois. Rolou Paulo Henrique na ponta direita. Tentativa da proteção. Eram dois jogadores do Cruzeiro. Ele tentou canetar a bola tirada pela zaga. Não saiu pela linha de lado. O vento ajudou. Sousa deixa a bola agora com o Tietchan. Na ponta direita para o Paulo Henrique, não passou o Tietchan, segura a jogada, agora saiu ali a arbitragem, não deu a falta de letra. Thiago Mendes com o Alisson, ponta direita novamente, Paulo Henrique, na meia direita agora tem Sousa, Santiago Sousa com a bola dominada, ele faz o lançamento para ninguém, ela vai embora pela linha de fundo, é só tiro de meta para o Cruzeiro cobrar. 47,5, venta bastante, ó, muitos relâmpagos aqui, Michele Silva, segura tudo aí, Michele.
1: Não seguro nada, rapaz, eu tenho medo disso que você não faz ideia, mas vamos na fé. Tô contigo, né?
0: Contando contigo, hein, Michele?
1: Não, eu tô
0: com você e com o Renan.
1: Eu tô contando com vocês.
3: Com vocês dois, hein?
0: E a gente tá contando com o Fernando Roque, ó. Os três aqui, ó. Roque é o cara. Olha a defesa do Vasco aberta. Cuesta conseguiu tomar a frente do lance. Nada de sustos nesse final de primeiro tempo, hein, Renan?
3: Hugo, fala. Posso subir? Tenho medo também. Posso subir?
0: Não. Fica aí embaixo. Você tá de capa, você tá com guarda-chuva.
3: Mas não tô de
0: paraíso,
3: não, irmão.
0: Não. Aqui você tá tranquilo. Fernando Roque vai aí, ó. Vai levar sanduíche pra você já.
3: Minha mãe já tá preocupada. Tá vindo a chuva, tá trovejando.
0: Quem tá preocupada?
3: Minha mãe.
0: Dona Lourdes, querida amiga Lourdes. Um beijo pra você, Lourdes. Tá ligada na nossa transmissão? Aí a responsabilidade aumenta. Porque com uma audiência de altíssimo nível, altíssima qualidade, a responsabilidade tá lá em cima. Paulo Henrique tá caído, Renan.
3: Exatamente. O quarto árbitro tá coladinho nele pra saber se ele vai realmente precisar de atendimento médico ou não. Ao que parece, sim, finalzinho desse primeiro tempo, Vasco vai ficar com menos um em campo.
0: É, tá caído ali o Paulo Henrique dentro de campo, agora tá se levantando e o árbitro manda ele levantar, mas olha aqui, não vou te falar não, hein, mas deveria sair um minuto, hein, Michele?
1: É, porque parou o jogo, né? Mas o árbitro não foi criterioso. Na verdade, ele não aplicou a regra, né? Tem regra pra isso, ele não aplicou.
0: Vai dar mais um minuto com o time do Cruzeiro tendo chute de longe, a batida do Kenji. Saiu o goleiro Léo Jardim, mas é que eu tava aqui olhando pro Kenji, eu esqueci de te pedir pra contar aquela história, hein, Renan? Agora é que eu lembrei.
3: Você sabe de quem o Kenji é filho?
0: De quem o Kenji é filho? Já sei.
3: Quem?
0: Do pai e da mãe dele.
3: Não, pai dele é apelidado de Chicletinho.
0: Chicletinho?
3: Chicletinho.
0: Ô, louco.
3: O Kaique Kenji grudou em quem? Takamura Correa, tem 20 anos, é filho do ex-lateral esquerdo Kleber, com passagens pelo Corinthians, Internacional, Santos, Hannover 96, foi jogador que conseguiu conquistar títulos importantes, né? Pelo Corinthians, campeão brasileiro em 98, 99, no Inter também foi campeão da Libertadores em 2010, também com passagem pela seleção brasileira. O Kleber Chicletinho é pai do Kenji.
0: É que fez aquele lado esquerdo muito bom do time do Corinthians também. Piton pela esquerda, cruzamento, era pro Adson, chega a zaga tirando, afasta de qualquer maneira, a bola se oferece, Thiago Mendes na bola dividida, sobrando com o Andrés Gomes, ele protege perto da linha lateral do campo, ele consegue ali na primeira, não conseguiu na segunda, e o árbitro aos 50 apitou, fim de primeiro tempo aqui em São Januário.
5: Vasco,
0: um gol do Tietê.
5: Cruzeiro,
0: 0.
5: O golador.
0: 10 horas, 10 minutos, 10:10, nesta noite de sábado, eu anuncio que vem aí na Globo e na CBN mais uma atração pra você.
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4: Intervalo de jogo em São Januário. Tietê marcou o gol que vai dando a vitória para a equipe Cruz Maltina. E aí vamos ao mais importante, porque com esse resultado parcial, 1-0 Vasco em cima do Cruzeiro, o Vasco sai da zona de rebaixamento. Equipe Cruz Maltina sobe para a 16ª colocação com 25 pontos. É claro, vai ficar ali esperando os outros resultados da rodada. A gente lembra, o Mirassol joga amanhã contra o Palmeiras, o Internacional visita o Bahia na Arena Fonte Nova também amanhã, e o Remo duela com o Coritiba segunda-feira, 8 da noite. Mas se os resultados da rodada ajudarem o Vascão, e o Vascão principalmente se ajudar e continuar vencendo e terminar vencendo o Cruzeiro, a equipe cruzmaltina pode aí na 25ª rodada do Campeonato Brasileiro fechar fora da zona de rebaixamento. Eu lembro, o Vasco ainda tem um jogo para jogar no Brasileirão, né? Tem um jogo a menos. Esse aí é o jogo de número 24 do Vasco no campeonato. A gente está na 25ª rodada, então também tem aí 3 pontinhos para a equipe Cruz Maltina brigar no Brasileirão. Vasco, que essa semana ainda tem um compromisso da Copa do Brasil contra o Vitória, venceu por 1-0, então também está aí vivo nas 3 disputas. Goleirão do Cruzeiro fala em entrevista ao Premier. E a gente ouve aqui.
6: O que fazer para você não ser tão acionado no segundo tempo?
7: Acho que
6: equipe tá bem. Estamos encaixados ali. Infelizmente, sofremos o gol. Mas a gente vai organizar para sofrer menos atrás e para poder matar o jogo lá na frente no segundo tempo. Cara, individual, não vamos dar uma nota hoje não, vou ficar com o coletivo do grupo.
4: Otávio aí fazendo a avaliação desse primeiro tempo da equipe do Cruzeiro, que vai perdendo para o Vasco por 1-0. O gol foi marcado pelo Tietchan aos 32 minutos do primeiro tempo. Equipe Cruz Maltina, e é justamente ele, Tietchan, que fala e a gente ouve aqui.
7: Tantos brasileiros já conquistados, o que fazer no segundo tempo para selar essa vitória de vez, se não por 1-0 ou até por um placar maior?
8: Eu acho que o principal é a gente se manter bem ali defensivamente para não sofrer. A gente sabe que tá com o placar aí na frente, jogo bastante estudado, jogo difícil, né? Eles têm uma equipe bem qualificada. A gente criou alguma chance para ampliar o placar, infelizmente a gente não conseguiu. Agora, ver o que o Mister vai falar ali pra gente, descansar esse pouquinho que dá e voltar forte, principalmente imprimir um bom ritmo no início do segundo tempo.
4: Tá aí, Tietchan falando em entrevista ao Premier, jogador que a gente lembra, né? Já conquistou o Campeonato Brasileiro com o Palmeiras, com o Atlético Mineiro, com o Botafogo, e aí tá nessa briga com o Vasco nessa temporada de 2026, buscando principalmente, né, os títulos das Copas Sul-Americana e também Copa do Brasil. A gente vai para uma rápida pausa e na volta a Michelle vai dar um spoilerzinho do que foi esse primeiro tempo de Vascão 1, Cruzeiro 0.
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0: 14, você tá ligado aqui no Futebol Globo CBN, acompanhando a vitória parcial do Vasco, 1-0 em cima do Cruzeiro, gol marcado por Tietê. Michele Silva, seu spoiler, que já já você vai ampliar aqui, Mi.
1: Meu spoiler é super simples, Tatá. Com esse futebol, o Vasco não cai.
0: Torcedor, é isso que você quer, não é? Então manda pra cá teu áudio, 21 97.099.88. Tá curtindo o Vascão do Pedro Emanuel? Tá gostando do trabalho dele? Vascão saiu da zona de rebaixamento com essa vitória parcial, é claro, tem que esperar a rodada terminar, já é ali um ponto de reação que o treinador tanto tava falando pra essa equipe do Vasco, e daqui a pouquinho a Michele vai ampliar tudo isso aqui dentro do Futebol Globo CBN. 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

0: continuar assim, o Vascão segue jogando a Série A. É isso, a Michelle vai ampliar aqui o que foi esse primeiro tempo de Vasco 1, Cruzeiro 0. Fala aí, Mi, pra galera ligada aqui no Futebol Globo CBN.
1: Falo sim, Tata. Primeiro tempo em que o Vasco sobrou no jogo, tá? E aí, eu sei que muita gente vai argumentar, mas não é o Cruzeiro quente, não é o Cruzeiro com as peças titulares. O Vasco também não tá com o time todo titular, não. O Vasco também tem seus desfalques. O Vasco não tem o Cuiabá na lateral esquerda. O Vasco não tem o Robert Renan titular pela esquerda da zaga do Vasco. O Vasco ainda não achou ali um titular pra ponta direita, né, que o Watson aí, ponto que fugiu um pouco do ritmo bom que o time colocou no primeiro tempo, se dá pra gente dizer que teve um piorzinho em campo pelo lado do Vasco, foi o Watson, né, ele que não conseguiu ali dar sequência em alguns ataques, até teve uma boa oportunidade de cabeça, passou raspando, e aí o Otávio, goleiro do Cruzeiro, conseguiu fazer uma grande defesa, inclusive é o Otávio quem tá salvando o Cruzeiro nesse primeiro tempo, evitando o pior, é claro, tem todo o segundo tempo, mas falando da primeira etapa, o Otávio salvou e salvou legal. Foram pelo menos 3 defesas mais difíceis. Então, assim, vão falar que não é o Cruzeiro mais quente, mas o Vasco também tem suas adversidades, seus problemas. O Sosa tá fazendo um grande primeiro tempo, tá fazendo um grande jogo, né? Fez um grande primeiro tempo e a gente tá vendo ainda se o Sosa vai ser titular ou não. O Sosa que jogou aqui esse primeiro tempo é titular do Vasco. Claro, voltando o Jair, aí a coisa muda. Pra mim o Jair é melhor que o Sosa, mas fez um excelente primeiro tempo. Então é um Vasco que também tem seus desfalques, também tem seus desafios. O Cruzeiro tá mexido, né? O Cruzeiro não tem no time titular Romero, Gerson, Matheus Pereira, que tá numa fase excelente, né? Matheus Pereira com mais participações em gols em 2026 do que em 2025. O ano de 2025 dele já tinha sido excelente. Caio Jorge, que vive um jejum de gols, mas é o Caio Jorge. Mas mesmo assim, o Vasco fez um excelente primeiro tempo. E por que que eu falei que com esse futebol não cai? Porque o Vasco tá jogando um futebol equilibrado. Tá trocando passes, tá pressionando bem, não tá deixando o time adversário, no caso hoje o Cruzeiro, contra-atacar. E o Cruzeiro é um dos times que melhor tem essa transição pro ataque, né? Esse ataque rápido, ataque em velocidade, por mais que seja um Cruzeiro modificado, a característica, as ideias do treinador, isso não muda, e o Cruzeiro não conseguiu nem trocar passes, o Cruzeiro não conseguiu nem trabalhar melhor essa bola. Teve um ou dois momentos que o Cruzeiro teve um pouco mais de posse e o Vasco estava ali bem posicionado, e fica o registro, posicionamento do Vasco no primeiro tempo, quando o Cruzeiro tinha mais a posse da bola, era um posicionamento desenhado para o contra-ataque. Por quê? Percebi muito bem. Deu para reparar muito bem no primeiro tempo. Rojas e Williams, laterais do Cruzeiro, eles alargam o campo. Então eles jogam bem abertos, bem colados nas linhas laterais e apoiam muito. O que que isso quer dizer? Que o Cruzeiro, quando sobe para atacar, sobe com os dois laterais. Os pontas do Cruzeiro jogam por dentro. Isso independe de time titular ou reserva. E o Vasco, ele tá posicionado para Adson contra o Rojas e o Andrés Gomes contra o William. Os pontas do Vasco estão posicionados para contra-atacar, para atacar o espaço, para atacar as costas dos laterais do Cruzeiro. E isso quase rendeu um gol para o Vasco no primeiro tempo ainda. Uma jogada em que o Adson consegue ficar com a bola, avança pela direita, tem praticamente 2 marcadores do Cruzeiro, só que quando o passe era aquele passe em curva, com o pé direito, encontrando o Andrés Gomes do lado oposto, um passe simples, super simples, ele corta para dentro para utilizar a canhota. E num lance não parecido, mas que ele também teve essa mesma falha, ele tá dentro da área e ele vai tentar finalizar com a direita, porque a canhota dele estava bem marcada. O Adson acaba finalizando com a direita e muito, muito mal, manda na rede pelo lado de fora. Então, mencionei no primeiro tempo e repito, o Adson precisa desenvolver a perna direita dele. Ele precisa ser um jogador que consiga minimamente passar a bola com a perna direita, porque tá muito previsível para marcar o Adson, porque ele sempre puxa para a canhota. Ele foi o ponto meio abaixo do Vasco nesse primeiro tempo. Agora, temos vários destaques positivos, né? O Léo Jardim mal trabalhou, mas participou bem do jogo quando foi acionado ali numa bola mais fácil. Carlos Cuesta, muito bem, liderando uma zaga com o Lucas Freitas, que eu falava que poderia ser uma preocupação. O Piton também é um cara a melhorar, mas conseguiu participar bem do jogo também. Santiago Sosa primeiro volante que varreu a frente da área, que é o que se espera dele nessa função. Ele desarma já armando. Em vários momentos ele desarmou já passando para frente, já levando o Vasco para o ataque. Isso é importante contra um time como o Cruzeiro, que se fecha bem. E tivemos também o Thiago Mendes se combinando bem com o Andrés Gomes, o que não é uma novidade pela esquerda. E o Tietê, depois do gol, ganhou mais confiança. Ele só precisa de mais companhia. O Vasco precisa do lado direito, que ele já tem no lado esquerdo. Ele já tem no lado esquerdo Thiago Mendes e Andrés Gomes. Ele precisa disso no lado direito, com o Tietê e o Adson se combinando melhor, ou o Marino, enfim, quem o Pedro Emanuel escolher. E o grande destaque do primeiro tempo foi o Colídio. Uma assistência excelente para o Tietê. O gol do Tietê aqui nasce lá no clássico entre Cruzeiro e Atlético Mineiro, já tinha mencionado aqui, porque é um gol que o Tietê olha para o meio da área e finaliza no canto que o Otávio deveria estar protegendo. A mesma coisa que o Lodi fez contra o Otávio no clássico entre clubes mineiros pela Copa do Brasil. E o Tietê foi muito bem nesse lance. Mas o toque do Colídio de primeira para encontrar o Tietê no espaço, ele é qualquer coisa, assim. O Colídio gera muito jogo pro Vasco. E se o Vasco jogar assim no Campeonato Brasileiro, o Vasco não cai. Mas precisa continuar assim. Já hoje, já no segundo tempo.
0: Essa é a Michelle Silva e análise desse primeiro tempo de Vasco 1, Cruzeiro 0. Eu tô esperando a sua participação. 21 97 1099 88. E aí, tá curtindo o trabalho do Pedro Emanuel? Manda teu áudio pra cá que a gente vai colocar no ar. 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

0: 10h26, reservas voltando. Então dá tempo da gente botar a galera no ar. Bota aí no ar, Ramonzinho.
1: Thalita, Hugo, Michele, boa noite, João Carlos, Vitória, Espírito Santo, Praia do Canto, Vasco caindo. Olha só, minha gente, o Vasco não pode perder esse monte de gol aí, não. Pode fazer falta para o segundo tempo, entendeu? Tinha que terminar 2-3-0 já esse primeiro tempo. Muito gol perdido, valeu?
0: Calma, João. O Otávio também fechou o gol. Michele falou isso aqui. O Otávio fez grandes defesas. Fala aí, Renanzinho.
2: Não, só um detalhe. O time do Cruzeiro tá voltando agora, assim como também o time do Vasco. A princípio, nenhuma alteração para o segundo tempo, mas trovões, relâmpagos e aperta chuva aqui em São Januário, fora o vento. Detalhe que você não está.
0: Pois é.
2: Mas a Michele, quando está, já é metade desse caminho percorrido de chuva, vento, relâmpagos e trovões.
0: Aí, Michele, jogou o cu pra você.
3: É, em minha defesa, eu não esculhambei com o planeta nos últimos anos, né?
2: Nem eu.
3: Últimas décadas, então eu não tenho nada a ver com isso, cara. Separa o lixo, tudo certinho. Isso aí não é uma tarefa minha, não.
0: Amiga do meio ambiente. Todos nós.
3: Total, total.
0: Todos nós, amigos do meio ambiente. Galera, tá de volta, Vascão de volta, Léo Jardim já tá ali, ó, em cima da linha do gol, Otávio também. Então também tá voltando ele, camisa 9, faixa do nosso timaço.
4: Valeu, Thalita Jutsi comandando a central da bola nesse intervalo até aqui, Vasco 1, Tchê 0 para o Cruzeiro. O árbitro apitou e no segundo tempo já temos bola rolando.
5: Vasco, Cruzeiro.
4: Com a saída do Vascão da Gama neste segundo tempo, só pra gente confirmar, Renan, alterações não tivemos, né?
2: Não, nenhuma.
4: Os portugueses, comandantes de Vasco e Cruzeiro, acertaram, Michele?
3: É, o Pedro Emanuel principalmente acertou. Daqui a pouco, gostaria de ver Marino na vaga do Adson, pra testar algo diferente lá pelo lado direito.
4: Por falar em lado direito, o Vasco ataca pela direita agora com Paulo Henrique, deixando para o Adson pelo lado direito também o passe com Tchê, autor do primeiro e único gol nessa vitória parcial do Vasco aqui em São Januário, 1-0. Paulo Henrique tirou do primeiro adversário, tenta cruzamento, pé esquerdo, mandou direto, chegou atrasado Gomes e a bola acabou indo direto pela linha de fundo, quase o segundo do Vascão, Renan.
2: Eu acho que ele evitou ir em direção à bola porque poderia ocasionar um choque forte com a trave. Por isso que o Andrés Gomes não quis ir tentar a finalização. E a bola saiu pela linha de fundo. 1-0 Vasco, a torcida voltou a gritar.
4: É isso, debaixo de chuva e muita cantoria aqui em São Januário com a torcida do Vascão empurrando o time rumo a mais uma vitória no Campeonato Brasileiro. Segura a jogada agora pelo lado esquerdo, Rojas acabou sendo interceptado ali pelo Adson, a falta aconteceu, é contra o time do Vasco, 1 minuto e meio quase neste segundo tempo, prepara agora para cobrança, o time do Cruzeiro tem pressa, tá perdendo por 1-0, a chuva aumenta aqui em São Januário, a ventania também, e a gente tá por aqui levando até você as emoções de Vascão e Cruzeiro, com a vitória parcial do Vasco 1-0, a bola volta na direita de defesa cruzeirense, agora com o William deixando bola perto da meia-lua, com João Marcelo, ele que levou o cartão amarelo no primeiro tempo, aliás, ele e o Adson, os dois únicos amarelados no jogo até aqui, pela esquerda Jonathan Jesus é quem tem a posse de bola, a bola volta agora perto da jogada também, tem João Marcelo direita, tentativa agora do William, o lançamento é Matheus Henrique, quem fica com a bola dominada, ele devolve novamente João Marcelo, o Vasco não marca pressão, apenas fecha os espaços, o Cruzeiro tem a posse dela agora com João Marcelo, deixando pelo lado esquerdo Jonathan Jesus, com o pé direito ele tira do primeiro marcador, a bola volta ainda com o time do Cruzeiro tendo dominada, para, prende, volta o time do Cruzeiro agora com a bola na linha defensiva, Matheus Henrique, do que ele tira do primeiro, busca a jogada agora para cima da marcação, lançamento no meio, era a proteção feita pelo Zé Lucas, devolveu o Matheus Henrique, lançamento Zé Lucas, tira do Thiago Mendes, consegue o drible, abre jogada na ponta direita com um jogador que é o João Costa, bota na frente dos jogadores do Vasco na marcação, ficaram para trás Lucas Freitas e também o Piton, a bola da direita sai invertida lá pela esquerda, mata no peito, mata no chão, é Rojas, passa feito mais atrás, agora com a jogada Kenji, devolveu o pé direito, ele tenta rabiscar a marcação do Tietchan, bota na frente pela ponta canhota, novamente pro Rojas, levou pro pé esquerdo, cruzamento, a bola bate na zaga do Vasco, chega tirando o Adson, ajudando tudo lá atrás, hein, Renan?
2: Exatamente, ajudando, já que na frente não tá sendo tão importante, pelo menos lá na defesa, tá contribuindo mais.
4: Com a bola, o time do Vasco, na cobrança do arremesso lateral, vai bater pelo lado direito, é o próprio Paulo Henrique, na movimentação agora, ó. Pedro Manuel botou a capa de chuva, hein, Michele? Já tá aqui, ó.
3: Sabe o que, que é isso?
4: O que, que é isso?
3: Ele viu o Renan com a capa atrás do gol e pensou.
4: Ah!
3: Esse cara sabe de áudio.
4: Malandramente, é isso aí. Pedro Manuel, repetiu o Renan. Agora com a bola para a cobrança do tiro de meta, é o goleiro Otávio, aos 3 minutos e meio, quase, neste primeiro tempo, aliás, neste segundo tempo. 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
4: E o Colírio tentou arrancada ali pelo lado direito, acabou sofrendo a falta, hein, Renan?
7: Pois é, mas o árbitro de nome interminável, o Fernando Antônio Mendes de Sales Nascimento Filho.
4: Isso aí é um só?
7: É um só.
4: Caramba!
7: Demorou para marcar essa falta. Venta bastante aqui em São Januário. 1-0 Vasco.
4: Aqui em cima também, ventando bastante, hein, Renan. Busca a jogada agora pelo lado esquerdo. Lucas Piton olhou para dentro da grande área, não tinha ninguém, tocou na ponta canhota, dividiu. Andrés Gomes ficou no chão. O árbitro disse que não houve a falta. Andrés Gomes está caído. A bola lançada para o campo de ataque, Sousa chama ali o jogador que é o Léo Jardim, dominando fora da grande área. Ele vai ajeitando, manda a bola lá pelo lado direito, ainda no campo defensivo, agora com Cuesta devolvendo. Santiago Sousa aperta o time de Cruzeiro, está se levantando aos poucos ali o Andrés Gomes, escorada de cabeça do Colírio. Chegou o Jonathan Jesus tirando tudo, 4 minutos e meio, segundo tempo aqui em São Januário. Sousa apenas acompanha a chegada do goleiro Léo Jardim, que pelo lado esquerdo está jogando agora com Lucas Freitas, descolando o lançamento na canhota. Bom passe para o Pitão, arranca na velocidade dele. Mandando toque no pique, no pique, no toque. Hudson passou, Colírio também recebeu camisa 9. Entrada da grande área, trouxe pro pé direito, não deu para chutar. Desarma Zé Lucas, agora na tentativa de tirar o time do Cruzeiro pelo lado direito. Campo de defesa, aperta Lucas Freitas. O árbitro disse que não houve a falta, agora sim houve. E houve mesmo, né, Renan?
7: Teve a falta, mas o árbitro demora para marcar a falta. Isso irrita também a torcida do Vasco. 1-0 Gigante.
4: 5 minutos, primeiro tempo. Aliás, 5 minutos, segundo tempo. Segundo tempo. Repita comigo, Renan. 5 minutos, segundo tempo.
7: 5 minutos, segundo tempo.
4: Michele, repita comigo. 5 minutos, segundo tempo.
3: 5 minutos, segundo tempo.
4: É isso aí, muito bem.
7: Leva jeito,
4: segundo tempo. É isso aí.
3: Que foi que você falou, né?
4: E vou dizer mais, hein, pra vocês.
7: O quê?
4: 5 do segundo tempo, hein?
7: Ah, tá. Daí tá pra complementar, né?
4: Entendeu, né? Jonathan Jesus colocando a jogada agora pelo lado esquerdo mais uma vez. Matheus Henrique tá pedindo tentativa agora do Jonathan Jesus. O passe na canhota. O time do Cruzeiro tem a posse dela. O time do Vasco não marca pressão. O time do Vasco só cerca os espaços. Passe feito agora no campo de defesa, mais pelo lado direito. O João Marcelo, Matheus Henrique recebe no campo de ataque. Ele dá ali a tapa de primeira na frente. Voltou na dividida, Tietchan fez bem a leitura. A roubada do time do Vasco, agora o passe do Colírio. Ele se manda na velocidade, no toque, no pique, no pique, no toque. Excelente lançamento, Andrés Gomes pela ponta canhota, vai invadir a grande área. Ele tenta quebrar no drible, chutou com desvio no João Marcelo. Goleiro Otávio defendeu, Renan.
7: A ideia do Andrés Gomes era boa, um passe rasteiro em busca do Colírio, mas desviou no João Marcelo e foi em direção ao Otávio. Aí facilitou, 1-0.
3: O que deu errado ali na ideia do Andrés Gomes é que ele imaginou que o João Marcelo fosse até o fundo, né? E aí ele passaria nas costas do João Marcelo. Aí o zagueiro do Cruzeiro brecou e deu tudo errado pro Andrés Gomes, mas é o Vasco já desenhado pro contra-ataque nesse segundo tempo.
4: Adson no toque de cabeça do Thiago Mendes, a chance do segundo gol do Vasco na meia lua, rolou, Colídio muito mal tocada a bola. O Adson definitivamente não tá no dia dele, Michele.
3: Tá difícil, pior que essa aí ficou desenhado pra ele bater de canhota, né? Ele passou de canhota, tomou uma decisão muito equivocada.
4: Quase 7 minutos do segundo tempo. Bom, se ele não fizer um gol até 15, eu arrisco dizer que a primeira mexida do Pedro Emanuel, não sei quem entra, mas vai ser a saída do Adson, Michele.
3: É, eu iria de Marino, ali na ponta direita. E olha que no último jogo contra o Vitória, achei muito inteligente, muito boa a sacada do Pedro Emanuel, diante da expulsão do Barros, de colocar o PH, né? Ele tira o Spinelli, coloca o PH e faz uma dobra de laterais, né? Com o Puma na lateral direita e o PH como ponta pela direita. Diante das possibilidades, é uma alternativa para o Vasco no segundo tempo. Claro, ele não vai cansar os seus dois laterais, então não vai fazer isso. Mas pensando no restante da temporada, para esse jogo aqui, acho que daqui a pouquinho pode pintar o Marino.
4: O gol. Também acho. Fala, Renan.
7: Mas o Marino não está no trabalho de aquecimento. Vejo ali Pomita e outros jogadores do Vasco, como Nuno Moreira. Mas Marino que é bom nada.
3: Ou ele pode ir de Ramon Rick. Bota o Ramon Rick para jogar por dentro ali, que não é exatamente a dele, mas como um meia pela direita jogando por dentro e deixa o corredor pro lateral pro PH.
4: Gomes, arrancada pela ponta esquerda, invade a grande área pela canhota, levou linha de fundo, cruzamento era pro Thiago Mendes, chegou tirando a zaga, chutou, Adson, pé esquerdo, chutou pra fora! Era só acertar a direção do gol! E ele errou, Renan.
7: Dentro da grande área, o Pedro Emanuel tá louco, ainda tenta apoiar o Adson, mas se não tirar, você tá errado! 1 a 0 Vasco!
4: Oi?
3: Rapaz, ele ficou alterado?
7: Ah, não, essa daí até eu faria, gente. Pelo amor de Deus. Até o Jorge Presuntinho faria.
4: Até eu faria, não. Eu faria. E vamos parar com esse negócio de me colocar lá no sarrafo de baixo. Eu faria. Eu faria. Lá vem ele, Adson, pela ponta direita. Se consagra, Adson, driblou a marcação. Pé esquerdo, vai tentar cruzamento. Rolou na paralela. Paulo Henrique, cruzamento. Antes do Thiago Mendes. Chegou tirando a zaga, a bola sai, linha de fundo. Aí, escanteio pro Vasco, Renan.
7: Mas eu não desisto do Adson. Escanteio pela direita, a favor do gigante da colina que não tem pressa. Vence por 1 a 0, mas olha no Adson, artilheiro.
4: Olha no Adson, vai para a cobrança do escanteio. É o Piton lá pelo lado direito. Passamos dos 9 minutos neste segundo tempo. 9 segunda etapa, escanteio para o Vasco da Gama. Vai lá, Piton, lentamente para cobrar esse escanteio. O Vasco está perto do segundo gol. O Vasco está vencendo por 1 a 0, mas tem que mandar a bola para a rede. Tem que aumentar essa vantagem para se aproximar da vitória e sair dessa zona do rebaixamento. Prepara para a cobrança agora Lucas Piton pelo lado direito. O árbitro já autorizou. Pé canhoto fez o levantamento, entrada da pequena área. Colídio chegou tirando a zaga, a bola sobrou com o Adson no pé canhoto. Ele domina, não quis chutar, voltou na canhota, ainda com o pé esquerdo, fez Piton, cruzamento, com esta bola rolando.

0: assistência depois da cobrança do escanteio. A bola se ofereceu para o Adson, ele rolou na ponta direita para o Piton, que descolou o cruzamento, ela passou por toda a zaga do Cruzeiro e livre, gol aberto para o Lucas Freitas. Só teve o trabalho de deixar a bola bater nele e morrer no fundo das redes. Segundo gol do Vasco aqui em São Januário, eu confirmo. 10 minutos do segundo tempo, 10, segunda etapa. Lucas Freitas, camisa 43, aumenta a vantagem do Gigante.
1: Vasco
0: 2,
1: Cruzeiro
0: 0. Esse a gente também faria, Renan.
2: E o Adson também. Em cima da linha ele só completou. Se ele deixa a bola passar, entraria também no gol do Otávio. Teve um corta-luz do Carlos Cuesta no primeiro pau. Ninguém toca na bola até o Lucas Freitas falar: me dá que o gol é meu. Bota no fundo da rede, empurra o Internacional pro Z4. O Vasco tá fora. 2-0, Gigante.
0: Eu confirmo a hora certa, 10h39. Ligado no nosso timaço, você confere agora o tempo e o placar do jogo. 11:11 no segundo tempo, 34 para o fim da partida. E no placar do Futebol Globo CBN, Campeonato Brasileiro, é a rodada número 25 da competição aqui em São Januário. Confere aí.
1: Vasco
0: 2,
1: Cruzeiro
0: 0.
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0: Nesta noite de sábado tem festa na colina. Sim, tem festa aqui na colina histórica. Michele Silva, Vascão 2-0, depois de uma jogada boa, construída na intensidade, Michele.
4: É, e uma bola parada, né? Decidida em favor do Vasco. Claro, foi uma jogada ali depois que a defesa do Cruzeiro afastou, mas muito bem o Vasco nessa recomposição. Vai daí.
0: Piton, cobrança na tentativa agora do passe, deixou o Andrés Gomes pra ele, cruzamento, chegou a zaga do Cruzeiro tirando, saiu a bola em escanteio, completa Michele.
4: É muito bem o Vasco para essa retomada, né? Em outros momentos poderia ser até um contra-ataque do Cruzeiro, mas não foi isso que aconteceu. O Vasco retomou a bola logo na sequência, depois do escanteio, depois da defesa do Cruzeiro afastar, novo cruzamento, o Cuesta sai muito bem nessa bola, e aí o Lucas Freitas só completa fácil, mas tô aproveitando a chance que teve.
0: Cobrança de escanteio, o Corinthians rolou, Piton, a bola sobrou, Sousa de cabeça, mandou pra fora, é tiro de meta. 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
0: Ataca o time de Cruzeiro pelo lado direito, buscando jogada agora na corrida. João Costa bota na frente, acabou adiantando demais. A bola saiu em arremesso lateral pro Vasco. A torcida do Vascão aí cantando. A linda festa da galera do Vascão aqui em São Januário. 13 minutos do segundo tempo, tá dando Vasco 2-0. 2-0 pro Vasco, primeiro gol marcado pelo Cristiano, segundo pelo Lucas Freitas. O Vasco tá chegando a 25 pontos, tá conseguindo aí momentaneamente sair do Z4 do Campeonato Brasileiro. A bola recuada agora pro goleiro Léo Jardim, ele dentro da grande área, manda a bola lá pelo lado direito, é com o Paulo Henrique, ajeita na coxa, não tem ali nenhuma marcação, toca a bola, Tietê, intermediária defensiva, já, será que teremos alterações no time do Vasco? Pedro Emanuel ainda não movimenta, vem pela ponta direita, Colídio, ele tenta arrancar agora em diagonal, chegou no bico da grande área, rolando na ponta, Paulo Henrique, cruzamento, a bola desvia na zaga do Cruzeiro, bateu por último no Zé Lucas, saiu em escanteio, é pela direita, sinto o cheiro de terceiro gol, hein, Renan?
2: Quem sabe gol no Adson, por enquanto nenhuma movimentação no banco de reservas do Vasco, ele segue em campo, é escanteio pela direita, quem vai pra cobrança é o Lucas Piton, nos braços da torcida.
0: Embalado pela torcida, vai Piton, preparado para a cobrança do escanteio, lá pelo lado direito, ele vai levantar essa bola da grande área, pode ser o terceiro gol do Vasco da Gama, quem sabe o terceiro gol do Vasco da Gama, aqui em São Januário, vai levantar essa bola da grande área, agora Piton autorizado pela arbitragem, fez a primeira trave, com isso desviou, a bola chegou no segundo pau, Andrés Gomes, no pé direito, ele domina, tentou o corte, conseguiu, levou a linha de fundo, chutou cruzado, o goleiro defendeu, largou, Jonathan Jesus tira o perigo lá de dentro da grande área, quase 15, segundo tempo, Vasco é só pressão, Léo Jardim chegou no círculo central, rolando agora pro Paulo Henrique, a bola sobrando com o Adson, ele larga na direita pela meia, agora o posicionamento é do Piton, ele tira do primeiro marcador, aparece no meio, voltando com o Thiago Mendes, também tirou do primeiro marcador, a bola tocada, pé esquerdo, rolando pra Colírio, direita da grande área, chutou direto pro gol, mandou pra fora! E o Vascão tá demais, Renan Moura!
2: De pé em pé, desse jeito como disse a Michele, é futebol pra não cair. E o Vasco já tá fora da zona de rebaixamento. 2-0, Vascão.
4: Eu vou repetir pra quem não tava antes, porque a audiência é rotativa. Com este futebol, o Vasco não cai. Atenção, secadores. Com este futebol, o Vasco não cai.
1: Baita. Chega tirando o Sousa. Manda a bola para a entrada da grande área. Chegada dividida agora. Andrés Gomes. Ela se oferece novamente com a dominada de bola no três dedos. Passe feito no meio do caminho. Cortou o Sousa. Bola tirada na sequência. Lucas Freitas. Corta na cabeçada. Antecipa para a marcação. Agora consegue o Piton. Devolvendo o campo de defesa. Lucas Freitas. Tabela com o Sousa. Bola tocada meio que na fogueira. Ele moraliza tudo. Deixa pelo lado esquerdo com o Piton. Bola dominada agora pelo Thiago Mendes. Largou na ponta canhota para o Andrés Gomes. Na corrida vai para cima da marcação. Deixou para trás o Lina. Invadiu a grande área. Chutou cruzado. Colide. Vai fazer. Corta. Providencialmente na zaga do Cruzeiro, Jonathan Jesus, porque o Colídio iria fazer o terceiro gol do Vasco, Renan Moura.
2: Com toda certeza, já fechando no segundo pau. Duas substituições do Cruzeiro. Saem João Costa, 67, para a entrada do camisa número 20, Wesley. E também sai o 97, Lúcio Rodrigues, para a entrada do 10, Matheus Pereira.
1: Então vamos lá, entraram Matheus Pereira e...
2: E também Wesley, com a 20.
1: Wesley, portanto, duas alterações, aí o Arthur Jorge tem que mudar. Fala, Michele.
4: É, ele tá colocando artilharia pesada, né? Principalmente o Matheus Pereira, pra mim o melhor jogador do Cruzeiro na temporada. Mais participações em gols em 2026 que 2025. E ele já tinha tido um excelente ano, né? Coloca aí o meio armador pra tentar pontuar, né? Pra tentar recuperar aí esse jogo, mesmo sabendo que tem um clássico no meio de semana. É, o Cruzeiro também tá com foco dividido, assim como o Vasco, mas o Cruzeiro não tá conseguindo jogar. Então ele vai com o Wesley, que tá, não tá no seu melhor momento, mas principalmente o Matheus Pereira pra tentar uma recuperação.
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1: Arranca o time do Cruzeiro buscando jogada. Matheus Henrique antecipa, chega na intensidade. Andrés Gomes, ela sobra pro Sousa, tocando bola pro Thiago Mendes, pede bola no meio. Agora novamente Adson, opa! Teve falta no Thiago Mendes, o árbitro deixa seguir. Piton, bom lançamento, chegou empurrando e a falta tá marcada com, aliás, vantagem, né? Teve a falta do Colídio, mas ele não marcou não, hein, Renan?
2: Exatamente, porque o Colídio faz a falta por baixo, derrubando o Jesus.
4: Aí não, né?
2: Ué, não, mas é o nome do rapaz ali.
4: Sim, não,
2: Jonathan Jesus.
4: Isso não se faz, né?
2: Não se faz.
4: Isso não se faz.
1: Então tá bom, é isso aí. Matheus Pereira, é? Tá bom. Busca a jogada, Matheus Pereira. Agora com a bola dominada, é Matheus Henrique. Campo de defesa rolando bola pro Quente, a devolução agora com o jogador que é o Matheus Pereira. Lançamento vem, o Zé Lucas buscando agora pra cima da marcação. Não tem bola, a bola sobrou agora com o Wesley. Entrada da grande área, rolando na ponta. O William chutou cruzado, corta a Cuesta! E o Cruzeiro com caras novas já vai botando fogo pra cima da defesa do Vasco, hein, Renan?
2: Exatamente, pelo lado direito na primeira jogada do Wesley. É escanteio para o Cruzeiro, bate o 10, Matheus Pereira.
1: Com o pé esquerdo vai levantar a bola da grande área, o time do Cruzeiro querendo pelo menos diminuir a desvantagem, 18 minutos e meio, segundo tempo, o árbitro autorizou Matheus Pereira, pé esquerdo, levantamento, primeira trave, cortou de cabeça, Thiago Mendes. A bola vai embora pela linha lateral, é arremesso pro time do Cruzeiro bater pelo lado direito, o William já posicionado, tem pertinho dele o Matheus Pereira, defesa do Vasco tá recomposta, defesa do Vasco posicionado, o William tentou pra cima do Andrés Gomes, chegou tirando camisa 11 do Vasco, sobrando pra Thiago Mendes, mata no peito, mata no chão, é o Colídio, arranca na velocidade, ele se manda no toque, no pique, no toque, no meio de três jogadores do Cruzeiro, ele tá isolado, voltou com o Andrés Gomes, na ponta, Colídio tá perto da jogada agora, pensei que ele fosse entrar na grande área, mas o Andrés Gomes tá com a bola dominada, ele tenta na bola arrancada, não, dois jogadores do time do Cruzeiro, mais atrás com o Thiago Mendes, deixando novamente com o Tietê, o Vasco trabalhando a bola no campo de ataque, com o Tietê, entregando a Thiago Mendes, largando pro Andrés Gomes, a bola devolvida agora, Thiago Mendes, fica com ela dominada, o Piton no campo de defesa, recomeça tudo, Lucas Freitas, ameaça a inversão na direita, a bola chegou no lançamento pela canhota, Thiago Mendes, ele gira para cima da marcação do Matheus Henrique, lançamento Andrés Gomes, chega cortando na zaga do time do Cruzeiro, William de cabeça, cede o arremesso lateral pro time do Vasco cobrar. 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
1: E eu confirmo a hora certa, 10h47. Ligado no nosso timaço, você confere agora o tempo e o placar do jogo. passados 20 no segundo tempo, 25 para o fim da partida e no placar do Futebol Globo CBN, Campeonato Brasileiro, 25ª rodada da competição aqui em São Januário. Confere aí.

0: aquecendo, tô de olho. Será que o Pedro Emanuel vai mexer? Tá na hora de mexer ou ainda dá pra segurar, Michele?
1: Ainda dá pra segurar mais um pouquinho. Achei que o Andrés Gomes estava um pouco cansado agora, mas ele só tava dando aquela cadenciada, né? O Vasco tá ganhando de 2-0, não precisa ir pra correria.
0: Matheus Pereira recebeu a entrada na área, bateu de canhote, o goleiro Léo Jardim pegou. Carlos Cuesta deu uma vacilada, hein, Renan?
2: Pois é, mas a conclusão foi no meio do gol. Defesa fácil para o goleiro que é Léo Jardim.
0: Com certeza, 21 minutos, segundo tempo, marcada de primeira agora do Colídio. Que jogador, consegue, novo drible, acaba tirando da marcação, ele vai escondendo a bola. Boa jogada pelo lado esquerdo agora com o Lucas Piton, deixada novamente, veio camisa 6 do Vasco, lançamento, Andrés Gomes, na bola largada, deu mole, aí deu, aí não pode enfeitar demais, hein, Gomes? Aí ele deu uma mascaradinha aí, hein, Michele?
1: É, não precisa, né? Mas é que ele veio daquele momento de toque de bola ali de primeira com o Colídio. Aí o cara se empolga, né? Eu até
0: faz
1: entendo
0: o simples.
1: Ele. Agora, Hugo, em tempos de cortes para redes sociais e tudo mais, acho que o Matheus Henrique tem que agradecer aí que esse lance com o Colídio não vai virar um corte, viu? Porque,
0: pois é.
1: Nossa, o Colídio deixou ele deitado no chão, né? Rezando ali.
0: E a galera vai dar aquela gastada nele no vestiário segunda-feira, com toda certeza. Na reapresentação, irmão.
1: Talvez
0: não
1: até
0: vai escapar
1: hoje,
0: não, hein?
1: Talvez até hoje, dependendo aí do placar final do jogo.
0: Vai cobrar ali o arremesso lateral, o time do Cruzeiro, mas tem jogador do Vasco caído. Quem é, Renan? É o Paulo Henrique?
2: Me parece ser o PH, sim, pelo lado direito. Mais uma vez está caído em campo, vai se levantando agora com o auxílio de dois companheiros, um deles é o Tietê. Só que o Tietê fala assim, e aí, vai levantar ou não vai? Vai deixar a gente com menos um? Aí o PH foi e falou assim, não, vou levantar. Acertar a barriga dele.
0: Lá vem o Puma aí, hein, Renan?
2: Pumita Rodrigues foi chamado com a camisa número 2, já viveu momentos delicados com a torcida hoje, quando foi chamado, aplausos para o Pumita.
0: Não, e detalhe, né? Independentemente do Paulo Henrique ter passado por alguma coisa mais grave ali, lesão, contusão, estar machucado por algum motivo, vamos lembrar também que o Vasco está vencendo e tem confronto importante no meio de semana, hein, Michele?
1: É, exatamente. Aí ele tem que gozar a minutagem dos seus laterais, né? O Vasco tem dois laterais, nem sempre eles estão ali nos melhores momentos, mas são dois laterais que, vamos pegar do último ano e meio, eles tiveram bons momentos, né? PH chegou aí para a seleção brasileira, depois recuperou aquele futebol, o Puma até pouco tempo inclusive sendo artilheiro do Vasco na temporada, né? Então o Puma também contribuiu com gols, o Puma que viveu uma situação muito delicada com o pai dele, né? Hospitalizado. Sim. Recentemente, e não dá pra gente achar que isso não entra em campo, isso vai estar ali, tá na mente do jogador, mas são dois laterais que tendem a contribuir.
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0: E o Matheus Pereira vai cobrar o escanteio para o time do Cruzeiro. Ele entrou incendiando, hein, Renan?
2: Bola parada é sempre com ele. Camisa 10 do Cruzeiro pela esquerda.
0: Vai cobrar o escanteio, é lá pela canhota, quase 24 minutos do segundo tempo, o Vasco tá na frente, 2-0, vem bola pra dentro da grande área, é escanteio, o árbitro já autorizou, Matheus Pereira, pé esquerdo na bola, fez o levantamento, entrada da pequena área, chegou o Piton, acionado, a bola vai sobrando com o Andrés Gomes, ele tenta, a bola dominada, rolando bola pro Colídio, arranca na velocidade, no toque, no pique do toque, fez o lançamento muito forte pro Piton, e a bola acabou indo embora, e o Puma vem aí, Renan Moura.
2: Com a camisa número 2, na vaga de quem? Delegado tá com hoje o terno vinho, meu rapaz.
0: É.
2: Todo vinho. Saiu 28 Watson, olha. Aplaudido, amigo. Aplaudido, Watson. Errou tudo. Mas 2-0, meu amigo. Quem vai vaiar? 2-0, Vascão.
0: Bom, a gente sabia que era ele que iria sair em algum momento ele sairia, Michele.
1: É, e aí o Pedro Emanuel gostou da ideia da dobra de lateral, né, que ele utilizou contra o Vitória e mais uma vez investe nisso para essa reta final de segundo tempo, né, esses minutos restantes de segunda etapa. O Puma está posicionado como lateral direito e o PH vira um ponta pela direita. Lembrando, né, o PH muito mais jogador de fundo, mas pode às vezes acortar para dentro, mas é um jogador que tem ali uma velocidade também. Acho que ele pode agregar muito jogando nessa segunda linha também de meio campo do Vasco. Uma troca que ele já fez contra o Vitória e repete hoje contra o Cruzeiro.
0: 25 do segundo tempo, a bola tocada agora no campo de defesa do time do Cruzeiro, aparece o João Marcelo, ele faz o lançamento rasteiro pela esquerda, aparece Jonathan Jesus, o time do Cruzeiro tentando chegar ao campo de ataque, o Vasco dando uma dosada ali, buscando agora na bola protegida, protegendo a sua defesa, buscando passe agora com o João Marcelo, ele no campo defensivo para, volta.

0: pelo lado direito ainda com o William, dominando com o pé direito, fazendo ali a proteção, faz também o lançamento, agora tirada com o Thiago Mendes, roubada boa pro time do Vasco, fez o lançamento pro Colídio, vai na cara do goleiro Otávio, a chance do terceiro gol do Vasco, matou, adiantou demais, chegou Jonathan Jesus tirando, e o lançamento do Thiago Mendes pro Colídio foi qualquer coisa, hein, Renan?
1: Belíssimo lançamento nas costas do João Marcelo, mas na hora de concluir, veio a cobertura, Jesus chegou primeiro, botou pela linha de fundo.
0: Jonathan Jesus chegou tirando tudo,
1: tá rindo
0: ali.
1: De quê?
0: Em bola, é o Jonathan Jesus, zagueiro, 34, Cruzeiro,
1: pois é,
0: lá
1: pelo Jesus
0: lado
1: chegou.
0: Esquerdo.
2: Zagueiraço, hein?
0: Meu bom zagueiro, bom zagueiro. Bom tempo de bola, boa antecipação, chega firme nas jogadas.
2: Mais rápido que muito atacante.
0: Com certeza. Vai pra cobrança do escanteio, é pelo lado esquerdo, é o Colídio. Só que o árbitro tá dizendo que a bola tá fora do lugar, hein, Renan?
1: É, eu tô aqui pertinho, realmente estava fora. Agora tá tudo certo, pode cobrar já, Colídio, fica à vontade.
0: É, vai pra cobrança agora o Colídio. No pé direito, o árbitro já autorizou, mandou a bola na primeira trave, tirou o Matheus Pereira. A bola vai sobrando com o Tietê. Entrega a jogada agora no passe com o Paulo Henrique. A bola chega no campo de defesa do time do Vasco. O goleiro Léo Jardim, com ela dominada pelo lado direito, manda a bola lá pro campo de ataque. Puma na corrida. Saiu o goleiro Otávio apenas acompanhando ali pra fazer a defesa. 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
0: Matheus Henrique com a bola dominada no círculo central, vem tentando arrancar com o time do Cruzeiro, ainda na defesa, trabalhando a jogada, João Marcelo parou, prendeu, voltou, 27 segundo tempo, 27 minutos do segundo tempo, a bola com o Kenji, adiantou demais, o Vasco roubou com o Colídio lá atrás, passe do Thiago Mendes, achando o Tietchan, errou o lançamento do Thiago Mendes, chegou tirando do jeito que deu, a bola vai se perdendo no campo de defesa do time do Cruzeiro, João Marcelo arrisca na jogada agora o Andrés Gomes, sobrando com o William, lançamento lá pra entrada da grande área, cortou de cabeça o Lucas Freitas, a bola ajeitada pelo Piton, no pé esquerdo chutou, mas a bola saiu, hein? Saiu porque o Piton intencionalmente tocou pela linha lateral, tem jogador do Vasco caído e é o Tietchan, Renan.
1: Exatamente, está sentindo o problema lá no grande círculo. E o Colídio também parece que está sentindo alguma coisa. Cãibras, o técnico do Vasco conversa com os auxiliares, mas por enquanto nenhuma movimentação ainda dos reservas sendo chamados.
0: É só para a gente contextualizar, o Pedro Duarte já está à disposição na questão documentação, mas...
1: Bruno Duarte, perdão,
0: estava olhando para o Pedro Emanuel, Bruno Duarte. Bruno Duarte já está com a sua documentação regularizada, mas ainda não à disposição, né, Michele? Talvez fosse uma opção, porque hoje, vamos lá, na prática, o Colídio não tem substituto, né?
2: É, tem o David.
0: Só recapitulando aqui. É, Michele, na prática o Colídio não tem substituto, né, Michele?
2: Não tem. Teria que improvisar.
1: Spinelli tá no banco.
2: Bom, vamos lá.
0: Bom, Michele, na prática o Colídio não tem substituto, né, Michele?
2: Não, assim, vamos lá. Se não der pra contar com o Spinelli pra fechar o jogo contra o Cruzeiro, um jogo que o Vasco tá ganhando de 2-0, pra dar um descanso pro Colídio pensando na Copa do Brasil, poxa, você jogar os últimos 20 minutos, não dá? Não dá, é impossível. Eu não consigo acreditar que seja impossível. Acho que pra fechar um jogo 2-0, os últimos 20 minutos, acho que dá pra contar um pouquinho com o Spinelli, né? O David não tem entrado bem, esse eu acho que realmente não tem o que fazer. Mas eu acho que dá pra contar com o Spinelli pra uma tarefa simples como essa.
0: Bom, agora o Andrés Gomes está caído, o árbitro acertadamente não foi na dele. Houve desvio na defesa do Cruzeiro, a bola saiu no arremesso lateral. Andrés Gomes, na boa.
2: O Vasco está brincando com isso, tá? Daqui a pouco o árbitro vai mandar sair e aí vai ter que ficar um minuto com o jogador fora de campo, com o jogador a menos. O Vasco está brincando com isso.
0: É, e o Colídio agora ficou caído ali, cãibra mesmo, Sosa rolando, Paulo Henrique, será que ele pega de longe e conseguiu driblar o primeiro? Não passou, tentativa do time do Cruzeiro, na bola arrancada, defesa do Vasco aberta, tá tentando a recomposição agora o Puma Rodrigues, Cuesta tá ali no meio de dois, voltando agora o time do Cruzeiro, o Vasco já tá recomposto na sua defesa, o Matheus Pereira fez o cruzamento pra dentro da área, chegou tirando o Lucas Freitas, a zaga afastou, bom time do Vasco tirando tudo lá de trás, e eu confirmo a hora certa, são 10h58. Ligado no nosso timaço, você confere agora o tempo e o placar do jogo. 30 passados, 30 no segundo tempo, 15 para o fim da partida. E no placar do Futebol Globo CBN, Campeonato Brasileiro, rodada 25 da competição. Aqui na Colina Histórica, confere aí.
4: Vasco,
0: 2 com gols de Tietê e Lucas Freitas.
4: Cruzeiro
0: 0. Futebol, todos tremendo. Dois jogadores conversando aí com Pedro Emanuel, fala Renan.
1: David e também Cauã Barros. No lado do Cruzeiro, também duas alterações já já. Um deles é o Lucas Silva.
0: Michele.
2: Eu acredito que vai entrar o Barros na vaga do Sousa para dar um pouco de descanso para ele, porque provavelmente ele será o primeiro volante do Vasco no jogo contra o Vitória. Né? E aí o David talvez seja aquela troca, né? Saída do Colide para dar descanso para ele, titular do Vasco, para a entrada do David.
0: Bom, Andrés Gomes tentou o cruzamento, a bola não chegou no Colídio. Bom, o Colídio está exausto, não dá mais para o Colídio mesmo e vai ser substituído. Já acelerou lá na pequena área. Enquanto isso, o Cruzeiro também prepara alterações, hein, Renan?
1: Exatamente, o 38 também vai entrar no time do Cruzeiro, que é o Felipe Moraes, além do Lucas Silva, experiente jogador com passagem pelo Real Madrid com a 16.
0: É isso aí, então o Cruzeiro vai mexer, o Vasco também. 31 minutos, segundo tempo, dois jogadores vão entrar no time do Vasco, dois vão entrar no time do Cruzeiro. Segura a jogada agora pelo lado direito, a tentativa do William, lançamento com esta, chegou travando por baixo, a bola tirada pelo Lucas Freitas, ainda com o time do Cruzeiro, busca Zé Lucas, ainda pelo lado direito, William, na tabela com Matheus Pereira, feita a jogada agora com Kenji, intermediária de ataque, Matheus Henrique segura, voltando com Matheus Pereira, peca em outro, fez o lançamento na bola deixada, o William chegou tirando a bola, se ofereceu novamente a tentativa do chute rasteiro, Léo Jardim. Meio que desencontrado, conseguiu fazer a defesa, hein, Renan?
1: Exatamente, demorou um pouco para reagir, mas catou no canto. Detalhe, Felipe Moraes hoje não pode fazer nenhuma besteira, tá?
0: Por quê?
1: 18 anos, maioridade para o menino com a 38 do Cruzeiro.
0: Andrés Gomes ganhou a grande área pelo lado esquerdo, a bola protegida pelo João Marcelo, sai o jogador errado, goleiro Otávio, chega Jonathan Jesus tirando. O goleirão tá querendo nessa noite de sábado bancar o dono da pizzaria. Não entrega não. O Vasco chega com o Colídio agora, a entrada da grande área, limpou, levou para a esquerda, chutou rasteiro para fora. E o terceiro gol do Vasco tá maduro, hein, Renan?
1: Tá sim, foi o último gás do Colídio, que sai com a camisa número 9 para a entrada do Cauã Barros com 88. A outra alteração é o Sousa com a 5, deixando o campo para a entrada do 7, o David. E a torcida grita o nome do Colídio. Do lado do Cruzeiro sai o camisa número 70, o Kenji, para a entrada do 38, o Felipe Moraes. E também o Lucas Silva com a 16, entra na vaga do 5, Zé Lucas.
2: Aí também, né, Renan?
1: Gritos para o Sousa.
2: Achei que a galera ia parar bem na hora que eu falei. Sempre acontece isso comigo.
1: Costuma.
2: Mas assim, as trocas do Cruzeiro para dar fôlego pro time, né? O Zé Lucas até fez um bom jogo, mas não encontrou companhia, né? Jovem, trazido pelo Cruzeiro na metade do ano junto ao Sport, inclusive uma das principais promessas da seleção brasileira de base, o Zé Lucas, que saiu pra entrada ali do Lucas Silva. Então vai dar essa reformulação no meio-campo. E o Felipe Moraes, aniversariante do dia, é outro jogador de armação. Então ele já vai encostar ali no Matheus Pereira para tentar armar o jogo. É o Cruzeiro que vai tentar vir forte para essa reta final. E aí o Sousa saindo, o Colite saindo, é pensando no jogo da Copa do Brasil. E o banco do Vasco tem que saber fechar esse jogo aqui. O banco do Vasco tem a responsabilidade de fechar bem esse jogo aqui.
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0: Manda um abraço aqui pro meu amigo. Alô, Celcinho Big Field. Alô, Celcinho. Celcinho é irmão demais, gente. Celcinho é parceiro demais. Valeu, Vasco. É Vascão. Celcinho é vascaíno. Pela ponta esquerda, agora vem dividindo a bola dominada. Ganha o campo de ataque. Tocada mais atrás. Barros tira do primeiro. Agora chegou tomando a falta. A falta cometida pelo William Renan.
1: É em cima do Cauã Barros, que está suspenso para o jogo contra o Vitória. Está no fim da fila com o técnico Pedro Emanuel, que tenta resgatar o futebol desse jovem prata da casa do Vasco, que sofre a falta pela esquerda na intermediária.
2: Hugo.
0: E a barreira está sendo montada. A informação aí, Michele.
2: Rapidamente, tá? O Vasco, que tem no Campeonato Brasileiro, né? O terceiro pior ataque, pelo menos chegou para essa rodada com o terceiro pior ataque, 24 gols marcados. E tem um detalhe, aquela métrica de gols esperados, então os gols que o Vasco deveria fazer e os gols que ele fez, a diferença, o Vasco deixa mais ou menos meio gol por jogo, que ele deveria fazer e não faz. Hoje está fazendo 2. Excelente resultado para o Vasco.
0: Excelente mesmo. 35,5 do segundo tempo. Para o Vasco na bola acompanhada, Lucas Freitas, para não se complicar, mandou a bola, saiu pela linha de lado, arremesso lateral. É pro Vascão da Gama, né? Pro Cruzeiro cobrar pelo lado esquerdo. Já com a bola dominado, Rojas mandando a bola para o campo de defesa com Jonathan Jesus. A entrada da grande área, ele domina. 36 minutos quase neste segundo tempo. 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
1: E tem um detalhe a respeito do Vasco que vai melhorando. Fala. A sua campanha dentro de casa. Até antes desse jogo, né, era apenas o 16º melhor mandante, com apenas 17 pontos em 12 jogos.
0: Lançamento do David, olha o 3 Gomes, invadiu a grande área, tentou na bola dividida, Jonathan Jesus leva melhor, chega tirando pelo time do Cruzeiro, a bola sobrando, campo de defesa, aparece novamente com a bola dominada, agora o Lucas Silva acabou de entrar pelo time do Cruzeiro, ele toca rasteiro ainda no meio, aparece o jogador João Marcelo, acha Matheus Pereira, ganhando a jogada agora para cima da marcação, protege, volta novamente com o time do Cruzeiro, segurando no lançamento, campo de ataque, gira para cima da marcação, jogada boa, o time do Cruzeiro na bola batida de longe, era pelo Matheus Pereira, não, era pelo Felipe Moraes, que com 18 anos mandou a bola dele lá do outro lado, hein, Renan?
1: Exatamente, quase que acertou a estátua do Roberto Dinamite. Anota aí, artilheiro.
0: Fala.
1: Ingressos comercializados, 18.174. Nota aí, artilheiro. Não tô vendo você anotar aí de cima, hein? Público presente, 19.021. E a renda, isso aqui é metade do seu salário, R$ 757.036. Esse é o valor já com os impostos do seu salário.
0: Olha, mas você fez a contabilidade completa. Você tratou do meu salário, você falou do público, você olhou para minha caneta que eu não anotei. Enfim, Renan Moura, você é completo, Renan. Você é completo, Renan. Olha o Puma, chegou tirando tudo, a bola saiu linha de lado, arremesso lateral. Quase 38 minutos deste segundo tempo. Cruzeiro está no ataque pelo lado esquerdo agora com o Matheus Pereira. No pé direito ele domina, no esquerdo rolou bola na ponta canhota pro Rojas. Chegou cruzando para dentro da grande área. Chegou tirando. Tirou? Tirou não, furou ali o Piton, mas quando o momento é favorável, até na hora que você erra, dá certo. Bom, Cruzeiro cobra o arremesso lateral, William, já pelo lado direito, temos agora 38 minutos do segundo tempo, tocando bola mais atrás com o João Marcelo. Fala, Michele.
2: Detalhe para a movimentação do Vasco, segue marcando no 4-1-4-1, às vezes o PH baixo faz uma linha de 5 na defesa e é o David quem tá fazendo a recomposição pelo lado esquerdo. Quem ficou ali de centroavante, mais solto no ataque, foi o Andrés Gomes, possivelmente para preservar um pouquinho também esse jogador tão importante para o Vasco e que deve ser importante contra o Vitória lá no Barradão.
0: Com certeza, já já
1: vai
0: no
1: mexer.
0: Time do Cruzeiro, Wanderson, e o Vasco também vai fazer duas alterações, já já o Renan com a gente, segura a jogada pela ponta direita, é o time do Cruzeiro na tentativa do drible, Wesley ficou sem a bola, Piton chegou tirando no desvio, a bola sai em arremesso lateral. Quem é que vai entrar aí no Vascão da Gama? Fala, Renan.
1: Ramon Rick, também o Marino e Nestrosa. No time do Cruzeiro sai o camisa número 22, o Neyser, para a entrada 94, Wanderson. Anima a galera aí, o artilheiro, pede pra galera fazer a ola aí embaixo. Baixa, artilheiro.
0: Galera, faz a ola aí embaixo. Galera vai fazer. Peraí. Então entrou aí o Wanderson. Wanderson, que lá no Rio Grande do Sul, ó, ó, ó. Foi bem não, hein, Michele?
2: Não foi bem, não foi bem.
0: Ola aí!
2: Ó, galera.
0: O que eu vejo?
2: Ó, galera aí.
1: Aí, volta, volta, artilheiro. Vai, vai, vai.
0: É pra voltar, Renan.
1: Volta! Volta!
0: A gente sai de casa no sábado à noite pra ver cada coisa. Bom.
2: Volta! Tã, tã, tã. Volta! Tã, tã, tã.
0: Você também, Michele?
2: Eu gostei, eu gostei.
1: Mexe!
0: Fala!
1: Sai o Andrés Gomes!
0: Ah, pensei
1: 11.
0: Que era você que tava se mexendo.
1: Não, não, fica tranquilo. Também sai o camisa número 3, o Tite. Entra o 83, Jamon Rick. E 18, Marino Nestrosa. Olha o clima da barreira, artilheiro!
0: Demais a galera do Vascão. 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
0: Bom, agora tá caído ali o Thiago Mendes, tá com a mão no rosto, deitadão no campo, hein, Renan?
1: Ah, deram um tapa no rosto dele, eu vi. E o árbitro tá mandando ele se levantar. Mas olha só, teve sim, tá? Teve um tapa no rosto do Thiago Mendes. Ninguém faz cera hoje não no futebol, com a mudança da regra.
0: Bom, agora o Thiago Mendes estava com a mão no rosto, o árbitro mandou ele levantar. Bom.
2: Foi nada. Fala, Michele. Foi nada, gente.
1: Foi não?
2: Foi não.
1: Então tá bom, desculpa.
2: Ele te enganou, meu querido.
1: É que muito
2: você...
1: distante.
2: É que você tá longe, né? E depois da chuva que você tomou, imagina. Tá todo Tinga. Passado aí.
1: Tá mais numa cabeça dessa.
0: É, Tinga. Te enganou, Renan. E eu confirmo a hora certa, 11:09. Ligado no nosso timaço, você confere agora o tempo e o placar do jogo. 41 passados, 41 no segundo tempo, 4 para o fim da partida. E no placar do Futebol Globo CBN, Campeonato Brasileiro, rodada 25 da competição aqui em São Januário. Eu confirmo já já, o Vasco pela ponta direita, Ramon Rick. Boa jogada, rolou, David dominou errado, chegou tirando a zaga, a bola sobrou. Paulo Henrique mandou a bomba, explode na zaga, voltou com o David ainda na entrada da grande área. Deixa a bola agora perto do bico, fez o lançamento para Paulo Henrique. Evolução feita novamente pela ponta direita, Ramon Rick. Pela ponta direita, o time do Vasco tem a bola dominada. Paulo Henrique ganhou duas vezes, descolou o cruzamento para a grande área, dominou. David vai fazer o terceiro, chega tirando a zaga, ainda com a bola dominada. Ramon Rick fez a falta e a arbitragem parou para marcar. E no placar do Futebol Globo CBN, Campeonato Brasileiro, 25ª rodada da competição, aqui na Colina Histórica. Confere aí. Vasco 2, Tchê e Lucas Freitas.
6: Cruzeiro
0: 0. Finalzinho de jogo, 42. Eu confirmo 42 minutos neste segundo tempo. O time do Vasco conseguindo uma ótima vitória para dar aquela aliviada, hein, Michele?
2: Importantíssima. Ainda mais uma rodada que o Inter, com elenco escasso, visita o Bahia. O Inter tem Grenal, principal adversário do Vasco ali na parte de baixo da tabela. Então é rodada para realmente o Vasco vencer. E o principal, tá vencendo 2-0, aproveitando oportunidades, dando ritmo de jogo para alguns jogadores e sem tomar gol. Mas não conta pra ninguém, que é pro Cruzeiro não fazer mais nada nesse jogo.
0: Thiago Mendes, ótimo lançamento, Paulo Henrique vai fazer o terceiro, chutou mal, chutou pra fora, diria aquele amigo nosso, chutou mal lá no fundo do quintal, Renan.
1: Pois é, meu amigo, dessa daí não tem como salvar não, tá? Porque que belo passe foi do Thiago Mendes. Pra ele eu tiro o chapéu. Agora para o Paulo Henrique, esse aí não tiraria a peruca jamais. 2-0, Vascão.
0: Pra ele eu tiro o chapéu, eu estendo o tapete vermelho. O grande, o gigante locutor esportivo Jota Santiago. Grande amigo, grande profissional, um monstro da narração esportiva. Um grande abraço pro Jotinha. Esse me emociona, hein, Renan?
1: E bota emoção nisso. Alô, Jotinha!
0: É isso aí. Jotinha é irmão pra sempre, amigo demais. Jota Santiago. Olha o time do Vasco tirando bola na defesa, bola com Lucas Freitas. De bico ele afasta. 43 minutos e meio deste segundo tempo. 43 segundo tempo. Olha a roubada de bola agora com o David. Ele tentou tomar a frente, acabou conseguindo, mas com falta. Teve braço ali, o Cruzeiro já bateu o Lucas Silva, mas é lá atrás. Volta. Volta para cobrar essa falta. Agora sim com o time do Cruzeiro. Com a bola, João Marcelo, a cobrança de falta. O Pedro Emanuel tá ali, ó, dando bronca no Piton. Tá dando bronca no Piton porque não pode dar brecha na marcação, hein, Michele?
2: É, e aí o curioso, né? Porque o Marino entrou pela ponta esquerda, né? Tem o PH e o Puma lá na dobra de laterais pela direita. E o Marino entrando pela ponta esquerda. Ele pode fazer os dois lados do campo, mas normalmente ele entra pela direita. E agora o David tá realmente como centroavante. Já até perdeu o gol?
0: Pois é. Vem pela canhota, o Cruzeiro na bola desviada. Paulo Henrique sobrando. Vem Wanderson dominando bola na esquerda da grande área. Não bate, rebate. Acabou batendo por último no jogador do Cruzeiro. E a bola sai. Linha de fundo. É tiro de meta para o goleiro Léo Jardim cobrar. Michele, daqui a pouco você vai falar mais na central da bola pós-jogo. Mas é muita soberba da minha parte dizer que o Vasco teve um jogo completamente controlado, Michele.
2: Não é soberba, não. Olha... Porque teve uma finalização do Matheus Pereira ali no segundo tempo, que ele tinha mais ângulo para finalizar melhor. Mas o chute saiu fraco, fácil para a defesa do Léo Jardim. Léo Jardim também com uma defesa muito fácil ainda no primeiro tempo. E só, o Vasco controlou muito bem o jogo. E o Matheus Pereira está em campo tem um tempinho, viu? E o Cruzeiro não consegue jogar. A postura do Vasco nesse jogo é perfeita. Inclusive, olha, acho até que foi melhor do que o jogo contra o Vitória, que muita gente encarou como o melhor jogo da temporada. Para mim, o melhor jogo do Vasco na temporada está acontecendo agora.
0: Com certeza, 45 segundo tempo, Futebol Globo CBN, aqui tem jogo.
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0: João Marcelo dá o tapa da direita, agora a bola chega na esquerda, Lucas Silva com a bola no campo de ataque, vem o time do Cruzeiro, era a posição do jogador, que era o Felipe Moraes, segura a jogada novamente, João Marcelo vai ao campo de ataque, todo o time do Cruzeiro, se o Vasco roubar pode armar um bom contra-ataque, vem Jonathan Jesus, lado esquerdo agora com o Lucas Silva na meia, galera do Vasco vai, o time do Cruzeiro, a bola dobrando pelo lado direito, aliás, lado esquerdo, deixada novamente, com o Moraes fazendo o lançamento para dentro da grande área, o goleiro Léo Jardim vai lá para fazer a defesa, ele vendo a movimentação, jogadores do Vasco no campo defensivo, Thiago Mendes com a bola dominada, arranca Marinho Nestrosa pedindo lá no campo de ataque, Thiago Mendes na bola arrancada e Nestrosa pediu, rolou na tentativa do domínio, conseguiu proteger pelo time do Vasco, risca a marcação agora do Matheus Pereira, está dominando pelo lado direito, 46, o jogo vai a 50 neste segundo tempo, o jogo vai a 50 neste segundo tempo, lançamento do Puma, na ponta direita Ramon Rick chegou cruzando para a grande área, David de cabeça.

0: Na ótima arrancada pelo lado direito, com Ramon Rick chegando na ponta, cruzando, e o David de cabeça, mandando a bola para o fundo das redes, confirmando essa excelente vitória do Vasco aqui em São Januário. David, cabeçada certeira, fundo das redes, o Vasco marca o terceiro, o Vasco confirma a vitória aos 47 do segundo tempo, 47 segunda etapa, festa na colina, o Vasco volta a vencer no Campeonato Brasileiro. Eu confirmo, David, camisa 7 aos 47 do segundo tempo, de cabeça faz.
1: Vasco
0: 3,
1: Cruzeiro
0: 0. Alô, Renan Moura.
2: Belíssimo gol do Vasco da Gama. Bobita Rodrigues lançou Ramon Rick pela ponta direita. O jovem fez o cruzamento perfeito na medida para o DVD, que só escorou pro fundo da rede. Bola quicou e morreu no alto. Indefensável para o Otávio. Terceiro uniforme do Vascão. Tá dando sorte. 3 a 0. Empurra o Inter para esse Z4. Sai. Tira o pescoço da lama. 3 a 0 Vascão.
0: Ajeitada agora do Barros. Chega tirando na zaga do Vasco. Michele, 3 a 0. Num jogo, agora eu digo, completamente controlado pelo Vasco.
3: E agora eu digo de novo: com esse futebol, o Vasco não cai.
0: Beleza, concordo com você. Cartão
3: amarelo. Melhor jogo da temporada. Melhor jogo do Vasco na temporada. Tudo impecável, impecável. Postura impecável do Vasco. Controle, ataque. O time de forma defensiva, quando precisou baixar bloco de marcação na reta final do segundo tempo, baixou. Agora saindo no contra-ataque. E quem sabe você jogou para dar confiança pro David? Enfim,
0: teve
3: vai ter jogo.
0: Desculpa aí, Michele, teve amarelo, hein, Renan?
2: Para o Barros, com 88, cartão aplicado na falta frontal à meta do Léo Jardim.
0: A falta é na intermediária, provavelmente o último lance do jogo. Não, não, ainda temos 49. Vamos entrar agora no último minuto. Pensei que ele tinha dado 4 minutos, mas ele marcou 5 minutos além dos 45. Então vamos a 50 neste segundo tempo. Matheus Pereira, de pé esquerdo, mandou a bomba com desvio, a bola sai. É escanteio para o Cruzeiro, lá pela esquerda. O Wanderson já vai cobrar, hein, Renan?
2: Exatamente, tem pressa, porque agora é só olhar para o saldo de gols.
0: É isso aí, o Vasco na defesa, o Cruzeiro no ataque, querendo diminuir a desvantagem. 49, entramos no último minuto de jogo aqui em São Januário. O árbitro, peraí, dá uma segurada aí. Empurra na grande área, parou, hein? Agora sim, cobra o escanteio. Pelo lado esquerdo, o Wanderson tocando para Matheus Pereira, pega em outro cruzamento, vai ser o gol do Cruzeiro. A bola tocada de cabeça, emplacou. Gol do Cruzeiro, Felipe Moura. Uma bobeada da defesa do Vasco, cochilou, e aí o cruzamento do Matheus Pereira, Felipe Moraes, no dia do aniversário, chegou de cabeça, marcando o gol de honra do Cruzeiro. 49,5, segundo tempo, Cruzeiro diminui.
1: Cruzeiro
0: 1,
1: Vasco
0: 3. Renan.
2: Presente para o garoto que completou 18 anos hoje. Felipe Moraes não é nem tão alto, ninguém acompanhou ele. Uma testada na pequena área. Léo Jardim poderia ter saído. Não saiu, ainda tentou espalmar, não conseguiu. Bola no fundo da rede, diminui o Cruzeiro. 3 para o Vasco, 1 para o Cruzeiro. Gol ainda sendo checado, revisado.
0: É, tá sendo checado, porque pode ter havido uma falta, hein, Michele?
3: É, porque no ali à frente do Felipe Moraes, parece que o Lucas Freitas, ele parece que é um pouco segurado. Não sei se é isso, pode estar até acontecendo a checagem de impedimento, tá? Pode ser impedimento, porque tem um jogador do Cruzeiro na frente dele. Tá complicado de ver aqui, mas acho que ele até já confirmou o gol.
0: Tá confirmado o gol. Tá confirmado o gol.
3: É um
0: lance.
3: Ele tá
0: pedindo pra haver
3: que
0: a saída de bola e vai dar mais um minuto. Pode completar, Michele.
3: Não, isso, é um lance ajustado, mas parece que estava em posição legal ali. O Felipe Moraes, recentemente, até o Cruzeiro recusou uma proposta do Shakhtar por ele. Aposta nesse jogador, né? O sub-20 do Cruzeiro é muito bom, time sub-20. E desconta, né? Não ficou perfeito o resultado pro Vasco, porque o perfeito seria ali sem a meta do Léo Jardim ser vazada.
0: Apita o árbitro, fim de jogo aqui na Colina Histórica.
1: Vasco
0: 3, com gols do Tietê, do Lucas Freitas e do David.
1: Cruzeiro
0: 1, Felipe Moraes. 11.
2: 11:19, 11:19 nesta noite de sábado. Deixa eu aproveitar aqui, antes de passar para a central da bola, fazer uma menção que eu acho que é muito importante. Hoje, sábado, 29 de agosto, um dia triste para a imprensa aqui do Rio de Janeiro e do Brasil. Perdemos o grande jornalista, o grande repórter, Marcos Penido, um amigo pessoal, um profissional de muita qualidade, com quem eu participei de grandes coberturas diárias e de eventos. E eu fiquei muito triste quando soube do falecimento do Marcos Penido. Desejo aqui, no microfone da Rádio Globo, no microfone da CBN, toda a força, toda a energia positiva para a família e os demais amigos do Marcos Penido, assim como eu, estão tristes nesse sábado. Por isso eu dedico essa transmissão de hoje aqui em São Januário, onde eu estive tantas vezes para a cobertura diária do Vasco ao lado do Marcos Penido, a esse grande amigo. Dedico a nossa transmissão ao Marcos Penido, brilhante jornalista que foi. Descanse em paz, amigo, e que um dia a gente possa se reencontrar. Um forte abraço para você, onde você estiver, e para sua família, que certamente, nesse dia, está passando por momentos muito tristes. Bom, a vida segue. 11:20, vem aí na Globo e na CBN, mais uma atração para você.
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6: Fim de papo em São Januário. Vasco vence o Cruzeiro por 3-1, três pontos muito importantes na briga contra o rebaixamento. A gente lembra, nesse momento o Vasco está fora do Z4, eu lembro também, precisa esperar aí a rodada 25 terminar, porque Inter, Mirassol ainda tem chances ali de passar no quesito de pontos do Vasco, até o Remo também, e os três times jogam amanhã e também na próxima segunda-feira. Mas nesse momento, Vascão fora da zona de rebaixamento. Jogador do Cruzeiro fala em entrevista ao Premier, e a gente ouve.
7: E a gente sabe que é um campeonato completamente diferente, é um clássico, e todos nós somos experientes para saber diferenciar uma derrota de hoje com a partida decisiva de terça-feira. Então, continuar trabalhando, o que passou, passou. Hoje nós estivemos um pouco abaixo do que é o Cruzeiro, mas é manter a cabeça erguida, porque é uma partida que nos define, né? Quando a gente faz uma partida boa, que o Cruzeiro é o melhor do mundo, e quando faz uma partida ruim, o Cruzeiro também não é o pior do mundo. Então, é continuar trabalhando e ter certeza que a gente vai fazer uma grande partida no clássico.
6: William, falando sobre esse resultado de hoje contra o Vasco, a gente lembra, né? A equipe do Cruzeiro enfrenta o Atlético Mineiro na próxima terça-feira. Primeiro jogo terminou 1-1 e ele segue falando.
7: É Cruzeiro. Independente de quem entrar em campo, é o Cruzeiro, é o escudo do Cruzeiro. E a gente fez de tudo, a gente tentou, mas estivemos abaixo, erramos quando não podia errar. Agora é cabeça erguida, mudar o foco, porque agora é um clássico, é decisão, então a gente tem que estar no nosso melhor nível para fazer uma grande partida lá.
6: Cruzeiro empatou, né, com o Atlético nas quartas de final da Copa do Brasil. Lembra que o Vasco também joga quarta-feira que vem contra o Vitória lá no Barradão. Duelo que aconteceu em São Januário terminou 1-0 pro Vascão, tem a vantagem. David marcou o terceiro gol da equipe cruzmaltina, fala, e a gente ouve aqui.
8: O rebaixamento, né, ele chegou ao quarto gol na temporada, o terceiro dele no Brasileirão. Vamos ouvir então o atacante, que está sendo bastante festejado também pela torcida do Vasco aqui.
9: Uma vitória muito importante em casa, né? A gente merecia esses três pontos. A gente já vinha fazendo bons jogos, criando bastante. E muitas vezes não aproveitando a oportunidade. Mas não deixamos de treinar, não deixamos de acreditar. E no Brasileiro a gente sabia que a gente tinha que pontuar. E dentro de casa, hoje fizemos um excelente jogo. Que nos dá confiança também para quarta-feira na decisão. mas a gente nunca deixou de acreditar. A torcida vem, apoia. É o que nos dá confiança, treinador do dia a dia. Também nos passa muito isso. Então, muito feliz por essa oportunidade. Eu que tô tendo sequência, e para mim é muito importante. Às vezes eu venho jogando ali a maioria de falso 9, é uma posição diferente minha, mas a cada dia aprendendo mais. Às vezes errando gol, mas é normal. E hoje eu fui feliz ali com um gol, muito importante também, que eu possa dar seguimento aí para poder estar sempre ajudando a equipe.
10: David, durante a partida.
6: David segue falando com a imprensa, né? Jogador do Vasco que entrou no segundo tempo, conseguiu marcar o terceiro gol da equipe cruz-maltina, algo muito importante aí pro Vasco não só sacramentar essa vitória, a gente lembra, a primeira vitória do Vasco sob o comando do Pedro Emanuel no Campeonato Brasileiro. Ele segue falando e a gente ouve.
9: Acho que eu falei, a confiança parte muito disso, né? Ele é um cara que acredita muito na equipe. Vocês podem ver que ele roda bastante o time também, né? Isso mostra a qualidade do elenco, a confiança que ele dá para todos nós. Então a gente sempre entra no jogo sabendo o que tem que fazer. Ele que passa muitas informações, estuda muito o time adversário. Isso facilita muito pra gente. Já tem alguns jogos que a gente vem neutralizando as equipes adversárias, pressionando a saída de bola. Então é isso que nos dá uma confiança a mais, nos deixa mais leve dentro de campo, pra gente fazer o que a gente sabe, o que a gente está treinado a fazer. E hoje não foi diferente. Podemos fazer um belo jogo 7-3.
6: Tá aí David, autor do terceiro gol da equipe cruz-maltina. Vascão venceu o Cruzeiro em São Januário, saiu da zona de rebaixamento. Eu quero ouvir você, torcedor cruz-maltino. 21 97 1099 88. Thalita, começou agora a reação. O Vasco das Copas apareceu no Campeonato Brasileiro. Eu lembro, a última vitória do Vasco no Campeonato Brasileiro aconteceu em maio. Desde então, óbvio, teve a pausa para a Copa, depois a gente teve aí o retorno do calendário, mas o Vasco venceu pela última vez em maio. E aí, começou hoje, o Vasco das Copas apareceu no Brasileirão, agora é só vitória, agora o Pedro Emanuel também vai bem no Campeonato Brasileiro, tá bem na Copa Sul-Americana, tá bem na Copa do Brasil, isso vai acontecer também no Brasileirão? Manda teu áudio pra cá. 21 97 1099 88, que a gente vai colocar você no ar. O João Aquino já tá aqui, ó, só esperando teu áudio. Mas tem que ser áudio, não pode ser texto. Texto não serve pro rádio. Tem que mandar aqui seu áudio, manda que a gente coloca sua linda voz no ar. Mas agora, eu quero conversar com a Michelle Silva. Mi, você chegou a falar no intervalo do jogo que a atuação do Vasco, esse Vasco de hoje contra o Cruzeiro, não cai, não vai para a Série B para jogar em 2027. Segue na Série A. Segundo tempo que o Vasco consegue ainda ampliar o placar em cima da equipe do Cruzeiro. E aí um vacilo final ali que acaba sofrendo gol. Mas o que você fala desse desempenho da equipe cruz-maltina hoje diante do torcedor em São Januário, Mi?
11: Um jogo muito completo, Tata. Um jogo muito completo do Vasco, assim. Até mencionei aqui com o Hugo fora do ar, com o Renan também. O Vasco, para mim, hoje aqui fez o melhor jogo dele na temporada. E eu falo isso tendo assistido também o jogo contra o Vitória, no meio de semana. Que depois daquele jogo, muita gente falou, e eu também acredito que estava sendo, o melhor jogo do Vasco na temporada. Então, se o Vasco, um jogo atrás do outro, faz o melhor jogo da temporada, a gente fica difícil imaginar que esse time pode cair. E para além disso, em outros jogos, o Vasco criava muito. Eu até trouxe esse dado durante a transmissão. O Vasco, ali na estatística de gols esperados, né, o XG que a gente fala, mas que para traduzir para a galera, é um dado que ele é contabilizado assim, o David, vamos pegar um outro jogador. O Andrés Gómez, dessa posição, na pequena área, ele faria o gol. Teria chance de fazer pelo menos um gol aqui. E aí faz um dado ali a partir disso. O Vasco tem esse número de gols esperados por jogo no Campeonato Brasileiro de 1,5 gols. Então, quase 2, né? 1,5 gols por jogo do Brasileirão. Mas não faz isso, não consegue converter. Às vezes converte um. E chegou para esse jogo aqui como o terceiro pior ataque do Brasileirão. Eu fui investigar esse dado de gols esperados e o Vasco estava deixando mais ou menos 0,5 gol por jogo. Isso significa dizer que a cada 2 jogos do Vasco no Campeonato Brasileiro, ele deixava de fazer pelo menos 1 gol. Isso aí na conta final faz muita falta. Hoje aqui não. Aqui o Vasco criou e converteu. Ah, mas não converteu tudo. Mas ninguém converte tudo. Nenhum time do brasileiro converte tudo. É, até os times que têm ali o melhor ataque, melhor taxa de conversão, perdão, fica ali em torno de 35%, no máximo 40%. Mas é isso, ninguém converte tudo. Mas o Vasco aqui hoje, ele ficou mais próximo desse time que consegue converter muitas oportunidades, que consegue transformar volume de jogo, posse de bola, em chances criadas. O Otávio sai de campo sendo o melhor jogador do Cruzeiro. O goleiro do Cruzeiro sai de campo sendo o melhor jogador do Cruzeiro num jogo que terminou 3-1. Um jogo que terminou 3-1 para o Vasco. Isso já diz muito. Hoje aqui a gente viu um Vasco gerador de jogo. Um Vasco com capacidade de gerar jogo no campo de ataque, com a posse de bola. Um Vasco que soube respeitar diferentes momentos do jogo e foi crescendo em confiança. Ao longo dos minutos, ao longo do tempo corrido desse jogo, o Vasco foi crescendo em confiança e essa confiança pode ser fundamental para o jogo contra o Vitória no Barradão. Mas é fundamental principalmente para o Campeonato Brasileiro. Eu tenho falado na Rádio Globo, na Rádio CBN, eu tenho falado a respeito disso. Não adianta o Vasco seguir nas Copas se não garantir a permanência na Série A para 2027. A Copa do Mundo do Vasco de 2026 é a permanência na Série A. O que vier além disso, excelente, excelente para essa torcida que lotou São Januário hoje, fez uma festa muito bonita e em uma das poucas oportunidades no ano, o time correspondeu à altura da festa que a gente viu na arquibancada. Porque em vários outros jogos vimos uma bela festa, mas nem sempre o time correspondia. Hoje não. Hoje o Vasco correspondeu. E isso passa por muitos aspectos. Um time organizado, estrategicamente posicionado, um time que soube trabalhar a bola e que tem dois pilares que para mim fizeram o jogo de hoje. Sosa à frente da defesa, sustentando, varrendo à frente da área, sendo esse jogador que joga à frente da defesa e que não permite que a sua defesa seja incomodada. Ao Cruzeiro era um time alternativo, o Vasco também era. O Vasco também tinha seus desfalques para esse jogo. O Vasco também está com foco dividido. Ah, mas fez 1-0. Gente, todos sabemos que 1-0 no Barradão não representa muita coisa. Então o Vasco também chegou para esse jogo com foco dividido, não foi só o Cruzeiro. Mas o Vasco lidou muito melhor com isso. O Vasco foi um time muito mais maduro. Com 1/3 do tempo de trabalho que tem o Arthur Jorge, que tem mais de 150 dias, o Pedro Emanuel, com pouco mais de 50 dias, mostrou um time com muita maturidade aqui em São Januário. Então, Sosa, a vitória passa muito por ele, por dar essa sustentação para o time, desarmar já Armando e Colídio. Colídio saindo da área, saindo da referência, o que esse cara se movimentou, o mapa de calor do Colídio hoje foi na temperatura do calor que estava fazendo o Rio de Janeiro. Porque ele se movimentou demais, gerou muito jogo pro Vasco e assim, uma excelente vitória. Para ficar perfeito, só se o Vasco não tivesse tomado gol. Mas uma excelente vitória para dar confiança e para mostrar o que esse Vasco pode jogar para ficar na Série A para 2027.
6: E aí você citou, Mi, dois jogadores que chegaram nessa segunda janela de transferências da equipe cruzmaltina, né, o Sosa e o Colídio. Vasco, que a gente pode falar assim, né, nessas últimas janelas, e aí talvez contabilizando principalmente a primeira desse ano e talvez ali a última de 2025, conseguiu fazer movimentações bem interessantes, né? Não só esses dois jogadores, mas o próprio Andrés Gomes, a chegada do Thiago Mendes, que também é muito importante, uma equipe que conseguiu ajustar ali um dos grandes problemas, que era justamente esse meio campo, né, do Vasco, né?
11: Sim, e inclusive, né, Tata, essa partida do Sosa, com a qualidade que ele fez aqui em São Januário, ela chega num momento excelente pro Vasco, né?
6: Sim.
11: Porque o Vasco não tem o Jair. Tá lesionado e que vinha muito bem, inclusive, acho até que o Jair voltando, o Sosa jogando o que tá jogando, é uma briga boa ali nessa primeira função de meio campo. E não tem o Barros, que foi expulso, né, no jogo da ida. Então é o Sosa pro jogo da volta contra o Vitória. E ele fez um jogaço, ele fez um jogo muito bom aqui em São Januário. Então é fundamental e são duas, realmente duas peças que chegaram no meio do ano. E aí é a força do time no mercado, né, para poder fazer esses investimentos. Eu sei que a situação financeira do Vasco ainda é delicada, enfim, tem todo o processo da SAF rolando. Mas a gente sabe que o Vasco tem um caminho longo a percorrer nessa transformação, nessa recuperação. Está dando passos importantes nesse sentido, mas tem um longo caminho. Mas ainda assim é um Vasco que, se a gente comparar com os concorrentes lá na parte de baixo da tabela, tem capacidade de se reforçar. O Remo não tem a capacidade de se reforçar como o Vasco fez. O Inter não tem a capacidade de se reforçar como o Vasco fez. A Chapecoense, muito menos. Então, assim, o Mirassol já se reforçou, mas também não tem, nesse momento, acredito que não tenha muito mais do que se reforçar. Então, o Vasco, ele fez movimentos muito interessantes, assim, e que incorporam o time. E aí, Tata, a gente está falando também de competitividade por posição. É você entrar em campo sabendo que tem bafo na nuca, que tem gente no banco de reservas tão bom quanto você. Isso é fundamental para o Vasco competir.
6: Demais, demais. Equipe Cruz Maltina, que nesse momento dorme ali fora do Z4, está ainda na disputa da Copa do Brasil, quartas de final, venceu o primeiro jogo 1-0 em cima do Vitória, e tem também pela frente a Copa Sul-Americana, enfrenta no dia 8 de setembro Santa Fé, primeiro jogo fora de casa, e o Vasco vai decidir a vaga jogando em São Januário, que hoje estava lotado para esse duelo importantíssimo contra o Cruzeiro. 11:35, está na hora da gente saber quem é que mandou bem em São Januário.
10: O craque do jogo.
6: E aí, Mi, quem foi o craque?
11: Ah, tá. Eu vou ficar com a sensação da galera, tá?
6: Tá bom.
11: Não fez gol, mas é impressionante o que ele gera de jogo. Deu assistência, né? Contribuiu. Vou ficar com o Colídio. Teve o seu nome gritado e muito gritado aqui em São Januário. Então, pra mim, assim, o Colídio jogou demais, demais, demais. Mas, assim, Sousa, Thiago Mendes também fizeram um excelente jogo. Agora, o Colídio, ele fez um jogo de demonstração, de dizer assim, olha, eu tô aqui e eu posso entregar isso aqui. Eu posso gerar todo esse jogo aqui pro Vasco no campo de ataque. Eu posso me movimentar desse tanto aqui. Você pode contar comigo pra isso aqui. E foi muito animadora a partida que ele fez, então vou ficar com o Colídio.
6: Colídio, camisa 9 da equipe Cruz Maltina, que deu um belíssimo passe pro gol do Tietê, que abriu o caminho da vitória pra equipe do Vasco hoje em cima do Cruzeiro por 3-1. Se o Colídio foi o craque, quem é que mandou mal?
10: O pior em campo.
6: Quem não foi bem hoje em São Januário, Mia?
11: Vários jogadores do Cruzeiro, principalmente do campo de ataque. O Kaique Kent tentou bastante, o Neyser Villarreal ficou mais isolado. O João Costa também, jovem jogador, mas também ainda não mostrou a que veio com esse time do Cruzeiro. Mas eu vou escolher um jogador que eu espero muito dele, até porque desses nomes que eu citei, ele é o mais experiente. E hoje ele estava ao lado de um jogador mais jovem que ele, mas que demonstrou mais, que é o Matheus Henrique, que já jogou no Grêmio, já jogou fora do país, enfim, tem uma rodagem super ampla. E se a gente comparar com o Zé Lucas, o Matheus Henrique é muito mais experiente e ele não conseguiu comandar o meio campo do Cruzeiro. Então, para mim, Matheus Henrique, inclusive, falha, né, no gol, no primeiro gol do Vasco, o gol do Tietê. Ele não consegue sustentar ali a pressão do Tietê na dividida. E para mim, então, Matheus Henrique foi o pior em campo.
6: Craque da partida foi o Colídio do Vasco, pior em campo foi o Matheus Henrique. E a nota da arbitragem comandada pelo nome gigantesco, né? Fernando Antônio Mendes de Sales Nascimento Filho, Michele.
11: Cuidado pra não estourar, porque, né, enfim, o nome do cara é gigantesco.
6: É enorme.
11: Olha, uma arbitragem tranquila, assim, eu acho que em alguns momentos, e aí até minha obrigação falar, né? Torcida pode até não gostar, mas o Vasco em alguns momentos ficou caído, né? Tomou um tempinho.
6: Gastando
11: um
6: reloginho.
11: E já tem regra pra isso, né, senhor árbitro? Mas ele fez meio que uma vista grossa, fingiu que não viu. Mas, assim, uma arbitragem tranquila, não teve nada polêmico no jogo, então vou dar aí uma nota 7,5. Uma nota 7,5 pro nosso querido Fernando, que vai ser Fernando, né?
6: Fernando. Nandão. Nando, 7,5. Dá 7,5, dá pra passar. 7,5 passa direto na faculdade, na escola também, tá tudo certo. Michele, amanhã estaremos juntas, eu, você e o Gulago. 11 da matina, né? 10:30 da manhã. Atlético Paranaense e Fluminense.
11: CBN Esportes também.
6: E você tá no CBN Esportes com convocadas. É isso aí. Tome café ouvindo Michele Silva.
11: É isso.
6: É isso aí, galera. Programação de domingo. Valeu, Mi. Até a próxima.
11: Valeu, Tata. Valeu, ouvintes. Até amanhã.
6: Beijo. 21 97.099,88. Quero saber de você, torcedor do Vasco. virou a chavinha. Agora o Vasco das Copas apareceu no Campeonato Brasileiro. Equipe Cruz Maltina dorme fora do Z4 nesse sabadão pro Domingão. Vai torcer, óbvio, contra Internacional, que enfrenta o Bahia na Arena Fonte Nova. Internacional, que também está preocupado com a Copa do Brasil. Primeiro duelo contra o Grêmio, terminou sem gols. Remo vai enfrentar o Coritiba. Remo recebe o Coritiba lá no Mangueirão na segunda-feira. E o Mirassol, que recebe o Palmeiras, o líder Palmeiras. Vasco vai torcer contra os três. Vai torcer pela derrota dos três. Amanhã e na segunda, para aí conseguir fechar essa 25ª rodada fora do Z4. Eu lembro, o Vasco tem um joguinho a menos. E aí, o que você tá achando? 21979988. Coloca no aí, aqui, Ana.
12: Thalita, Hugo, Michele, boa noite. João Carlos Vitória, Expressão Praia do Canto, Vasco Caim. Eu falei com vocês ontem no Globo Esportivo, hein? Seria 2-1 a primeira vitória do Pedro Manuel pelo brasileiro no Vascão. E aconteceu, só errei por um gol, valeu!
6: É verdade, João. João ontem participou com a gente no Globo Esportivo. Bombou ontem o zap no GESP. Mandou lá, Vascão vai ganhar contra o Cruzeiro. Venceu, Vascão venceu o Cruzeiro. 3-1, João, verdade. Um golzinho a mais aí, o David fechou a conta. 3-1 pro Vasco, 3 pontos importantes pra equipe Cruz Maltina já começar essa reação. 21979988. Coloca a galera no ar.
13: Meu Vasco jogando muito. O Vasco consegue ainda ampliar o placar em cima da equipe do Cruzeiro. E aí o Vasco no final ali, que acaba sofrendo. Mas o que, que você fala
14: realmente desse desempenho da equipe Cruz Maltina hoje, diante do torcedor em São Januário, Miri?
13: Um jogo muito completo, Tatá. Um jogo muito completo do Vasco.
6: Boa, tá feliz com o Vascão dela aí. Tá feliz com o Vascão, venceu. O Vascão venceu. Primeira vitória do Vasco sob o comando do Pedro Emanuel no Campeonato Brasileiro. E a primeira vitória do Vasco desde maio. Última vitória foi contra o Vitória. Adoro isso. Última vitória foi contra o Vitória. Em maio, pelo Campeonato Brasileiro. Então o Vasco realmente já não vencia na competição há um bom tempo para comemorar. Foi contra o Atlético Paranaense, na verdade. 1-0 em cima do Atlético no dia 10 de maio de 2026. Foi a última vitória do Vasco no Campeonato Brasileiro. 21979988. Coloca a galera no ar.
15: Alô, Rádio Globo, CBN. Orlando aqui, Vitória, Espírito Santo, motorista aplicativo.
6: Fala.
15: Michele, Tatá e todos da Rádio Globo CBN. Que Vasco foi esse que jogou hoje contra o Cruzeiro?
6: Tá vendo?
15: Cruzeiro tava pedindo pro jogo acabar. Faz tempo que eu não vejo o Vasco dominar o adversário igual dominou hoje. Dá gosto de ver o Vasco jogar o futebol que jogou hoje.
16: Boa noite.
15: E com esse futebol aí, igual a Michele falou, com esse, se continuar com esse futebol que jogou hoje contra o Cruzeiro, né, e um pouquinho também do jogo que foi contra o Vitória, o Vasco não cai. É isso. Vitória, Espírito Santo, Orlando aqui, motorista de aplicativo.
16: Estamos na beira, Vascão.
15: O passageiro mandando mensagem aqui. Vasco! Grande abraço.
6: É isso aí, Orlando, abraço, tá aí no trabalho, né, Orlando? A gente também tá aqui, ó, 11h42, Orlando tá ouvindo a gente aqui no Futebol Globo CBN, é isso. Vascão jogar do jeitinho que jogou contra o Vitória, jogar do jeitinho que jogou hoje contra o Cruzeiro, consegue essa reação no Campeonato Brasileiro e mais do que isso, seguir vivo nas Copas, Copa do Brasil e também Copa Sul-Americana. 11h43, tem mais zap? Tem mais? A galera tá participando aqui, então põe no ar.
17: Thalita, Michele, Renan, pessoal da Globo CBN, a rodada tem tudo para ser excelente para o Vasco. O Inter, eu acho que vai perder para o Bahia. Mirassol não ganha do Palmeiras. Remo não ganha do Coritiba. O Grêmio acha que vai perder para Chapecoense, mesmo na Arena. O Santos não ganha do Corinthians, para mim até vai perder. O Vasco tá com tudo para ficar fora do Z4. Vai depender muito dele também. Hoje foi um excelente caminho para isso. Abraços, Edu César de Porto Alegre.
6: Valeu, Edu. Edu também sempre ligado aqui com a gente no Futebol Globo CBN, nas redes sociais também do Futebol Globo CBN. É isso, a rodada tem tudo para ser muito boa para o Vasco conseguir uma vitória muito importante hoje, né? A gente lembra, a 25ª rodada do Campeonato Brasileiro abriu com um duelo entre Atlético Mineiro e Vitória. O Galo venceu por 2-1. No Morumbis, o São Paulo também voltou a vencer no Campeonato Campeonato Brasileiro após um longo tempo. Venceu o Bragantino por 2-1. O Vasco hoje venceu o Cruzeiro por 3-1. E aí amanhã a gente tem a continuação da rodada. Às 11 da matina. 11 horas da manhã. 11 horas da manhã. 10h30 da manhã a gente vai entrar no ar, Ramuzinho. É isso aí. 10h30. 10h30 estaremos no ar. É isso aí. Hugo Lago, Michele Silva, eu e Carlos Alexandre, a partir das 10h30 da manhã, com tudo de Atlético Paranaense e Fluminense, o jogo que acontece na Arena da Baixada. Às 4 da tarde tem Flamengo e Botafogo no Maracanã. Você também vai acompanhar tudinho aqui no Futebol Globo CBN, com a narração de Edson Mauro, os comentários de Carlos Eduardo Éboli, as reportagens de Renan Moura e a apresentação de Francisco Aiello. Amanhã, às 4 da tarde, tem Corinthians e Santos, 6h30 da noite. Mirassol e Palmeiras, no mesmo horário, o Grêmio recebe a Chapecoense na Arena e às 7h30 da noite tem Bahia e Internacional. E para fechar o mês e fechar a 25ª rodada, tem Remo e Coritiba no Mangueirão. G6 do Brasileirão, a gente tem aí Palmeiras com 51 pontos, o Flamengo com 45 na segunda posição, o Atlético Paranaense com 44 e o Fluminense na quarta posição com 41, Cruzeiro que tá ali dentro da zona de classificação para pré-libertadores com 39 pontos e o Bahia na cola com 37 pontinhos na sexta posição. E aí os últimos seis: Grêmio com 25 na 15ª, o Vascão com também 25 pontos e aí o Z4, Internacional com 25, Mirassol com 24, Remo com 23 e a Chapecoense com 14 pontos no Campeonato Brasileiro. 11h46, bora ouvir, Ramonzinho, primeiro gol do Vascão, gol do Tietê, um belíssimo passe do Colídio, de primeira, encontrou bem o Tietê pelo lado direito, vence a marcação do Matheus Henrique e finaliza rasteiro no cantinho esquerdo do goleiro Otávio. O Lago contou assim.
18: O Golago.
19: Aconteceu bonito no bico da chuteira direita. A galera empurra, ele fez ali Colídio de primeiro lançamento na ponta direita pro Tietê. Se livra da marcação, chuta com o Matheus Henrique. Afastou mal, sobrou. Tietê, direita da grande área.

0: cobrada pelo Colídio. Ele acreditou no lance. O Matheus Henrique tentou ali como último recurso mandar a bola para cima. Ela se apresentou na grande área pelo lado direito pro Tchê, que conseguiu com tranquilidade tirar da marcação. Não tinha para quem cruzar. O que é que ele fez? Bateu rasteiro, pé canhoto entre a mão esquerda do goleiro Otávio e a trave canhota do Cruzeiro. Bola no fundo das redes. É o primeiro gol do jogo, é o primeiro gol do Vasco aqui em São Januário. 33 primeiro tempo, 33 primeira etapa. Tchê, 3 na camisa, abre o placar. 1-0.
1: É isso, gol do Tchê, voltou também a marcar com a camisa Cruz Maltina, jogador que tava meio embaixo, né? A torcida tava pegando bastante no pé do Tchê, com razão também, que o Tchê não tava jogando nada no Vasco, mas conseguiu fazer um golzinho, pedir calma pro torcedor pra poder, enfim, retomar aí o bom momento com o Vasco. 21 97.099,88, a galera segue participando e a gente segue colocando lá.
2: Batista aqui de Colatina, Espírito Santo. O Vasco agora enganou. Agora vai ficar bem nas Copas e também vai sair fora dessa zona de rebaixamento. Com essa vitória de hoje, dá mais moral à equipe para o próximo jogo. Boa noite, amigos da Rádio Globo.
1: É isso aí, Batista. Batista e seu cachorrinho participando também aqui do Futebol Globo CBN. Adoro que tem participação dos cachorrinhos. Eu tenho 3, então entendo bastante. Inclusive a galera da CBN também já ouviu bastante. As minhas cachorrinhas também participando aqui da programação do Futebol Globo CBN. 21 97.099,88, a galera panda áudio e a gente coloca no ar.
3: Fala, Mi, fala, amigos da Rádio Globo. Aqui é Marco Oliveira, velho governador. Vascão.
1: Fala.
3: Virou a chave. Vamos com tudo. Vamos pra cima. Show de bola.
1: É isso. Vascão venceu o Vitória. Venceu também na Copa do Brasil. 1-0 em cima da equipe do Vitória, jogando em São Januário. O duelo da Copa do Brasil que acontece o jogo da volta quarta-feira lá no Barradão. O Vasco tem a vantagem hoje. Uma vitória muito importante pelo Campeonato Brasileiro. 3-1 em cima do Cruzeiro. Quinto colocado do Brasileirão. Galera, segue participando. A gente segue colocando lá.
4: Fala, galera, boa noite aqui, ó.

0: acho que ele não sente saudade dos dois. Acho, só acho. Pedro Emanuel fazendo um bom trabalho com a equipe do Vasco, realmente conseguindo ali ajustar, principalmente porque pegou a equipe num momento turbulento dentro da zona de rebaixamento e não só tá conseguindo ir bem nas Copas, como também tá mostrando uma reação aí no Campeonato Brasileiro. O Vasco que vem jogando realmente bem, né? O rendimento positivo da equipe Cruz Maltina. 11h49, quase 11h50. Bora abrir espaço aqui pro Jornalismo CBN.
1: A Polícia Civil do Rio tenta identificar os criminosos que roubaram um carro e levaram junto uma menina de 3 anos que estava no veículo na noite dessa sexta-feira. A família viveu momentos de desespero até que uma dupla de policiais militares localizou a criança dormindo no banco de trás do carro, que havia sido abandonado pelos bandidos. O assalto aconteceu por volta das 9 da noite no bairro de Vicente de Carvalho, zona norte da capital fluminense. O dono do carro e pai da menina disse que a abordagem foi muito rápida e que não conseguiu tirar a filha antes que os bandidos arrancassem com o carro. O resgate da criança foi feito pelos sargentos Rodrigo dos Santos e Flávio de Souza. Eles estavam em patrulhamento e foram avisados da situação por um motorista que encontrou o carro abandonado com a menina sozinha. Dentro do veículo havia também um celular. O sargento Rodrigo conta que foi através do aparelho que os policiais conseguiram entrar em contato com o pai da criança.
2: O telefone dentro do carro tocou. Quando tocou, era o pai desesperado, falando pra gente devolver a filha dele. Ele não queria o carro, só queria a filha dele bem. E aí eu acalmei ele, falei: olha, eu sou policial militar, nós estamos aqui com a sua filha, ela tá bem, o seu veículo também tá aqui. E aí, quando a gente chegou lá na DP, foi aquela emoção, né? A mãe queria tocar a filha, o pai também. A gente que tem filho, né, sente, né?
1: O pai, Miguel Machado, agradeceu aos policiais e disse à TV Globo que a única preocupação era com o bem-estar da filha.
3: Abandonaram, né, o carro junto com ela, com os 4 vidros abaixados. E ela também continuou dormindo e tal, não passou por essa situação. Bem material, graças a Deus, a gente não tem apego nenhum, porque, assim, nós somos uma família de trabalhadores, corremos atrás. Então, assim, o que mais importa é a vida da pessoa, vida da criança em primeiro lugar.
1: O caso foi registrado numa delegacia da região que agora busca novos elementos para identificar os autores do crime. Com a colaboração de Ana Luísa Barreto, do Rio de Janeiro, Diogo Bugalho.
0: Valeu, Diogo Bugalho, ligado aqui nas informações do noticiário carioca, né? Que é sempre bem movimentado. Notícia no Rio nunca falta, boa ou ruim, quase sempre bem ruim, né? A gente lembra, tem eleição em 2026, galera. Então vamos pesquisar bastante aí, porque tem muita gente aí candidata, mas vamos ler tudo. Propostas partidárias, políticas dessa galera todinha. 11h52, lembra você, Vascão volta a campo quarta-feira, 9h30 da noite, Copa do Brasil. Amanhã, você acompanha a partir das 10h30 da manhã. Atlético Paranaense e Fluminense, Hugo Lago, Michele Silva, eu e Carlos Alexandre. E a partir das 15h, tudo do clássico entre Flamengo e Botafogo com Edson Mauro, Carlos Eduardo Éboli, Renan Moura e Francisco Aiello. Você vai ouvir agora os dois gols que fecharam a conta da vitória do Vasco por 3-1 na voz do Hugo Lago. A você que ficou com a gente até aqui, meu muito obrigada. Valeu, galera. Até a próxima.

pelo lado direito, o árbitro já autorizou. Pé canhoto fez o levantamento, entrada na pequena área. Colídio chegou tirando a traga, a bola sobrou com o Madison. No pé canhoto ele domina, não quis chutar, voltou na canhota, ainda com o pé esquerdo. Fez Piton, cruzamento com esta bola, rolou.

jogada certeira, fundo das redes. O Vasco marca o terceiro, o Vasco confirma a vitória aos 47.

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1: Essa aqui tem que estar preparado pra sofrer, hein? Quem sabe solta a voz, canta com a gente assim, ó.

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4: Por favor, né?
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0: Opa, vamos nessa. Bom domingo pra você que tá ligado aqui na Rádio Globo 98.1, a rádio que vibra com você. Simbora, pode girar que o Planetão tá no ar. A partir de agora, 45 minutos de música. 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Tem navio transatlântico, o maior navio do mundo. Eita, Zeca Pagodinho vai marcar presença, hein?
27: Mais de 45 minutos.

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0: 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Rádio Globo, agora faltam 9 minutos para as 8.
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Inconfundível, a programação da Rádio Globo, a rádio que vibra com você, o som de Tyler com Water. Rapaz, passou por aqui também Fabinho, ainda a turma do pagode, rolou três sons e aquele esquema básico que a gente vai liberar pra você, aquela promoção, aquela mordomia pro maior encontro do samba em alto mar, hein? 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E ó, quero lembrar você, são 8:05, quero te dar um bizu rapidinho aqui. Não é isso que eu ia fazer não, mas tudo bem. 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
3: Opa, vamos nessa. Estamos de volta aqui na programação da Rádio Globo, a rádio que vibra com você. Chegando mais uma edição dos 45 minutos.
4: A

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2: Cerveja de garrafa para uma menina muito especial.

0: 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Rapaz, fechou a tampa, hein? 45 minutos se foi nesse domingão. Tá aí o Henrique Castro, né? Com menos e mais, marcando presença, nem pagando. Bom, passou por aqui ainda Darlan com Vou Pro Sereno, ó. Depila, hein? Xande de Pilares com Ainda Bem. Eu tenho certeza que você tá ligado aqui na programação da Rádio Globo, a rádio que vibra com você, meu parceiro. 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Rádio Globo 9 para as 9.
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0: Essa é a Rádio Globo, a rádio que vibra com você nesse domingão, ensolarado, você já correndo, né? Fazendo aquele exercício físico e com foninho aí, antenado na melhor programação desse Rio de Janeiro de meu Deus, que é a Rádio Globo. Muito prazer, tá? Vamos nessa, conectado com você, sintonizado com o mundo, esse é o Damadinho. Marcando presença, teve aqui o Sorriso Maroto com a Ludi, a participação do Camisa 10, hein? Não mereço ser amante. Ah, o Thier com o Dilcinho também. Ó, vambora manter a saúde em dia, correr, fazer aquela caminhada, dar uma exercitada, beber aquela aguinha de sempre, não esqueça de beber água, o verão tá se aproximando, independente da sua corrida ou caminhada, seja no inverno, seja na primavera, a gente tem que beber água. Levantar, ao despertar, beba água, não marca bobeira não. 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Agora são 9:07, já já, hein?
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0: Vamos nessa, estamos de volta, hein? De volta com mais uma edição dos 45 minutos. 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Bom domingo, hein? Vambora!
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Sociedade do Samba com Revela, hein? Mandando muito bem, Não Pedi Pra Me Apaixonar, teve De Propósito, Com Menos é Mais, ó, Para Tudo, Loucuras do Seu Coração, Nosso Sentimento e muito mais. Bom, estamos liberando aquela mordominha pra você, ó, tirar onda com acompanhante no Transatlântico. É o Transatlântico, eu diria que é um Transatlântico mais

0: 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Rádio Globo, faltam 8 para as 10.
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Muito mais se o sonsar sair do Chininha, mandando bem aqui na programação desse domingão ensolarado. E aí, vamos com certeza ouvir muita música boa. Ó, lembrando que uma da tarde, aliás, tem o Futebol Globo CBN daqui a pouquinho, às 10h30, né? Um jogaço. E você vai acompanhar o Batuque da Globo a partir das 2 da tarde.

0: 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Mas para isso tem que estar ligado na melhor programação do planeta, cara. Aguenta aí que a gente volta já já. Sai daí não. Rapidinho. Papum.
1: Vai tocar daqui a pouco aqui.
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0: Tiaguinho, me chama do que quiser, fechando. Três musiquinhas, aquele esquema básico, você manda lá. Três músicas ou três artistas pra gente, porque tá valendo aquela mordomia para o Transatlântico. Com Zeca Pagodinho. Ih, rapaz, vai ter Jorge Aragão, Alcione, Belo, Xande de Pilares e muito mais. Ó, vem aí o Futebol Globo CBN, tá? E a gente se fala 14h com o Batuque da Globo, mas antes a gente troca uma ideia, né? Lá no Batuque da Globo, né? Um pouquinho ali no meio da na meiuca, a gente troca uma ideia, pode mandar aquele salve, aquele abraço pra quem você quiser. Tá certo? Aguenta aí que já tem Futebol Globo CBN, agora 10h31.
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0: 10 horas, 37 minutos. Acorda, pessoal! Muito bom dia! Domingo, dia 30 de agosto de 2026, 25ª rodada do Campeonato Brasileiro da Série A. A bola vai rolar e tem jogo do Fusão. É o Fluminense na quarta colocação enfrentando o Atlético Paranaense, que é o terceiro. É jogo até que o pessoal chama de jogo de 6 pontos. E quando a bola rolar na Arena da Baixada, quem dá o recado é o artilheiro da emoção. Ao lado dele, minuto a minuto, analisando tudo do jogão, tem a Michele Silva. E na trepidância tem a Thalita Judes. Tem também a sua participação. DD21 97099 88. Ou se preferir, tem nosso Instagram. Segue a gente lá para saber mais e melhor sobre futebol. Segue lá, @futebolglobocbn. Com a minha humilde coordenação e com mesa de áudio dele, fazia tempo que eu não via ele, o nosso Renatinho está entrando no ar. O Enquanto a Bola Não Rola.
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0: E aí, tá animado? 10 horas, 39 minutos. E girando a informação no seu rádio, Campeonato Brasileiro, 25ª rodada, na Arena da Baixada, que é o estádio que parece um mercado atacadão, aquele que tem grandão assim, atacadinho.
2: Ah, é?
0: Parece, lembra um pouco.
2: Lembra um pouquinho, não lembra?
0: Então, na Arena da Baixada, no gramado sintético da sempre aprazível e simpática Curitiba, as informações de Fluminense Atlético Paranaense. Muito bom dia, Thalita Judici.
2: Muito bom dia, Carlos Alexandre, todo mundo que tá ligado aqui no Futebol Globo CBN. Uma briga direta por posição dentro do G4. É verdade que se vencer, o Fluminense empata em pontos com o Furacão, mas vai seguir na quarta posição, porque o Atlético Paranaense tem mais vitórias. Mas o mais importante, se vencer, o Fluminense cola no Flamengo, que hoje é o segundo colocado do Campeonato Brasileiro. O Fusão chega a 44, o Flamengo tem 45. A verdade, a equipe rubro-negra ainda joga hoje e tem um jogo a menos. Pro duelo de hoje, o técnico Marcão tenta mais um feito à frente do Fluminense: voltar a vencer no Campeonato Brasileiro como visitante. A última vez que isso aconteceu foi no dia 19 de abril, 3-2 em cima do Santos. Apesar disso, o time vem de uma sequência de 4 jogos sem perder, sendo 3 empates deste recorte e uma classificação às quartas de final da Libertadores da América. Para hoje, ele conta com os retornos de Guga e Lúcio Acosta, que cumpriram suspensão automática na última partida do Brasileirão contra o Remo, mas não conta com Hércules. O jogador recebeu o terceiro amarelo no último duelo do Brasileirão e com isso tá fora das opções pro jogo de hoje. Sendo assim, Guga, que volta às opções, também volta pro time titular na lateral direita. Meio campo, no entanto, sem Lúcio Acosta. O jogador começa no banco de reservas, meio com Martinelli, Nonato e Paulo Henrique Ganso. Marcão aí apostando na continuidade da base que ele vem utilizando desde que assumiu a equipe do Fluminense. Do lado do Furacão, técnico Odair Hellmann segue com desfalques na lateral. Ele hoje não conta nem com Esquivel, nem com Claudinho, jogadores que seguem fora, né? Ele que tinha muitos desfalques na última partida pelo Campeonato Brasileiro contra o Botafogo, mas segue com problemas. Mantém o trio de zaga com Dantas, que foi bem na partida contra o Botafogo, também mantido entre os titulares para a partida dessa manhã lá na Arena da Baixada, Carlão.
0: Valeu, Tata. 10 horas 41 minutos. A bola rolando às 11 horas, que é o melhor horário de... Alô, CBF! Todos os jogos de time do Rio, às 11 da manhã, que é o melhor horário
2: pra futebol.
0: Eu acho. Eu rendo mais de manhã. Eu sou uma pessoa da manhã. Eu sou uma pessoa matinal.
2: Eu também
0: matutina.
2: Sou uma pessoa da manhã, mas eu gosto também de dormir.
0: Não, acordou depois das 7 é desocupado.
2: Eu saí daqui ontem meia-noite.
0: Então, acordou que horas?
2: 17.
0: Então, você é trabalhadora.
2: É.
0: Educador depois das 7 é herdeiro.
2: Cheguei de óculos aqui, que não tinha a menor condição de alguém olhar pra minha cara.
0: Eu vi você, uma marra danada com óculos escuros aqui. 10 horas e 42 minutos. Análise do confronto. É duelo do G4 do Campeonato Brasileiro. O que esperar do jogo? Não apaga a luz não, planeta. Acende a luz, não me deixa no escuro não. Bom dia, Michele Silva.
3: Tudo bem, Carlos?
0: Tudo bem,
3: Alexandre? Tudo certo?
0: Tudo tranquilo, bom dia.
3: Bom dia pra você, pra toda a galera que tá na nossa audiência, para os dorminhocos e pra galera que já tá acordada desde as 7 horas da manhã, ou antes. Mas assim, é um baita jogo que a gente vai acompanhar logo mais. Afinal, duas equipes que tiveram a semana livre, né? Não tinham ali a Copa do Brasil pra jogar e, portanto, estão aí com o melhor momento físico pra esse duelo de G4, né? Esse duelo de topo de tabela do Campeonato Brasileiro. O Atlético Paranaense fazendo um excelente brasileirão com o Odair Helman, de contrato renovado e tudo. O Papito, como ele ficou conhecido lá no Internacional, onde ele teve aí as suas primeiras oportunidades como técnico, fazendo um excelente ano com o Kevin Viveiros sendo o protagonista desse time, né? O artilheiro do Brasileirão, que nos números mais recentes impressiona ainda mais, né? Impressionante como o Atlético Paranaense vem muito bem. Nos últimos 12 jogos só perdeu pro Vitória naquele jogo de volta da Copa do Brasil. E nos últimos 10 jogos em que atuou, o Viveiros, ele só não marcou em 3. Então é praticamente impossível escapar desse jogador, desse colombiano que atua muito bem pelo Furacão. Pelo lado do Fluminense, é um novo trabalho, o Marcão que já conhece o Flu, já conhece muito bem esses jogadores, tudo isso ajuda. Não existe adaptação pro Marcão, porque normalmente é ele quem adapta, quem chega ao Fluminense, né, com o DNA ali do time do Flu. Então tem essa expectativa de que ele possa manter uma boa sequência com o Fluminense, ainda não perdeu, isso é fundamental. Então vai passar por esse processo de encarar o Furacão na Arena da Baixada, um dos melhores mandantes desse Campeonato Brasileiro. A tarefa é difícil, mas o Fluminense tem boas peças para vencer hoje.
0: Essa 25ª rodada do Campeonato Brasileiro começou ontem. A vitória do Atlético Mineiro para cima do Vitória, 2-1. E o São Paulo venceu, gente. O que que aconteceu? Por isso teve ventania, granizo, lá na zona sudoeste do Rio de Janeiro,
2: sudoeste.
0: É, enfim, o São Paulo voltou a vencer, venceu a equipe do Bragantino por 2-1 no Morumbi. Ontem na Colina Histórica de São Januário, vitória importante do Gigante da Colina, 3-1 pra cima do Cruzeiro. 3-1 do Vasco pra cima do Cruzeiro. Além, hoje, de Atlético Paranaense e Fluminense, às 4 horas tem clássico. Jogo que você vai acompanhar aqui com Bom de Bola, com Edson Mauro. Flamengo e Botafogo no Maracanã. Flamengo tentando colar no líder Palmeiras. No mesmo horário, na Neoquímica Arena, tem Corinthians e Santos. No Maião, às 6:30. Aí é o Palmeiras, é hora da torcida do Flamengo secar. No Maião, tem Palmeiras e Mirassol. Mirassol e Palmeiras também, 6:30 na Arena do Grêmio, tem Grêmio e Chapecoense. Às 7:30 na Arena Fonte Nova, Internacional, na zona de rebaixamento. E segue o Calvário Colorado para fugir da Série B do Campeonato Brasileiro. Tem Bahia e Internacional. E amanhã, às 8 da noite, no Mangueirão, tem Remo e Curitiba. Lembrando que 4 horas da tarde, no domingo que vem, tem Remo e Flamengo. Muito provavelmente o jogo vai sofrer atraso, porque vai chover em Belém do Pará. Escreve o que eu tô falando. Faltando 11 minutinhos para as 11 da noite. Ou melhor, para as 11 da manhã.
2: O quê?
0: Da manhã, eu tô doidão, rapaz. Não dormi também.
2: Ah,
0: mais um mentira, dormi a
3: beça. Ele meteu o migué de que, ai, acordo sim.
2: É.
3: Não sei o quê. Ah, porque
0: sabe
3: eu rendo.
0: Que horas
3: eu
0: acordei?
3: Eu sou uma pessoa que rende melhor de manhã.
0: Sim, sou
3: não
0: eu.
3: Não acordava cedo há 10 anos.
2: É verdade.
0: Mentira, hoje acordei às 5:30 da manhã para levar minha senhora no trabalho.
2: Que migué.
0: Não acordei mesmo, pior que é verdade. Mais uma do Fusão. Tá.
2: Carlão, hoje Soteldo, titular pela 6ª vez consecutiva, jogador que vem ganhando espaço nessa equipe do Fluminense, mais do que isso, vem se dedicando fora do campo pra conseguir esse feito, né? O atleta tem aperfeiçoado a questão física em trabalhos individuais, complementando os trabalhos físicos em casa, além de alimentação, tudo isso pra tentar reduzir ao máximo chances de lesão com a equipe do Fluminense, e isso tem dado certo. São 6 jogos consecutivos, jogador que hoje é um dos titulares no trio ofensivo do Fluminense, ganhou a confiança do técnico Marcão, que vem apostando na permanência dele, e só falta uma coisinha pro Soteldo realmente sacramentar esse bom momento. Gol, ele ainda não marcou na temporada de 2026, vem buscando feito, chegou a fazer um gol na última partida, mas o gol acabou sendo anulado. Então o Soteldo, que vem ganhando titularidade, mas que ainda tá buscando o principal pro atacante, que é um golzinho pra poder fechar bem esse bom momento na equipe do Fluminense. Em relação ao duelo de hoje, já pensando no clássico contra o Vasco, que acontece no dia 5 de setembro, três jogadores pendurados: Canóbio, Savarino e também o Guilherme Arana. Dos três, apenas o Canóbio começa entre os titulares. Só passando a escalação no Flusão: Fábio, Guga, Ignacio, Midian e René, Martinelli, Nonato e Paulo Henrique Ganso, Canóbio, Soteldo e Hulk. A gente lembra, existia ali uma dúvida em relação à chegada do Thiago Silva, né? Se ele ia ou não ser relacionado. Na verdade, tá relacionado, é opção no banco de reservas. Mas justamente por conta do gramado sintético, é por isso que a dupla de zaga hoje, formada por Ignacio e Midian. Carlão?
0: Tá. Ainda existe bobo no futebol?
2: Não.
0: Existe. O Barcelona avança para a contratação de Gabriel Jesus. Não é possível. 10 horas 47 minutos. Uma rápida pausa e na volta tem muito mais. Tem todo o jogo aqui com o Hugo Lago, a Michele Silva, Thalita Júdice. Todo mundo nessa manhã animada de Brasileirão. Fica aí com a gente, Futebol Globo CBN. Pode ligar. Aqui tem jogo.

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0: 53 minutos. 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
1: Aquele abraço pra você ligado na Globo e na CBN. Nesta manhã de domingo, hoje é dia 30 de agosto e a bola vai rolar já já na Arena da Baixada. A gente vai transmitir pra você neste domingo, abrindo a rodada 25 do Campeonato Brasileiro com a bola rolando logo cedo, é isso mesmo. Bom dia, meu amigo, bom dia, minha amiga, você ligado, ligada aqui no Futebol Globo CBN. Vamos juntos com as emoções desta rodada 25 do Brasileirão, com as emoções de Flu e Atlético Paranaense. Eu tô nessa com a Michele Silva, ela que ao meu lado vai comentar durante os 90 minutos do intervalo e fim de jogo. A Thalita Giudice também tá por aqui com todas as informações do confronto, e o Carlos Alexandre comandando a central da bola e atualizando informações. É a rodada 25 do Brasileirão, jogos de ontem, partidas de mais tarde, os jogos que vão definir quem tá dentro, quem tá fora do G4. Esse confronto de daqui a pouco vai colocar ou manter uma das equipes nessa zona de classificação do Campeonato Brasileiro. Tudo no meio da tabela, lá embaixo, a gente vai curtir dentro da central da bola. 10:55, 10:55, eu confirmo que tá na hora do pontapé inicial na nossa conexão com você, todo mundo por aqui na CBN, na Rádio Globo. Sejam todos bem-vindos pra gente conferir a partir de agora como as equipes vão entrar em campo, e a Thalita vai confirmar como vem o Fluminense, como vem o Atlético Paranaense, como vem a arbitragem no Futebol Globo CBN. 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

lateral direita, 23, Guga, zaga com 4, Ignacio e 29, Midian. E na lateral esquerdo, camisa 6, René, meio campo com 8, cria de Xerém, Martinelli, 16, Nonato e 10, o capitão, Paulo Henrique Ganso. O trio de ataque é com 17, Canóbio, 30, Soteldo e 7, Hulk no banco de reservas. O técnico Marcão tem 27, Pitaluga, 3, o monstro Thiago Silva, 11, Savarino, 13, Guilherme Arana, 94, Otávio, 44, James, 28, Riquelme, 32, Lúcio Acosta, 90, Kevin Serna, 14, Germancano, 46, Júlio Fidelis e 19, Castilho.

0: Se Fluminense arbitragem é de Minas Gerais, apita Felipe Fernandes de Lima. Ele é auxiliado por Felipe Alan de Oliveira e Celso Luiz da Silva. No VAR, direto de São Paulo, Thiago Duarte Peixoto.
1: Quase 11 da, no... 11 da manhã, é porque 11 da noite, 11 da manhã, tá quase tudo ali. Quando você tá menos de 11 horas de intervalo entre uma jornada de trabalho e outra, aí a coisa fica meio confusa. Então a gente tá por aqui para transmitir para você, pela Globo e pela CBN, as emoções de Atlético Paranaense e Fluminense. E aqui comigo, Michele Silva. Bom dia, Michele.
2: Tudo bem, Hugo? Bom dia para você, para toda a galera que tá na nossa audiência. Jogaço, hein? Jogaço entre Fluminense e Atlético Paranaense. A gente está falando do Atlético Paranaense, que é um excelente time, é um dos melhores times desse campeonato brasileiro. O trabalho do Odair Helman é um dos melhores trabalhos do futebol brasileiro. E o Marcão começando essa trajetória, né? Começando, mas várias vezes ele já teve esse caminho, né? Mas agora até o fim do ano, a gente deseja toda a sorte do mundo para ele. E claro, um Fluminense que vai precisar se impor, porque é um adversário dificílimo contra o artilheiro do campeonato brasileiro, Kevin Viveiros, um dos melhores atacantes do futebol nacional. Ele colombiano, mas está fazendo uma excelente temporada. Torcer pro Felipe Fernandes de Lima, árbitro, não estragar o jogo.
1: É verdade, a saída vai ser do Fluminense neste primeiro tempo. Tô vendo o árbitro da partida ali, da Federação Mineira de Futebol, o Felipe Fernandes de Lima, conversando com o Luiz Gustavo, camisa 14, capitão do Atlético Paranaense, antes da bola rolar, e a gente vai transmitir para você aqui no Futebol Globo CBN as emoções de Atlético Paranaense e Fluminense. O Flu vai dar o primeiro toque na bola, Hulk já tá ali no círculo central, é ele com a camisa 7. A esperança de gols do tricolor. Quem sabe mais uma vitória hoje? O árbitro apitou e em Curitiba já temos bola rolando.
3: Atlético Paranaense.
1: Com o Flu tendo a posse de bola agora com o René, tentando pelo lado esquerdo, agora deixou pela direita, Ignacio tocando no centro da defesa, posicionado Midian, faz a devolução, ainda com o René pelo lado esquerdo no campo defensivo, tabelando com Martinelli, descolando o lançamento, rasteiro lá na frente, Hulk na bola dividida, ela se oferece novamente para o Martinelli, entregando a jogada mais uma vez com o Nonato, fazendo a ligação acontecer, ponta direita, chega o Fluminense ao ataque com o Canóbio, ex-jogador do Furacão, a sobra de bola com o Nonato, altura da intermediária, agora com Martinelli, deixa pelo lado esquerdo na meia com o René, descolando o lançamento, distribui jogada na ponta canhota para Soteldo, ele vai para cima da marcação do Benavides, tentativa da jogada agora, leva na linha de fundo, ganha na corrida, cruzamento antes do Ganso, chegou tirando, a bola sobrou com o Guga, entrada da grande área, mandou a bomba, ela explode no João Cruz, chega o Viveiros, tirando na primeira jogada agora, acabou dominando a defesa do Flu, chegou na antecipação, fazendo a falta e o árbitro marcou em cima do Viveiros, que agora tá ali, ó, ouvindo a resenha do juizão, hein, Thalita?
0: É, ficou sentindo ali o camisa 9 do Atlético Paranaense, mas uma boa jogada do Fluminense pro lado esquerdo, Canobi consegue fazer o cruzamento, a defesa corta e aí o Guga, na hora que ele vai tentar ali a finalização, a defesa corta mais uma vez e aí o Viveiros acaba sofrendo a falta cometida pelo Guga.
1: Um minutinho do primeiro tempo, um minuto de bola rolando na Arena da Baixada em Curitiba, Fluminense e Atlético Paranaense nesta rodada 25 do Brasileirão. A bola tocada com Aguirre no campo defensivo, ele abre pelo lado direito ainda com a dominada, segura, volta com Dantas, descolando o lançamento lá no campo de ataque, a bola chega na defesa do Fluminense, Midian antecipa, faz o lançamento, acaba funcionando numa jogada agora com o Hulk girando para cima da marcação, Aguirre ficou ali na marcação e o Hulk no chão, o árbitro disse que não houve a falta, a resposta do Atlético agora com Mendonça pelo lado canhoto, ele desacelera para cima do Canóbio buscando jogada, ainda no campo de defesa com Luiz Gustavo na tabela, João Cruz, toca novamente, vem com a camisa 8, ligando a jogada no campo de defesa com Aguirre, pede pelo lado direito Dantas, a bola já no campo de ataque, chega no Benavides, pelo lado direito o time do Atlético ataca, segura agora Jadson, devolve no Benavides, de primeira para Dantas, recomeça tudo o Atlético Paranaense, 2 minutos de jogo, da direita a bola chega na canhota, agora com Arthur Dias para cima do primeiro, ele faz o lançamento da esquerda, a bola vai lá pela ponta direita para tentativa da proteção, agora com Benavides, a bola não saiu na primeira, agora sim se perdeu, Benavides não conseguiu alcançar e a bola foi embora pela linha lateral, o Flu vai cobrar o arremesso pelo lado esquerdo no campo de defesa, 2 minutos de partida, 2 minutos de bola rolando no primeiro tempo, René prepara para a cobrança do arremesso lateral, qual é a informação, Thalita?
0: Sem semiautomático nesse momento no duelo entre Atlético Paranaense e Fluminense, o árbitro antes da bola rolar avisou aos capitães das equipes que não está funcionando nesse momento. Então, caso tenha alguma questão de impedimento, vai ser no modelo antigo, traça a linha lá na cabine do VAR, Hugo.
1: Ou seja, tá quebrado? Se vira aí, porque eu vou me virar aqui. Resumindo, é isso?
2: É, até porque não tem como atrasar o jogo por causa disso, né? Mas chama atenção porque que não tá funcionando, né?
1: É, exatamente, vai ter exatamente.
2: Que relatório.
1: Não duvido que não esteja funcionando agora.
2: Sim.
1: Por que não está?
2: É,
1: né?
2: Isso é
1: promovendo

0: uma desigualdade, né?
1: Perfeito, né? Mas não é como se a CBF estivesse muito preocupada com isso, porque a gente teve
2: certamente
1: metade, mais da metade do campeonato sem, aliás, metade do campeonato sem o semiautomático, né? Mas assim, é pra apurar depois. De fato, não dá pra atrasar. E aí, no que se refere a protocolo, o Felipe Fernandes de Lima agiu corretamente, né? Ele tem que informar as duas equipes antes, enfim, pra tudo correr dentro do protocolo nesse caso.
0: 3 minutos e meio, primeiro tempo, Fluminense ataca com Soteldo pelo lado esquerdo, entregando jogada mais atrás, agora com René, devolvendo no toque rasteiro, aparece Martinelli na altura do círculo central, Ignacio, a linha defensiva do Fluminense lá no campo de ataque, tá todo mundo na frente, chega o Atlético Paranaense, agora baixando as linhas, enquanto vem o time do Flu, na distribuição pelo lado esquerdo com Soteldo, ele vai pra cima do Benavides também, tem na cobertura ali um jogador que era o Leozinho, a bola com René, tapa mais curto com Martinelli, no pé direito ele faz o lançamento rasteiro, ainda com Nonato se livrando do primeiro marcador, faz ali a proteção, são todos os jogadores do Atlético Paranaense no campo de defesa, o Fluminense com Ignacio, descola o lançamento, a bola muito forte, Ganso abre os braços, reclama, ela vai embora pela linha de fundo, é só tiro de meta, não deixou sair ali o Benavides pela linha de fundo, fala Michele.
1: E essa postura do Atlético Paranaense se fechando mais com a sua linha de 5 na defesa, né? O Mendoza é um lateral, um ala pela esquerda, ele é um atacante, né? Mas cumpre ali essa função e defendendo ele vira ali esse ala em fase defensiva, vai daí.
0: Fluminense na roubada, tabela agora do Hulk com Canobi, o Hulk entrada da grande área, pé direito, chutou pra fora! Pode completar, Michele.
1: É, mas assim, não surpreende o Atlético Paranaense com essa postura, porque a gente tá falando de um dos times que não tem tanto apreço pela posse de bola, né? O Atlético Paranaense, e o Fluminense é um dos times que mais tem posse de bola e o time que mais troca passes no Brasileirão. Então essa diferença, né? Fluminense propondo mais, mesmo sendo um jogo fora de casa, isso faz todo sentido com a proposta de cada uma das equipes.
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0: 5:05 no primeiro tempo, olha a tentativa do Atlético Paranaense no meio, o lançamento chega lá na ponta canhota antes do Mendoza, chegou o Guga tirando, ela vai embora pela linha lateral, é arremesso pro time do Atlético cobrar agora pela esquerda, já tô vendo a movimentação, jogadores do Fluminense já no campo de defesa, Mendoza cobrou o arremesso lateral, tenta a tabela agora no meio, não deu na primeira, voltando agora na proteção, era o Leozinho, a bola novamente desviada pela zaga do Flu, se perdeu em arremesso lateral, o Atlético Paranaense agora quem vai ao setor ofensivo, já cobrado arremesso lateral, o Leozinho tenta tentando com Viveiros na proteção, esquerda da grande área, não conseguiu a sequência do lance, chega passando tudo, era o Guga, na tentativa do lançamento, buscava Hulk, chegou tirando a guia, a bola se oferece, Arthur Dias, ainda no meio, Luiz Gustavo, teve uma pregada ali mais dura, o árbitro deu a sequência do jogo, o Atlético tá no ataque com o Jadson, aparece pelo lado direito, agora Benavides com o pé direito, faz o levantamento lá na segunda trave, a bola direto pela linha de fundo, saiu em tiro de meta, o que que o árbitro tá ali, ó, tá na resenha, o Arthur Dias tá caído e o árbitro foi na dele não, hein, Thalita?
4: Ele deu vantagem pro Atlético, viu a falta ali do Canobi, mas não considerou a falta do Canobi para cartão amarelo. A gente lembra, Canobi é um dos três jogadores do Fluminense que tá pendurado. E eu lembro, a próxima partida do Fluminense é contra o Vasco, clássico dia 5 de setembro pelo Campeonato Brasileiro.
1: E na Libertadores não joga, né? Foi expulso também. Verdade. Contra o Independente Rivadavia. Então já vai desfocar na Libertadores, né? O ideal seria que o Canobi pudesse estar à disposição do Brasileiro. Ainda mais no momento que o Fluminense vai precisar dividir foco, né? Vai enfrentar o Platense aí na próxima fase.
0: Exatamente. Quase 7 do primeiro tempo. A bola desviada na zaga do Atlético Paranaense, aliás, na zaga do Fluminense. Já cobrado arremesso pelo Furacão, pelo lado direito, a bola tocada agora em centro, na defesa, aparece o Aguirre de pé esquerdo, entregando também pelo lado canhoto, Leozinho, pedinha na frente, Mendoza conduz com o pé esquerdo, achando o posicionamento do Luiz Gustavo, tira do primeiro marcador agora com o João Cruz na ponta esquerda, ele traz pro pé direito, cruzamento pra área, a bola passa pela boca do gol, vai direto pela linha de fundo, não achou o Viveiros, mas o João Cruz, nesse cruzamento, sempre perigoso, hein, Thalita?
4: Cruzamento muito bonito do João Cruz, com efeito, aquele cruzamento que deixa a zaga e o goleiro indeciso do que fazer, a bola passou com perigo, o Viveiro estava ali na jogada, mas não toca na bola, ainda assim, cruzamento do João Cruz passa muito próximo à trave esquerda do goleiro Fábio.
0: 7:30, primeiro tempo, vem com a bola dominada agora, René pedindo, Midian, tira o perigo lá de dentro, a bola tocada de graça, Luiz Gustavo mata no peito, bota no chão, era o campo de ataque do time do Atlético, que ele trabalha ali, a posse de bola recomeça tudo com Arthur Dias, faz fazendo o lançamento. Jadson se apresenta mais uma vez para receber no meio de dois jogadores do time do Fluminense. Tenta jogada agora para cima da marcação. Era o Leozinho, tabelou com o João Cruz. Entrada da grande área, fizeram um sanduíche, ele caiu. O árbitro disse que não. Mandou a jogada seguir, agora com o Soteldo. É a resposta do time do Fluminense com um passe feito para o Canóbio na direita. Ele tenta tirar do marcador, conseguiu. Tabelando curto com o Guga, achando, posicionado perto do círculo central. Ganso recomeçando com o Nonato. Abre pelo lado direito, toque de calcanhar do Soteldo para Guga. Entregando novamente a Nonato. Tabela, volta, Ganso para Nonato. Deixa na direita com o Guga. 8 minutos, primeiro tempo. Nonato com a bola dominada. O Atlético não pressiona a saída de bola do time do Fluminense. Apenas marca ali na tentativa de fechar os espaços. René, acionado na esquerda. Ele limpa o primeiro marcador, era o Benavides. A bola acabou se oferecendo novamente para Midiano. Campo de defesa do time do Flu. Ignacio é o último homem da defesa tricolor. Com a bola dominada agora perto do círculo central. Mais uma vez pelo lado esquerdo. Guga estava na direita dando opção. Ele preferiu o passe para René. Lá na canhota. É novo passe novamente agora com Midian. Fazendo a proteção no campo de defesa do time do Fluminense. Viveiro está no círculo central acompanhando a movimentação. A zaga do Flu com toques rasteiros. Avança, chega ao campo de ataque o Ignacio. De primeira, o toque do Canóbio para o Guga não conseguiu. A dominada, o Aguirre ficou com ela. Fazendo a jogada recomeçar na defesa do Atlético Paranaense. Dantas, ele pede para alguém levantar. Está regendo a torcida. Não, mentira. Está pedindo para alguém aproximar. Agora sim, manda a bola para o campo de defesa do time do Fluminense. Rebatida pelo René. A bola de graça agora no toque de cabeça. Quem desviou foi o Benavides. Não alcançou o Jadson. Foi embora pela linha lateral. É arremesso para o time do Fluminense cobrar. Fala, Thalita.
4: O trio de zaga do Atlético Paranaense, que é, na teoria, ali um trio jovem, né? O Dantas tem 22 anos, jogador que estava no Grêmio Horizontino antes de chegar a equipe do Atlético Paranaense. O Arthur Dias, que é cria da base do Atlético Paranaense, tem 19 anos. E o Aguirre, que é o mais velho, tem 30 anos, jogador que estava no futebol brasileiro antes de chegar também à equipe do Atlético Paranaense. Mas dois dos três jogadores bem jovens, um com 22, que é o Dantas, e o Arthur, que tem 19 aninhos.
0: 9 minutos e meio, primeiro tempo. Flu com a bola dominada na defesa. Agora Ignacio pede pela direita o Ganso. É o capitão do time do Fluminense no jogo de hoje. Mais uma vez tendo a oportunidade de começar como titular. Olha a jogada novamente agora com Midian no campo de defesa. Lado esquerdo acionando o René. Não rifa a bola o time do Fluminense. Agora o Atlético Paranaense diminui o espaço com Midian. Dando uma gingada na frente da marcação do Leozinho. E eu confirmo a hora certa. 11:11. Ligado no nosso timaço. Você confere agora o tempo e o placar do jogo. Passados 10 no primeiro tempo, 35 para o intervalo. E no placar do Futebol Globo CBN, Campeonato Brasileiro, 25ª rodada da competição, na Arena da Baixada, em Curitiba. Confere aí.
2: Fluminense, Atlético Paranaense.
0: Tá 0-0.
5: Central.
6: E o Santos está encaminhando a contratação do lateral Rodinei. Teremos Rodilindo na Vila.
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0: Que momento, hein? Rodinei no Santos, é isso? Já, hein?
6: Junto com Gabigol e Ilharão.
0: Beleza. É aí, ó. Que momento. Quase 11 minutos deste primeiro tempo. Olha a bola roubada agora com falta pra cima do Ganso. O Viveiros reclama, mas houve falta, né, Thalita?
4: Houve ali em cima do Paulo Henrique. Ganso pelo lado direito, camisa 10, tentou ali o domínio, mas acabou sofrendo a falta do Viveiros. Paulo Henrique Ganso, que chegou a ter um período ali de vai, não vai, fica com o Fluminense. O contrato dele encerra no final da temporada de 2026. O Fluminense não iniciou nenhum tipo de conversa por renovação. E por enquanto o Ganso também não deu nenhum tipo de indicação de aposentadoria. Por enquanto, segue no Flu até o final da temporada, Hugo.
0: Bom, agora teve uma devolutiva ali, vamos dizer, né, Michele? O Viveiros, que acabou reclamando de falta, perdão, que acabou reclamando de uma falta que ele entendeu que não aconteceu, agora deu uma pregada pra cima do Ganso.
1: Chegou no jogo de corpo ali o Ganso, na experiência meio que deu as costas, e aí ficou o tranco nas costas do Ganso. Nada pra amarelo, nada pra levantar banco de reservas, nada pra bolinha em volta do árbitro, mas a gente teve tudo isso, a gente teve todo esse
0: verdade,
1: circo aí.
0: Verdade.
1: Uma falta simples, no campo de
0: não houve nada, mas ao mesmo tempo teve muita coisa, né?
1: Exato. Negócio dos mais simples, e aí tem todo um diálogo agora com o árbitro, né?
6: Alô, falei. Luísa Mel.
1: O quê?
6: Estão dando um tranco no Ganso.
0: Meu Deus, cara.
1: É o tipo, é horário. Não, sabe o que é pior? A gente sabe que não é horário, louco, né? Que é assim sempre.
0: Não é porque... Renatinho, na próxima, tu não abre não, tá? Abre não. Volta o time do Flu. Na jogada agora da defesa, chegou o Midian tirando. Chega também o Benavides por baixo, o desvio. A bola sai em arremesso lateral. É pro Furacão cobrar com o próprio Benavides pelo lado direito. Na tentativa agora, pode completar, Michele.
1: Rapidinho só, ainda sobre Carlos Alexandre.
0: Eu meio atordoado
1: aí,
0: né?
1: É só pra dizer que o seguinte, é o cara que falou que rende melhor de manhã. Esse verdade. É o melhor lugar dele.
0: Olha a bola tocada na grande área, Viveiro girou, caiu, pediu pênalti, o árbitro disse que não, tá dizendo que foi atingido no pé de apoio, hein, Thalita?
4: É, tá reclamando bastante, uma jogada de lateral pela direita, teve um toque dentro da grande área, o árbitro tava bem posicionado e não viu absolutamente nada, Atlético segue no ataque.
0: Luiz Gustavo na bola tocada, agora tabelando, Leozinho fez o lançamento pro Viveiros na grande área, a bola ainda não saiu, o time do Fluminense tenta a jogada agora na arrancada do Canobi, ele se mandando toque no pique, no toque pelo lado esquerdo, dando opção, Hulk pela ponta, pra cima do Dantas, no mano a mano, vamos lá Hulk, sou mais você, cruzamento de pé esquerdo pra entrada da grande área, antes do Nonato, teve o Luiz Gustavo desviando, e há pouco tivemos uma resenha ali entre Luiz Gustavo e Hulk, dois jogadores que participaram da Copa do Mundo com as camisas da Seleção Brasileira em 2014, hein, Thalita?
4: É, 2014, lembranças nada positivas, né, vamos assim dizer.
0: Pois é, e a gente tá revendo aqui a imagem daquela jogada de bola dividida do Midian com o Viveiros. Foi pênalti, Michele?
1: Na minha opinião, não. Porque o Viveiros, ele forçou ali pra cair, né? Agora, o Midian, puxando a camisa assim, ele assume um risco. Daqui a pouco, se a atuação do Viveiros é um pouco mais convincente, o árbitro marca pênalti e o Midian não tem nem o que reclamar. É, ele puxou a camisa do jogador do Atlético Paranaense dentro da área, mas é um contato meio que mínimo, assim, não é pênalti, na minha opinião.
0: Vem dominando pela direita, Ganso, quase 14 minutos deste primeiro tempo, Futebol Globo CBN, aqui tem jogo.
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0: 14, primeiro tempo, Nonato pela linha direita, avança com o time do Fluminense no campo de ataque, Martinelli, a jogada chega no Midian, tapa de primeira agora com o Soteldo, ele tenta o drible, a bola acabou desviando no jogador do Atlético Paranaense, o árbitro vai dar o arremesso lateral pro Flu ou pro Atlético Paranaense? Deu para o time da casa, o Renê tá reclamando ali, eu tive a impressão do drible do Soteldo ter desviado no defensor do Atlético Paranaense, o árbitro disse que sim, deu o arremesso lateral pro Flu cobrar. Renê, campo de defesa agora com o Midian, acha Ignacio posicionado na intermediária defensiva aos quase 15 minutos de jogo, para, prende, volta, lançamento com Martinelli, a bola devolvida ali meio que na fogueira, Viveiros apertou, chegou o Ignacio tirando a bola, teve que sair pela linha de lado, arremesso lateral pro Atlético Paranaense cobrar, é pelo lado direito, já vejo a movimentação dos jogadores do Flu na defesa, os jogadores do Atlético Paranaense no campo de ataque, posicionado para cobrar o arremesso lateral pelo lado direito, o Benavides ameaçou na primeira, agora sim cobrou com Viveiros, se livra da marcação, dominou errado, a bola acabou batendo no pé esquerdo dele, saindo pela linha de lado e arremesso lateral para o time do Fluminense cobrado. Viveiros estava indo para a grande área como se ele fosse receber no Atlético Paranaense cobrando arremesso lateral. Quem avisa, Thalita? Eu ou você que a bola é do Flu?
4: É, ele se posicionou, mas realmente acabou tocando nele por último, mas o Atlético já recuperou a bola pela direita. Hugo.
0: Quem avisa para o jogador do Fluminense que quem está de preto e vermelho é o Atlético Paranaense? Eu ou você? Pronto, já está aí com a bola dominada. Arthur Dias, campo de ataque. Jadson descola o lançamento pela ponta direita, vai ao ataque o time do Atlético com o Leozinho. Ele no pé direito domina, com o esquerdo dá o passe para Benavides, a devolução, bico direito da grande área, para no Ganso, que conseguiu a interceptação, o passe agora do Soteldo com o Canóbio, se atrapalhou no giro, mas conseguiu achar o Guga posicionado pelo lado direito, tira do primeiro adversário, era o Mendonça, a bola tocada meio que na fogueira, com o Martinelli, consegue o toque, Guga, na roubada de bola na sobra, com o time do Atlético, Viveiros na grande área, chegou o Martinelli, também o Midian fechando, o time do Fluminense trabalhando a bola na zona de risco, aí depois não vai reclamar, hein, Michele?
1: É, e tá jogando contra um dos times que melhor pressiona essa saída de bola, né? O Atlético Paranaense, uma das grandes virtudes desse time é variar bem a marcação, né? Entre uma marcação mais baixa e uma marcação mais alta. Faz essa marcação alta muito bem e por isso roubou a bola ali. E não é como se o Fluminense não tivesse uma experiência recente, né?
0: Sim,
1: o Botafogo
0: verdade.
1: Sofreu com isso na rodada anterior. Vitória do Atlético Paranaense aqui no Rio. Então o Fluminense tem que estar muito ligado para organizar melhor essa saída de bola.
0: Três gols do Atlético Paranaense, duas roubadas de bola, assim, no sufoco da saída do adversário. Enfim, bem lembrado, Michele, transmitimos esse jogo na segunda-feira, aqui no Futebol Globo CBN, que o Atlético Paranaense derrotou o Botafogo por 3-2. Vaiado Canóbio, ex-jogador do Furacão, a bola com o Nonato, ele dá o passe em profundidade agora pela meia-direita, vai dando opção também o Canóbio, o Hulk pressionou, tentou o chute de longe, a bola subiu, foi pra fora, é tiro de meta, na pregada assim, nessa bomba de canhota, aí tem que ter cuidado mesmo, hein, Thalita?
4: Tem. O Hulk fez bem ali a jogada, porque não tinha ninguém chegando lá pelo lado esquerdo pra poder ele tocar a bola, só tinha o Canobi atacando pelo lado direito, mas estava bem marcado, puxou ali pra esquerda, finalizou com força, ela passou por cima do gol do Santos.
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0: Arthur Dias tira o perigo do campo de defesa, faz o lançamento lá na direita, tenta a resvalada de cabeça o Benavides, a bola vai chegando com a proteção, Leozinho antes, Daniel Midian na tentativa do lançamento, conseguiu com o Soteldo, bota na frente, antecipa a marcação, chega tirando a zaga do Furacão, Luiz Gustavo, toque de primeira no campo defensivo, recomeçando tudo, com Aguirre descolando, passe direita de defesa, o Atlético Paranaense tenta avançar aos quase 18 minutos de jogo, 18 quase do primeiro tempo, parte do Benavides agora com o Leozinho, é pela ponta direita, ele vai para cima da marcação, traz pro pé esquerdo, o bico direito da grande área, tocou curto, Luiz Gustavo acabou levando o tranco, a bola sobrando com o Jadson, cruzamento para a grande área, buscando Benavides, chega tirando a zaga do Flu, a posse de bola com o Hulk, amorteceu mal, se oferece novamente com o Arthur Dias, ele na intermediária de ataque faz o lançamento rasteiro, segura Leozinho, pedindo Luiz Gustavo, o passe não aconteceu, toque de letra agora sim, Benavides de primeira empurrando na ponta direita com o Jadson, aliás o João Cruz descolando o cruzamento, tabelou, voltou atingido no pé de apoio, a falta aconteceu, foi o René para cima do João Cruz, hein, Thalita?
4: Primeiro ficou o Leozinho reclamando de uma falta ali na entrada da área, mas ali pelo lado direito, toque pro João Cruz que tenta invadir a grande área e quem chega ali é o René fazendo a falta, dá um toquezinho sutil ali na perna, mas derruba realmente o João Cruz bem no bico direito da grande área.
0: Quase 19 minutos de jogo, a falta é perigosa ali perto do bico direito da grande área, é a favor do Atlético Paranaense, tá se levantando agora o João Cruz também ali, próximos à bola o Benavides e o Leozinho, vamos ver quem é que vai cobrar, fala Michele.
1: O árbitro tem que tomar cuidado para ele não perder o controle do jogo. O Felipe Fernandes de Lima é um árbitro que gosta muito de conversar, mas às vezes você tem que aplicar cartão. O jogo está ficando muito faltoso, com muita reclamação. A gente sabe, isso é muito mais culpa e responsabilidade dos jogadores do que da arbitragem. Mas ele conversa muito. E o papel dele é conversar com os jogadores que têm a braçadeira de capitão. Tem regra para isso. Só que ele não está aplicando até aqui.
0: Sempre existiram as regras, mas agora com as novas, há um reforço ainda maior que a arbitragem não pode ignorar. A falta é a favor do Atlético Paranaense no bico direito da grande área. 19 minutos e meio passados no primeiro tempo. Bola para a grande área. Será que vem? Provavelmente. Tem ali, ó, vários jogadores do Atlético, vários jogadores do Fluminense. Três na barreira do tricolor. A falta vai ser cobrada. É a favor do Furacão. Preparado para fazer o levantamento. É o Leozinho? É ele que vai bater? É ele mesmo com a camisa 21, o árbitro já autorizou, a falta é a favor do Furacão, tá ali o João Cruz pedindo bola na entrada da grande área, rolada pra ele mesmo, João Cruz, pé direito, chutou, desvia na zaga do Flu, sai em escanteio pro Furacão, Futebol Globo CBN, aqui tem jogo.
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0: Vai para a cobrança do escanteio, vai levantar essa bola na grande área, ele, João Cruz, o árbitro já autorizou, será que vai vir jogada curta? Sim, com o Leozinho, trama de ataque agora pela ponta esquerda com o Atlético Paranaense, tendo na devolução, João Cruz, cruzamento, a bola explode no Guga, sai pela linha de lado e arremesso para o Furacão bater, e eu confirmo a hora certa, 11:21. Ligado no nosso timaço, você confere agora o tempo e o placar do jogo. Passados 20 no primeiro tempo, 25 para o intervalo e no placar do Futebol Globo CBN, Campeonato Brasileiro, 25ª rodada da competição na Arena da Baixada em Curitiba. Confere aí.
2: Fluminense, Atlético Paranaense,
0: 0-0.
7: Central.
6: Pelo campeonato inglês, pela Premier League, o Chelsea vai vencendo o Brighton por 3-1. João Pedro fez um dos gols da equipe londrina.
0: Mas não serve para disputar a Copa do Mundo, não serve. Não serve. Não serve. Serve?
1: Pra mim serve muito.
0: Ah, não, pra mim também, mas não serviu, né?
1: É. A gente fala tanto do Pedro aqui, né? Porque ele tá jogando aqui. Mas a injustiça da lista pra mim é a ausência do João Pedro.
0: Também acho. E mais ainda pelo fato de quem foi convocado na vaga. Mas beleza, enfim. Página lida é página virada. 21,5, diga Michele.
1: E só um detalhe, não é a primeira rodada da Premier League que o João Pedro faz gol.
0: É.
1: Foi muito bem na temporada passada,
0: nem
1: na
0: é
1: rodada
0: a temporada
1: anterior
0: que
1: também.
0: Ele tá estreando, né?
1: É, não.
0: Só pra que a gente deixe tudo muito bem claro.
1: Já tem muito tempo de futebol europeu.
0: Já
1: tem
0: até Copa do Mundo de clube que, pra quem não vê, quem não assiste, quem não acompanha a Premier League, teve a oportunidade também, né?
1: E ele decidiu em favor do Chelsea, campeão.
0: Exatamente.
1: Da Copa do Mundo de clubes.
0: Cruzamento pra grande área do Viveiros, antes dele, o Fábio deu o tapa e chegou tirando. O Atlético com perigo em Thalita.
4: Boa jogada ali do Fábio agora, com a mão esquerda, ele tira a bola que foi lançada na grande área, e o Viveiros já tava prontinho pra de cabeça mandar pro fundo da rede, só um detalhe, semiautomático voltou a funcionar.
0: Ah, voltou a funcionar.
4: Voltou.
0: Tô mais tranquilo agora, hein, Michele. Você tá rindo de quê, Michele?
1: Não, que eu fico pensando em se parar de funcionar e chama de novo e avisa.
0: Ah, pensei que tava feliz com a minha tranquilidade, poxa.
1: avisa daí que parou de funcionar e volta e para e volta, e, enfim.
0: Capitães, será? Parou de funcionar. Capitães, voltou a funcionar. Capitães, bom, que não haja o terceiro chamado. Enfim, Michele, 22,5. Cadê o Fluminense, Michele? Me diz aí.
1: É, tá difícil de jogar, né? O Fluminense não tá encontrando os espaços e parte disso é porque não encaixou ainda o jogo com o Ganso, né? O Ganso é o principal armador do Fluminense. Quase todas as jogadas ocorrem pelo lado direito com Canóbio e Guga, algo que já vem de muito tempo do Fluminense. O Soteldo tá do outro lado, mas muito isolado. E o Ganso tá vindo buscar essa bola no pé do Martinelli. O ideal é o camisa 10 entre as linhas de marcação nos espaços mais difíceis do campo. É ali que o 10 tem que jogar. Ou o Ganso, ou o Martinelli, ou o Nonato, um deles vai ter que avançar para jogar entre as linhas de marcação do Atlético Paranaense. Senão o jogo do Fluminense não vai fluir. Então tá com muita dificuldade o Fluminense de levar essa bola até o ataque. E o Hulk tá um pouco mais isolado.
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0: Fluminense no ataque, lançamento, Canóbio dominou, levou pro pé direito, chutou, defendeu o goleiro Santos! E o Fluminense perdeu a melhor chance do jogo até aqui, Thalita.
4: Boa jogada pelo lado esquerdo, começa com o Renê, sai bem da marcação, passe pro Hulk, que domina de costas pro gol e entrega. Pela direita, um lançamento do Ganso pelo alto e o Canóbio dentro da grande área, um belíssimo giro, uma finalização que explode na defesa, volta com ele e aí na finalização rasteira, o Santos pega no canto esquerdo.
1: E aí o Hulk calou a boca da comentarista, né? Porque eu falava que ele tava muito isolado, ele saiu da referência pra jogar de costas, né? O melhor Fluminense do Marcão tinha o Hulk jogando de costas, fazendo pivô, né? E dessa vez conectou rápido o ataque, fez toda a diferença.
0: Leozinho no ataque, traz em diagonal pra entrada da grande área, pé esquerdo, bateu e a bola explodiu no Ganso, ainda com o time do Atlético, campo de ataque, boa jogada do Arthur Dias, lance ali de Chapeloff, vai ter alguém aí que, bom, vem Mendonça agora tabelando na entrada da grande área, João Cruz devolvendo mais atrás, Arthur Dias, 4:25 minutos de bola rolando neste primeiro tempo, tá 0-0 na Arena da Baixada. A bola volta agora com o posicionamento do Mendonça, volta também Luiz Gustavo, tapa no meio, aparece o Jadson, ex-jogador do Fluminense, inclusive com a bola tocada agora Dantas, ponta direita, Leozinho faz a tabela, Benavides de primeira na devolução, agora com o Dantas pedindo mais atrás, Leozinho tem a posse de bola, time do Fluminense na defesa, o Atlético Paranaense trabalhando no setor ofensivo, ela volta com a dominada agora do jogador que é o Arthur Dias, lançamento, campo de ataque pela ponta esquerda, aparece o Mendonça, passamos dos 25 minutos desta primeira etapa, o que chega não conseguiu desarme, a bola se oferece com o Aguirre no campo de defesa, ele entrega no giro agora do Luiz Gustavo, aparece no círculo central descolando o toque pela ponta direita, tá pedindo a jogada ali o Leozinho, tapa do Jadson com ele dominando, fez o levantamento pra dentro da área, buscando Viveiros, a deixada pra trás Jadson na dividida, chega a zaga do Fluminense tirando tudo, agora com Ganso na proteção, a bola lançada, toque rasteiro, Soteldo tem a dominada, Ganso de primeira, descolando o lançamento, buscando Canóbio lá no campo de ataque, ele não conseguiu alcançar a posse de bola, Aguirre conseguiu antecipação para recuar pro goleiro Santos, tapa de primeira, a bola volta ainda com o domínio do time do Fluminense no campo de defesa, com a chegada do Atlético Paranaense pela esquerda com o Arthur Dias, ele pede tranquilidade, acha posicionado agora no círculo central, é o Luiz Gustavo descolando o lançamento, inverte a jogada pelo lado direito, novamente com Benavides, a devolução Luiz Gustavo, a bola passa pelo Dantas, chegando no camisa 14, voltando agora na tabela com João Cruz, Luiz Gustavo, o passe feito, Aguirre novamente no campo de ataque, agora pela canhota tem Jadson, abrindo o lance na esquerda, lançamento do Arthur Dias buscando na ponta canhota, o Mendonça chegou a zaga do Fluminense tirando com Guga, ela volta com o Nonato, na dominada ele evita a saída pela linha de lado, só que erra no passe, Arthur Dias roubando pelo time do Atlético Paranaense, iludiu uma marcação, ponta esquerda, cruzamento, rasteiro para a área, chegou tirando a zaga, voltou João Cruz, bateu, a bola desvia no Midian, sai pela linha de fundo, o Atlético vai cobrar um escanteio, Thalita.
4: Acerrado do Nonato, boa jogada do Arthur Dias pelo lado esquerdo, cruzamento rasteiro, João Cruz consegue a finalização, mas a bola bate no Martinelli, vai pela linha de fundo, é escanteio pro Atlético lá pelo lado direito.
0: Quase 27 minutos do primeiro tempo, vem bola pra grande área, o time do Atlético Paranaense vai cobrar um escanteio, tô vendo ali atentos os jogadores do Fluminense tentando interceptar a jogada, vamos a quase 27 deste primeiro tempo, João Cruz, cobrança do escanteio pelo lado direito, levantamento, entrada da pequena área, cortou de cabeça o Hulk ajudando tudo lá atrás, volta Leozinho, na escorada de cabeça com Mendonça, agora pela meia esquerda, o time do Fluminense aos poucos vai saindo lá do campo de defesa, Ganso ficou pra trás, Mendonça levou pelo lado canhoto, na ponta olhou pra grande área, descolou o cruzamento lá na segunda trave, no toque de cabeça, pra fora! na finalização ali no centro defensivo do time do Fluminense. O Aguirre chegou finalizando. Levou perigo, Thalita.
4: É, num cruzamento do Mendonça pelo lado esquerdo, saiu bem da marcação do Paulo Henrique Ganso, lançou lá na grande área e o Aguirre de cabeça consegue testar, marcado por dois jogadores do Fluminense. A bola vai por cima do gol do Fábio, 0-0.
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0: Ataca o Atlético Paranaense pelo lado direito agora na meia. Leozinho tabelando com o João Cruz. A bola devolvida para o Leozinho. Lançamento para o Viveiros. Ele tenta chapelar a marcação. Acabou dividindo. Martinelli veio para dominar a bola. O Carnóbio. A bola tocada. Ele meio que sem querer se oferecendo para o Soteldo. 28 minutos primeiro tempo. Ele tenta ganhar para cima do Benavides. A bola acabou sendo adiantada demais e saiu pela linha de lado. E arremesso para o Atlético Paranaense, que tem pressa. Já cobrou. Soteldo ficou na bronca. A bola chega agora novamente no Luiz Gustavo. Pela meia direita. Participa da jogada do time do Atlético. Disculando o lançamento para João Cruz, pede pela direita, o jogador que era o Benavides, a bola voltando novamente, Dantas lá no campo defensivo, perto dele, a bola passa pelo jogador que era o Aguirre, chegando com o Arthur Dias na esquerda, campo de ataque, Mendonça segura novamente para fazer o lançamento, era a ponta canhota com Viveiros, se livrou do segundo marcador, a bola voltou com Viveiros, ganhando a grande área pela canhota, pode sair o primeiro gol, a bola chutada, bate no Fábio, no bate rebate, voltou Fábio! Ele defendeu duas vezes, porque o Viveiros chegou perigosamente, sorte que ele não finalizou como tem feito, hein, Thalita?
4: Os jogadores do Fluminense ficaram reclamando de uma falta que não aconteceu. O Viveiros ganha a bola na disputa normal com o Ignacio, consegue finalizar rasteiro, o Fábio faz a defesa e a bola volta e bate no Viveiros e vai na direção do gol pro Fábio fazer a defesa de novo.
0: É, a dúvida é se essa bola saiu pela linha de fundo, mas acho que não, Michele.
1: Acho que não, o que é o momento do jogador, né? Porque o Viveiros sim, é um jogador Doraço, já era no Atlético Nacional lá na Colômbia, mas é impressionante, a bola bateu nele, foi na direção do gol de novo, né? É, também tá iluminado o atacante do Atlético Paranaense.
0: Vem tentando o time do Atlético pela ponta direita, a bola dominada agora pelo Leozinho, mais atrás tem a posição do Benavides, ele preferiu jogada agora no corte do René, tocou por último no Leozinho e saiu pela linha de fundo, é tiro de meta para o Fluminense cobrar. 29 minutos e meio deste primeiro tempo, 29 e meio da primeira etapa, por enquanto não saiu gol, nenhum golzinho na Arena da Baixada. Será que o Fluminense sai de campo com a vitória? Será que é o Atlético Paranaense que confirma esse bom momento e vence mais uma? Será que o jogo vai terminar empatado? Estamos aqui com você. 11:31 da manhã, levando as emoções do Campeonato Brasileiro. Hora certa, 11:31. Ligado no nosso timaço, você confere agora o tempo e o placar do jogo. 30, passados 30 no primeiro tempo, 15 para o intervalo e no placar do Futebol Globo CBN, Campeonato Brasileiro, 25ª rodada da competição, na Arena da Baixada em Curitiba. Já eu confirmo quando vem agora o time do Atlético, Leozinho, ponta direita, levou na linha de fundo, cruzamento, Fábio deu o tapa e cedeu o escanteio. E o placar, confere aí.
7: Atlético Paranaense,
0: tá 0-0.
6: Central. Pela Premier League, o Brighton diminui para cima do Chelsea, Chelsea 3, Brighton 2. Sabe quem fez o gol do Brighton?
0: Quem fez o gol do Brighton?
6: João Pedro contra.
0: A vocação pro gol é nata.
1: É, não, ele é, tem o faro, né? Tem o faro de artilheiro.
0: Ele tem. Mas enfim, João Pedro não serviu pra Copa. Cobraram o escanteio, João Cruz, 31, primeiro tempo, levantamento lá na segunda trave, chegou tirando de cabeça o Ignacio, a bola vai se oferecendo com o Leozinho, ele amortece pra cima do Soteldo, tá dando opção mais atrás o Benavides, o Fluminense tá todo na defesa, a bola voltou com o Leozinho, rabiscou a marcação, cruzamento, a bola explode no René, voltando com o Mendonça, mata no peito, bota no chão, recomeça tudo, agora com o Jadson, ele domina, bota na frente, ganha na marcação, agora venceu ali na velocidade o Hulk, a bola com o Benavides de primeira, fazendo levantamento lá pra entrada da grande área, chegou na cabeçada, cortando o Ganso, a bola se oferece novamente com Viveiros. Mais atrás o tapa agora com o jogador que era o Arthur Dias, conseguindo ligar a jogada com o João Cruz, Mendonça vai dando opção pela canhota, a bola volta com o jogador que era o Luiz Gustavo, altura da intermediária de defesa, se livra da marcação, Jadson tem a posse de bola agora com o time do Flu na defesa, com o time do Atlético Paranaense no ataque, lançamento para a grande área com Viveiros pelo lado direito, chutou cruzado e a bola desviada, chega no Fábio para fazer a defesa. 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
0: 32 deste primeiro tempo, Michele Silva. E o jogo, Michele?
1: Fluminense não tá conseguindo sair, né? Fluminense tá com muita dificuldade de encontrar os seus jogadores de frente. A gente percebe movimentações diferentes do Fluminense sem a posse de bola, às vezes fazendo até um 4-1-4-1, às vezes 4-4-2, variando ali a forma de marcar, porque o Atlético Paranaense também é um time muito móvel no ataque. O Leozinho e o João Cruz são jogadores que podem jogar até por dentro, tanto por dentro como também quanto por fora. E no caso do Atlético Paranaense se defendendo, a gente tem percebido que em dois momentos já nesse primeiro tempo, a gente viu o Hulk recebendo com certa liberdade para finalizar, ele finalizou para fora. Mas ele tem feito bem o movimento do pivô. E a gente percebeu também o Canóbio se aproximando do Hulk, fazendo ali quase como uma dupla de atacantes. Então pode funcionar essa jogada. Pivô do Hulk e o Canóbio atacando o espaço. Foi o melhor momento do Fluminense no jogo, naquela defesa do Santos. O Fluminense só precisa repetir mais vezes isso.
0: Pela direita, ataca o time do Flu, volta Canóbio, agora com o Ignacio, ele recomeça tudo, mandando a bola lá pro campo de defesa com Midian, 33 do primeiro tempo, toca pela esquerda, Reni aparece, a linha defensiva do Fluminense trabalhando, o ataque do Atlético Paranaense pressionando, a bola agora com Nonato de primeira com Guga, desvia no meio do caminho, bate no Canóbio, sai pela linha de lado, foi no susto, e o arremesso lateral é pro Atlético Paranaense cobrar, 33 e meio do primeiro tempo. Tô vendo na movimentação ali também o Marcão, agora técnico do Flu, hein, Thalita?
4: É isso, pelo menos até o fim da temporada de 2026, o Marcão, que é o auxiliar técnico permanente da equipe, né, assumiu aí esse compromisso, pelo que o Montenegro, presidente do Fluminense, deu a entender, até o fim da temporada de 26.
0: É isso, ele não foi efetivado como técnico, foi apenas a confirmação de que até o final do ano, pelo menos em teoria, o Flu não vai procurar outro treinador, né, Michele?
1: É, e tem aí a possibilidade de ser campeão da Libertadores de novo, né?
0: Verdade.
1: Foi em 2023 e tá com possibilidade aí de passar pelo Platense com que sai em 2026 também.
0: Com certeza, Atlético Paranaense no ataque, bola levantada na grande área, Leozinho de cabeça e empacou! Gol do Atlético Paranaense, Leozinho! Na bola que veio cruzada da esquerda, ele dividiu com o próprio companheiro Benavides. A marcação do Fluminense não aconteceu. E aí a bola tocada de cabeça, ângulo superior esquerdo, fundo das redes. É o primeiro gol do jogo. 34, primeiro tempo, Leozinho de cabeça. Abre o placar.
2: Atlético Paranaense
0: 1,
2: Fluminense
0: 0. Fala, Thalita.
4: Jogada pelo lado esquerdo, Mendonça consegue fazer o cruzamento. E o Leozinho, 1,73, consegue subir nas costas do Midian. O René também estava ali na jogada. Nenhum dos dois consegue encontrar o camisa 21 do Furacão, que de cabeça manda no canto esquerdo do goleiro Fábio, que fica só assistindo. Leozinho, Atlético Paranaense 1, Fluminense 0.
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0: 35, primeiro tempo. Primeiro gol do jogo é do Atlético Paranaense, Michele.
1: É, o Atlético Paranaense que tinha mais a bola, né? Conseguia chegar mais vezes ao ataque, não estava acertando essa finalização e acertou de uma forma até improvável, né? O Viveiros não tem gol de cabeça no campeonato, né? O artilheiro, mas muito mais com finalizações ali com a perna direita, às vezes até com a perna canhota. E aí a bola acaba sobrando na cabeça do Leozinho, que estava ali no segundo pau. E de fato, a Thalita trouxe muito bem. O Midian estava na marcação, o René também. Parece que ficou um deixa que eu deixo ali e ninguém foi, né? E aí ninguém, nem mesmo para sustentar no corpo, para incomodar o Leozinho nessa hora de subir. Aí sem chances pro Fábio.
0: Soteldo na ponta esquerda, ele tenta rabiscar a marcação, a bola cruzada, bateu no Jadson, voltando novamente, Ganso, entrada da grande área com o René, no pé direito ele domina, com o esquerdo ele toca com o Nonato na tabela, agora com o Canóbio, bota na frente, derrubado! É falta a favor do Fluminense. O Arthur Dias chegou dando rapa, porque o Canóbio já tinha se livrado do marcador, hein, Thalita?
4: Já, dominou de costas, já dando aquele tapa pro lado esquerdo pra sair da marcação do Arthur Dias, que vai e realmente só vai nas pernas do Canóbio. Falta bem marcada pelo árbitro, ali na pertinho da meia-lua da grande área, Hugo.
0: É, a falta é perigosa. O Fluminense podendo empatar o jogo. Vamos chegando a 36,5 deste primeiro tempo, 36,5 da primeira etapa. Será que o Flusão empata o jogo? Será que essa cobrança cobrança de falta vai resultar no gol de empate do Flu. O goleiro Santos encostado à trave esquerda ali, está dando orientações. Eu estou contando nesse momento 5 jogadores na barreira do Furacão. Ainda vai deitar o sexto, hein? E o Hulk está preparado. Patada de canhota à vista, hein, Tatá?
4: É, todo mundo conhece muito bem a finalização do Hulk de longa distância, sempre com muita força, já está prontinho ali para a cobrança.
0: Guga também está na jogada, mas parece que vai ficar mesmo para o Hulk. Tem 2 jogadores do Fluminense também na barreira, fora os 5 da equipe do Atlético Paranaense. 6, na verdade, 5 de pé e 1 deitado. Hulk, autorizado pela arbitragem, foi para a cobrança, chutou colocado e placou! Cobrança de falta perfeita, magistral, no ângulo superior esquerdo do goleiro Santos, deixando tudo igual, empatando o jogo em Curitiba. Aos 37,5 do primeiro tempo, 37,5 primeira etapa, Hulk na cobrança de falta, deixa tudo igual.
2: Atlético Paranaense.
0: Também um.
4: Que jogada, que bela cobrança. Gol de falta é sempre muito bonito. A gente fala da força que o Hulk consegue colocar na bola, mas agora não foi nem força, foi jeito. Conseguiu mandar por cima da barreira montada pelo goleiro Santos. A bola foi lá no ângulo superior esquerdo. O goleirão até tenta chegar, mas não dava. Primeiro gol de falta do Fluminense no Campeonato Brasileiro. E é dele, camisa 7, Hulk. Deixa tudo igual na Arena da Baixada.
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0: Michele Silva, quase 39, primeiro tempo, Flusão empata.
1: É, e aí foi realmente uma jogada mais isolada, né? Uma cobrança de falta, o Hulk tem essa cobrança no leque de jogadas dele, mas como a Thalita trouxe muito bem, ele não foi ali naquela batida direta, forte, seca que normalmente ele faz. Dessa vez ele foi muito mais no jeito. Preciso observar aqui que o Santos tocou na bola, mas acabou não sendo suficiente ali o toque dele para afastar. Ela não foi bem, bem no ângulo.
0: É, pois é, eu fiz essa menção na hora da narração, mas depois na repetição vi que ela foi um pouquinho mais pro meio, né?
1: É, que ficou na ponta dos dedos ali do Santos, goleiro do Furacão. E um detalhe importante, né? O Santos, essa curva, para mim, o momento mais bonito da cobrança da falta é a qualidade técnica dele para tirar de uma barreira alta.
0: Exatamente.
1: E de uma barreira extensa ali que tinha à frente dele, e a bola faz uma curva muito grande, né? Mas foi um golaço, mesmo com o Santos ali tendo uma parcelinha de culpa, muito mais méritos do Hulk, um golaço pra destravar um pouco o jogo pro Fluminense, quem sabe agora consegue chegar mais vezes ao ataque.
0: Eu acho que houve os dois, mérito total do Hulk, que achou numa cobrança diferente das que ele normalmente efetua, né? Com força, na pancada, a gente falou que vem, brinquei até com a Thalita, patada de canhota à vista, que era o que a gente imaginava que pudesse acontecer. Mas
1: e
0: na verdade,
1: é o que ele faz 99%
0: claro,
1: das vezes.
0: Claro. Hoje, para a felicidade do Fluminense, ele tentou o chute colocado. Agora, sem querer tirar nenhum mérito na cobrança do Hulk, que repito, foi magistral, foi perfeita. O Santos, na minha opinião, ele falhou não porque tocou na bola, mas porque ele montou a barreira de modo a não ter a visão de onde a bola estava. No momento que a bola saiu, ele não viu. Então, na hora que foi, não achou.
1: É, mas aí é uma decisão complicada, claro, pro goleiro, né? Porque se ele coloca pouca gente na barreira,
0: ele abre o ângulo pro batedor, né?
1: É, eu até acho que ele poderia fechar mais aquele lado ali, nessa batida rasteira do Hulk, com uma altura média. Mas são menos jogadores para a batida que ele mais faz, que é uma batida direta, né? Então ele tentou se proteger mais, até porque se você coloca menos jogadores na barreira e o Hulk bate direto daquela distância ali, a chance para o goleiro é mínima. Então ele tentou evitar o que o Hulk normalmente faz.
0: Não,
1: acontece
0: por isso
1: que o Hulk
0: também
1: tinha um recurso,
0: claro,
1: diferente.
0: E por isso também, mais mérito ainda do Hulk, que fez uma cobrança magistral acontecer. E colocou o Fluminense em igualdade no placar, e eu confirmo a hora certa, 11:42. Ligado no nosso timaço, você confere agora o tempo e o placar do jogo. Quarenta 41, passados 41 no primeiro tempo, 4 para o intervalo e no placar do Futebol Globo CBN, Campeonato Brasileiro, 25ª rodada da competição, na Arena da Baixada, confere aí. Um Hulk, também um Leozinho.
6: Central. Anota aí, artilheiro, hoje começando a série B2 do Campeonato Carioca, quarta divisão estadual. Tem Serra Macaense, Friburguense, Cardoso Moreira e Paduano, Paraty, Belfor Roxo, Santa Cruz e 7 de Abril.
0: Deixa eu anotar aqui, peraí. Pronto, tá anotado. 42, primeiro tempo, 42 da primeira etapa. Fala, Thalita.
1: Vocês estão bem, gente?
0: Oi, tá. Tudo bem. Tá
4: tudo anotado aqui, ó. Ele tá bem de manhã, né, pra trabalhar de manhã.
0: É verdade.
1: É o melhor momento dele.
0: Beleza, isso aí. 42,5, primeiro tempo, ó. Tem uma falta ali em cima do Ganso, tá caindo, Thalita.
4: É, Paulo Henrique Ganso, uma falta ali pelo lado esquerdo, marcada a favor do Fluminense sem cartão. E só um detalhe sobre o Marcão, o quarto jogo dele hoje, o terceiro pelo Campeonato Brasileiro. E nos dois jogos anteriores pelo Brasileirão, o Fluminense venceu de virada. Venceu de virada o Palmeiras, 3-2, venceu de virada o Remo por 2-1. Então o Fluminense de Marcão tem conseguido mostrar uma boa reação, especialmente aí no Campeonato Brasileiro.
0: Esse é o detalhe, e vai conseguindo até aqui um jogo equilibrado. Fala, Michele.
1: E nos três jogos, eu tava olhando o Serna, né? Sempre marcou.
4: Sim.
1: Né? Enfim, uma expectativa, mas é o Marcão que tem feito o Fluminense jogar bem, né? Claro, a gente tem todo um segundo semestre, todo um processo ainda pela frente, mas ele também vai encarar um cenário em que ele tem duas competições, né? Ele tem o Brasileirão, que é muito difícil, mas tem a Libertadores. Então vamos ver como o Fluminense vai reagir a isso, a esse cenário de encarar Libertadores e Brasileirão juntos ali. Foi o principal desafio da primeira parte da temporada.
0: Pelo lado direito atacava o Atlético Paranaense, o passe do Benavides, Jadson não dominou a defesa do Flu, mas esperta chegou tirando, toque de letra. Agora com Ganso pelo lado esquerdo acionando o posicionamento do jogador, que era o Nonato no meio, acabou tomando a falta. O Hulk chegou ali, levando um rapa no pé de apoio, e a arbitragem marcou.
4: Marcou a falta, mas não deu cartão amarelo pro jogador do Atlético Paranaense. O Ignacio reclama bastante ali, o Viveiros também reclama com a arbitragem. O juizão deu falta. Mas sem cartão, Serna marcou nos dois jogos do Brasileirão. E o Hulk também, marcou contra o Palmeiras, marcou contra o Remo e tá marcando hoje contra o Atlético Paranaense.
0: É uma chegada dura do Aguirre aí pra cima do Hulk, teve a falta realmente. Ele tá caído ali, não sei se realmente tá sentindo dor ou se tá fazendo cera aí, tentando retardar o reinício do jogo, mas ele, de fato, ele foi atingido pelo Aguirre.
1: Cartão?
0: Não tivemos, né?
1: Não. Surreal, né? Surreal.
0: Também acho.
1: Isso é falta pra cartão e cartão quase que laranja. É uma falta bem pesada ali pra cima do Hulk, lembrando que um lance parecido já aconteceu há poucos minutos com o René. Então o árbitro tá fechando os olhos pra isso.
0: É isso. Ponta direita, o Fluminense busca a virada ali, o Canobi, cruzamento, a bola bate na zaga do Furacão, sai linha de fundo, é escanteio pro Tricolor. 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
0: Fluminense prepara para a cobrança do escanteio. Hulk já está lá pelo lado direito para levantar essa bola na grande área. Ou será que vai ter cobrança curta? O Fluminense está buscando o gol da virada nesse finalzinho de primeiro tempo. Vamos a 50 na primeira etapa, hein, Thalita?
4: É isso, 5 minutinhos, o gol.
0: Escanteio vai ser cobrado agora com o Hulk pelo lado direito, preparado para a cobrança. Fez ali o levantamento, entrada da pequena área. Chegou de tapa, tirando o goleiro Santos. A bola lá pelo lado esquerdo vai se oferecendo para o Canobi, mas o árbitro está parando o jogo. Para dar o quê?
4: Deu falta de ataque. Eu não sei o que ele viu, mas ele viu uma falta de ataque.
0: O Santos tá ali reclamando, tá dando a falta. E foi falta, Michele?
1: É, ele ficou jogando o corpo em cima do goleiro, né?
0: É
1: uma falta sutil, mas é falta.
0: É isso. Deslocou ali o goleiro. Foi você que disse que goleiro dentro da pequena área é intocável? Não foi você, não, né, Michele?
1: Não.
0: Até porque se fosse você, Michele, quer dizer, você tá errado, Michele. Enfim,
1: pois é.
0: São essas frases que a gente não sabe de onde vem, mas que vão sendo propagadas aí. Um grande desserviço pro futebol, porque
1: não é bem
0: isso,
1: assim.
0: Não existe, né?
1: É, não é
0: isso
1: bem não assim, existe, não. Né? Claro, ali nesse lance, ele jogou o corpo em cima do Santos, né? O Martinelli. Malandramente jogou o corpo em cima do
0: Foi ali fazendo o movimento para trás, né? Para deslocar o goleiro Santos. Dantas segura pelo lado direito, buscando jogada agora pelo lado esquerdo, agora com Arthur Dias, ataca o time do Atlético Paranaense, faz o lançamento rasteiro, Jadson novamente com a bola dominada, agora João Cruz aparece pela direita para fazer o giro, deixando com Benavides pela ponta, tapa mais atrás, aparece o Leozinho, autor do gol do Atlético Paranaense, vai todo para a defesa do time do Fluminense, final de primeiro tempo, quase 47, o jogo vai a 50 nesta primeira etapa, toca agora pela ponta canhota, agora com Mendonça, para cima da marcação do Guga, chegou o Canobi na cobertura, a bola volta com o domínio do Leozinho, tudo pelo lado esquerdo no campo de ataque, Luiz Gustavo aperta ali o Hulk, tentando a roubada pelo time do Fluminense, a bola devolvida lá pro campo de defesa do Atlético, agora com o goleiro Santos, saindo pelo lado direito Dantas, limpou o primeiro marcador, a bola voltou, ainda pelo lado direito, Benavides, cruzamento para dentro da grande área, Viveiros dominou de pé direito, vai fazer o segundo do Atlético, chega Ignacio tirando, a bola mal afastada, João Cruz bateu de canhota, e a bola subiu, foi para fora, mas se ela tivesse entrado, não valeria não, hein, Thalita?
4: É, o Viveiros estava impedido, na hora que ele recebe o passe ali, o lançamento, ele acaba realmente, estava à frente ali da linha de defesa do Fluminense, impedimento bem marcado.
1: Detalhe, Hugo, para um aspecto do Atlético Paranaense em termos de produção de gols, né? O Atlético Paranaense no Campeonato Brasileiro, ele marca mais da metade dos seus gols no primeiro tempo. E não costuma ser um time que marca muitos gols na segunda etapa. É um mandante muito forte, é um time muito capaz, tem muito trabalho aí. Tem o Kervin Vargas no banco de reservas, que com certeza vai entrar no segundo tempo, no lugar tendência, no lugar do Leozinho. E tende a incomodar muito, mas é bom ficar de olho, né? O Furacão não marca muitos gols na segunda etapa. Claro, depende também da postura que o Fluminense vai levar para o segundo tempo.
0: 48 minutos, menos de 2 minutos para acabar o primeiro tempo na Arena da Baixada. Vai dando empate. Fez o primeiro gol do jogo, Leozinho de cabeça, empatou na falta cobrada. Hulk, tá tudo igual. Daqui a pouco no intervalo tem a central da bola. Carlos Alexandre trazendo informações pra gente. Michele Silva comentando, falando sobre esse primeiro tempo. Olha que finta maravilhosa do Hulk pra cima da marcação. Puxada pelo Luiz Gustavo. A falta aconteceu. Hulk tá cobrando cartão. Mas vai ter cartão, não? Não, peraí, Thalita, não é possível.
4: Não vai não, já até cobrou a falta.
0: Pela ponta direita, Canobi atacava a bola, acabou sendo lançada muito forte, a defesa do Furacão acompanhou a saída pela linha de fundo, é só tiro de meta, mas o Hulk fez uma boa jogada ali, um drible para cima de dois jogadores do Atlético Paranaense. Olha a bola tirada, Fábio saiu, não achou nada, voltou ali afastando a zaga, Viveiros não bate, rebate, acabou tocando no braço, o árbitro marcou a falta pro Flu. Mas ali é o goleirão que tem que sair gritando, né? Alô, Fábio.
1: É, e sair mais rápido, né? Claro. O Fábio demorou muito para sair e aí ficou na indecisão. Detalhe, uma das principais jogadas do Viveiros, né? Atacar o espaço entre os dois zagueiros e aí dormiu o Fábio.
0: Verdade, olha o Ganso perdendo a bola pelo lado esquerdo, ataca o Atlético Paranaense, opa! Falta no carrinho e agora o cartão saiu, Thalita.
4: Demorou, pensei até que o Felipe Fernandes de Lima não tinha levado cartão, mas levou. Cartão amarelo pro Paulo Henrique Ganso, que perde a bola pro Arthur Dias ali pelo lado esquerdo, camisa 4, ia conseguir chegar com riscos para fazer o cruzamento e aí o Ganso vai só nas pernas do Arthur Dias. Falta marcada pro Atlético pela esquerda, próxima linha lateral, e cartão amarelo para Paulo Henrique Ganso.
1: Justo cartão, né? Agora assim, é engraçado o jogador de futebol, né? Um carrinho por trás, uma falta clara, a bola tava lá na frente. É. O Ganso só pega o tornozelo do Arthur Dias e eu enxergo o Serna lá no fundo assim: "Ah, que isso? Isso não foi falta." Gente, pelo amor de Deus.
0: E o detalhe que a falta aconteceu por um erro dele mesmo, no toque para chegar ao campo de ataque, que acabou não rolando.
1: Pressionado, né? E aí vale colocar, o Arthur Dias é zagueiro, mas ele é mais rápido do que
0: claro,
1: o Ganso.
0: Claro, claro, claro. Vai pra cobrança de falta, já passamos dos 50, provavelmente o último lance do primeiro tempo, o árbitro vai autorizar a cobrança de falta a favor do Atlético Paranaense, com o João Cruz preparado para levantar essa bola dentro da grande área, um jogador apenas da barreira do Flu, a bola levantada, dá um tapa nela, Fábio, e cede o escanteio. Ele diz, não tinha visão, não tinha o que fazer. Realmente foi isso, né, Thalita?
4: É, ele não tinha noção se a bola realmente estava indo na direção ali do gol, acabou dando um toque ali, mandou direto pela linha de fundo, é escanteio pro Atlético lá pelo lado direito.
0: Prepara pra cobrança, agora ele sai da jogada, o Dantas vai lá pra fazer, na verdade era o Leozinho quem saía da jogada, vai deixando a bola pro João Cruz cobrar o escanteio, é a favor do Atlético Paranaense pelo lado direito, já quase 51 minutos passados, ó, para, não tá valendo nada. Tá valendo nada. Martinelli tá caído rolando, o Arthur Dias está apenas caído, o Ganso está reclamando, o Benavides reclamando está, e o escanteio que tinha que ser cobrado até foi. Mas vai ter que bater de novo.
1: Vou ter que fazer um comparativo com o jogo que fizemos ontem.
0: Passa.
1: Por Cruzeiro e Vasco, Vasco e Cruzeiro, tinham Copa do Brasil no meio de semana.
0: Foi ontem. O jogo.
1: E eles fizeram um jogo de ritmo muito mais intenso do que esse hoje, com dois times que não tiveram Copa do Brasil e que só reclamam dentro de campo.
0: Verdade. Levantamento, grande área, Nonato chega tirando agora, a bola sai da grande área, aparecendo pelo lado esquerdo, Mendonça. Lado é Canhoto, fez o levantamento lá pelo lado direito, agora na grande área, Fábio subiu e fez a defesa, olha. Fábio, eu me solidarizo. Sabe por quê? Eu não sou atleta, mas tenho a mesma idade que você. Cara, se eu dou um voo desse e caio da maneira como você caiu, só levanto para desejar feliz ano novo lá 11h59 da noite, de dia 31 de dezembro. Renatinho, não ia, ia dar pra mim não, irmão, não ia dar não. Ó, e o Fábio agora tá se levantando aos poucos, bem poucos, porque essa queda aí foi braba, hein, Thalita?
4: É, e ele sai, né, do gol, gritando. E aí o Hulk se confundiu, foi tentar sair ali dele, acabou dando um toque no Fábio que cai cheio, em cheio no chão.
0: E o árbitro encerra o primeiro tempo na Arena da Baixada. Um Hulk de falta.
2: Atlético Paranaense.
0: Também um Leozinho de cabeça. 11h53, faltando 7 minutos para o meio-dia, eu confirmo. 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
6: E aí, tá animado? Leozinho, Seladão, seu danço, falando com você no Premiere. Bom, então depois a gente tenta recuperar a fala do Leozinho, dos jogadores do Fluminense falando.
4: Só por causa da sua piada.
6: Só por causa da minha piada, o Leozinho não falou.
1: Escolheu ficar em silêncio.
6: Ficar em silêncio, né? Pra quem não sabe, MC Leozinho, um dos maiores MCs que foi o cantor daquela música, que foi um dos maiores funks da minha geração, da galera que foi adolescente nos anos 2000. Se ela dança, eu danço, não é da sua época.
1: Não, claro, mas fale mais sobre MC Leozinho, por favor.
6: MC Leozinho? Isso, depois. Depois eu trago.
4: Já que o Leozinho do Atlético não quis falar com você.
6: Do MC Leozinho.
4: Fala do MC
6: tem
4: Leozinho.
6: Tem essa, tem aquela. Ela só pensa em beijar. Ah, não, é a mesma. 11h54, Futebol Globo CBN. 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

0: Vamos ouvir o Hulk falando em entrevista ao canal Premier.
1: Ele parou a jogada claramente, né? Diferente das outras bolas que foram disputadas e o Felipe entendeu que não era para cartão. Até falei para ele, Felipe, a gente não tem nem o que reclamar porque você está mantendo o critério. O que a gente mais cobra dos árbitros é critério e hoje o Felipe está mantendo o critério. Às vezes a gente reclama por cartão, a equipe dele reclama por cartão, mas se ele manter o critério, a gente não tem nem o que reclamar. Então, acho que ele fez um ótimo primeiro tempo e agora é focar para o segundo tempo para a gente tentar dar a volta ao resultado.
0: Por incrível que pareça, Michele, ele está elogiando o árbitro. Ele tá elogiando o árbitro.
2: Não pode ser.
0: É isso.
2: É. Ele disse que o árbitro seguiu o critério.
0: É.
2: Não deu cartão pra um lado, não deu cartão pro outro, seguiu o critério.
0: É.
2: Critério certo ou não, mas seguiu o critério. Foi isso que ele quis dizer.
0: Questão é critério. Questão é critério.
3: Olha, eu não tô sabendo nem reagir a isso, na verdade.
2: Aleluia.
3: Eu vou te falar, eu tô em choque.
4: Ô, louco.
0: Tô vendo.
3: Eu não tô conseguindo entender, assim. O Hulk tava elogiando.
0: O Hulk tava elogiando a arbitragem.
3: O Hulk.
0: Elogiando.
3: A arbitragem.
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0: E aí, tá enrolado? Eu tô. 11 horas e 57 minutos. Quase hora do almoço. Eu sei que você já tá pensando. Aquele frango assado da padaria com aquela macarronada. É, meu guerreiro. Estamos já pensando nisso. Michele, o que contar pro torcedor do Fluminense desse primeiro tempo de 1 para o Clube Atlético Paranaense, 1 também para o Fluminense na Arena da Baixada? Direto para você analisar, opinar, falar tudo o que você quer falar desse primeiro tempo, Michele.
3: Vamos lá, vamos falar desse primeiro tempo que a gente tá convicto aqui, né? A gente tá tomando decisões com muita convicção. E olha o Hulk elogiando a arbitragem, eu tô em choque até agora. Mas um primeiro tempo que a gente viu ali, muita reclamação dos dois times, né? Um jogo até mais parado do que o normal. Eu esperava um ritmo bem melhor do que a gente viu na primeira etapa. Justamente por estarmos falando de equipes que tiveram a semana para se preparar para esse jogo, né? Não tiveram ali viagens ou um jogo de Copa do Brasil, como foi o caso ontem de Vasco e Cruzeiro, né? Então, eu esperava um ritmo melhor, mas foi um jogo muito mais reclamado do que jogado na primeira etapa. E mais reclamado por lances que nem foram tão significativos assim. Acho que o Felipe Fernandes de Lima poderia ter dado um cartão amarelo para um jogador do Atlético Paranaense que fez a falta ali no Hulk, inclusive. Acho que era até o Jadson que estava no lance, ou o Luiz Gustavo. E acabou não dando. Fora isso, não teve nada demais no primeiro tempo para se falar tanto de arbitragem como se falou. O que a gente viu? Um Atlético Paranaense defendendo mais nos primeiros minutos de jogo e o Fluminense com a posse de bola. Até mencionei, não surpreende. O Atlético Paranaense é uma das equipes do futebol brasileiro que da Série A, na verdade, que tem menos média de posse de bola e que gosta de jogar na transição, de jogar no ataque ao espaço, na verticalidade, no contra-ataque.

0: pro dia. Porque ele não vai mudar tudo da noite pro dia. Mas é um Fluminense que parece muito mais compactado, se defendendo com uma forma mais organizada. A bola aérea defensiva ainda é algo que o Fluminense precisa olhar. E hoje tomou um gol de um jogador até relativamente baixo. Não conseguiu ali... nem o René, nem o Midian conseguiram fazer a marcação ali para impedir 1-0 do Furacão com cerca de 34 minutos da primeira etapa. Esse é um fator que, sem dúvidas, o Marcão ele vai precisar trabalhar. Ele vai precisar olhar para isso, para essa parte defensiva, essa parte da bola aérea. E o Atlético Paranaense passou a ter mais posse de bola, passou a construir um pouco mais, tentando encontrar o Viveiros. O Fluminense faz uma marcação, deixando a linha mais alta ali para deixar o Viveiros em condições de impedimento. Então se defende usando a linha de impedimento e até que funcionou bem nesse primeiro tempo, né? Não foram muitas as possibilidades do Viveiros ali com a posse de bola para construir, para atacar, para ter mais ataques mais organizados. Mas o Atlético Paranaense ele conseguiu ficar mais tempo com a bola no ataque do que o Fluminense. O Fluminense teve um pouquinho mais de dificuldade. Na melhor chance do jogo, tirando o belíssimo, belíssimo gol de falta do Hulk, o que a gente viu foi uma jogada mais trabalhada em que o Hulk não recebeu a bola de frente. A gente sabe que ele já reclamou disso em outros momentos, ainda quando vestia a camisa do Galo, de que ele não gostava de ser esse jogador que recebe a bola de costas. Mas, pra mim, nesse momento, o melhor Hulk é recebendo a bola de costas pra fazer o pivô, fazer uma parede, e aí virar e receber no espaço ou servir algum companheiro. Pra mim, o Hulk tem funcionado muito melhor nesse pivô do que propriamente recebendo a bola de frente. Nas duas vezes que ele recebeu de frente, ele não conseguiu dar sequência positiva, né? Ele conseguiu só uma finalização, foi para fora nos primeiros minutos e depois uma outra finalização também para fora, ali já para mais da metade da primeira etapa. Um golaço de falta recoloca o Fluminense no jogo. Um golaço de falta do Hulk. Teve ali uma falhazinha do Santos, mas mesmo assim muito mais méritos do atacante do Fluminense, que conseguiu empatar em 1-1. Pro segundo tempo, já falei, primeiro tempo, o Atlético Paranaense faz mais gols normalmente no primeiro tempo do que na segunda etapa. Então a gente precisa ver como vai ser o comportamento do Furacão também no segundo tempo. O Furacão tem o Kervin Vargas, que está no banco de reservas. É um excelente jogador, chegou recentemente no Furacão, tem feito excelentes jogos, acredito inclusive que vai assumir a titularidade em breve e tende a incomodar no segundo tempo aí o Fluminense. E o Fluminense também tem o Serna, que tem vivido um bom momento com o Marcão, marcando em todos os jogos, com o Marcão até aqui na temporada. Então é um jogador que também pode ajudar o Flu na segunda etapa. Mas o Fluminense precisa disso, encontrar mais vezes o Hulk fazendo o pivô de costas e aproximando ali Ganso, Canóbio, para essas jogadas de ataque do Fluminense funcionarem com mais fluidez na segunda etapa.
1: Essa Michele Silva contando a história do que foi esse primeiro tempo de 1 para o Fluminense, 1 para o Atlético Paranaense. Uma rápida pausa, na volta tem muito mais opinião e informação em todo o segundo tempo com o Hugo Lago, o nosso artilheiro da emoção. Fica aí que a gente já volta. 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
1: E aí, tá animado? Meio-dia, 7 minutos. E aí, tá fazendo já aquele churrasco maroto do Domingão? Já tá preparando aí o almoço?
2: Fala isso,
1: já
2: não.
1: Foi lá na padaria pegar aquele frangão gostoso?
2: Aquele frango assado.
1: Aquele frango assado.
2: Aquela farofinha.
1: Aquela batatinha. Aquela batatinha calabresa.
3: Vocês não se ajudam, né?
1: Oi, o que, que foi? O cachorro olhando. Eu sou o cachorro olhando na frangueira nesse momento. Enfim, bom, as equipes estão voltando para esse segundo tempo. Tô vendo ali o time do Atlético Paranaense com TH, importante, entrando no gramado. O Fluminense também entrando também no gramado. Eu tô aqui na expectativa, a gente tá aqui na expectativa sobre o Fábio, né? Que o Fábio saiu do primeiro tempo com dores lombares. Mas aparentemente ele volta então, Fábio, né?
2: Volta.
1: A equipe do Fluminense está de volta, o Atlético Paranaense está de volta, a arbitragem está de volta, então também vai voltar ele. Ele que vocês conhecem e confiam. Ele, o artilheiro da emoção.
4: Valeu, Carlos Alexandre, mas ó, não sou candidato, beleza? Tranquilo. Confia? Então, beleza. Confia na narração, tá maneiro. É isso aí que é pra gente ficar aqui no Futebol Globo CBN. Estamos de volta, vai começar o segundo tempo. Já Thalita confirma se teremos alterações no time do Fluminense, no time do Atlético Paranaense. Se é necessário realmente mexer ou não. Quem é que entra? Quem é que sai? Não entra ninguém, não sai ninguém. O árbitro apitou e no segundo tempo já temos bola rolando. Fluminense, Atlético Paranaense. Com a saída do Furacão, mandando bola lá pra frente na tentativa agora da jogada. O Hulk chega mais atrás, o time do Atlético tem Leozinho, lançamento pra dentro da área, corta na cabeçada, chega o Ignacio tirando a sobra de bola com o jogador que é o Luiz Gustavo, lá pelo lado esquerdo, Mendonça segura, faz o lançamento, rasteiro, Guga toma a frente do lance, acaba desviando, a bola saiu em arremesso lateral. E aí, Thalita, só pra gente confirmar, tem alteração? Não tem alteração?
2: Não entra ninguém, não sai ninguém.
4: Mentira, aí você tá mentindo.
2: Ah, é?
4: Entraram 22 aí, ó, no campo aí, ó, tá todo mundo correndo aí, tá.
2: Verdade.
4: Tá vendo aí,
2: mas
4: ó?
2: Mas são os mesmos do primeiro tempo.
4: Ah, então beleza. Aí tá feita a correção. Michele, acertaram?
3: Por enquanto sim, mas acredito que daqui a pouco o Kervin Vargas no Atlético Paranaense e também o Cerda no Fluminense.
4: René pelo lado esquerdo, pressiona ali o Benavides, a bola desviada, não conseguiu tirar a defesa do Flu, a bola sobrou, Benavides rolando pro João Cruz, entrada da grande área, mais atrás Luiz Gustavo, tapa na ponta direita agora para o Delzinho, fazendo também na paralela agora com Benavides, driblou a marcação do Soteldo, conseguiu novo drible, devolvendo bola Delzinho no meio de dois, acabou caindo e a arbitragem disse que não movia falta. Ajeitada do Hulk, era pro Canóbio, a bola dividida acabou sobrando com Paulo Henrique Ganso, de pé esquerdo, descolou o lançamento lá na frente com o Hulk apertando na corrida, agora Arthur Dias apenas acompanha a saída pela linha de fundo, é tiro de meta, varrida do Hulk, hein, Thalita?
2: Atropelou Arthur Dias, né?
4: Aí eu te falar, cara.
2: É difícil brigar com o Hulk, amigo, ali na parte física é complicado. O Arthur Dias fez bem a proteção ali do espaço, o Hulk tentou chegar, acabou atropelando o jogador do Atlético Paranaense que ficou ali caído no chão.
4: Quase 2 minutos deste primeiro tempo, quase 2 minutos do segundo tempo, a bola chega no campo de defesa, agora pelo lado direito, é com Dantas, ele não deu para fazer o lançamento na frente, recomeça tudo, vem o Aguirre abrindo pelo lado esquerdo, Arthur Dias com a bola dominada, pé direito nela, entrega novamente na canhota com Mendonça, também está posicionado ali na altura da meio, Luiz Gustavo, a bola devolvida, Aguirre no centro da defesa pedindo Arthur Dias, tocando para o Jadson, perto do círculo central, ele faz o lançamento, mais à frente, Leozinho, apertado pelo Soteldo, teve que recomeçar agora com o Aguirre ainda no campo de defesa, 2 minutos do segundo tempo, fazendo o lançamento é pelo lado direito, vai pra cima da marcação agora o Leozinho, autor do gol do Atlético Paranaense nesse empate parcial 1-1, João Cruz, o toque dentro da grande área para Viveiros, ele vai tentar a devolução mais atrás, Benavides chegou cruzando a bola, bate no Ignacio, aliás foi no Martinelli, saiu pela linha de fundo, o Atlético Paranaense pela direita, vai cobrar um escanteio, Thalita.
2: Uma jogada que começa ali pelo lado direito, uma troca de passes que envolve também o Viveiros e aí no cruzamento explode no Martinelli, escanteio já cobrado.
4: Já cobrado o escanteio, levantamento e depois da cobrança curta, a bola sobrando na entrada da pequena área, tocou de cabeça e emplacou. Gol do Atlético Paranaense, Benavides. Uma bola que acabou sobrando ali na entrada da pequena área, a defesa do Fluminense simplesmente dormiu e o Benavides de peixinho chegou testando, canto baixo direito do goleiro Fábio, tá em vantagem o Atlético Paranaense, 3 minutos segundo tempo, eu confirmo, 3 do segundo tempo, Benavides de cabeça faz o segundo gol do Furacão.
0: Atlético Paranaense
4: 2
0: Fluminense 1
4: esquisito, hein, Thalita?
2: É, mas o Benavides pensou muito rápido. Cruzamento do João Cruz, que vem da direita pra esquerda. A bola bate no Aguirre e aí vai na direção do gol. E aí o Guga vai fazer o corte com o pé esquerdo, só que não consegue cortar da grande área. A bola bate no pé esquerdo do Guga e sobra na pequena área. E o Benavides foi muito inteligente, muito rápido na leitura da jogada. Se lança, ataca a bola de cabeça daquele peixinho pra mandar a bola no canto direito do goleiro Fábio e colocar o Atlético na frente de novo. Benavides faz, Atlético 2, Fluminense 1, cartão amarelo pro Benavides porque ele tirou a camisa na hora da comemoração.
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4: Michele, tô até agora sem entender esse gol, hein?
3: É, que foram muitas falhas ao mesmo tempo, né? E aí o Fluminense falhou em sequência e o Atlético Paranaense é um time todo formado e treinado para definir rápido, né? Então isso do Benavides pensar rápido, ele não é nenhuma... algo assim estranho, é até esperado, que é um time de definição muito rápida, de tomar decisão muito rápido. E aí a gente tem que falar da falha inicial ali, né? Para além da falha do Guga, que afastou mal, o Ignacio e alguém que estava com ele ali junto na marcação, não consegui identificar quem era, mas cabeceando uma bola na altura da barriga, né? Um negócio meio estranho. Essa bola ali, poxa... Você tem condição de defender melhor pelo alto. O Fluminense defende muito mal essa bola aérea aí. Tem que corrigir isso, tem que olhar para isso. É, querendo ou não, é mais um gol que sai através de uma falha de bola aérea. Foi uma falha do Guga depois no chão? Sim. Mas a origem é uma falha de bola aérea que seria fácil para qualquer defesa do futebol brasileiro.
4: Não, e mérito pro Atlético Paranaense, que cobrou aquele escanteio rápido ali na direita. A jogada se originou, o gol, né, se originou desse lance. O escanteio, a bola não foi levantada na grande área, foi tocada curta ali pro João Cruz, que fez o cruzamento. Aí resultou naquele lance em que o Guga não conseguiu cortar e o Benavides de peixinho testou para fazer o segundo gol do Atlético. O Fluminense agora vai ter que recomeçar a sua corrida para buscar a igualdade. Já já você, Michele, quando vem pelo lado esquerdo, invade a grande área. João Cruz conseguiu dois dribles, pé canhoto, chutou e a bola bate na zaga, diga Michele.
3: É, e o Fluminense tem que ficar de olho nas possibilidades que tem de ficar com a bola, né? A bola tá ficando muito com o Atlético Paranaense, a defesa do Fluminense tá correndo muito para trás e tá dando muitos espaços. O Ignacio tá marcando de perto, corpo a corpo, no Viveiros. Mas o Atlético Paranaense tem outros jogadores para além do artilheiro do Campeonato Brasileiro.
4: Sim, verdade. Agora tá aí o Viveiros disputando com o Ignacio. A bola não saiu, chega também o Mendonça. Na tentativa da roubada, tá valendo tudo. Virou ali, ó, virou lance de várzea. Agora com a ponta esquerda acionada, vem Viveiros, caiu na grande área e a arbitragem tá marcando a irregularidade no ataque do Atlético, Thalita.
2: Marcando impedimento? Ou tá dando que a bola saiu? É, uma jogada pelo Viveiros ali pelo lado esquerdo. Eu não vi a bola saindo, não.
4: Eu também não vi, mas a marcação dele foi de que a bola saiu pela linha de fundo agora. Nosso juizão, bem, bem complicado na hora de definir com o gestual. É. Tá com o braço esquerdo erguido ali, sinalizando um impedimento. Não foi a saída, não.
3: É, mas de onde...
4: muito difícil.
3: É, ai, tá complicado. E de onde tá cobrando impedimento? Esse impedimento tem uns 2 minutos já, tá?
4: Jogada, pois é, tava rolando ali, enfim. Churrasco tava rolando, aí já estavam na sobremesa ali, enterro dos ossos, assunto. Aí que levantou a bandeira lá, o auxiliar, e o árbitro deu o impedimento, enfim.
3: Esse assunto de churrasco de novo.
4: É, ainda mais no fim do mês, né? Que aí fica mais complicado ainda você visualizar o churrasco. Cadê? Não, tá aqui, não. Aí, aí, aí. Volta o time do Atlético com a bola dominada agora pelo lado direito no campo de ataque, voltando com o Leozinho no pé esquerdo, descolando o lançamento. Vai Viveiros dominando nas costas da marcação, ajeitando pro Leozinho, voltando na altura da intermediária, escora na canhota, aparece o Mendonça, Ignacio reclama de falta, Mendonça ganha na corrida, deixa o Guga para trás, leva na linha de fundo, cruzamento, a bola bate no Guga, Canóbio não conseguiu tirar a jogada, ela acabou se perdendo pela linha lateral, é arremesso pro Atlético cobrar pelo lado esquerdo aos quase 8 minutos deste segundo tempo. 8 minutos, segunda etapa, já cobrou o arremesso lateral. Olha a ajeitada do Leozinho buscando Mendonça pela ponta esquerda, desvia novamente na bola ali o Canóbio, a bola sai em arremesso lateral para o Furacão, já cobrado Leozinho, com a bola dominada, ele tentou ali o desvio, o árbitro disse que não houve a falta, ele tá no chão reclamando, Thalita.
2: Foi nada, ele na disputa normal ali acabou tocando no pé direito dele por último, lateral bem marcado a favor do Fu.
4: 8, segundo tempo. Martinelli gira a jogada da direita, ela chega lá pelo lado esquerdo agora com a arrancada do René, tenta João Cruz na disputa, voltou mais atrás ainda com o Nonato, ele faz novo giro, deixa a jogada, vai o Midian pedindo pelo lado esquerdo também, o Hulk acabou dominando errado, a bola acabou direto saindo pela linha de lado, é arremesso lateral pro Atlético Paranaense cobrar. O Hulk não gostou não, qual é o detalhe, Michele?
3: O Atlético Paranaense veio mordendo ainda mais no segundo tempo, tá? Ainda mais, tá pressionando muito forte, não tá deixando o Fluminense sair. O Fluminense não tem posse de bola nesses primeiros 9 minutos da segunda etapa. O Atlético Paranaense tá muito mais inteiro no jogo. Lembrando, né, venceu o Botafogo e o Viveiros falou depois da vitória sobre um objetivo secreto do time. Objetivo secreto de quem tá em terceiro lugar no Campeonato Brasileiro, o que pode ser, Hugo?
4: Sonhar com a taça.
3: Só pode.
4: Pois é.
3: E a postura nesse começo de segundo tempo é de quem tá querendo mais.
4: É verdade. Você tem objetivos secretos, Michele?
3: Ah, tem alguns, né?
4: É, eu também.
3: Depois te conto,
4: eu
3: é também, que eu não guardo bem segredo.
4: Eu também. Você tem, Thalita, objetivos secretos?
2: Com certeza.
4: Muitos?
2: Sim.
4: Ah, falou com ponto de exclamação no final, então tem muitos, né? Ó.
3: Não, ela tem mais que a gente.
4: Olha, velho, é verdade, verdade. Essa depois, lista é extensa.
3: Depois puder contar ali extensa. Pra nós.
4: Carlos, tá ligado aí, irmão?
1: Minha vida é um livro aberto.
4: Ah, é? Então não tem objetivos secretos?
1: Não.
4: Beleza. Você é de domínio público, é isso?
1: Calma aí, Gui.
4: Não, eu tô
1: calma
4: perguntando. Aí. Não, estou apenas
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4: estou
1: páginas em branco para serem escritas.
4: Tá bom, então tá definida a jogada aí. Beleza. Vem pela ponta canhota, Leozinho, drible da vaca, invadiu a grande área. Jogada bonita, olha o cruzamento, a bola tocada no Fábio. Sai linha de fundo, é escanteio pro Atlético. E eu confirmo a hora certa, 19:00. Ligado no nosso timaço, você confere agora o tempo e o placar do jogo. 10:10 no segundo tempo, 35 para o fim da partida e no placar do Futebol Globo CBN, Campeonato Brasileiro, 25ª rodada na Arena da Baixada em Curitiba. Confere aí. Um Hulk de falta.
5: Atlético Paranaense.
4: Também um Leozinho, aliás, dois para o Atlético Paranaense, Leozinho e Benavides. Feita a retificação. Vai pra cobrança do escanteio, João Cruz. A bola vai ser levantada na grande área. O árbitro autorizou a cobrança do escanteio. Chega Ignacio de cabeça. Então, ó, quase 11 do segundo tempo. Atlético Paranaense 2. Os gols foram marcados pelo Leozinho e pelo Benavides. O Fluminense tem um na cobrança de falta do Hulk. Quase 11 minutos deste segundo tempo. Michele Silva. Cadê o Fluminense? Você falou que o Fluminense praticamente não viu a bola nesse início de segundo tempo, hein?
3: E segue sem ver. Segue sem ver. Tá com muita dificuldade de marcar alto. Muita dificuldade de se encontrar em campo também, né? O Hulk tá reclamando ali de alguns lances, mas assim, é o Atlético Paranaense marcando bem e não foi nada desleal, assim, foi tudo dentro de disputa normal de jogo. O Fluminense tá com muita dificuldade de ficar com a bola. O Atlético Paranaense pressiona alto e não parece dar sinais de que vai parar nesse 2-1.
4: É isso aí. Bom, agora tá chegando ali o Viveiros na trombada pra cima do Fábio. E olha, dividida no corpo, a arbitragem deu a falta. Não sei se deu a falta porque era no goleiro. Eu tenho dúvidas se... Eu até acho que foi falta, tá? Até acho que foi falta. Agora, tenho dúvidas se daria essa falta se não fosse em cima de um goleiro, hein, Michele?
3: É, não foi falta não, tá? Ele só tomou a frente do Fábio. O Fábio ficou meio que... Ai, não vou aqui, que sou goleiro. Se encostar em mim, eu caio. Pronto, falta. Contou com isso, Fábio.
4: É, o nosso Felipe Fernandes de Lima foi mais ali no protocolar para não se complicar.
3: Exatamente.
4: Caso saísse o gol.
3: Exatamente, tá? Perfeito. É isso aí.
4: Porque o Fábio fez uma lambança ali, vamos falar a verdade aqui.
3: É, e vamos combinar, né? O Fluminense, toda hora essa bola na defesa, aí depois todo mundo vai falar da defesa do Fluminense. Mas cadê Canobi? Cadê Soteldo? Cadê Hulk? Cadê Ganso?
4: Enfim, resumindo, cadê o primeiro combate pra a defesa não ficar o tempo inteiro levando bolada?
3: Não, e pra ficar com a bola um pouquinho,
4: claro,
3: também.
4: Claro.
3: A bola tá no pé do Fluminense, mas tá com os jogadores de defesa. Os atacantes têm que ter um nível de aproximação pra oferecer suporte, senão toda hora o Fluminense é nessa situação aí.
4: Vem tentando a jogada agora, Atlético Paranaense. Viveiros, entrada da grande área na bola dividida. Midian chegou tirando, mas a sobra de bola novamente com o Furacão. Leozinho pelo lado direito na ponta, acionado Benavides, autor do segundo gol. Ele faz o cruzamento para dentro da área. Fábio saiu na acionada. Guga de peito cede o escanteio. 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
4: 13 minutos do segundo tempo. O Atlético vai cobrar o escanteio lá pela esquerda, hein, Thalita?
2: Isso, na jogada de bola lançada na área. O Guga, pra não se complicar, mandou de peito, até porque o Viveiros também tava ali na jogada. Escanteio lá pela esquerda pro Atlético Paranaense cobrar. João Cruz na bola.
4: 13 minutos, segundo tempo. João Cruz, de pé direito, vai erguer a bola na grande área, autorizado pela arbitragem. Cobrou o escanteio lá na segunda trave. Fábio de soco, tira o perigo. Ela vai se oferecendo. Léozinho ameaçou dominar. Diz que não. Aí agora voltou. Dominou, sim, pela ponta direita. O Atlético tem a bola agora. Tentativa da jogada, tá na cobertura o Canobi, depois a marcação do René que não aconteceu, ela volta lá praticamente no campo de defesa. Jadson avança pela ponta direita, acionando novamente o Léozinho. A bola não saiu pela linha de lado, divide o Hulk, a bola sobra agora com o Canobi, mas saiu. Saiu, e ele tá mandando voltar, mas ele fez o sinal ali de... Ah não, alteração, beleza. Isso. Que era por causa da saída pela linha de lado. Mas o Flu vai mexer duas vezes, hein, Thalita?
2: Saindo Ganso com a 10, entra o 32 Lúcio Acosta e sai também o 30 Soteldo pra entrada do 90, Kevin Serna.
3: É, o Soteldo fez uma partida, não sei nem se dá pra usar o termo discreta, né? Porque ele tocou na bola pouquíssimas vezes. Fluminense também, vale dizer, não ataca pelo lado dele, né? Todos os ataques do Fluminense são pelo lado direito, com o Canóbio e com o Guga, o lado mais forte do Flu. Agora vamos ver se o Fluminense consegue ter um pouquinho mais de aproximação. Ainda acho que o Hulk tem que fazer mais o pivô, mais a parede, se oferecer mais de costas. Ele tem corpo para isso, né? E o Fluminense pode usar. E o Lúcio Acosta entra para ser esse meio armador. Não vive um bom momento o Lúcio Acosta e precisa tentar retomar aquele futebol que era o melhor futebol dele no começo do Campeonato Brasileiro e que ele não conseguiu recuperar desde aquela lesão no Clássico contra o Flamengo. Já o Serna tem entrado muito bem e tem contribuído com gols.
4: Quase 15, segundo tempo, tira a bola da defesa do Atlético Paranaense, ela chega lá na defesa do Fluminense, agora com o Ignacio pelo lado direito, para na frente da marcação, mas tinha impedimento do Viveiros, hein, Thalita?
2: É isso, na tentativa ali pelo lado esquerdo, mas não tá valendo nada, de qualquer forma, o Ignacio ficou com a bola. A gente lembra que no primeiro turno o Fluminense venceu o Atlético de virada por 3-2. O Atlético abriu o placar com o Mendonça, depois o Hércules empatou o jogo, o Canóbio virou a partida, o Luiz Gustavo empatou e nos acréscimos o Arana marcou o terceiro gol do Fluminense, que garantiu 3 pontos no primeiro turno.
4: Verdade, lembro do Zapelli tendo sido expulso naquele jogo, se não me engano, camisa 10 do Atlético Paranaense, teve isso, né?
2: Foi expulso.
4: E foi 3-2 pro Fluminense no Maracanã, é isso mesmo. Viveiros, a bola acabou batendo nas costas dele, o Fluminense retomou a posse de bola com Martinelli segurando tudo lá atrás. 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
4: Bola pela meia esquerda agora com o René, ele toca Martinelli mais atrás, limpa a marcação do Luiz Gustavo, faz novo drible, devolve a René, ainda no meio de dois jogadores do time do Atlético Paranaense, foi puxado, o árbitro não deu a falta, vantagem com o tricolor, agora a Hulk deixa na meia direita com o Nonato, abrindo lá do Nato, não, era a tentativa do Ignacio, Nonato já tá ali mais centralizado, vem Guga pela ponta direita, faz o levantamento para cima da marcação agora de dois jogadores do Atlético Paranaense, o Fluminense vai pro ataque, o Atlético vai pra defesa, 16 segundo tempo, olha, dominada agora do Midian, pedindo o René, ele preferiu entregar a jogada com o Nonato, aparecendo pelo lado canhoto, capricha Nonato, quem sabe o gol de empate, lançamento para René, meia canhota, fez o lançamento na ponta buscando Kevin Serna na linha de fundo, conseguiu evitar na primeira, na segunda, não, e a bola saiu em tiro de meta, na boa trama pela esquerda, em Thalita.
2: Um bom passe do René, rasteiro ali pro Serna, que acabou fazendo mal a movimentação, né, não se movimentou bem, acabou perdendo tempo, e aí a bola caiu, acabou saindo direto pela linha de fundo. O gol, com a saída do Ganso, que era o capitão do time, o capitão passa a ser o Martinelli, que hoje está completando 330 jogos com a equipe do Fluminense, é o cria de Xerém com mais partidas pela equipe do Tricolor das Laranjeiras.
4: Impressionante como esse jogador que já teve altos e baixos com a camisa do Fluminense de uns tempos pra cá, e bota tempos nisso, porque a gente tá falando dele tendo recuperado a condição de titular em 2023, na campanha da Libertadores, e se notabilizando de lá pra cá como um dos principais jogadores do elenco, Michele.
3: É, o Fluminense oscilou muito nesse período, o Martinelli não. Martinelli sempre entrega muito bom futebol e o que eu mais gosto nele, ele é um jogador assim que entende bem o que um jogador de meio campo hoje precisa.
4: Eficiência na simplicidade, né?
3: Marca, ataca e não se esconde do jogo, Nos piores momentos do Fluminense ele tava ali se oferecendo, tava aparecendo no ataque. Eu gosto muito mesmo do Martinelli e assim, o Fluminense estaria com muito mais dificuldades se não pudesse contar com ele.
4: pela esquerda, bola tocada agora direto, saiu pela linha de lado, não conseguiu o domínio, ela vai na cobrança do arremesso lateral, com o Flu pronto para cobrar. Guga, quase 18, segundo tempo, ele vê a movimentação, jogadores do Fluminense no ataque e também na defesa, Martinelli pedia no meio, a bola voltando com o Ignacio, tá perto dele o Midian, também pela direita agora Martinelli, como disse a Thalita, é o capitão do Fluminense depois da saída do Ganso, Martinelli com a bola, Ignacio também agora, 18 minutos do segundo tempo, ela volta novamente com a bola dominada, agora Midian faz o lançamento para Martinelli, ganha o campo de ataque pela direita, já olha para dentro da grande área, preferiu o toque ainda na ponta, distribui com o Guga, tapa agora com o Canóbio, ele gira, tem dois jogadores na marcação, Luiz Gustavo era um deles, a bola dominada agora pelo jogador que era o Ignacio, deixando para Midian, a linha defensiva do Fluminense vai ao ataque, distribui o lance na canhota, aparece o Kevin Serna, tem espaço para definir no pé direito, tentou o lançamento, a bola explode no Benavides, sobra novamente pelo lado esquerdo, Nonato pedia, bola voltando com Midian, o passe para ele, 29 na camisa, ele gira da esquerda, a bola chega na direita com o Ignacio, vai com o Guga pela direita, também o Mendonça tenta a roubada, o passe feito com o Nonato dando tapa, Martinelli também de primeira, achando o René na meia esquerda, distribui jogada na ponta canhota para cima da marcação, é Kevin Serna com a bola, ele tenta levar pro pé direito, deixou mais atrás, entrada da grande área, tapa de primeira do Nonato Lúcio, rolando pra Guga, pode sair o gol de empate, a bola batida, explode na zaga, o goleiro Santos não saiu, Canóbio no cruzamento, ela bate, vai entrando no desvio e placou!
5: Atlético Fluminense.

0: gritante, berrante do goleiro Santos, numa trama de ataque que começou na entrada da grande área com o Guga chutando, a bola ia saindo pela linha de fundo, o Canóbio acreditou, tentou o chute cruzado, a bola bateu no Santos e morreu no fundo das redes. É o gol de empate do Tricolor, é o gol de empate do Flu aos 19 minutos do segundo tempo. Canóbio de pé direito, deixa tudo igual.
1: Fluminense 2, Atlético Paranaense
0: também 2. Thalita Gitsi.
2: Meu pai eterno, o que é isso, Santos? Meu Jesus Cristo, a jogada do Fluminense, uma boa troca de passos na frente da área, o Guga finaliza, a bola explode na defesa e sobra com o Canóbio pelo lado direito dentro da grande área. Ele finaliza meio de qualquer jeito, sem grandes pretensões. E aí o Santos... Ai, Santos. Santos vai tentar agarrar a bola e ela bate no braço e vai direto pro fundo das redes. Uma falha grotesca do goleiro do Atlético Paranaense, mas o Canobi não tem nada a ver com isso. Comemoração tímida por conta disso, ex-jogador do Atlético Paranaense. Mas o Canobi diminui o placar. Diminui não, empata. Sétimo gol dele na temporada, tá tudo igual, 2-2.
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0: Michele Silva, não teve nem final. Eu acho até que na súmula vai gol contra, porque não foi finalização.
4: Sabe que eu tava pensando justamente nisso? Pra mim isso é gol contra. Porque... Cara, é simplesmente surreal o que fez o Santos.
0: Uma falha horrorosa.
4: É surreal.
0: Uma falha horrorosa.
4: É aquela falha, gente, de você olhar e se esconder. Eu me escondi, porque eu fiquei com vergonha. É uma falha muito feia. E o Otávio do Cruzeiro abriu um portal, né? Agora tá todo mundo arriscando esse lado do goleiro aí, que tá mal protegido, né? O Renan Lodi fez contra o Otávio no meio de semana na Copa do Brasil.
0: Sim.
4: Ontem a gente viu também o Vasco fazendo gol assim com o Tietê contra o Otávio, canto do goleiro. E agora, canto do goleiro de novo, Canóbio finalizando contra o Santos. Mais uma falha do Santos. Aí é menos sobre o Canóbio e mais sobre a falha do Santos.
0: Falha...
4: Porque...
0: gigantesca.
4: E detalhe, tá? O Santos que já falhou na Copa do Brasil naquele jogo contra o Vitória 4-0, né? Lá no Barradão.
0: Sim, sim, largou a bola. Foi o primeiro gol, né, do Vitória naquela goleada 4-0.
4: E em outros também ele não foi muito bem, assim, mas ele teve algumas falhas naquele jogo, então com certeza tá o... E o mais curioso de tudo, Hugo, ele tá usando uma camisa que é uma edição especial do Atlético Paranaense em homenagem às gerações de goleiros que o Furacão formou. Aí, Mikael, Everton, Santos, enfim, outros goleiros também, o Santos, que tem história no Furacão, né? Mas tem falhado.
0: É, e bastante. Essa foi a campeã. De todas as falhas, essa foi a campeã. Porque o Canóbio, ele não chutou, o Canóbio não cruzou, o Canóbio, apenas para evitar a saída pela linha de fundo, ele espanou a bola para dentro da área. Vamos ver o que vai dar. E aí a bola bateu no braço esquerdo do Santos, bateu na trave, foi morrendo no fundo das redes. Um lance bem, bem confuso mesmo, que contou com a gigantesca falha do goleiro Santos, do Atlético Paranaense. Tá tudo igual na Arena da Baixada. 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
0: Dominando bola mediana, o campo defensivo do time do Fluminense. A bola com o Ignacio agora, lado direito, ele faz o lançamento, é pro Canóbio. Ele que marcou o gol e não quis comemorar pela história que ele tem no Atlético Paranaense. Vai cruzando para a área, Hulk, escorada de cabeça do Serna, tentativa do cruzamento. Não chegou o Martinelli, também não chegou o Lúcio. Fala, Michele.
4: Você vai se irritar comigo.
0: Porque você dá força? Você dá força para isso?
4: Eu não acho absurdo. Eu não acho um problema.
0: É, problema eu não acho.
4: Acho
0: desnecessário.
4: Não, eu acho que você tem aí um... Não que quem comemore desrespeite. Eu não acho que quem comemora desrespeita. Mas você tem um respeito, um carinho a mais, eu acho. Esse é o ponto. Entendeu? E eu entendo. Mas é uma opinião impopular minha, entendeu? Eu sei que eu tô sozinha.
0: É, você tá sozinha, Michele.
4: É eu, o Canóbio contra o mundo.
0: É, eu acho. Não, você só não tá sozinha porque o Canóbio... Porque você não é a única que concordou com isso e porque o Canobi não foi o único jogador que fez isso na carreira. Então você não tá sozinha não, mentira. Já fiz a retificação aqui, Michele.
4: Mas são poucos comigo.
0: É, bem poucos, né? Bem poucos.
4: Tudo
0: é
4: bem.
0: É quase, se você
4: parte.
0: Sentar numa arquibancada, você quase, a gente pode dizer quase que o jogo é com portões fechados, né? Porque não vai ter quase ninguém, né, Michele?
4: Legal.
0: Beleza. Ah, tá bom, Michele, beleza. Olha o cruzamento pra grande área, Canóbio de cabeça, o goleiro Santos agora defendeu. E era mais um gol pra ele não comemorar, hein, Thalita?
2: É, mais um. Jogadores do Atlético ficaram ali numa jogada, o juizão disse que também não teve nada, o jogador do Fluminense ficou reclamando de pênalti, mas de cabeça o Canóbio fez a finalização.
0: Olha o cruzamento de novo para a grande área. O Fluminense no ataque querendo o gol da virada. Subiu para tentar a finalização. O Midiano achou nada. Qual o detalhe, Michele?
4: Detalhe para o Fluminense que depois das mudanças ali feitas pelo Marcão, com cerca de 15 do segundo tempo, o Fluminense passou a ter mais posse de bola, né? Tava para falar isso e aí saiu aquele gol do Canóbio, a falha do Santos. Mas o Fluminense já passa a ter mais posse e não é pela entrada do Lúcio. O Lúcio nem tá pegando muito na bola. É pelo fato de que tá atacando pelos dois lados do campo. Tá atacando pela esquerda com o Cerna e pela direita com o Canóbio. Aí fica mais equilibrado, divide a atenção do adversário e o Fluminense consegue ficar mais com a bola. E o Atlético Paranaense, por consequência, não conseguiu ter tantas jogadas de ataque assim.
0: Fluminense voltando ao ataque, já Thalita confirma agora pra gente duas alterações. Pode confirmar, Thalita, no Atlético, né?
2: Saiu 8, João Cruz, entrou o 53, Dudu, e saiu também o Leozinho, camisa 21, pra entrada do 18, Vargas.
4: É, a troca do Leozinho pelo Vargas era óbvia, assim, que ele faria, ele sempre faz, o Odair Helman, e o Vargas é problema pro Fluminense, tá? Que é excelente jogador, o Kervin Vargas, acho até que ele vai assumir essa titularidade do Furacão em algum momento, ele que chegou na última janela, e o Dudu pro João Cruz, são jogadores muito parecidos, assim.
0: É, falávamos sobre isso no jogo com o Botafogo, né?
4: É, jogador de armação ali, que trabalha bem por dentro, mas não são jogadores que se isentam dessa tarefa defensiva, né? Então mantém a pegada ali de marcação Atlético Paranaense.
0: 26, segundo tempo, o time do Fluminense vai ao ataque, tentava o lançamento ali, o René, a bola desviada na zaga, saiu em arremesso lateral, o Fluminense vai bater pelo lado esquerdo, quase 27 minutos do segundo tempo, René toma distância, enganou todo mundo, agora sim, cobrou o arremesso, Lúcio, na bola ajeitada com o Nonato pela meia canhota, aparecendo mais ali perto do círculo central, Martinelli, olhando pelo lado direito, livre o Canóbio, toque pro jogador uruguaio, também na ponta direita, Guga, o passe foi mais atrás, agora com Martinelli, achando no círculo central, Nonato, fazendo a inversão, novamente pela esquerda, vem o René, para, prende na frente ali do jogador que era o Dudu, a bola aparecendo é com o Midian, devolvendo no companheiro dele de zaga, Ignacio de pé esquerdo, abrindo o lance pelo lado direito, agora na meia com o Guga, na tabela feita no meio de dois jogadores, Hulk tem a posse dela, aparece o Guga pela ponta direita, ele preferiu o toque da meia esquerda com o René, será que ele pega de longe, preferiu o cruzamento pro Guga, vai sair o gol da virada, a bola desviada na cabeçada e o goleiro nem saiu, e o Mendoza apenas que amorteceu, mas o Fluminense está chegando em Thalita.
2: Mas o Guga saltou antes, né? Ele primeiro pula um pouco antes, acaba perdendo o tempo da bola. O cruzamento do René não foi ruim, foi bem. O cruzamento do camisa 6, quem fez mal a jogada foi o Guga, camisa 23 do Fluminense.
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0: Quase 28 minutos do segundo tempo. Vem Nonato com a bola dominada. Agora Hulk deixou para Lúcio, com drible de corpo. Luiz Gustavo ficou para trás. Martinelli tem a bola dominada agora pelo lado canhoto. Também aparece o Nonato. Quase 28, segundo tempo. Vai ao ataque o Fluminense. A bola aparece com Lúcio. Devolveu Martinelli de primeira. Boa trama do tricolor. Com Lúcio dando passe errado. O Canóbio não dominou. O Atlético Paranaense se mandava ao ataque. Como é que o futebol faz assim? Momentos totalmente distintos acontecerem, né, Michele? Você dizia há pouco, o Fluminense começou o segundo tempo dormindo, não tinha nem posse de bola, agora o Fluminense não só empatou o jogo, ok, naquele lance bizonho do goleiro Santos, mas está mais perto do terceiro que o Atlético.
4: É, tá conseguindo trabalhar muito mais a bola, né, fica com a bola, o Atlético Paranaense tá tentando encontrar toda hora o Viveiros, mas nem sempre numa boa condição, muitas vezes impedido, o Atlético Paranaense está desenhado pro contra-ataque, só que o Fluminense tá ficando mais com a bola, tá controlando mais o jogo, o Flu.
0: Vem ao ataque o time do Flu pelo lado direito, agora com o Martinelli rolando na ponta para Canóbio, pode ser o gol da virada, tá aparecendo o Cerna no cruzamento, antes dele o goleiro Santos defendeu, o Cerna tava livre no corredor esquerdo em Thalita.
2: É, a ideia do Canóbio até foi encontrar o Cerna, só que no cruzamento rasteiro, dessa vez o Santos conseguiu fazer a defesa.
0: Vamos a 29 neste segundo tempo, 29 em segunda etapa, tá tudo igual na Arena da Baixada, tá 2-2, o Atlético Paranaense marcou duas vezes, o primeiro gol foi de cabeça do Leozinho, o segundo foi do Benavides, o Fluminense também, dois gols, o primeiro do Hulk na cobrança de falta e o segundo que pode ser dado ao Canóbio ou como gol contra do goleiro Santos. Repito, para mim gol contra, hein, Michele?
4: Não, para mim também, porque, enfim, não tinha ali um... Eu sigo mais ou menos a lógica da Premier League, e a Premier League também tem essa lógica, que é, se a bola tem a trajetória do gol, o gol é dado a quem fez a definição, quem finalizou. Se ela não tem, toca em alguém e entra, é gol contra. Nesse caso, ela não entraria.
0: Exatamente. Foi o desvio do goleiro numa bola não finalizada que resultou no gol. E agora tem falta aí o Fluminense para cobrar. Aliás, tem falta o Atlético Paranaense para cobrar e teve cartão amarelo em Thalita.
2: É, foi uma jogada com Vargas, Nonato. Camisa 16, recebe cartão amarelo. Segundo cartão amarelo para jogadores do Fluminense. Terceiro do jogo, mas o Nonato não estava pendurado.
0: E eu confirmo a hora certa, meio-dia 39. Ligado no nosso timaço, você confere agora o tempo e o placar do jogo. 30, passados 30 no segundo tempo, 15 para o fim da partida e no placar do Futebol Globo CBN, Campeonato Brasileiro, 25ª rodada da competição na Arena da Baixada em Curitiba. Confere aí.
1: Fluminense
0: 2,
1: Atlético Paranaense
0: também 2. Tá pronto para cobrar essa falta da meia esquerda pelo Atlético Paranaense, fez o levantamento na grande área, no bate-rebate, a bola se oferecendo pro Canóbio, arrancando com o time do Flu, tentando atirar agora o Mendonça, a bola vai embora pela linha lateral, é arremesso para o Fluminense cobrar pelo lado esquerdo, tá ali reclamando bastante o jogador do Atlético Paranaense, também na movimentação, Del Viveiros está lá atrás orientando todo mundo, hein, Thalita?
2: Passando várias orientações ali, o Odair Helman também passou algumas outras orientações ali, bateu até palmas ali pro Mendonça, conseguiu fazer o corte. O Helman que tá no Atlético Paranaense desde a temporada passada, quando o Furacão tava na Série B, mal na Série B, correndo riscos de continuar na Série B, ele chega, faz uma baita campanha e até por conta de tudo que fez ano passado e está fazendo esse ano, renovou o contrato até 2027, final de 2027, o Odair Helman segue no Atlético Paranaense.
0: Bom, é um grande profissional, sabemos, e... aquela campanha na Série B não falava sobre o Odair Helman, né, Michele?
4: É, ele teve um papel importante na recuperação do
0: verdade.
4: Time, né?
0: E a diretoria em acreditar nisso, né?
4: Sim, colaborar para a manutenção dele, né?
0: Claro.
4: Ele que foi bem importante ali no ano passado e esse ano está fazendo um excelente ano com o Furacão, né? Janela criativa, né? Um Atlético Paranaense que não vai no óbvio. É,
0: verdade.
4: Vai, assim, o Viveiros eu acho que de todos é talvez o que seria mais óbvio, assim, porque ele já estava se destacando no Atlético Nacional, mas é um jogador ainda um pouco mais fora do radar, né? E todos os jogadores, assim, não muito óbvios, o Luiz Gustavo no ano passado pelo São Paulo, conviveu com lesões e tudo mais, esse ano é impressionante ter jogado direto e jogado muito bem. E no ano passado, não vou falar, São
0: Pode
4: Paulinos
0: falar.
4: Vão ficar irritados comigo, São Paulinas também. O Luiz Gustavo não ficou no São Paulo porque ele falou a verdade, né? Assim como o Crespo não
0: é,
4: ficou
0: claro.
4: Porque falou a verdade
0: é, claro.
4: Também. E agora
0: verdade.
4: A gente tá vendo na tabela de classificação.
0: Exatamente. Fluminense com a falta cobrada. Olha o toque de cabeça. Ignacio emplacou! Numa falta cobrada de longe, a zaga do Atlético Paranaense paradona, o goleiro Santos não entendeu nada. E o Ignacio, zagueirão, chegou testando o fundo das redes pra virar pro tricolor, pra colocar o Fluminense em vantagem pela primeira vez no placar. Ignacio de cabeça, vencendo o goleiro Santos, depois da falta cobrada pelo Hulk aos 33 minutos do segundo tempo. Eu confirmo, 33, segunda etapa. Ignacio vira pro tricolor.
1: Fluminense
0: 3,
1: Atlético Paranaense
0: 2. Thalita Giudice.
2: Virou. Dentro da Arena da Baixada, Fluminense na frente, 3-2, jogada de falta lá na intermediária. E o Hulk na bola parada bate bate com efeito, uma bola perfeita para buscar o Ignacio, que ataca muito bem o espaço. E a defesa do Atlético Paranaense dormiu. Uma reclamação sem razão de ser por um impedimento que não existe. O Aguirre dá condição para o Ignacio, que faz bem a movimentação, invade a grande área. E não só o Ignacio estava completamente livre, como também o Canóbio pelo lado direito. Dois jogadores sem marcação na grande área de cabeça. O Ignacio manda no canto direito do goleiro Santos, que fica só olhando. Flusão na frente, de virada, Ignacio faz. Fluminense 3, Atlético 2.
0: 34, segundo tempo. 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
0: Michele Silva, virada tricolor, e esse duelo no G4, por enquanto, tá terminando, por enquanto, com o Fluminense em vantagem, hein, Michele?
4: É, que belo gol do Ignacio, né, uma jogada bem trabalhada, ele parte de trás, então já tinha isso desenhado, e aquilo, né, Hugo, a reclamação é o mal do futebol brasileiro, e nesse Total. Caso aí, ela quebrou legal o Atlético Paranaense, né, todo mundo ficou reclamando, o Aguirre caiu pedindo uma falta que não existiu, e aí você ficou reclamando, mas o que é fato é fato. E é fato que o Fluminense virou com um gol legal e muito bem cobrada a falta pelo Hulk. E aí o Ignacio aparecendo para cabecear. Na defesa, ele não cabeceia tão bem quanto ele cabeceia no ataque.
0: Verdade, verdade. E olha, vamos enaltecer os méritos do Fluminense, que sabemos, venceram. Tudo bem, o jogo ainda não terminou, 35,5 do segundo tempo, mas vencer o Atlético Paranaense hoje é uma tarefa difícil, pelo time, pelo trabalho, pela forma como o Atlético Paranaense está jogando e por tudo que tem conseguido na temporada. Na Arena da Baixada é mais difícil ou tão difícil quanto derrotar o time pela qualidade do trabalho. E o Fluminense está conseguindo, né, Michele?
4: Exato, o Fluminense está conseguindo o que nenhum adversário, exceto Vitória, conseguiu nos últimos 12 jogos. Então é algo assim realmente muito impactante e está fazendo uma grande partida ali depois das trocas. O Fluminense melhorou demais, passou a ser mais equilibrado pelos dois lados do campo e a bola parada ajudando a decidir o jogo também, né? Dois gols aí do Fluminense, dois dos três em lances de bola parada. E só para citar mais um detalhe que mostra o quanto que é difícil essa tarefa do Flu, o Atlético Paranaense com a melhor defesa mandante, né? Só 7 gols sofridos. Verdade. Até esse jogo. Então a nota mais 3 aí nessa conta. Até esse jogo no campeonato, como mandante, só 7 gols sofridos. Hoje, só hoje, mais 3.
2: É o Atlético que só tá atrás do Fluminense em relação ao mandante no Campeonato Brasileiro, né? Melhor campanha mandante em 12 jogos, sem contabilizar o de hoje, 8 vitórias, 3 empates e apenas uma derrota. Então é um time que dentro da arena é realmente muito forte. O gol teve cartão amarelo pro Viveiros, que debochou ali do árbitro, bateu palmas para ele por conta da decisão de validar o gol do Fluminense e recebeu o cartão amarelo, camisa 9 da equipe do Furacão. Tá saindo 14, Luiz Gustavo, para a entrada do camisa 10, o Zapelli, e o 19, Rivaldo, entra na vaga do 33, Aguirre.
0: Peraí, então vamos lá, Aguirre saiu, quem foi o outro?
2: O Luiz Gustavo.
0: Beleza. Bom, Viveiros tomou cartão amarelo porque ironizou o árbitro, aplaudiu. Foi bobo duas vezes, né? Primeiro pelo que fez e segundo porque não tinha razão nenhuma por conta da legalidade do gol do Fluminense. O Rivaldo tá em campo. Ei, saudade, hein, Michel?
4: Ah, mas aí estamos falando.
0: Não é esse, não.
4: É, não. Senão seria um problemão.
0: Ah, não,
4: pro...
0: não, cara.
4: Seria um problemão pro Fluminense, né? Mas assim, é...
0: Falar em Rivaldo dá vontade de chorar, cara.
4: É, de saudade, né? Felicidade também.
0: Muita, muita. Enfim. Estamos falando do Rivaldo, ex-camisa 10 da seleção brasileira, né? Do La Coruña, do Palmeiras, do Corinthians, do Barcelona, do Milan, enfim.
4: O nosso Rivaldo.
0: O Rivaldo. O legítimo Rivaldo.
4: É. O principal. O Rivaldo quando se fala de Rivaldo.
0: Isso.
4: É, agora chama atenção que o Atlético Paranaense, ele desmonta ali as linhas de marcação e passa a jogar com... Até mantém ali uma linha de três, né? O Mendoza fica um pouco mais, mas o Rivaldo vai ficar junto com o Viveiros no comando de ataque. E aí Dudu passa a ser o armador do time, mas junto com ele o Zapelli e aí o Kervin Vargas pelo lado do campo. Tem esses dois armadores por dentro, Zapelli e Dudu, os dois armando o time. E aí mais presença diária para o Furacão nesses últimos minutos da segunda etapa.
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0: 33, aliás, 38 minutos deste segundo tempo, 38. Um abraço pra você, Ricardo, tá ligado também, né? Aí com a gente, valeu. Busca a jogada na ponta esquerda, é com o Hulk pra cima da marcação, tentou a tirada agora, a defesa do Atlético Paranaense, chegou legal. Qual é a informação, Thalita?
2: Terceiro jogo do Marcão no Campeonato Brasileiro, terceiro jogo que o Fluminense vai vencendo de virada.
0: Bem pontuado, terceira virada. E a gente tá falando aí do Remo, que tá lá embaixo, ok, mas estamos incluindo também o Atlético Paranaense, por tudo que eu citei anteriormente, e o Palmeiras, apenas o líder do campeonato, hein, Michele?
4: Grandes resultados conquistados pelo Marcão. E olha, eu gosto muito dele, gosto de como ele fala, de como ele se posiciona. E um outro aspecto também que a gente tem que falar, Hugo, a gente tem uma baixa representatividade de técnicos negros na Série A, né?
0: Verdade,
4: então é fundamental olhar para o Marcão na beira do gramado, isso é muito além dele, assim, é representatividade para muitos outros técnicos que buscam essa posição.
0: Com certeza, olha o escanteio cobrado, chega a zaga do Fluminense tirando, o Atlético Paranaense tentando gol de empate, não conseguiu, Flusão na defesa, Atlético no ataque, tá caído ali o Canobio fazendo alongamento. 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
0: E eu confirmo a hora certa, 12:49. Ligado no nosso timaço, você confere agora o tempo e o placar do jogo. Passados 40 no segundo tempo, faltando 5 para o fim da partida. E no placar do Futebol Globo CBN, Campeonato Brasileiro, 25ª rodada, na Arena da Baixada, confere aí.
1: Fluminense
0: de virada 3.
1: Atlético Paranaense
0: 2. O time do Fluminense buscando jogada agora na ponta esquerda, bola rolada pro Kervin Serna, depois o passe do Lúcio, devolve mais atrás o próprio Lúcio, lançamento na entrada da grande área, Renê tabelando com o Hulk, trouxe pro pé esquerdo, mandou a bomba e o goleiro Santos pegou, e o Canobio ficou na saudade, porque ele tava livre, Thalita.
2: Completamente pelo lado direito, Hugo.
0: Olha a jogada do Atlético Paranaense com Viveiros na grande área pelo lado esquerdo, tentou um chute, a bola explode no Ignacio, sobra novamente, agora com Vargas, recebe Benavides, direita, fez o levantamento, bola tocada agora com Vargas, bom o drible, entrada da área, bola chutada, tava impedido, o árbitro tá mandando a bola chegada no time do Atlético Paranaense, no bate-rebate, sobrou com Viveiros, chutou, emplacou!
1: Atlético Paranaense!
0: Gol do Atlético Paranaense, Viveiros! Numa jogada esquisita que começou com Vargas batendo, a bola sobrou no desvio do Rivaldo e na tentativa da finalização, Viveiros levou a melhor, mandou pro fundo das redes. Tá tudo igual de novo na Arena da Baixada, tá tudo igual. O Viveiros fez o terceiro do Furacão. Também 3. Dúvidas? Acho que esse gol vai ser anulado, hein, Thalita?
2: Talvez o Rivaldo. O Viveiros não está impedido na hora da finalização ali, mas a bola bate no Rivaldo. O Rivaldo talvez um pezinho à frente que pode aí anular esse gol do Atlético Paranaense. A posição do Viveiros pelo lado esquerdo super mega ultra legal, ele faz o gol, mas o lance vai ser revisado ali pelo semiautomático, porque realmente é um lance mais ajustado na jogada ali com a participação do Rivaldo. Mas mais uma vez ali a defesa do Fluminense que acaba deixando espaço para o artilheiro do Campeonato Brasileiro, sem marcação de absolutamente ninguém, pelo lado esquerdo ele consegue fazer a finalização e empata o jogo.
0: Pois é, mas ao que parece, já que o impedimento semiautomático está funcionando, está no lado o gol do Atlético.
4: Rápido, hein? Que delícia! Nossa, é espetacular! E é de fato mesmo o Rivaldo no meio da área que estava em posição de impedimento. A finalização do Kervin Vargas de fora, até tinha endereço, mas pegou ali no Rivaldo dentro da área. Aí é o problema de você colocar muita gente dentro da área.
0: Sim.
4: Pode servir para bloquear uma finalização que é tua também. Escapa o Fluminense. Mas o Furacão estava chegando forte mais uma vez. detalhe, é isso aí, é duelo dia 4 do Campeonato Brasileiro. Não pense que vai ser fácil, que vai ser simples, que vai ser resolvido assim, que não vai, né? Então o Fluminense vai ter que resistir nesses minutos finais.
0: Bom, e o Canóbio tá indo embora, Thalita.
2: É, mas vamos lá. As regras precisam, né, serem aplicadas. O Canóbio caiu, a maca entrou para fazer atendimento a ele, tirar ele de campo. E aí ele levanta, porque aí o técnico, o Marcão, vai fazer a substituição. E aí ele levanta, sai caminhando para a entrada do Savarino, né? A regra diz que ele deveria agora ficar ali um minuto sem um jogador do Fluminense, porque o Canóbio pediu atendimento, a maca entrou para tirar o jogador, mas o juizão não aplicou a regra. O Savarino entra com a 11 na vaga do 17, Canóbio.
4: Começar. Tivemos uma boa primeira rodada com as regras. Melhorou aí quase todos os jogos. A gente teve melhora do tempo de jogo, tempo de bola rolando. Não chegamos nos 60 minutos, que é a meta, né, da FIFA, enfim, que é difícil. Mas tivemos essas melhoras em relação às rodadas anteriores, né? Tivemos aí mais minutos de bola rolando no Campeonato Brasileiro na rodada anterior. Aí agora começaram a adaptar. Ontem a gente já viu o árbitro do jogo entre Vasco e Cruzeiro também adaptando, também não cumprindo a regra. Hoje de novo. Daqui a pouco não precisa ter a regra.
0: Não, já tem, pelo visto já tem. Regras paralelas às novas regras, né? Estão sendo aí aplicadas por esse árbitro,
4: e não é
0: Fernandes
4: difícil.
0: De Lima.
4: Não, e assim, gente, não é difícil, gente. É uma regra simples de aplicar. Fica um minuto fora. Ah, mas eu tô sentindo muito. Ok, vai ficar um minuto fora.
0: Pois
4: pronto,
0: é.
4: Não é difícil.
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0: 45, segundo tempo, Fusão de virada tá vencendo, 3-2, manda a bola pro campo de ataque, o Atlético, chega o James de cabeça afastando tudo lá de trás, a bola se oferece mais uma vez com o Zapelli, abre pelo lado esquerdo, vem dominando o time do Atlético Paranaense, agora com posicionamento do Zapelli, ataca o Furacão, se defende o Fluminense, 45,5, ainda não temos sinalização de quantos minutos mais teremos no segundo tempo, volta o Furacão agora com o Zapelli acionando pelo lado esquerdo, Mendonça olhou para dentro da grande área, devolveu o Zapelli mais atrás, o cruzamento, a bola desviada, sobrando com o Rival tocou, Viveiros de pé esquerdo, chutou, Flávio pegou! Que defesaça, Thalita Gidzi!
2: Viveiros tem 17 gols no Campeonato Brasileiro, 17 gols marcados dentro da grande área. Não pode dar espaço para ele, uma finalização, uma bela defesa do goleiro Fábio para ir garantindo a vitória do Fluminense.
0: Vamos a 53 neste segundo tempo, 8 minutos além dos 45, já temos 46 passados, 7 minutinhos, portanto, para acabar o jogo. Mendonça na ponta esquerda, ele rola mais atrás na meia canhota. O posicionamento do Jadson, a bola passou por todo o campo de ataque, chega pelo lado direito agora com Dantas, largando na ponta. O posicionamento do Benavides chama, aproximação de um companheiro, larga mais atrás com o Jadson, pé direito nela, o passe de primeira, devolução ainda com o Vargas pedindo, Dudu, quem estava posicionado ali na altura da meia, agora com Dantas descolando o cruzamento para a grande área, Guga corta de cabeça, Mendonça pega a sobra lá pelo lado esquerdo, ainda com o time do Atlético buscando esse gol de empate, o Fluminense de virada está vencendo 3-2, lançamento no meio, aparece novamente para girar para cima da marcação, é o Vargas com a bola dominada, dando opção pela direita o Dantas, ele preferiu o toque na meia esquerda, agora com o Arthur Dias largando lá na ponta canhota, novamente vai sair o cruzamento para dentro da área, Dantas pedia, jogada pelo lado direito, ela chegou no Vargas, lançamento para dentro da área, ajeitada do Viveiros, a batida de primeiro, e o Fábio pegou! Com o Zapelli finalizando, hein, Thalita?
2: É, de primeira, numa boa jogada ali com o Viveiros, que fez bem a parede. E aí o Zapelli chegou finalizando para a defesa do Fábio, que encaixou ali, pegou bem a bola.
0: 47, fala, Michele.
4: E detalhe pro Fluminense que a partir da entrada do James passa a ter uma linha de 5 na defesa, né, para justamente sobrecarregar a área. O Atlético tentou fazer isso depois do gol de virada do Furacão, do Fluminense. É, tentou sobrecarregar muito o campo de ataque. O Fluminense está respondendo com um zagueiro a mais. O Atlético está chegando. O Fluminense vai ter que saber sofrer.
0: Quando o árbitro marca pênalti para o Atlético Paranaense. Pênalti para o Furacão. Goleiro Fábio saiu sem tempo de bola e acabou derrubando o jogador do Atlético. Está marcado o pênalti aos 48 do segundo tempo, Thalita.
2: É, o Felipe Fernandes de Lima está fazendo sinal ali de que ele foi com o ombro e realmente ele toca ali no Viveiros. Ele vai sair para poder marcar, para conseguir pegar a bola, o Fábio. E aí o Viveiros é mais rápido, chega antes na bola. E aí o juizão marcou ali o pênalti do Fábio em cima do Viveiros.
0: Olha, tá marcado o pênalti. Michele, quero a sua opinião. Pênalti acertadamente marcado pelo árbitro ou ele errou?
4: Pra mim ele acertou, porque nesse caso aí o Viveiros antecipou a movimentação do Fábio. E aí o Fábio, ele pode até ter se recolhido, mas ele acerta o Viveiros. Então pra mim é pênalti. E mais, não é nenhum lance pro VAR revisar, porque pode ser interpretativo. Né, o VAR pode achar que não foi, mas em campo foi marcado o pênalti. Então, para mim, tem que ser respeitada a decisão de campo. E eu concordo com o árbitro. Para mim, foi pênalti. O Viveiros antecipa o Fábio. O Fábio não é rápido o bastante para chegar na bola primeiro.
0: Pois é, então tá marcado o pênalti, o árbitro não quer saber, pelo menos num primeiro momento, de ouvir a cabine do VAR. O Thiago Duarte Peixoto é o árbitro de vídeo nesse jogo. A decisão tomada pelo Felipe Fernandes de Lima dentro de campo está confirmada. O Zapelli está com a bola, não sei se ele vai bater ou se ele está apenas guardando, né, a marca penal, mas parece que agora é o Viveiros que está pronto para bater.
4: E detalhe que o árbitro manteve o critério dele, né? Porque lá, sim, no primeiro tempo teve uma falta assim que o contato foi até menor no Fábio e ele deu falta. Então agora ele deu pênalti.
0: Exatamente, manteve o critério. Então vai cobrar o pênalti o Viveiros, podendo fazer o terceiro gol do Atlético Paranaense e empatar. O Fábio está em cima da linha. O Fábio é um goleiraço, o Fábio é um pegador de pênaltis e pode sim ser mais uma vez responsável direto por uma vitória tricolor. Se ele pegar esse pênalti, o Fluminense tem tudo para confirmar a vitória. Viveiros, preparado para a cobrança. É pênalti para o Atlético Paranaense. Já autorizado pelo árbitro, correu, pé direito, chutou, emplacou.
1: Atlético Paranaense.
0: Gol! Atlético Paranaense, Viveiros, na cobrança de pênalti, ele bateu rasteiro no meio do gol, o Fábio caiu para a esquerda, tá tudo igual na Arena da Baixada, 50 minutos do segundo tempo, Viveiros em cobrança de pênalti faz.
1: Atlético Paranaense,
0: 3,
1: Fluminense,
0: também 3. Thalita.
2: Pênalti de segurança, deslocou ali bem o Fábio, que pula para o canto esquerdo, a bola vai no centro do gol, rasteira. Viveiros, ainda mais artilheiro do Campeonato Brasileiro, coloca tudo igual, 3-3 na Arena da Baixada.
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0: Bom, 51 quase, o jogo vai a 53, o Atlético Paranaense deixa tudo igual, Michele.
4: É, e aí a partir, é muito doido como o domínio do jogo ele mudou, né, de acordo com as trocas, de acordo com os momentos. A gente teve momentos bons dos dois times e o 3-3 até faz sentido se a gente pensar nisso. Mas aí, realmente, né, o Fluminense só precisava resistir um pouquinho mais. Só que o Viveiros, quando ele recebe essa bola na profundidade, no espaço, ele é letal, assim, ele é muito, ele incomoda muito. Não dá nem pra julgar.

0: jogo ainda pode acontecer um gol, seja do Atlético, seja do Fluminense, mas assim, independentemente de acontecer um gol ou não, se o placar terminar empatado, pro Fluminense é um bom resultado, né, Michele?
1: É bom resultado, ainda
0: claro,
1: mais...
0: Claro, fica o sabor de derrota, porque estava vencendo até os 50 do segundo tempo, mas levar um ponto da Arena da Baixada, repito, difícil jogar com o Atlético aí.
1: Muito difícil, né? O Atlético, querendo ou não, a gente precisa citar, também está mais adaptado ao seu campo do que o Fluminense, né? É um gramado sintético, então o Atlético Paranaense está muito mais adaptado com o gramado sintético da sua arena do que o Fluminense, tem isso também, mas assim... O jogo melhorou muito no segundo tempo, ele ganhou um ritmo diferente, menos reclamado em relação à primeira etapa. Um bom jogo que a gente viu na Arena da Baixada, esse 3x3, duelo dia 4.
0: 52 minutos e meio do segundo tempo, menos de um minuto para acabar a partida. Bola recuada para o goleiro Fábio, ele tira o perigo de dentro da grande área, faz o lançamento, escora de cabeça o Zapelli. A bola ainda no campo de defesa do Flu, reclama de falta, o jogador Vargas chegou ali, o Fluminense conseguiu o domínio. Lançamento do Nonato, desviou no meio do caminho, sobrou o Savarino, ele consegue o drible em cima da linha lateral, deixando pela direita agora. Agora com o Guga, fez ali a carga, o árbitro disse que não houve a falta, tá dando sol, arremesso lateral para o Fluminense cobrar pelo lado direito. 53 minutos, o árbitro já olhou para o cronômetro, vai acabar o jogo na Arena da Baixada. Guga cobra o arremesso lateral, tá na contagem do árbitro, agora na tentativa do corte de cabeça, Dantas, o árbitro apitou e na Arena da Baixada, fim de jogo.
2: Fluminense
0: 3,
2: Atlético Paranaense
0: também 3. 1 e 2 nesta tarde de domingo, eu confirmo na Globo e na CBN, mais uma atração para você.
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3: E aí, tá almoçando? 1 hora, 2 minutinhos. Fim de papo na Arena da Baixada. Que jogo, meu amigo. 3 para o time do Atlético Paranaense, 3 também para o Fluminense. Hugo Lago, que menos de 11 horas atrás já tinha narrado 4 gols e agora narrou mais 6 gols. Haja gogó para o artilheiro de emoção, que no intervalo curto, o narrador que mais narrou gols de ontem para hoje no futebol mundial foi o Hugo Lago, em menos de 12 horas narrando, menos de 11 horas narrando 10 gols. Só não perdeu para aquele jogo que você narrou do Fluminense, lembra? Foi 10-1 Fluminense, Oriente Petroleiro, negócio assim. Enfim, bom, empate em 3x3, falha de goleiro para os dois lados, gol de bate e rebate para os dois lados, um bom jogo na Arena da Baixada nessa manhã de domingo para iniciar os trabalhos aqui no Futebol Globo CBN. Eu lembro a você, a partir de 3 horas da tarde, Francisco Aiello assumindo o comando do Enquanto a Bola Não Rola, para todo esquenta para Flamengo e Botafogo, jogo também por essa 25ª rodada do Campeonato Brasileiro. Bola rolando às 4 horas. Edson Mauro dá um recado com os comentários do Carlos Eduardo Éboli e as reportagens do Renan Moura nesse complemento dessa 25ª rodada. E você que acompanhou, tá desde 10h30 da manhã com a gente no melhor horário de futebol. Eu repito, é bom pra caramba esse horário de 11 horas da manhã pra você acompanhar o futebol. Acabou agora o futebol, você vai almoçar, vai pra aquele churrasco, aquela macarronada. Você vai aproveitar o resto de domingo e, ó, é claro, acompanhando o clássico entre Flamengo e Botafogo daqui a pouquinho aqui no Futebol Globo CBN. 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A gente fica aqui na expectativa dos jogadores falar. Os jogadores estão ali no centro do campo e ali estão ali conversando. Soteldo, Viveiros. Estão ali os jogadores no centro do gramado. A torcida Atlético Paranaense reconhece o esforço do time para buscar o empate. O time do Fluminense segue invicto sob o comando do Marcão no Campeonato Brasileiro. Na Libertadores também, né? Na Libertadores também ainda não perdeu com o comando do Marcão. Ele que assume depois que o Zubeldia saiu do Fluminense. Eu lembro a você que o Fluminense entra em campo agora só no próximo final de semana, porque no meio de semana tem Libertadores da América dia 5. O Fluminense voltando a campo pelo Campeonato Brasileiro. Com esse resultado, o Fluminense segue na quarta colocação no Campeonato Brasileiro. Jogadores do Benevides falando em entrevista ao canal Premier. Vamos ouvir o jogador do Atlético Paranaense.
4: Que se me venia negando o gol. De tanto insistir, por suerte, hoy entró, pude ayudar al equipo y bueno, yo creo que el partido hoy fue de alto nivel contra un gran rival que tiene mucha jerarquía, por eso que el resultado terminó así, ¿no?

0: Un partido difícil, pero nosotros seguimos en nuestra caminada de que tenemos que seguir sumando puntos para tratar de llegar a nuestro objetivo.
1: Durante a sua comemoração, você tirou a sua camisa ali para vibrar, para comemorar. E existe quem tenha pensado que você fez isso talvez para pedir o cartão amarelo para ficar de fora do próximo jogo e poder jogar o Atletiba em sequência. Foi um ato pensado ou foi uma loucura na hora do gol?
0: Bueno, fue un desahogo, una locura. La verdad que me salió ahí de la reacción rápida ahí. Obviamente que todo el mundo quiere jugar un clásico, es lo más lindo que hay. Y bueno, pero espero estar el clásico y poder ayudar al equipo.
1: Tá certo. Obrigado, Benavides. Alguém por aí, André?
2: Ele saiu rindo, né? Ele saiu com a risadinha. O Benavides que tirou a camisa, levou o terceiro cartão amarelo. Não joga o próximo compromisso do Atlético Paranaense, mas vai jogar o jogo contra o Coritiba. De gringo para gringo, Canóbio falando em entrevista ao Canal Premier.
3: Era pelo adversário ou de se lamentar pelo como o jogo se desenhou no segundo tempo?
4: Ah, não dá como para comemorar 100%. É um 50-50 no caso. A gente sabe a grandeza desta instituição, não pode comemorar empate, mas como se deu o jogo também não foi uma coisa que dá para comemorar, mas o esforço do time, a entrega, a qualidade que mostramos em um campo muito difícil, a gente sabia, eu sabia, para mim foi muito especial voltar aqui e jogar por primeira vez depois de minha saída. E nada, continuar para cima, que agora o final de semana a gente tem uma revanche também.
3: O pessoal de casa pode estar estranhando, o Canopy está com a camisa listrada, porque assim que ele saiu de campo, ele entregou a camisa dele para um torcedor que estava ali atrás. Queria te perguntar, né? Você, o pessoal pegou no teu pé, vaiou você durante quase todo o jogo. Foram 3 temporadas aqui no Atlético e você ainda não comemorou o gol. Imagino que você teve bons momentos aqui, mas sim com respeito mesmo marcando o gol contra.
4: Sempre com respeito, porque foram o clube que me abriu as portas aqui no Brasil. Eu sou muito grato com ele, vou ser toda a vida com ele. Faz parte do futebol, né? A vaia, o clima. Também não deixei passar também todo o carinho que tem, também muitos torcedores. Mas faz parte, né? Futebol. Eu vou estar sempre grato com ele. E bueno, tocou a lei do ex, assim que também feliz um pouco por colaborar com meu time. E também hoje faço 10 anos da estrela como profissional, assim que ainda mais especial.
3: Um gol super especial pro Canóbio.
2: Tá aí, o Canóbio em entrevista ao Canal Premier, falando ele que fez um gol e não comemorou, porque segundo Michele Silva, é de boa, é tranquilo. Eu tendo a concordar um pouquinho com você, Michele Silva. Eu acho que dependendo... Impressionante, cara. dependendo do... Eu acho assim, o cara jogou 6 meses lá, não comemorou. Não. Mas eu acho que existem laços que eu acho que é bacana o jogador respeitar. Eu acho bacana também.
5: É aquilo. Se o jogador comemora, eu não vejo como desrespeito.
2: Eu acho que é ok as duas situações.
5: É, ok, exato. Mas quando ele não comemora, eu... Poxa, e aí vou explicar meu ponto rapidinho,
2: explique,
5: tá?
2: Explique seu ponto rapidinho.
5: O futebol... Ele tá cheio de jogador que não tem muito essa relação com o clube, que é uma coisa distante, que é uma coisa que não tem muito sentimento. Aí eu paro pra pensar, o cara acabou de marcar um gol com a camisa que ele tá vestindo, pela camisa que ele está representando. É o momento mais emocional e de loucura do futebol, é o momento do gol, da comemoração. E ele lembra de não comemorar por causa do respeito que ele tem pela outra camisa. Cara, eu não deixo de achar isso até bonito, assim, porque, poxa, hoje no momento a gente fala cada vez mais que hoje não tem mais jogador de um clube só, como já existiu, né? Então, eu acho que demonstra ali uma gratidão que é muito legal. E ele falou, né, o Atlético...
2: O time que abriu as portas do futebol brasileiro pra ele.
5: Exato, e depois que você chega aqui, você conseguindo se manter, ele é um cara super regular... Você também tem esse gesto de gratidão. Eu me identifico, tá? Entendo quem não gosta, mas eu acho bonito, assim. Eu acho um gesto louvável.
2: Concordo contigo. Discordo de você sobre o escanteio curto, mas essa é outra história. 1h10. Deixa eu decidir. 1h10. Você tá ligado aqui, Futebol Globo CBN. Pode ligar, aqui tem jogo.
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1: E aí, tá animado? Uma hora, 11 minutinhos. É, você que tá aí acompanhando a gente, almoçando, você que tá aí vindo da praia, pedalando, você que acabou de vir daquela pelada que eu sei que tem todo domingo de manhã, você que tá indo pra casa da sogra, é amigo, nem tudo na vida é vitória. Você acompanhando a gente nesse... O que foi, Michelle?
2: Eu discordo muito dessa imagem que a sogra tem de ruindade,
1: verdade,
2: né?
1: Verdade. Eu, particularmente, adoro a minha, inclusive.
2: E sogro, que é bom, a gente não fala.
1: É. Acontece. É porque o ir pra casa da sogra no domingo, pode ser que a pessoa tenha outros planos. E às vezes é avisado no dia. Tipo, ah, se arruma que a gente tá indo. Ai, isso me irrita.
2: Vou te falar, eu adorava ir na casa da minha sogra.
1: Não, também.
2: Pô,
1: desde
2: almocinho
1: que,
2: bom.
1: Desde que houvesse uma programação prévia. O em cima da hora não rola pra mim. Não, em cima da hora não rola pra mim, não gosto. Mas, Michelle, falando em cima da hora, no apagar das luzes, na bacia das almas, no frigir dos ovos, o Fluminense deixou escapulir essa vitória na Arena da Baixada. Por quê, Michelle? Conta essa história pra gente.
2: Olha, Carlos, um duelo de domínios muito diferentes, né? Que variaram muito entre ali os pés dos jogadores do Atlético Paranaense, também do Fluminense. A gente, né, destacava já desde o começo do jogo, né? O quanto que esse jogo seria equilibrado, quanto que não seria simples pro Furacão administrar esse jogo, entender esse jogo. Porque, e da mesma forma pro Fluminense, né? Não conseguiria dar ali, ter um jogo de amplo domínio e de segurança máxima, assim, né? Não, o Furacão é um time muito bom em casa. A gente destacava, né, o quanto que o Furacão tem um dos melhores times desse Campeonato Brasileiro. Isso não só pela posição, mas também pelo histórico com que chegou nessa rodada do Brasileirão como a melhor defesa mandante, né? O Furacão, nas últimas... mais de 20 rodadas, nas últimas 24 rodadas do Campeonato Brasileiro, tinha sofrido 7 gols em casa. E só nesse jogo de hoje sofreu 3 do Fluminense. Então demonstra muito da montanha que o Fluminense teve que escalar, a bola parada sendo decisiva pro Flu nos 2 gols. E, claro, o Santos também falhando ali naquela finalização do Canóbio, que não foi bem uma finalização, foi mais um aceito do goleiro do Atlético Paranaense. Mas um jogo de domínios muito diferentes, né? Começou com o Fluminense tendo mais posse de bola, o Furacão se defendendo mais. Depois, mudou um pouquinho. Depois a gente já viu o Atlético Paranaense tendo mais posse de bola, tendo um pouco mais de volume de jogo, conseguindo ficar mais com a bola, incomodando demais o Fluminense na pressão alta. Acho que se tem algo que ficou muito marcado desse jogo, foi como a pressão alta do Atlético Paranaense funcionou mais uma vez, né? Teve oportunidades criadas dessa forma, o Fluminense teve alguns momentos que teve mais posse de bola também, e aí o Furacão baixou bem as linhas de marcação para tirar os espaços do Flu. As melhores jogadas do Fluminense, na minha opinião, para além da bola parada que foi decisiva hoje, né? Com 2 dos 3 gols sendo marcados dessa forma. Primeiro com o Hulk fechando ali com o Ignacio. Pra mim, a cobrança do Ignacio, ela também é muito interessante, né? Porque é uma cobrança bem organizada, bem trabalhada, né? Pelo Fluminense. E eu percebi isso porque a gente tinha movimentos padronizados, né? Todos os jogadores no mesmo posicionamento, fazendo ali um gesto ao mesmo tempo. Então, tava tudo bem orquestrado. E isso não é milagre, isso é treino, né? Então é mais um ponto aí pro Marcão, para além desse ponto conquistado, o quanto que ele tem feito também esse trabalho de bola parada, que hoje foi muito importante pro Flu. Para além disso, o Fluminense, ele também teve uma jogada bem construída no primeiro tempo, numa jogada de pivô do Hulk. O Hulk saindo da área para jogar de costas, a gente sabe que não é a dele, mas na minha visão, os melhores momentos do Fluminense, até mesmo com o Marcão, foram com o Hulk fazendo esse pivô, jogando de costas e aí uma tabela curta ou o Canobi atacando a área, como ele já tem feito há bastante tempo. O lado direito do Fluminense foi muito mais acionado do que o lado esquerdo. O Soteldo mal tocou na bola no jogo e esse é um desafio para o Marcão e para o Fluminense na sequência desse semestre, ser mais equilibrado pelos dois lados do campo. A entrada do Serna ali com mais ou menos 15 do segundo tempo, ela é fundamental para o Fluminense equilibrar de alguma forma os dois lados do campo. E aí, gente, fica muito mais difícil para o adversário marcar. O Atlético Paranaense, que estava sobrando nessa marcação alta, que estava com muita intensidade e anulando o Fluminense nos primeiros 15 minutos do segundo tempo, o Fluminense não tinha espaço para respirar, o Atlético já passou a ter uma tarefa de olhar também para o lado direito de defesa do Furacão, esquerdo de ataque do Flu. O Fluminense estava só atacando pelo lado direito, com Samuel Xavier, com Canóbio. A partir da entrada do Serna, tem mais equilíbrio pelos dois lados do campo e a tarefa de marcação do Furacão, ela fica mais difícil. E aí o Fluminense equilibra o jogo de novo. Então foi um jogo que trocou muito de domínio, trocou muito de posse. Um duelo de G4 de Brasileirão, um duelo equilibrado, um duelo nivelado por cima, um primeiro tempo de mais reclamações, um segundo tempo mais jogado, mais bem disputado, e a gente teve esse 3x3 aí no fim com esse pênalti marcado ali pra cima do Viveiros. Pra mim, um pênalti bem marcado, mas eu entendo a discussão. Eu só não acho que o VAR precise ou deva entrar em lances interpretativos.
1: Eu não consigo entender o que o Fábio pensou naquela jogada.
2: Ele tentou sair, isso aqui é aquilo. Talvez contra qualquer outro atacante do futebol brasileiro daria certo. Mas o Viveiros, ele é muito rápido nessa bola.
1: E ele não chega viu primeiro. Chegando, né? Porque ele podia, ao invés de tentar ir com a mão, se ele chutasse a bola, ele chegaria antes.
2: Né? Mas.
1: Aí o movimento, se abaixar, pegar a bola, o Viveiros chegou na frente.
2: Eu acho que ele pensou que ele poderia chutar o Viveiros. E aí, por isso, ele não chutou. Mas, assim, mesmo assim, foi o segundo lance no jogo que a gente pode dizer que o Fábio demorou um pouquinho mais pra sair do gol.
1: Teve uma no primeiro tempo também.
2: Teve, né? Também no primeiro tempo um lance assim. Então, se tem algo pra gente apontar como uma possível fragilidade dele, é essa saída do gol. É um goleiraço, né? São poucas os problemas que ele tem. Mas hoje apareceu mais vezes isso. E algo pro Fluminense olhar também. Essa bola nas costas da marcação. O Fluminense anulou muito bem com a linha de impedimento. Tanto que o Viveiros ficou impedido uma, duas, acho que até três vezes nesse jogo. Em jogadas que ele receberia no espaço e não conseguiu receber. Esse era mais um lance para ele estar anulado por impedimento. Só que a linha de impedimento do Fluminense também falhou. O Fábio saiu, não saiu a tempo. O Viveiros é mais rápido do que qualquer goleiro do futebol brasileiro. Ele é mais rápido do que a maioria dos atacantes. Isso acabou pegando o Fábio de surpresa e por isso acho que ele acabou cometendo o pênalti. Acho que foi em função disso. Não contar com a velocidade toda que a gente sabe que o Viveiros tem.
1: 1:19 e está na hora de saber quem é que foi o cara do jogo, hein?
0: Jogo.
1: Quem é que foi bem, o Michele?
2: Gostei muito da partida do Arthur Dias, do zagueiro do Furacão. Tá fazendo um excelente campeonato brasileiro, tá jogando demais. Gostei também muito da partida do Benavides, demais mesmo, pelo gol, mas também porque ele contribuiu muito, né? É um cara muito versátil, porque pode jogar na zaga, pode jogar na ala direita. Pelo Fluminense, eu gostei do Martinelli mais uma vez. Eu acho que o Canóbio também se dedicou muito pelo lado direito, mas nem sempre teve ali tanta qualidade assim pra contribuir. Mas eu vou ficar com o Benavides, do Atlético Paranaense, por ter feito o gol e por não ter uma falha no jogo. Pelo lado do Fluminense, que eu sei que você vai me perguntar, porque você é um cara muito atento, você acompanha o Chico Aiel, sabe como ele faz. Então eu sei que você vai me perguntar.
1: Sim.
2: Do Fluminense.
1: Sim.
2: Ignacio.
1: Na
2: marcação do Viveiros, a exceção ali do gol, do próprio gol do Benavides,
1: e
2: que é a bola que escapa.
1: Também que o Viveiros foi dividir a bola com o Ignacio no ombro, que ele isolou o Ignacio. O Ignacio foi longe, cara.
2: Mas é que o Viveiros, cara, o Viveiros é uma força da natureza, assim, ele é muito inteligente também. E pra além disso, também acredito que é que a gente vai lembrar mais das falhas do que dos bons momentos. Mas em pelo menos dois momentos ele esteve no mano a mano com o Viveiros, naquela bola que o Viveiros gosta de receber no fundo, e o Ignacio conseguiu antecipar ele. Então gostei da partida do Ignacio, que também fez o gol, né? O gol que estava dando a vitória pro Fluminense até o pênalti.
1: Exatamente. 1:20, o Benavides foi eleito melhor em campo com a menção honrosa pro Ignacio. E eu quero saber quem é que foi o vacilão, hein?
0: O pior em campo.
1: Quem é que foi o tremendo vacilão do jogo? Tira, tiru.
2: Tá todo arrependido, vai comer na minha mão.
1: Tira, tiru. Isso não é da tua época, né, menina? Isso não é da tua época. Mas quem foi o tremendo vacilão
2: do
1: jogo?
2: É que algumas coisas chegaram depois de vacaria.
1: Chegaram depois de vacaria.
2: Pra mim, né?
1: Entendi.
2: Pra minha família.
1: Entendi. Internet, luz elétrica. Não, brincadeira. Um abraço pra galera de vacaria acompanhando.
2: Vai ser bem recebido lá. Vacilão. Santos. O gol de falta do...
1: O Santos, a gente acompanha o Santos de perto aqui no Flamengo. O Santos é um goleiro que faz jogos absurdos de fechar o gol e algumas falhas bizonhas. Isso acompanha ele na vida do Santos, né?
2: Mas tem sido mais recorrente, tá?
1: As falhas
2: têm sido mais recorrentes. Inclusive, o Atlético Paranaense, que tá com uma invencibilidade aí de 12 jogos, agora 13, né? Vou até confirmar aqui pra dar o dado corretamente. Agora 13 jogos de invencibilidade, só perdeu pro Vitória. E hoje, tava quase só perdendo para o Fluminense. E os dois jogos com falhas do goleiro, né? Contra o Vitória, aquele 4-0, a virada do Vitória pra classificar na Copa do Brasil. E hoje, pra mim, ele falha na cobrança de falta do Hulk.
1: Também
2: porque
1: acho. No mínimo, ele arruma a barreira errada, no mínimo.
2: Eu não vejo tanto problema na barreira. Pra mim, é uma bola que, primeiro, ele consegue chegar nela. Então, ele chega nela, ele toca nela e não consegue afastar. E ela não foi no ângulo. Então, ele teria que estar mais inteiro nela. E no segundo gol, meu Deus, aí não é nem falha, né? É um negócio que dá constrangimento, assim, né? Mas, enfim, pra mim o Santos foi o pior em campo e aí com bastante sobra.
1: Sabe o que é injusto?
2: O quê?
1: O Atlético Paranaense tem um goleiro chamado Santos, mas o Santos não tem um goleiro chamado Atlético Paranaense.
2: Isso aí.
1: Injustiças do futebol.
2: Isso aí já foi pontuado por Hugo
1: já
2: Lago.
1: Foi, né? Por Hugo Lago, né?
2: Isso algumas vezes.
1: Que é um cara atento, é um cara que tá sempre.
2: Ah, você
1: atento.
2: Pensa que tá ligado, ele tá não, mais ligado ainda.
1: É óbvio. 1h23 e arbitragem do nosso querido Felipe Fernandes de Lima, o árbitro que foi elogiado por Hulk no intervalo.
2: Me surpreendeu, tá?
1: O Hulk ter elogiado ele?
2: Sim.
1: Ah.
2: Muito.
1: Ah, sim.
2: Muito,
1: muita
2: muito,
1: coisa.
2: Muito. Eu fiquei assustada que eu não tô conseguindo assimilar a informação ainda. Mas assim, eu esperava que o Felipe Fernandes de Lima fosse conversar mais, porque é a característica dele, inclusive eu não gosto muito desse jeito de apitar, mas eu acho que ele foi bem. Concordo com o pênalti que ele marcou, concordo com as outras decisões, eu só acho que ele flexibilizou a regra anti-cera. E isso é muito ruim pro futebol. Depois os árbitros também não podem reclamar dos jogadores, que ele teve jogador caído que não saiu. Teve uma série de questões ali que ele não respeitou muito as contagens. Né? Então, estamos flexibilizando regras que são importantes para o nosso futebol. Por isso, eu vou dar uma nota 5. No mais, concordo com as decisões dele.
1: Valeu, Michele. Até.
2: Valeu, querido. Até.
1: Até. 1h!
2: Vou até um querido, hein? Que isso.
1: Vai até me desbloquear no WhatsApp. Né? Pra quem não sabe.
2: Não é pra tanto também, né?
1: Pra quem não sabe, mandei a mensagem. Todo dia estava na praia, perto de casa de Michele Silva. Pego o celular, a praia tava linda, absurdo, água cristalina. Vou mandar a mensagem para Michele Silva. A cara dela nem aparecia mais no meu WhatsApp. Né? Mas tudo bem, tá tudo bem.
2: Dá uma conferência aí se aparece.
1: Deixa eu ver aqui, peraí. Vou procurar aqui, peraí. Aparece.
2: Aproveita.
1: Ah, moleque.
2: Aproveita que não vai ficar pra sempre. Dependendo da mensagem que você me mandar, amanhã já não aparece
1: já
2: mais.
1: Já não aparece mais, né? Bom, 1h25 e é hora de dar tchau. Essa é a edição do Futebol Globo CBN, que teve a minha produção, os trabalhos técnicos da... eu tava na produção. Os trabalhos técnicos com o nosso Renatinho e depois o nosso Reginaldo Pires. Você que acompanha a partir das 15h, Francisco Aiello assumindo o comando do Enquanto a Bola Não Rola para Flamengo e Botafogo no Maracanã. Valeu, galera! Um abraço, tchau, fui!
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1: Olá, encontrinho! Vitor Lima, Cotrim, que honra!
2: De propósito!
1: Obrigado pela presença de vocês e pela voz de vocês aqui nesse momento.

0: 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Musicão atrás de musicão nesse domingão bonito. E você conferindo a melhor programação em qualquer lugar deste mundão de meu Deus, pelo site e também pelo aplicativo. Brigadão, tá? E você que nos dá aquela carona também. Valeu, piloto. Continue sempre com a gente, hein? Aproveita aí, já manda aquele salve. Fique esperto. Falando em salve, quero mandar um beijão para a dona Carolina, que tá com a gente. Tá lá em Saracuruna. Dona Carolina Barbosa, obrigado pela moral, hein? Beijos pra vocês aí. Bom final de tarde, bom começo de, eu diria, de semana, né? Domingão já começa a semana e a gente já deseja pra você uma semana boa, próspera, uma abençoada semana, né? Diga-se de passagem pra você que se liga na Globo. Conectado com você, sintonizado com o mundo, pra você que liga, se liga todo dia, o dia todo. Continue com a gente, hein? Lá no @radio.globo, já marca aí o @planetalocutor, vamos trocar uma ideia. Daqui a pouco eu quero mandar mais salves pra você, mas pra isso, quero você marcando o @radio.globo e dá aquela moral lá pra mim, né? Senão eu choro. Pra você que se liga na Globo, vai rolar festa no Arraial ou musical, hein? Ah, meu Deus do céu, essa Rádio Globo não é mole não, rapaz. 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
2: Vamos nessa, uma ótima tarde pra você que tá ligado aqui na Rádio Globo. Tá no ar mais uma edição do Batuque da Globo. O melhor do samba, o melhor do pagode. Pra você que liga, se liga todo dia. Quero você conectado. Já manda aquele salve lá no arroba Planeta Locutor. Vamos trocar uma ideia. Bom almoço pra você. Afasta o sofá, as cadeiras, pega a patroa, toma aquela gelada. E aí, curte aí o churrascão, de repente aquela feijoada bonita. Ah, tem aquele macarrão, a macarronese famosa. Ah, tem também aquele franguinho assado. Ai, meu Deus do céu. Deu fome, lá ele. Vambora. 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

0: 98.1, rádio que vibra com você, musicão, hein? Rapaz, quero lembrar você o seguinte, Batuque da Globo até as 3, quero você conectado lá mandando bem, falando em mandar bem, mandar um beijão aqui pra Valéria, pra Samanta que tá em Nova Iguaçu, tá com a gente, curtindo a programação aqui do Batuque da Globo. Valeu, sim, beijos pra vocês aí, tá? Mandar aqui também um abraço especial pro meu amigo Rodrigo Pepicon, grande parceiro, tá em casa, tá curtindo lá com o paizão, a família. Rodrigo, amo te, obrigado pela moral, meu parceiro, tamo junto. Deus é contigo, já deu tudo certo, tá? Brigadão aí pela moral. E um beijão aqui também pra Cristiane, que tá com a gente lá em Campo Grande, mandando aqui um beijão pra toda a família Rádio Globo, especialmente aqui pro meu amigo Fabiano Melo, que tá aqui de segunda a sexta, hein? Sempre a partir das 6 da manhã no Acorda Rádio Globo. E a gente vai te dar aquela moral, hein? Ah, como é que eu faço o Planet? Tô sabendo que tá rolando promoção da Mordomia, rapaz, do Navio, vai ter Zeca Pagodinho, Arlindinho e muito mais. Como é que eu faço? É só anotar 3 sons ou 3 artistas e manda pra gente no site ou no aplicativo, porque, amigo, promete esse encontro, hein? Eu quero ver você lá, no navio mais bonito, o maior navio do planeta, pra você ficar, com certeza, curtindo a programação da Rádio Globo com esses grandes artistas que passam por aqui em nossa programação. Tá ok? Ó! Vai lembrar você que é Rádio Globo. 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

0: 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Se é pra fechar, tem que fechar bonito, hein? Amigo, o Batuque da Globo, sempre com o melhor do samba pra você que liga, se liga todo dia, o dia todo. Claro, aos domingos, sempre às 2 da tarde, a gente dá um playzinho aqui na programação. Manda aqui um abraço especial para todos os amigos motoristas, rodoviários, caminhoneiros, a turma da saúde também, sempre conectada com a gente, pra você que nos dá aquela carona aí nas vans, nas combis. Alô, Central Nova Campinas, tamo junto. E tem Central Piabetá também? Claro que tem. Tem Central Parque Paulista, a turma que faz aí Central do Brasil, Xerém. Agora partindo pra Zona Oeste, alô, Central Itaguaí. Eita, Corvinha da Reta, Rio Santos. Também em sintonia com a gente aí, o pessoal das vans. Valeu, obrigado pela moral, você que tá sempre conectado com a gente aí, você que é motorista de aplicativo também, dando aquela oportunidade da gente poder entrar no seu possante e te desejar boas corridas. Tá no dinâmico, hein, pai? Hoje é domingão, hein? Tá aí quase 3 horas da tarde e a gente com certeza, né, vai levando aí os passageiros e curtindo a programação da Rádio Globo. Obrigado pela moral, continue sempre com a gente. Radioglobo.com.br, pode acompanhar a gente pelo site, pelo aplicativo também. Lá no nosso aplicativo você vai conferir toda a programação da Rádio Globo e a gente já direciona você para a sequência premiada Rádio Globo, que vai colocar você naquela mordomia do navio, tá ligado, né? Que vai ter Arlindo Cruz, Zeca Pagodinho, né? Que é o Arlindinho Cruz, eu chamo ele sempre de Arlindo Cruz, que parece muito com o paizão. Eita, deixou saudade, não tenha dúvida. Obrigado você que tá em casa, no trabalho, curtindo sempre a programação da Rádio que vibra com você. 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Vem aí o Futebol Globo CBN. Essa edição do Batuque da Globo. Fechou, povo. Tchau.
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0: Globo, na CBN, são 3:08 no horário de Brasília. Muito, muito boa tarde, galera do Futebol Globo CBN. Tá no ar o Enquanto a Bola Não Rola, porque hoje é dia de clássico carioca no Brasileirão.
1: Flamengo, Botafogo.
0: Hoje tem rivalidade em campo, é dia do clássico do Rio de Janeiro, na rodada 25 da competição. De um lado, o Mengão, ainda de olho no título, do outro, o Fogão, louco para entrar na primeira página da tabela. A bola rola daqui a pouco, às 4 no Maraca, para Flamengo e Botafogo. E você vai curtir toda a emoção do jogão com ele, a grife do Futebol Globo CBN. Ao lado dele tem a opinião de um craque, ele conta e manda bem demais. E todas as informações da partida com o Renan Moura. Estarei o tempo todo na Central da Bola, de olho em tudo. Eu disse em tudo, no esporte, no Brasil, no mundo. E você participa com a gente. Manda mensagem pelo WhatsApp 97.000-9988. Já quero saber, hein, se vai dar Mengão hoje ou se vai dar Fogão, hein? Pode mandar mensagem pra gente. 21 é o código do Rio, 97.000-9988. Tô esperando sua participação. Mensagem também no X, no Instagram, no YouTube e também no Fale Conosco, nos aplicativos da Globo e também da CBN.
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0: Então tá combinado, a bola vai rolar, a gente conta tudo e você faz um montão de coisa, você interage, você participa, você curte, você compartilha, mas eu sei que você gosta mesmo, é disso aqui, ó, ó, ó, ó. Você gosta de cornetar? Fala pra mim se não gosta. Fala.
3: Disso.
0: Você e o
4: Brasil
0: inteiro. Todo mundo gosta. Acesse as nossas redes sociais. A gente tá no Face, no X, no Insta e também no YouTube. Tudo isso no Futebol Globo CBN.
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0: Na Globo, na CBN, são 3:11 no horário de Brasília, com a produção da fera brabíssima do João Aquino e na mesa de efeitos, a criatividade de sempre do Jorge Presuntinho.
5: Acertou!
0: Vem aí aquele F5 no seu feed aqui no Enquanto a Bola Não Rola. Eu vou é pro Maraca. Hoje é dia de jogão no Campeonato Brasileiro. Tem clássico carioca, tem clássico do Rio, tem Flamengo e Botafogo. O primeiro destaque do jogão. Fala você, Renan Moura.
4: Falo sim, Francisco Aiello e amigos ligados aqui no Enquanto a Bola Não Rola. O clássico de hoje é a tentativa de reabilitação para uma das duas equipes, né? Todas duas vêm de derrota na última rodada do Brasileiro. Se o Flamengo perdeu fora na revanche contra o Cruzeiro, o Botafogo até buscou a reação, mas não foi o suficiente para virar sobre o Furacão em casa. Após perder a invencibilidade de 13 jogos, o Flamengo mantém a caça ao Palmeiras na liderança da Série A e segue dependendo apenas de si para ser campeão. Uma vitória hoje pode colocar pressão no Verdão, que joga na sequência em Mirassol. Ao glorioso é vencer após 3 resultados. Resultados negativos, a eliminação na Sul-Americana e a tentativa de fugir de qualquer assunto envolvendo o Z4, até porque nesse momento o time está a 5 pontos do Internacional, que abre a zona de rebaixamento. A promessa é de casa cheia, Chico. Apenas restam ingressos para o setor Maracanã mais. O rubro-negro vai fazer um espetáculo pirotécnico e terá o maior mosaico 3D do estádio para comemorar um ano de parceria com a patrocinadora Master. Já já tem show de Dudu Nobre, bateria da Mangueira e a charanga rubro-negra. Já no ataque, o time hoje sofreu a baixa de Plata, vendido ao Dínamo de Moscou. O Alacian também está indo para o Bragantino. Assim, a opção do português Leonardo Jardim é por Luiz Araújo. Ele, portanto, vai ser o ponta direita do Flamengo no jogo de daqui a pouco. No banco de reservas, Cebolinha e o jovem Josmar são as opções. Na zaga, Léo Pereira está de volta ao lado de Léo Ortiz. Do lado alvinegro, Rodrigo Belão tem a volta de Danilo, depois de um desconforto muscular. O jovem Huguinho também será titular, assim como o criticadíssimo Arthur Pereira, que vai ter aí ao seu lado no ataque apenas Montoro, porque o Botafogo surpreende, vai com uma linha de três defensores com Ferrarese, Justino e Marçal. Chico,
0: legal. Renan Moura, já tem jogando no Maraca, tem Flamengo e Botafogo, tem Edson Mauro, tem Renan Moura, eu estarei no comando da Central da Bola e a opinião com ele conta e manda bem demais no futebol. Globo CBN, boa tarde, Carlos Eduardo Éboli.
3: Boa tarde, Chico, boa tarde a todo mundo que acompanha aqui o futebol Globo CBN, enquanto a bola não rola. É chovendo molhado, né? Falar que existe um favoritismo destacado do Flamengo nesse jogo de daqui a pouquinho aqui no Maracanã. O Flamengo tem mais qualidade técnica, tem um time mais bem encaixado, tá brigando aí pelo título da competição. Ou seja, o Flamengo disputa um torneio diferente do Botafogo, né? O Botafogo visa agora uma recuperação, uma retomada, baixar um pouquinho, assentar essa poeira. Não entendi mais uma vez a lógica de mudança no comando técnico do Botafogo. Continuo não entendendo, né, essa corda esticada com o Rodrigo Belão. Não pelo Rodrigo Belão, não tenho nada contra ele, acho que é um profissional que merece todo o respeito e todas as oportunidades, mas a diretoria do Botafogo, quando demitiu o Franklin Carvalho, usou como argumento a necessidade de ter uma comissão técnica mais experiente, o que não é o caso do Rodrigo Belão. Então, tá difícil de entender essa linha de raciocínio, se é que existe no futebol do Botafogo. Aliás, desde a contratação do Leonardo Jardim, né, esse é o terceiro técnico no Botafogo. Não que o Flamengo seja um exemplo de trabalho longevo, não é, né? Mas está longe disso, inclusive, né? Também vive mudando de treinador, mas esse recorte recente mostra o quanto o Botafogo não entendeu muito bem o que ele quer para essa temporada. Então toda hora recomeça a temporada, recomeça um trabalho, e isso impede o time de andar. O time está lá no meio da tabela e agora olhando com um pouquinho de preocupação para a parte baixa da tabela, a confusão do rebaixamento. Está subindo, está alcançando o Botafogo. É importante hoje ter um resultado positivo, mas não vai ser fácil. Repito, o Flamengo é favorito, tem mais capacidade técnica, tem um time melhor. Está pressionado também nessa perseguição ao Palmeiras, porque quem persegue não pode tropeçar, não pode falhar, não pode dar mole, como o Flamengo deu, inclusive, na última rodada contra o Cruzeiro. E tá claro, né? Acho que os dois objetivos estão bem claros aqui. O Botafogo vai fechar a casinha e o Flamengo vai com tudo para cima. Eu não colocaria o Luiz Araújo, colocaria o Paquetá, né, nessa negociação do Plata, que eu também não entendi muito bem, mas já que o Plata foi negociado, eu colocaria o Paquetá hoje, mas a opção dele é pelo Luiz Araújo, também um bom jogador. O Flamengo vai no nível superior ao que o Botafogo tem, Chico.
0: Muito bem, Carlos Eduardo Éboli, comentarista do Futebol Globo CBN. São 3h17 no horário de Brasília, na Central da Bola. Rodada 25 do Campeonato Brasileiro começou ontem. O Galo em casa venceu a equipe do Vitória por 2-1. O São Paulo também em casa ganhou do Bragantino também por 2-1. E o Vascão da Gama, hein, gente? Em casa, na colina histórica. Como é bonita essa colina histórica. O Vasco venceu o Cruzeiro por 3-1. E hoje já teve bola rolando com transmissão do Futebol Globo CBN em Curitiba. Fluminense 3, Atlético Paranaense também 3. Já às 4 tem Flamengo e Botafogo. E tem também o Clássico Paulista. Tem Corinthians e Santos na Neoquímica Arena. Às 6h30 a bola rola pro jogo do Palmeiras. Tem Mirassol e Palmeiras. E tem também Grêmio e Chapecoense. 7h30 da noite, Bahia e Internacional. Internacional e o fechamento da rodada somente amanhã com jogo entre Remo e Coritiba.
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0: Na Globo, na CBN, eu volto para o Maraca. Outra de Flamengo, outra de Botafogo. Você de novo, Renanzinho.
4: Beleza, Chiquinho. E o Flamengo busca anunciar ainda essa semana dois jogadores que chegam sem status de medalhões, mas com um aval do scout rubro-negro. Antony Valencia e Joaquim Freitas. A primeira negociação é de um ex-jogador do Independiente Del Valle, próximo adversário do Flamengo na Libertadores da América e que defende atualmente o Royal Antuérpia da Bélgica. Ele, inclusive, não foi relacionado para o jogo hoje cedo. Aos 23 anos, o ponta direito, Valencia foi convocado pelo Equador para a Copa do Mundo, mas não chegou a entrar em campo. O que liga o alerta quanto ao jogador é o histórico pesado de lesões, incluindo a ruptura do ligamento cruzado em 2025. Esse ano, porém, soma 3 gols em 3 jogos. Essa negociação gira em torno de 5 milhões de euros por 100% dos direitos econômicos. Já o Joaquim Freitas, de 19 anos, pertence ao River Plate, atua tanto como ponta pela direita como segundo atacante, função essa que ele vinha exercendo com o Cudê. Hoje, ele foi relacionado para o jogo do River contra o Banfield pelo campeonato argentino e pode ser aí, portanto, mais uma opção ofensiva para o Flamengo, que tem até a próxima sexta-feira para alterar a lista de 50 nomes para a próxima fase de mata-mata da Libertadores da América. Do lado do Botafogo, a esperança no ataque volta aos pés também de Tiquinho Soares. Negociado com o Santos no ano passado e com uma tímida passagem pelo Mirassol, o ídolo está de volta a General Severiano. Sem jogar desde maio, o camisa 9 ainda não foi relacionado para a partida desta tarde, mas vai tentar reencontrar a alegria, né, como ele sempre disse que tinha em casa. A morte do pai foi um duro golpe para Tiquinho, que vivia seu melhor momento na carreira pelo clube, que lutava pelo título brasileiro em 2024 e também da Libertadores da América, fato esse que ele conseguiu atingir no fim daquela temporada. Com um faro de gol contra o arquirrival, Tiquinho tem boas lembranças desse confronto, mas hoje vai assistir o jogo de um camarote aqui no Maracanã e vai tentar reconquistar espaço nesse time, já que Arthur Cabral não caiu nas graças da torcida, mesmo sendo vice-artilheiro na temporada com 9 gols. Danilo é o maior goleador esse ano, com 10 gols, Chico.
0: Legal, Renanzinho. É, Boli, Flamengo tá indo às compras. O Flamengo tá querendo comprar coisas. Bons produtos esses que o Flamengo tá querendo comprar, que o Botafogo já comprou, já trouxe de volta o Tiquinho Soares. Como é que você avalia, que avaliação você faz desses dois momentos, o de Flamengo que tá indo às compras e o Botafogo que já foi e trouxe de novo o Tiquinho, é, Bolê?
3: Ah, nenhuma contratação para fazer o mercado balançar não, Chico. É, o Tiquinho Soares aí, ele, depois que ele saiu do Botafogo, ele não apresentou bom desempenho, bom rendimento. Então, uma grande dúvida, né? Tem toda a questão emocional, psicológica, questão familiar, e lógico que a gente tem que compreender. Mas se a análise é técnica, né? Uma pergunta sobre o lado técnico.
0: Sim, claro.
3: O Tiquinho Soares, ele precisa resgatar. Resgatar o que ele já fez, inclusive, no próprio Botafogo.
0: Lá em 23,
3: Botafogo.
0: Né? Lá em 23.
3: Ficou lá em 23. Então, você tem aí uma distância, um gap considerável.
0: Perdão. 24, né? 23 foi o...
3: 24 foi o
0: Fluminense campeão e o Botafogo foi 24, perdão.
3: 24, campeão brasileiro, campeão da Libertadores.
0: Isso. Né?
3: O Tiquinho tem uma trajetória interessantíssima, mas essa distância, né, esse tempo aí sem render, coloca um grande ponto de interrogação nessa contratação. E eu acho que a mesma coisa se aplica, não, assim, não é a mesma justificativa, mas também vejo com dúvida essas possibilidades aí do Flamengo.
0: Me parecendo, né, porque... muito mais aposta, hein?
3: É, o Valencia, por exemplo. Valencia é reserva do Plata. Então você negocia o titular e contrata o reserva na seleção do Equador. E é um jogador que tem um histórico de lesões também. É, não é garantia de nada. Né? O Joaquim, do River, garoto também, 19 anos. E o River tá com uma grana tremenda agora. Por que que o River tá se desfazendo desse jogador? Por que que o River tá aceitando negociar esse jogador? Não será que desequilibrou a balança com o bando de contratações que o River fez, que por sinal ainda não deram resultado esportivo?
5: Caiu
3: o River
5: nada.
3: Tá numa draga tremenda, né?
5: Sim.
3: Tá numa draga tremenda.
5: Demitiu o Eduardo Sula, gente.
3: Exatamente. E com todo mundo em campo, né? Com todo Otamendi, Almada e companhia. É, então o River despejou um caminhão de dinheiro nessa janela de negociações e agora parece disposto a negociar o Joaquim com o Flamengo. 19 anos também é uma aposta. Me parece mais interessante que o Valência. A contratação do jovem argentino me parece mais interessante que a contratação do jovem equatoriano.
0: Legal, Éboli. Eu volto pro Renan Moura, que tem outra informação do Mengão e também do Fogão. Tem ou não tem, Renanzinho?
4: Tem que ter, né, Chico? O Leonardo Jardim buscou durante a semana proteger o sistema defensivo e tentar evitar os últimos gols. O Rossi tem sofrido bastante com as críticas pelos chutes de fora da área que não tem conseguido evitar. O argentino afirmou que algumas dessas oportunidades até poderia ter feito algo diferente na fração de segundos para pensar, mas outros gols são inevitáveis. O camisa 1 segue respaldado pelo português e se mantém firme na titularidade com a confiança do elenco. O Rossi disse que prefere não acompanhar rede social e se fosse algo de outro mundo, todo time trocaria de goleiro a cada 5-6 meses. O Flamengo ainda assim tem a segunda melhor defesa do brasileiro com apenas 21 gols sofridos em 23 rodadas, só atrás do Palmeiras com 20. Na temporada, porém, em 50 jogos, só saiu ileso em 17. Nos últimos 7, só não foi vazado diante do Vitória aqui no Maracanã. De lá pra cá, foram 3 gols sofridos. No Botafogo, o Arlesson, que chegou pra ser a esperança de Fortaleza na meta alvinegra, hoje fica no banco de reservas. O goleiro sofreu um corte no queixo que precisou de 15 pontos diante do Cienciano e desfalcou o time de lá pra cá. Ele somou apenas 6 jogos na sua volta ao Brasil após uma passagem pela Bélgica. Assim, abre espaço mais uma vez para outro jogador, Gabriel Batista, ex-Flamengo. Aos 28 anos, o goleiro ex-Santa Clara de Portugal vai para o seu terceiro jogo pelo Glorioso. Em 2 partidas, sofreu 3 gols na derrota para o Furacão, mas saiu com baliza 0 diante do Cienciano na volta das oitavas da Sul-Americana. Gabriel Batista não faz gol, né, Chico? Mas sair sem sofrer já pode ser chamado de lei do ex também pra goleiro, né, Chico?
0: Ah, com certeza, vai ajudar demais pro Fogão. São 3h25 no horário de Brasília, tá no ar o Futebol Globo CBN e você participa com a gente mandando mensagem nas nossas redes sociais, ó, a gente tá no Facebook, no X, no YouTube e também no Instagram e pode mandar mensagem também aqui, ó, no WhatsApp do Futebol Globo CBN, aliás, tô esperando a sua, hein? Mensagem de áudio. E aí, dá Mengão hoje? Mengão vai continuar ali, ó, só perseguindo o Palmeiras? Ou a galera do Fogão tá achando que vai dar Botafogo, hein? Que o Fogão vence hoje e finalmente vai entrar na primeira página da tabela do Campeonato Brasileiro, hein? Pode mandar mensagem pra gente. 21 é o código do Rio, 97.9988. 97.9988. Eu tô esperando a sua mensagem de áudio no Futebol Globo CBN.
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0: empata o jogo, desafoga, bota o Flamengo no jogo de novo. É esse o time que a galera gosta, com cara de Flamengo, Samulino. Ele deu um traço, um drible e bota a bola no fundo da rede. E bola no fundo da rede, tem aquele barulhinho bom, aquele barulhinho bom, Samuel Lino. Boa, boa, boa, Samulino. Meteu essa, hein? E ele foi lá e deu recado pro goleiro. Tem que respeitar. E agora tá lá.
1: Valeu, Cruzeiro.

momento pro Botafogo na cobrança de um tiro livre na intermediária, na parte central da intermediária. Vai Montoro, vai Alex, os dois estão mirando lá o goleiro Fábio. O juiz já autorizou, vai partir pra bola, Alex chutou!

0: Alex Telles cobrando falta, uma cobrança transformada de um golaço na cobrança do Alex Telles, no ângulo impossível do goleiro Fabio, aos 43, o bota larga na frente do Newton Santos. Boa, boa, boa, Alex Telles, meteu essa, Alex Telles, e essa galera que mexe com o time, que ganha jogo, que está presente, que cria atmosfera, viu o Alex Telles botar, que delícia, que beleza, que golaço no fundo da rede, e bola no fundo da rede, tem aquele barulhinho bom, aquele barulhinho bom, Alex Telles, e ele foi lá e deu recado pro goleiro, tem que respeitar, e agora tá lá,
1: Botafogo 1,
0: Alex Telles, 0.
2: CBN, já já tem Flamengo e Botafogo no Maraca, tem Edson Mauro, tem Carlos Eduardo Éboli e tem ele que traz outras do Mengão e do Fogão. Você tá na área, né, Renanzinho?
3: Tô sempre na área, Chiquinho, ainda mais em um clássico como esse envolvendo o Flamengo e Botafogo, e tô aqui, ó, do ladinho, sabe de quem, Chico? Dudu Nobre,
2: de quem?
3: Charanga Rubro-Negra e a bateria da Mangueira. Já já vamos fazer aqui um show especial pra torcida, é claro, do Flamengo, né, pra celebrar um ano de parceria com uma casa de apostas. Inclusive é que hoje no Maracanã teremos o maior mosaico 3D da história e um show também pirotécnico. Apesar de ser um jogo à tarde, o Flamengo promete fazer um grande show aí com fogos, também aquela fumaça rubro-negra. Então todo aquele clima, toda aquela atmosfera para esse jogo envolvendo Flamengo e Botafogo, que chegam em situações parecidas, mas não tão semelhantes. Porque de um lado tem um Flamengo lutando pelo título brasileiro, está a 6 pontos de distância do Palmeiras, mas depende apenas de si para ser campeão. Hoje joga antes do Palmeiras, se ganhar diminui para 3 e coloca aquela pressão para cima do Verdão, que enfrenta o Mirassol lá no estádio Maião. Flamengo tem um jogo a menos contra o próprio Mirassol na próxima quarta-feira, aquele jogo adiado da quarta rodada na Série A aqui no Maracanã, e um duelo também direto contra o próprio Palmeiras lá no Nubank Park. O que chama atenção é que o Flamengo perdeu, né, aquela invencibilidade de mais de 10 partidas que vinha colecionando até a última rodada contra o Cruzeiro. E muita gente está colocando na conta também do goleiro Rossi esse momento de instabilidade, se é que podemos dizer assim, do sistema defensivo do Flamengo, que voltou a sofrer alguns gols. Tem ainda a segunda melhor defesa desse Brasileirão, mas na temporada sofre mais gols do que no ano passado de 2025, quando teve um sistema defensivo tendo o próprio Rossi como protagonista. O goleiro argentino, que não corre risco de perder a sua posição para o Andrew, que foi contratado no início da temporada por 6 milhões de euros, fala que não gosta de ficar vendo rede social. Segundo ele, é continuar trabalhando para mostrar o máximo desempenho com a camisa rubro-negra.
4: Na verdade, eu nem digo. É óbvio que às vezes molesta um pouco, né? Porque, tipo assim, eu nem pego o telefone, talvez algum familiar assim pega, aí tá meu rosto em todo lado aí. Mas, tipo assim, eu especificamente, que eu tive a possibilidade, né, de jogar no Boca, de jogar aqui, já tenho quase 10 anos entre os dois clubes. Eu já tenho bem claro como é essa pressão sendo goleiro. Então, para mim, pessoalmente, eu tento nem ligar para essas críticas, porque na verdade críticas sempre vai ter, mas a gente se foca mais no análise pessoal, no análise dos treinadores de goleiro, que tem essa visão que talvez muita gente que fala tem. Mas se cada jogador, depois de cada crítica forte que recebe, tem que sair do time, tem que botar 50 goleiros em 15 times do Brasil, é difícil, porque, mas a gente sabe que lidamos com isso, é mais do que do que se fala, do que muitas vezes tem. Eu vi que talvez um erro faz parte também do jogo, que faz perder um jogo, mas um erro não vai mudar nada. Na verdade, a gente continua trabalhando para tentar errar o menos possível, porque o erro sempre tem, erra o árbitro, erra cada jogador que tem chance de jogar, né? A gente convive com o erro, então às vezes tentar errar o menos possível durante muito tempo para tentar ser o mais regular possível. Errar nos melhores, porque a gente não pode gerar, né?
3: E o Rossi também fala que não importa ser segundo colocado nesse momento no Campeonato Brasileiro. Para ele, o que vale de fato é ser campeão na última rodada.
4: Ainda falta muitos jogos ainda. A gente, o ano passado, acho que alcançamos a última liderança na rodada 33, acho que foi, antes da gente conquistar o título. Então, falta muito. Foi um jogo, obviamente, contra um grande time. O Cruzeiro tem grandes jogadores. Às vezes, são jogos que a gente, jogando fora, a gente tem, não, a gente não procura, né? Mas a gente sabe que também existe o risco de perder pontos. Ainda tem muito jogo pela frente, tem muito clássico, tanto da parte nossa como da parte do Palmeiras. É óbvio que a gente sempre quer tentar procurar essa liderança, tentar ficar logo na liderança, mas às vezes demora e o mais importante vai ser o final.
3: E hoje o Flamengo não conta com Alexandro, De La Cruz, Vitão e também Saúl, com um quadro febril. O meia não treinou ao longo da semana e por isso não foi relacionado para essa partida. Com o fim dessa janela de transferências, é meio que improvável que o Saúl deixe o Flamengo. Mas não dá para descartar, porque a gente sabe como funciona o futebol, né, Chico? Flamengo escalado com Rossi, Emerson Royal, Léo Ortiz, Léo Pereira e Ayrton Lucas, Eric Pulgar, Jorginho e Arrascaeta. Na vaga de Gonçalo Plata, negociado com o Dínamo de Moscou, entra Luiz Araújo. Carrascal e Paquetá ficam no banco de reservas. Samuel Lino e Pedro completam, portanto, o ataque do Flamengo. Pegar um pouquinho aqui, ó, da charanga rubro-negra com o Dudu Nobre. Vamos ver se a gente dá pra ver.
1: Climinha.
5: Ele gosta.
1: Olha o climinha. Quero ver.

0: isso, é o Climinha. É o Climinha no Maracanã com o Renan Moura. Já já ele volta com informações do Botafogo. Antes disso, Éboli, o Rossi tá vivendo de fato uma fase ruim. É pra barrar, é pra apostar, é pra apoiar. Faz o que com o momento ruim do Rossi, Éboli?
1: Então, o que acontece é que o Rossi está sendo cobrado por falhas, entre aspas, em chutes muito bem dados também, né? É que eu entendo quando, de modo geral, a crítica, e eu já fiz essa análise também, o goleiro do Flamengo, o goleiro do Vasco, goleiro de qualquer grande equipe, ele tem que estar preparado para defender bolas difíceis, né? E nesses últimos jogos, o Rossi não tá pegando bola difícil. Lógico que um goleiro vai ser cobrado por isso, né? Só que você tem que analisar caso a caso, analisar chute a chute. Ah, esse chute dava, esse não dava, né? E de fato, né? Nesses últimos jogos ele ficou marcado por não conseguir pegar chutes de fora da área. É ruim pro goleiro. É ruim pro goleiro não ter essa capacidade, não demonstrar essa capacidade de pegar bolas difíceis. E é natural, vai ser cobrado por isso. Vai ser cobrado. Foram jogos importantes, jogos decisivos. E ele não conseguiu fazer a diferença como goleiro. Então é aquele goleiro que pega as bolas possíveis, mas não faz milagre. Aí você vai falar, pô, mas tem que fazer milagre? Um ou outro tem. Goleiro de clube grande, em um ou outro momento, tem que fazer um milagre. E o momento do Rossi não é de milagres.
0: Muito bem. Deixa eu voltar no Renan Moura, que tem informação agora do Fogão. Manda mais uma do Botafogo aí, Renanzinho.
2: Beleza, Chico. E o que o Botafogo não quer é começar a colocar em General Severiano assunto zona de rebaixamento. Nesse momento, o time está a apenas 5 pontos do Internacional, que abre esse Z4. E vem de uma sequência muito negativa. Tão negativa assim que acabou derrubando o último técnico, o Franklin Carvalho, que era até chamado de um técnico promissor com essa volta ao Botafogo depois de ter sido auxiliar técnico do Arthur Jorge no título brasileiro de 2024 e também da Libertadores da América. Mas aquela goleada para o Cienciano por 6-1 em Cusco e também a derrota para o Vitória lá no Barradão decretaram o fim dessa passagem breve do técnico português com a camisa alvinegra. E mais uma vez, Rodrigo Belão, o técnico do Sub-20, chega para apagar esse incêndio em General Severiano e tentar dar a volta por cima nessa reta decisiva, já que o Botafogo até aqui não trabalha ainda com um substituto. E o técnico interino vai sendo cada vez mais efetivado pela necessidade de ter alguém identificado com o clube para conseguir dar essa resposta e resultados. Por isso que eu trago aqui a palavra do Rodrigo Belão, que acredita que não está faltando um mental forte. Segundo ele, está faltando é transformar o desempenho da equipe, como conseguiu reagir diante do Atlético Paranaense em casa, mas não conseguiu um empate ou uma virada no Nilton Santos para justamente as vitórias virem e o time conseguir buscar uma reação nesse retorno do brasileiro.
3: Para mim, uma questão não acaba sendo psicológica. Acho que como a gente teve uma sequência negativa, isso acaba levando um aflorar de nervos, vamos dizer assim, pela partida, e eu procuro até olhar pelo outro lado, porque mesmo com um placar adverso, a gente ainda consegue criar muitas chances, a gente consegue buscar fazer 2 gols ainda em final, a gente consegue terminar muitas jogadas. Eu acho que o jogo vai tornando, não é fácil você controlar. Eu ainda vejo um pouco pelo contrário, porque eu acho que eu veria uma parte psicológica ruim se a gente não tivesse reagido no jogo, e acho que a gente reagiu bem. A equipe já está em processo de se levantar, eu vejo a equipe criando chance, então a gente precisa continuar buscando algumas atitudes, né? Aliás, na verdade, atitude acho que não faltou para a equipe buscou, faltam alguns ajustes para que a gente consiga equilibrar e o resultado começar a acontecer. Então eu acho que estão muito perto de conseguir, por alguns ajustes aí, conseguir trazer resultados melhores. Eu acho que não é o desempenho, acho que o resultado é que está faltando.
2: Tá aí aí, portanto, a palavra do técnico do Botafogo, Rodrigo Belão, que hoje conta com Gabriel Batista mais uma vez como goleiro titular. Vai ser reencontro do Batista com o Flamengo, já que ele foi criado nas categorias de base do Ninho do Urubu e hoje defende o Glorioso, depois de uma passagem pelo Santa Clara de Portugal. Ele ganhou essa condição de titular, já que o Arlesson está hoje no banco de reservas, ainda não está 100% depois de um profundo corte na altura do queixo, precisou de 15 pontos no jogo contra o Cienciano e por isso fica como opção no banco de reservas, jogador que passou também pelo Clube Bruges da Bélgica, e o Gabriel Batista tem essa oportunidade de reencontrar o ex-clube defendendo hoje o Botafogo, time que conta também com a volta de Danilo ao meio campo, recuperado de um desgaste físico e por isso não foi relacionado para o último jogo. E na frente, Arthur Cabral, ele cumpriu suspensão, era até cotado para jogar ao lado do Danilo Pereira no ataque, mas o Botafogo surpreende com o Belão e vai com o esquema de três zagueiros, time definido com Gabriel Batista, Vitinho, Ferrarese, Justino, Marçal e Alex Telles, o Guinho também de volta ao time titular com Edenilson e Danilo no meio campo e na frente apenas Montoro ao lado do Arthur Cabral. Chico,
0: legal, Renanzinho, rapidinho, Éboli, rapidinho, Belão, né, já era pro Botafogo ter um novo técnico ou vale ainda insistir na permanência dele, Éboli?
1: Não, já era pra ter um novo técnico, só que o Botafogo tá agindo com o fígado e com o fígado você não pensa direito, por isso essa dificuldade de resposta.
0: Já já tem Flamengo e Bota no Maraca e você vem com a gente no Futebol Globo CBN.
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0: Brasília. Tá na hora de quê? De ir lá pro Maraca, porque hoje é dia de jogão. É dia de Flamengo e Botafogo. É clássico estadual dentro do Campeonato Brasileiro. Vai dar Mengão, vai dar Fogão. O Mengão de olho no título. O Botafogo querendo entrar na primeira página na classificação do Campeonato Brasileiro. E a melhor transmissão no futebol Globo CBN com ele, a grife do nosso timaço.
1: Hoje é dia de jogão e jogão é no Futebol Globo CBN. Vem aí Flamengo e Botafogo no mais famoso palco do futebol mundial. O Maraca recebe um clássico carioca do tamanho do Brasil. O Flamengo vem aí tentando ganhar para continuar a sua caça ao líder Palmeiras. O Botafogo tem que ganhar para dar um pulo para cima na tabela do Brasileirão. E vamos contar tudo aqui no Futebol Globo CBN para você em movimento, você no carro, você no aplicativo, você no celular e também você de olho na telinha. E o áudio é melhor deixar com a gente. E agora vem aí o Renan Moura, o homem do vozeirão, confirmando os artistas do jogo. Renanzinho atacando espaço. 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

querido do Brasil, definido e escalado pelo técnico Leonardo Jardim, com goleiro Rossi, camisa número 1, na lateral direita, Emerson Royal, 22, zaga formada por 3, Léo Ortiz, 4 para Léo Pereira, na esquerda, meia dúzia, Ayrton Lucas, meio campo, 5, Eric Bugar, 21, Jorginho e 10, o capitão de Arrascaeta. Na frente, 7, Luiz Araújo, 16, Samuel Lino e 9 para o artilheiro referência, Pedro. No banco de reservas, 42, Andrio, 49, Diogo Alves, 2, Varela, 13, Nilo, 61, João Vitor, 77, Johnny, 52, Everton Araújo, 20, Lucas Paquetá, 15, Carrascal, 11, tá de volta, Cebolinha, 99, Lohan e 39, olho nesse moleque, Josmar.

0: definido e escalado pelo técnico Rodrigo Belão, com 12, o goleiro Gabriel Batista, na lateral direita, Vitinho com a 2, trio de zaga, 5, Ferrarese, 39, Justino e 21 para Marçal, na esquerda, 13, Alex Telles, meio campo, 75, Guinho, 88, Edenilson e 8, capitão Danilo, na frente, 10, Montoro e 19, Arthur Cabral. No banco de reservas, o Fogão tem disponível 17, Arlesson, 62, Kleber Lucas, 6, Medina, 7, Júnior Santos, 25, Alan, 33, Lucas Monzon, 37, Cadi, 42, Cadu, 59, Cauã Toledo, 77, Vilhalba, 90, Danilo Pereira e 91, Domingos.
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0: O trio é do Rio de Janeiro, todo mundo carioca da gema. O árbitro, Alex Gomes Stefano. Assistente 1, Rodrigo Henrique Correia. O 2, Luiz Cláudio Regazzoni. E o VAR, do Rio Grande do Sul. Olho nele, bom de bola, Daniel Nobre Bins.
2: E aí, beleza? Ligado no Futebol Globo CBN. Já tivemos dois jogos envolvendo os cariocas na rodada 25 do Campeonato Brasileiro. Ontem, São Januário, 3 para o Vasco, 1 para o Cruzeiro. E hoje, pela manhã, em Curitiba, 3 para o Fluminense, 3 para o Atlético Paranaense. Vem aí agora, a atração é Flamengo e Botafogo, um clássico do tamanho do Brasil. O Flamengo vem aí com uma missão e o Botafogo com a outra missão, cada um no seu quadrado, hein, Duda?
3: Edson, e me parece que a gente vai ter um cenário de início de um ataque rubro-negro contra a defesa botafoguense, né? Com essa linha aí de 5, com Ferrarese, Justino mais pelo meio, Marçal mais pela esquerda, os 3 zagueiros, e dando um pouco mais de liberdade com o válvula de escape ali, usando o Alex Telles. E um Flamengo que vai jogar dentro do campo do Botafogo. Então a gente deve ter nesse início esse cenário. O Flamengo com a bola tentando furar esse bloqueio defensivo alvinegro. Agora, no decorrer da partida, o contexto do jogo pode determinar outros rumos. Mas de início, eu acho que a gente vai ter muita pressão do Flamengo em cima do Botafogo.
2: Vamos ver então. Vem aí o Botafogo, vem aí o Flamengo. Botafogo com o seu uniforme número 2. Camisa branca, totalmente branca, calção preto, e o Flamengo com o seu uniforme número 1, camisa listrada, calção branco, e a plateia, o público hoje no Maracanã, a torcida do Flamengo caprichou, hein? Apresentou um super mosaico em 3D, com 46 metros de largura, 25 metros de altura, e ainda antes tivemos aquele show em que o Renan Moura se esbaldou com o Dudu Nobre ao lado da charanga rubro-negra. Algo mais aí a declarar, Renan Moura?
0: Sim, no Cara e Coroa houve a mudança de lado. Flamengo atacando o primeiro tempo para o setor norte e no segundo tempo para o setor sul. Hoje 90-10 aqui no Maracanã, assim como acontece também nesses clássicos lá no estádio Nilton Santos. Uma bela festa, 60 mil ingressos vendidos de maneira antecipada. Só tínhamos Maracanã mais R$ 700, bom de bola.
2: Pois é, esse é o detalhe do Renan Moura. A bola vai rolar para Flamengo e Botafogo. A saída vai ser dada daqui a pouco. O árbitro da partida, Alex Stefano, do Rio de Janeiro. O trio, o quarteto, já que temos aí também o árbitro auxiliar. Mas no VAR está um juiz do Rio Grande do Sul, Daniel Bins. Ele que é um árbitro FIFA, qualificado para o VAR. E ele hoje está, portanto, na posição de VAR nesse trio de arbitragem, nesse grupo de arbitragem hoje, já que são praticamente 8, 9 árbitros, enfim, empenhados na realização de uma partida. E vamos ver o que vai rolar nesse jogo entre Flamengo e Botafogo, com a saída que será dada pelo Flamengo. Nesse momento, um minuto de silêncio, homenagem póstuma também a Marcos Penido, querido jornalista jornalista imenso, dos grandes, um coração, um potencial, dois prêmios ESSO, e foi a maior premiação do jornalismo brasileiro. O Marcos Penido ganhou dois. Querido Penidão, ele que ontem nos deixou e deixa realmente uma saudade muito grande em todos nós que tivemos a oportunidade de conviver com Marcos Penido. O juiz da partida apita e rolou, a bola começa o jogo. Saída foi dada pelo Flamengo, que já domina a bola pela intermediária com Léo Ortiz, vira pela direita para Pulgar, ele primeira vez cruza a linha em meio do campo, bota a bola pela defesa, pela direita dá para Royal, Royal devolve na intermediária para Pulgar, que dá para Léo Ortiz, ainda Léo Ortiz com a bola dominada, bota pela direita para Pulgar, cruza a linha de novo, a direita pela extrema direita para Emerson Royal, volta a bola ainda pela intermediária, ela é recuperada pela defesa do Flamengo, volta pelo lado esquerdo para Léo Pereira, Léo Pereira dentro da ponta para Ayrton Lucas, tenta acelerar pela primeira vez, dá para Rascaeta, volta a bola na ponta, procurava Samulino, desarmado pelo Vitinho, Vitinho devolve a bola para Arthur Cabral, o gigante do ataque do Botafogo, tenta a jogada, é desarmado, vem a bola para Léo Pereira, ele recupera e recua novamente ao goleiro Rossi, pela primeira vez tocando na bola, pela defesa do Flamengo, imediatamente Rossi vira pela direita para Emerson Royal, que dá para Pulgar, Pulgar pelo lado esquerdo para Léo Pereira, ele entra de novo no campo do Botafogo pelo lado esquerdo, acha a bola na intermediária, busca Samulino, Samulino volta Léo Pereira, Léo Pereira outra vez na intermediária, na parte central do campo, vai ainda pelo grande círculo, dá para Léo Ortiz, vira o jogo para Pulgar, devolve para Léo Ortiz, dá uma balançada na esquerda, procura a jogada com Samulino, a defesa faz o corte, a defesa corta, a bola volta para Jorginho, Jorginho vira pela direita, busca a jogada pela ponta com Royal, Royal devolve na intermediária para Pulgar, é o Flamengo cercando a grande área, bota na ponta para Luiz Araújo, tenta a jogada pela defesa, dá para Royal, Royal já no ataque na ponta direita, adianta para Rascaeta, procura a jogada pela ponta, lá vai o uruguaio, com habilidade, devolveu, botou na área, procura pelo lado esquerdo Pedro, a bola não saiu da área, a bola sai da área, sai também do controle do Pedro, ele é desarmado na direita pelo Vitinho, Vitinho devolve a bola outra vez pela intermediária, volta pelo meio campo, busca a jogada fora da grande área, o Flamengo trabalha, tenta Pedro, corta pela defesa do Botafogo, Justino, ele retira a bola e coloca novamente no campo do Flamengo com 2 minutos e meio do primeiro tempo, o Flamengo tenta impor o seu jogo, o Flamengo tem a posse da bola outra vez na intermediária com Léo Ortiz, vira o jogo na esquerda para Léo Pereira cruza a linha que divide o campo, bota no lado esquerdo para Ayrton Lucas, devolve na intermediária para Samulino, já no campo do Botafogo, volta a bola para a defesa do Flamengo com Léo Ortiz, adianta pela direita para Pulgar, bota na ponta, puxa a jogada.

0: Bola, Samulino prepara, chuta, bate na defesa, no bota, volta para Jorginho, ele recuperada pelo Montoro, perde a bola fica presa e o juiz finalmente para o jogo com 3 minutos, pois há uma falta em cima do jogador do Botafogo, Renan Moura.
1: Em cima do Arthur Cabral, na intermediária, campo defensivo, 3 em cima do 19 do Fogão, só dá Flamengo, 0-0.
0: 3 minutos e o Flamengo já tenta impor o jogo dele, do Daí.
2: É isso, é o cenário que se anunciava e se confirma agora com essa pressão do Flamengo, tendo a bola, jogando todo dentro do campo do Botafogo.
0: Quase 4 minutos do primeiro tempo, 0-0, o marcador, o Flamengo dá um vacilo, a bola vai para Montoro na grande área, dominou, devolveu, virou, tenta a jogada, Danilo, ela vai pela linha de fundo, quando o Botafogo chegou com perigo, Renan Moura.
1: Vacilo do Léo Ortiz, calculou mal o tempo da bola e proporcionou esse ataque com a conclusão do Danilo e o Rossi encaixando, 0-0.
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0: 4 do primeiro tempo, 0 pro Flamengo, 0 pro Botafogo. O Flamengo tem a posse na bola com Léo Ortiz na intermediária. Dá para o outro Léo Pereira. Léo Pereira vira o jogo na esquerda para Ayrton Lucas. Tenta a jogada com Samuel Lino. Ele é desarmado, vai pro chão. O juiz para, marca, dá uma nova falta cometida pelo venezuelano Ferrarese. Ferrarese, o grandalhão, tava lá, Renan Moura.
1: O Guinho também tava perto e fez a falta. Pertinho já da entrada na grande área do Botafogo. Preocupação total pro Rodrigo Belão, tá de braços cruzados e tentando achar uma solução. 0-0.
0: Quase 5 minutos do primeiro tempo, o Flamengo tem a primeira falta perigosa na intermediária. Vai ser cobrada na esquerda, toma posição, arrasca, vai botar lá no bolinho a Arrascaeta. Quase 5 minutos do primeiro tempo, ao lado dele também Luiz Araújo. A Arrascaeta se posiciona, Luiz Araújo sinaliza, a Arrascaeta coloca a bola no chão, coloca a bola lá na posição, partiu Luiz Araújo, a Arrasca levantou, botou na área, a defesa corta, a bola vai pela linha de fundo e acontece o primeiro escanteio do jogo. Agora já são 5 e o Flamengo tem o escanteio pelo lado esquerdo, vai ser cobrado pelo Luiz Araújo, ele toma posição para fazer a cobrança, vai botá-la no bolinho, escanteio, tem alerta de gol, vai partir para a bola Luiz Araújo, sinaliza na grande área, levanta, bota a bola na grande área, bola tocada pelo ataque do Flamengo, toca no Pereira e ela vai pela linha de fundo. Marque o tempo. Só tendo 39 para acabar, para terminar o primeiro tempo no Maracanã. Rodada 25 do Campeonato Brasileiro. E o placar, olha ele aí. 0.
4: Botafogo.
0: Também 0.
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0: 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Já são 6 minutos e meio do primeiro tempo, 0-0. No clássico do tamanho do Brasil, este Flamengo e Botafogo. E o Flamengo vai à luta de novo no lado esquerdo com Samulino. Devolve na intermediária para Léo Ortiz, que dá para Pulgar. Outra vez para Léo Ortiz pela direita. Levanta a bola para Samulino na área. A bola quicou e o goleiro Gabriel Batista tá lá para pegar pelo Botafogo. Ele tenta a jogada ainda no interior da grande área. Volta a bola na esquerda, dá para Justino, o garoto de 20 anos, cria do Botafogo. Devolve a bola na esquerda para Marçal. Novamente para Justino. Justino na intermediária pela direita para Ferrarese. Adianta a bola no campo de ataque. Tenta ainda. O jogador Arthur Cabral é desarmado. A defesa corta na esquerda com Léo Pereira. Léo Pereira para Arrasca, Arrasca para Pedro, a bola lançada, ele perde o contato com a bola e ela escapou, Renan Moura.
1: Já é a segunda vez que o Pedro tenta dominar e não consegue. Se ele domina, ia sair cara a cara contra o Gabriel Batista, 0-0.
0: Esse é o detalhe do Renan Moura. Pedro já perdendo 2 oportunidades, perdendo contato com a bola, quando a bola volta a circular da intermediária pela defesa do Flamengo, é o Flamengo que se organiza pela defesa, a bola vem do lado esquerdo, ela chega para Ayrton, trabalha, dá para Samulino. Samulino adianta na intermediária, procura Pedro, devolve para Samulino, faz a combinação Luiz Araújo, Pedro devolve a bola pelo meio campo, volta na intermediária para Jorginho, bota na ponta para Arrascaeta, outra vez a Samulino, tenta a jogada na linha de fundo, cruz cruza a bola, bate no

0: Edenilson vai pela linha de fundo e o Flamengo ganha um novo escanteio, Renan.
1: E agora teve uma treta entre o Samuel Lino e o Ferrarese, um prometendo o outro. Escanteio pela esquerda, cresce o coro da torcida rubro-negra.
0: Escanteio do lado esquerdo para Rasca cobrar e escanteio tem alerta de gol. Vem coisa boa aí, galera do Flamengo. Ele toma posição para levantar a bola na grande área. Lá vai a Rasca de canhota, levantou. A defesa corta, a bola sai lá do outro lado pela linha lateral para o Flamengo cobrar pela ponta direita com Luiz Araújo. Ele toma posição para fazer a cobrança já no campo de ataque pela ponta direita. Devolve a bola na intermediária do Botafogo para Pulgar. O Eric é desarmado. O Botafogo retoma a bola, vem pelo lado esquerdo. Alex Telles dispara pela intermediária. Vai tentar bater, botou na área. A bola sobrou, virou Arthur Cabral. Bingo!

0: Essa é do Cabral, ao 9, Arthur Cabral marca o primeiro gol do clássico no Maracanã. O vacilo da defesa do Flamengo, Arthur Cabral fez um giro no chão e mandou a bola no fundo da rede. E bola no fundo da rede tem aquele barulhinho bom, aquele barulhinho bom, Arthur Cabral. Boa, boa, boa, Cabral. Meteu essa aí, Cabral. E ele foi lá e deu recado pro goleiro. Tem que respeitar. E agora tá lá. Zero. Quero tudo explicadinho, Renan Moura.
1: Lance está sendo checado de uma possível falta do Montoro em cima do Pulgar. Sinceramente, não vi nada. Para mim, gol legal do Botafogo. Montoro foi mais malandro que o chileno. Arrancou, ele tentou acompanhar, chegar e não foi possível. Cruzamento na medida para Arthur Cabral. Ele se livra da marcação, faz um giro, mesmo que praticamente caído, para botar no cantinho por baixo do Rossi. Mas o gol tá do lado. Toque de mão.
2: Tá dando toque de mão, né? E toque de mão aí só se foi do Arthur Cabral. Se foi toque de mão, só pode ter sido do Arthur Cabral. A imagem aqui, a gente não tem um ângulo exato. Agora,
3: ele mesmo é bonito.
2: É, com o Montoro não houve nada. Foi vacilo. Aliás, foi o segundo vacilo do Flamengo lá pela direita, esquerda de ataque, dando a possibilidade do Montoro organizar a jogada. O Flamengo tem a bola, o Flamengo pressiona, mas dois vacilos cometidos na parte defensiva. Quem salvou o Flamengo dessa vez foi o toque de mão do Arthur Cabral.
0: Gol anulado, não houve o gol, a bola vem de novo na esquerda, vai, arrasca, cruza, a defesa no bota, corta com o Justino, coloca de novo pela linha lateral para o Flamengo cobrar. 0 a 0, segue o jogo no clássico, 0 a 0, anulado o gol do Arthur Cabral, anda a bola, vem para a defesa no Botafogo, retoma Edenilson, bota na intermediária, tenta a jogada com Danilo, Danilo é desarmado, o Flamengo retoma de novo com Léo Ortiz, dá para Jorginho, vira o jogo pela meia direita, bota a bola na intermediária, trabalha para Pulgar, na ponta direita, volta para Royal, Emerson Royal para Pulgar, é o Flamengo tentando retomar a batida depois do susto do gol que foi anulado, mas fica uma lição, hein? Hein, galera do Flamengo, a bola outra vez na intermediária para a defesa do Flamengo, vai Léo Ortiz, bota pela direita, busca a jogada com o Pulgar, trabalha, põe na ponta, vira o jogo na direita, Luiz Araújo, retoma a bola, devolve, arrasca, na frente era grande, ah, é desarmado pelo Marçal, ganha a jogada pela defesa do Botafogo, bota novamente no campo do Flamengo, a bola vem da intermediária, mas esse gol deixou uma lição pro Flamengo, hein, Duda Éboli?
2: Bom, vai você.
0: Volta o Flamengo, a bola vai na área,

0: Flamengo. Uma arrancada acabou no pé do Samulino aos 12, que bota a bola no fundo da rede. E bola no fundo da rede, tem aquele barulhinho bom. Aquele barulhinho bom, Samulino. Meteu essa em Samulino. E ele foi lá e deu recado pro goleiro. Tem que respeitar. E agora tá lá.
1: Flamengo.
0: Ô, Samulino.
1: Botafogo.
0: 0. Quero tudo explicadinho, Renan Moura.
2: Eu costumo dizer que essa foi a maior contratação da era BAP. Jorginho, uma fatiada na bola, nas costas do Justino. Apareceu Samuel Lino, dominou e na saída do Gabriel Batista. Bola entre as pernas para ir morrer de mansinho no fundo da rede. Esse valeu. 1-0 Mengão.
0: Samuelino, bota mais um aí na agendinha. Chico Aiello.
3: O sétimo do Samuel Lino. E 46 tem o Mengão do Campeonato Brasileiro.
0: Volta o Bota. O Bota tenta descontar a vantagem do Flamengo com Ferrarese. Bota a bola na intermediária rubro-negra. Chega primeiro Léo Pereira. Domina e devolve ao goleiro Rossi. Rossi na frente da grande área. Devolve a bola para Léo Pereira. Léo Pereira vira pela direita. Entrega a bola para Léo Ortiz. É o Flamengo outra vez tentando impor o seu jogo. Ele lança em profundidade. Passa a bola para o Samulino. Vai lá, correu. Chega primeiro goleiro Gabriel Batista pelo Botafogo. 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
0: Com esse resultado parcial de 1-0, muda o que no jogo? Duda.
5: Não, o Flamengo vai continuar com bola. O Flamengo vai continuar pressionando, porque é assim que ele se sente à vontade para jogar. E respondeu rápido, depois do susto do bom pé anulado do Arthur Cabral, que leva muito azar, né? Porque a bola meio que para na mão dele quando ele está apoiando a mão no chão. Mas eu queria voltar ao gol do Flamengo, como disse o Renan. Lançamento espetacular do Jorginho. A zaga vacilou, vacilou. Deixou o Samuel Lino entrar pelo meio. Mas foi de uma precisão incrível o passo do Jorginho.
0: Volta o Flamengo, Jorginho outra vez levanta a bola na direita, tenta na ponta royal, chega primeiro goleiro Gabriel Batista pelo Botafogo. Marque o tempo! Faltando meia hora para acabar, para terminar o primeiro tempo. E o placar do Maraca, olha ele aí.
1: Flamengo.
0: O Samuel Lino.
1: Botafogo.
0: 0.
6: Central.
3: Neoquímica Arena. A bola tá rolando e são 15 do primeiro tempo. 0 Corinthians, 0 Santos.
0: E aí, beleza? 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Daqui a pouco vem aí a Central da Bola, vem aí a resenha do Chico Aiello, o Duda e o Renan no intervalo. Flamengo 1-0 pro Botafogo, é o placar do Maracanã. Hoje mais cedo, 3 pro Fluminense, 3 para o Atlético Paranaense e ontem Vasco 3, 1 pro Cruzeiro. Jogos de Carioca já realizados nessa rodada 25 do Campeonato Brasileiro. O Flamengo com esse resultado vai pulando, hein? O Flamengo vai chegando agora aos 48, diminui a vantagem diante do Palmeiras, que hoje vai pegar o Mirassol às 18h30, e o Flamengo vai entrar naquela secação em cima do time da Tia Leila. A bola volta na intermediária para a defesa do Flamengo, retoma Léo Ortiz, devolve pela defesa para Léo Pereira, vira o jogo na esquerda para Jorginho tenta encaminhar a bola de novo pela intermediária, dá para Ayrton mais atrás a Jorginho de novo no meio campo para Léo Pereira, que dá para Léo Ortiz na ponta para Emerson Royal. A jogada é boa, disputa a jogada com a defesa do Botafogo, caiu lá o jogador Justino, tá caído, o juiz para, marca, dá saída de bola, mas continua caído o jogador do Botafogo. Caiu mal, hein, Renan Moura?
6: Caiu mal e parece que é lesão muscular, tá? Parte posterior da coxa esquerda. Alex Telles está fora, já faz aquele gesto, né? Bom de bola, que realmente a coxa estourou, esticou, tá precisando de atendimento médico e dificilmente volta.
0: 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Bom, agora dá, o Alex Telles levanta, mas pisando mal, hein, Renan?
6: E já falou para o Marçal, não dá, não dá para mim, não dá.
0: Olha aí, isso vai mexer totalmente na estrutura de defesa do Botafogo e daqui a pouco o Duda Éboli analisa essa situação que sofre o Botafogo, não só com o gol, mas com essa contusão que sofre também o jogador Alex Telles, que agora deitou e sentou no chão, hein, Renan?
6: Exatamente, já pediu a substituição. Companheiros também de profissão, como o Léo Ortiz e também o Jorginho, chegam para dar um apoio até ao Alex Telles, que já pediu ali o atendimento médico. E a substituição não vai dar mais para ele. Banco de reservas do Botafogo já tem uma movimentação ali e o Belão chama o Marçal. Deve ser tirado na posição de zagueiro para compor a lateral esquerda.
5: É, ele certamente vai botar alguém ali na zaga para não perder o formato da linha de 5, né? Parece que o Belão esteja disposto a desmontar essa linha de 5. Botafogo está com essa proposta, está com muita dificuldade de fazer a bola circular pelo meio de campo, fica optando pela bola longa à espera de uma falha do Flamengo. Aconteceram duas falhas, é bem verdade, mas com a bola no pé me parece uma proposta pobre de jogo, pobre. Botafogo se rende a uma inferioridade técnica e se limita apenas a ficar se defendendo lá atrás. Então resta saber se ele vai apenas recompor essa linha de 5.
6: Monzon.
5: É ele mesmo, então é isso mesmo. É o zagueiro pela esquerda, o único zagueiro pela esquerda que ele tem, vai botar ali e empurra o Marçal para a lateral esquerda.
0: Bom, vem aí então Monzon pelo time do Botafogo com a camisa número 33, uruguaio Monzon com a camisa número 33 pelo Botafogo, saída por contusão do Alex Telles, o Flamengo cobra o escanteio, Luiz Araújo dá para Arrascaeta, levantou, botou na área, a defesa corta, a bola volta fora da área para o Samulino, ele tenta o drible, é desarmado pela defesa do Botafogo, o Bota retoma de novo a posse da bola pela extrema direita, busca a jogada pela intermediária, vai lá, faz a tentativa, o Guinho, ele desarmado, a bola volta pela direita para Vitinho, domina de novo pela defesa do Botafogo, recupera a bola pela intermediária, passa mais no meio campo, ele é recuperada pelo lado esquerdo, pelo Marçal, Marçal devolve a bola para Justino, outra vez na intermediária, vira o jogo pela defesa para Ferrarense, na ponta direita para Vitinho, procura a jogada ainda o time do Flamengo procurando a recuperação da bola, vai lá Ferrarense, é desarmado pelo Jorginho, vai pro chão e a falta está marcada pelo juiz. Quando agora entra o camisa número 33, Monzon, com a camisa 33 em lugar de Alex Telles, que saiu contundido, entra em campo então o jogador uruguaio Monzon pelo Botafogo, aos 20 deste primeiro tempo. O Flamengo recupera a posse da bola, tenta Jorginho na intermediária, dá para Luiz Araújo, é desarmado no meio do caminho, ela é recuperada pelo Ferrarese, bota na ponta direita para Vitinho, tenta a jogada pela ponta agora para Arthur Cabral, fora da área, levantou e o Rossi com facilidade está lá para pegar. Marque o tempo! Faltando 24 para acabar, para terminar o primeiro tempo no Maracá. E o placar, olha ele aí. O Samulino.
1: Botafogo
0: 0.
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0: 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Já são 31. O Flamengo ataca de novo, a bola com Léo Pereira, Léo Pereira vira pela defesa ainda, volta já no ataque para Léo Ortiz, pela direita para Luiz Araújo, devolve a bola no meio campo, vai Jorginho, Jorginho combina com Pulgar, devolve a bola para Jorginho na esquerda, outra vez, mais uma vez agora para Léo Pereira, para Pedro, para Samulino na área, para o Pedro, chutou, bingo! Renan Moura.
6: Segundo o árbitro da partida, estava impedido Samuel Lino na hora do passe. Seria mais um gol do Pedro e está tentando alcançar o Viveiros na artilharia da Série A. 1-0 Mengão.
0: 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Com exceção do gol anulado do Arthur Cabral, o
7: Botafogo ainda não respira, hein, Duda?
5: Não consegue ter a bola, né? Rifa a bola o tempo todo, isso deixa o Flamengo muito à vontade para trabalhar sempre próximo à área do Botafogo. Jogada bem tramada agora, mas o Samuel Lino estava bem adiantado.
7: Volta o Flamengo pela direita com o Léo Ortiz, adianta na intermediária do Botafogo, bota pela ponta, tenta, vai ainda Royal, ganhou, devolveu pro pé. Passa pela bola mais uma vez e ela volta limpa no interior da grande área para o goleiro Gabriel Batista. Questão de milímetros para completar essa, hein, Renan?
6: Pois é, mas o cruzamento não foi perfeito para o Pedro. Veio muito forte, mais para a defesa do que para o ataque.
7: 23, soltando 22 para acabar, para terminar o primeiro tempo. Bota, tem a bola o Edenilson. Edenilson devolve pela defesa para o Guinho. O Guinho outra vez na intermediária, volta a bola na esquerda, entrega a bola na ponta, busca Justino, Justino agora para Danilo, o Danilo do Fogão e da seleção, devolve a bola no meio campo, devolve a bola para Edenilson, Edenilson na intermediária, para Montoro, outra vez Arthur Cabral na ponta direita, para Vitinho, levantou, bola testada pelo Cabral, e o Rossi estava lá, Renan.
6: Mas na grande área, o Arthur Cabral tá ganhando de todo mundo, seja do Léo Ortiz, seja do Léo Pereira, e dessa vez o Rossi de novo brilhou, defendeu e encaixou. 1-0 Mengão.
5: Primeira boa jogada construída de pé em pé do Botafogo, levando até o bico da área, fazendo cruzamento e buscando ali o Arthur Cabral. Ele recebe crítica, a torcida não tem paciência, mas está fazendo um bom jogo, já fez um gol anulado, é presença constante lá na frente, está complicando ali a marcação individual do Flamengo, está lutando pra caramba o Cabral.
7: E ele é aquele jogador tanque, jogador estilo tanque, 1,86 m, forte pra caramba, leva ali a galera no peito, minha gente. Volta o Flamengo com o Samulino, o autor do gol do Flamengo, domina a bola fora da grande área, trabalha, bota Pedro, girou, preparou, tentou, a bola ficou presa, volta Samulino, ele chuta de novo, explodiu no Ferrarese e vai pela linha de fundo. Mas que coisa, de novo Pedro, Renan.
6: É bom o Botafogo tá com a CNH em dia, tá? Porque o Flamengo tá fazendo blitz uma atrás da outra. Escanteio pela esquerda, Lino cobra.
7: É verdade, Renan Moura, lei seca aí na área, Renan Moura. O escanteio pro Flamengo cobrar, lá vai Samulino, vai botar lá no bolinho, toma posição pelo lado esquerdo, Luiz Araújo tá lá, prefere a jogada fora da grande área, devolve agora, bola levantada pelo Ayrton, faz a bomba, a defesa corta, a bola fica presa, volta ainda para Ayrton, tenta colocar para Samulino na área, girou de novo, Arrascaeta na área, voltou, Luiz Araújo chuta, bate na defesa, a defesa corta e a bola vai de novo pela linha lateral, mas foi para lá, foi para cá, que coisa, Renan Moura.
6: Botafogo tá mais assustado do que criança em Halloween, 1-0 Mengão.
7: Ai, que medo, Renan Moura. Lateral cobrado, a bola na ponta, vai Ayrton de cabeça, ela vai pela linha lateral pro Bota cobrar. Marque o tempo. Voltando 20 para acabar, para terminar o primeiro tempo no Maracanã. É a 25ª rodada do Campeonato Brasileiro. E o placar, olha ele aí. O Samuel Lino.
1: Botafogo
7: 0.
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7: Volta o Flamengo com o Royal. Royal vira o jogo na extrema direita, busca a jogada, mas cai um pouquinho pela intermediária, pela meia direita. O Luiz Araújo devolve no meio campo. Ela chega para Pulgar, que retoma pelo time do Flamengo. Vai começar tudo de novo. Chega para o Luiz Araújo na ponta direita, para Arrascaeta, para Luiz Araújo. Mais atrás da intermediária do Botafogo para Pulgar. Eric devolve a bola no lado esquerdo para Léo Ortiz e dá para o Pereira. Léo Pereira novamente para Léo Ortiz, bota a bola na meia direita, para Pulgar, retoma pela extrema direita, busca a jogada pela intermediária, retoma pela extrema direita, o ataque do Flamengo, vai ainda Luiz Araújo, Arrascaeta ainda, o prime do Flamengo, passa a bola na intermediária mais uma vez a Jorginho, Jorginho devolve para Léo Ortiz, adianta para Pulgar, vira o jogo de novo no lado esquerdo, retoma Léo Pereira, é o Flamengo pressionando, tentando o seu segundo gol, a bola vem da intermediária, trabalha Pedro, já na grande área, tenta drible, envolveu a defesa, perde o contato com a bola, volta de novo na grande área, Luiz Araújo é desarmado, a defesa corta e a bola volta para Montoro. Montoro é desarmado na intermediária, retoma Pedro pela defesa no Flamengo, ele vai lá, impõe a jogada no físico, na força, e comete uma falta em cima do Edenilson, camisa 88 no Botafogo. 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
7: Duda, e essa proposta defensiva do Botafogo não está dando muito certo não, hein? Não,
5: ela segue resistindo, né? O que acontece é que o Flamengo, além do gol, não teve nenhuma finalização limpa, porque o Botafogo congestiona demais a área. Então a bola sempre esbarra em alguém. As finalizações do Flamengo, elas estão sendo interceptadas, sempre por um defensor do Botafogo. É uma pressão total, mas o Botafogo está conseguindo defender o seu gol.
7: Volta o Flamengo. O Flamengo outra vez na intermediária, bola recuperada pelo lado esquerdo, pelo Ayrton Lucas, volta na ponta pro Samulino, Samulino mais atrás na defesa para Léo Pereira, dá para Jorginho, Jorginho arma a jogada pela ponta direita para Léo Ortiz, bota na direita mais ainda para Royal, Royal tenta a jogada individual, vai pro chão, há uma falta, o juiz da partida para, marca, dá em cima do camisa 22 do Flamengo que tá caído, ele continua caído, o jogador 22 do Flamengo, Emerson Royal, e não dá sinais de que vai levantar não, hein, Renan Moura?
6: Ah, mas tem que levantar, mão de bola, acabou esse negócio de cera quando tá ganhando. Já se levantou e vai cobrar falta.
7: É verdade, senão perde aquele minutinho precioso. A falta já cobrada pelo Luiz Araújo, devolve, tá para Léo Antunes, vira no meio para Jorginho. Jorginho do lado esquerdo para Léo Pereira. É o Flamengo outra vez incrementando mais um ataque pro campo do Botafogo. A bola na intermediária, Ayrton devolve, Léo Pereira, agora na intermediária, Pulgar na extrema direita, trabalha para Royal. É o Flamengo que chega com perigo, levantou, virou para Pedro, pode marcar, fica enrolada, a bola voltou, Samulino limpou, chuta, bate na defesa, volta para o Ayrton, chuta, salvou o goleiro Gabriel Batista, bola na grande área, finalmente tenta o corte, Marçal não corta, e ela volta finalmente na defesa para Danilo, Danilo alivia a pressão, dá para Montoro, Montoro na intermediária para Danilo, retoma a bola, dá pela direita para Arthur Cabral, a defesa corta com Léo Pereira novamente. Pelo Flamengo, aos 29, um outro rolo e o Pedro ficou com a bola viva no pé dele, Renan.
6: Pedro pode abrir uma sapataria, porque tá cheio de perna, mão de bola.
7: Marque o tempo! Meia hora, faltando 15 para acabar, para terminar o jogo no Maracanã no primeiro tempo. E o placar, olha ele aí. O Samuel Lino.
8: Botafogo 0.
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7: E aí, beleza? 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Ataca o Flamengo pela direita, Luiz Araújo, dá a ponta para Royal. Lá vem Royal, lá vem a balançada do Royal. Volta para Luiz Araújo, pela extrema direita para Arrascaeta. Mais atrás, a Léo Oti, na ponta direita para Royal. Devolve, Luiz Araújo, vai cruzar. Levantou, botou na área, tentou Samulino. A defesa corta com Justino de cabeça. Retira da grande área do Botafogo. Mas ela volta recuperada pela defesa do Flamengo. Léo Oti dá para Léo Pereira, Léo Pereira na frente da intermediária, ali a altura da intermediária do Botafogo com a bola dominada, dá para Jorginho, para Léo Ortiz, na ponta direita para Arrasca, devolve a bola pela direita para Luiz Araújo, para Arrasca, é o Flamengo triangulando passes pela extrema direita, vai Arrasca, Luiz Araújo novamente Arrasca na área, Pedro mais atrás de calcanhar, Jorginho na ponta direita para Royal, vai fazer a balançada, levantou, a defesa corta, a bola sai da grande área com Montoro, Montorinho do mina pelo Bota, desarmado pelo Léo Ortiz, a bola volta pela defesa com Danilo, vai pro chão e a falta tá marcada, cometida pelo Jorginho. 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
7: E olha aí, a galera tá chegando aqui, a gente manda pro ar o chat ao vivo, Gonçalo Pereira, o Thiago Soria, enfim, a galera vai chegando aqui e a gente manda pro ar do Futebol Globo CBN, a galera que corre aqui com a gente, a galera que está sempre presente no Futebol Globo CBN, interagindo com os fãs do Futebol Globo CBN. Lateral cobrado outra vez pro Flamengo, a bola vem com Ayrton que devolve a Léo Pereira. Léo Pereira na intermediária para Léo Ortiz. Bota a bola de novo para Jorginho. Inicia a jogada pela defesa do Flamengo com Samulino. Samulino no meio-campo para Pulgar. Eric vira o jogo na esquerda para Jorginho. Encaminha a bola na ponta com Ayrton. Já no campo de ataque. Ayrton pelo lado esquerdo. Volta a bola para Pulgar. Eric pela intermediária. Trabalha pela ponta para Samulino. Vai tentar o levantamento na grande área. Olha o Flamengo chegando com perigo. Devolveu a Arrascaeta na meia-lua. Chutou. Bola longa demais. Foi pela linha de fundo. É tiro de meta. Duda, uma pergunta fatal. Ele agora está em Moscou, hein? Está em Moscou.
5: É, isso.
7: Está fazendo falta aqui no Maraca, o Plata?
5: Ah, nessa partida de hoje, não. O Flamengo está rendendo muito bem. É um jogador sempre muito elogiado pelos treinadores, né? Pela questão tática. Mas, assim, não é um jogador tão regular assim. É, o Flamengo optou por negociar, agora... Moscou vai ficar agitada, eu diria.
7: É verdade, é. Moscou Light vai ficar mais caliente, com Plata presente. Volta o Flamengo pela direita com o Royal, devolve a bola pela intermediária, dá para Pulgar, vira o jogo para Jorginho. Jorginho caminha a bola na intermediária, é o Flamengo que começa a fazer tudo de novo com o Léo Pereira. Léo Pereira bota a bola para frente, procura Pedro, a defesa corta com Ferrarese, ele adiantada no comando de ataque para Arthur Cabral, lá vai ir forte. Então Arthur Cabral dominou, a bola vai pela linha lateral, tocada ainda pelo jogador do Botafogo, é lateral mais uma vez para o Flamengo cobrar. Já chegamos a 33 minutos do primeiro tempo, 0 para o Botafogo, 1 para o Flamengo, gol marcado pelo Samulino. Maraca recebendo um público maravilhoso, Maraca que fez uma festa maravilhosa, a torcida do Flamengo, o maior mosaico 3D, hein, que já se viu aqui no Maraca, minha gente. E a bola é do Flamengo na intermediária com Léo Ortiz. Vira o jogo pela defesa para Pulgar, cruza a linha aquele meio campo, bota pela direita para Luiz Araújo, devolve para Royal na intermediária. É o Flamengo que chega com perigo. Vira o jogo de novo, Royal, Luiz Araújo pela defesa para Pulgar na intermediária. A Jorginho, Luiz Araújo na área, devolveu, Pedro estava lá armado, a defesa corta e a bola vai para fora. Mas havia irregularidade aí, Renan Moura.
6: Segundo o árbitro, tocou na canela do Luiz Araújo, que tentou evitar que a bola batesse nele e fosse pela linha de fundo, mas não foi possível. 1-0, Mengão.
7: Marque o tempo. 35, faltando 10 para acabar, para terminar o primeiro tempo no Maracanã. É a rodada 25 do Campeonato Brasileiro. E o placar, olha ele aí. O Samulino.
1: Botafogo.
7: 0.
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7: Volta o Flamengo com a Rasca pela ponta direita, adianta para Royal, já na intermediária, devolve a bola no campo do Botafogo, adiantou, procurou Samulino e ela vai outra vez pela linha de fundo. Vem aí o intervalo, Botafogo perde, ataca pouco, é hora do Belão já pensar em alguma ideia nova, Duda?
5: Ele tá perdendo, né? Não adianta ficar dessa maneira, até o final vai terminar 1-0, mesmo ele defendendo ali o gol do Gabriel Batista, que fez uma grande defesa, ou seja, o Botafogo consegue bloquear a jogada de áreas do Flamengo, mas não consegue impedir que o Flamengo chegue toda hora dentro da área, e isso é um problema, porque isso exige falha zero de um sistema defensivo, e é muito difícil você sustentar isso durante um tempo inteiro. O Botafogo já foi vazado, se continuar assim no segundo tempo, me parece que não vai resistir de novo.
7: 36, e o Flamengo vai de novo pro ataque pela direita com Samuel Lino, autor do gol, rubro negro, dominou, a defesa cortou, a bola vai pela linha lateral outra vez para o Flamengo cobrar pela ponta direita. A bola vai ser levantada pelo lado direito pelo Royal, devolve, dá para Pulgar. Eric encaminha a bola pela ponta para Royal, tenta outra vez na intermediária para Eric Pulgar, ele volta a bola pela defesa do Flamengo para Léo Ortiz, Léo Ortiz outra vez na intermediária para Léo Pereira. Daqui a pouco Chico Aiello vai conferir uma bolinha de rede, da rede, hoje o Flamengo segue atacando pela direita. Vai Royal, domina a bola fora da área, dá uma paradinha, bota para Samulino, vai cruzar na grande área, levantou, tentou a Rasca, a defesa corta e a bola finalmente sai da grande área, mas o Flamengo retoma de novo com Luiz Araújo. Luiz Araújo no meio campo, devolve a bola na intermediária para Samulino, Samulino que está está presente lá pela ponta direita. Volta a bola para Pulgar na intermediária pela defesa do Flamengo. Retoma, dá para Leo Ortiz. É o Flamengo pressionando o Botafogo, empurrando o Botafogo contra a grande área dele. A bola chega na ponta direita. Luiz Araújo vai tentar o cruzamento na grande área. Levantou, a defesa corta com o Monzon, retira da grande área. Volta pela direita. Luiz Araújo devolveu, arrasca pela linha de fundo. Tem bolinha na rede. Chico Aiello.
3: 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Oliva, 1 Santos, 0 Corinthians.
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7: Bom, são 38-38 agora. O Botafogo tem um tiro de meta, vai ser cobrado pelo goleiro Gabriel Batista. 1-0 vai ganhando o Flamengo. Gol do Samulino aos 13 deste primeiro tempo. O tiro de meta cobrado pelo goleiro do Botafogo. A bola passada para Ferrarese. Ferrarese no interior da grande área para Justino. Justino bota a bola na esquerda, dá para Monzon. Monzon na intermediária, vira o jogo na esquerda, busca a jogada com Marçal. Marçal é desarmado, vai lá, retomba, bota a bola para Danilo. Danilo tenta pelo meio campo, vira pela direita para o Vitinho. O Botafogo numa rara oportunidade de ataque, vai agora com Vitinho, devolve, vem a bola na intermediária, recupera ainda Ferrarese, bota na ponta direita para o Vitinho. Bola longa demais saiu, vai pela linha lateral para o Flamengo cobrar. 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
7: 1-0 vai Edson. Ganhando o Flamengo, gol marcado pelo Samulino, mas o lateral foi cobrado pelo Bota, vai Arthur Cabral, bota na área, tenta Danilo, a defesa corta, volta para Arthur Cabral, ele impõe a jogada ali pelo corpo, ele é muito forte, dividiu, perde a bola, volta Jorginho no interior da grande área, devolve a altura da marca do pênalti para Léo Ortiz, inicia a jogada pela direita com Royal, devolve a bola na grande área para Léo Ortiz, adianta pelo meio campo, tenta Arrasca, a defesa corta pelo Botafogo na intermediária com o Guinho, volta pro ataque do Flamengo com Samulino, ele retoma, dá uma puxada pelo lado esquerdo, ainda Samulino com a bola dominada, prepara, levanta pro Pedro, Pedro tá na área, girou, devolveu, Arrasca, a bola sumiu. Mas que parede do Pedro, Renan!
6: Segurou dois zagueiros, fez o trabalho de pivô perfeito dessa vez. Rolou para trás, aquela chapada no Arrascaeta, mas essa chapa não estava muito quente, não. Foi por cima da meta do Botafogo. 1-0 Mengão.
7: É, e o Pedro, que tem 15 gols do Campeonato Brasileiro, Viveiros do Atlético, hoje chegou a 17. E o Pedro está aí se esforçando, está aí suando a camisa, mas o gol dele não sai por enquanto. 1-0 vai ganhando o Flamengo. 0 tem Botafogo, 1-0 tem o Flamengo. Gol do Samulino. Marque o tempo. Tá faltando 5 para acabar, para terminar o primeiro tempo no Maracanã. E o placar, olha ele aí. Um Samulino.
1: Botafogo.
7: 0.
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7: O Bota tenta a jogada com o Montoro, é desarmado o argentino, a bola volta na intermediária pelo meio campo, recupera mais uma vez Pedro pelo Flamengo, Pedro solta a bola para Arrascaeta no grande círculo, vira pela direita para Luiz Araújo, fora da área, Royal passa no interior da grande área, Luiz Araújo devolve, Arrasca, virou, tentou Royal, ele esboçou a cabeçada, mas a defesa do Bota fez o corte, a bola sai da grande área pela ponta direita com Arrascaeta, devolve a Pulgar, Pulgar tenta Luiz Araújo, o marido da Miss Brasil, vira o jogo na esquerda, bota na ponta para Samulino, dentro da jogada individual, ele vai partir para cima do Edenilson, dá uma nova paradinha, já na grande área, procura um buraco, devolveu, virou pro Jorginho, agora para Ayrton, hora da grande área, procura levantar a grande área, volta a bola de novo, pelo lado esquerdo, para Léo Pereira para Samulino, pressiona o Flamengo, vai na jogada individual, na linha de fundo, preparou, levantou, a defesa quarta com Ferrari. passe pelo Botafogo, acabando com a brincadeira do Samulino, mas o Flamengo vai lá, retoma de novo pela intermediária, a bola pelo lado esquerdo com Ayrton, corre, chega novamente o Edenilson, retoma, faz a parede pelo Bota e coloca outra vez pela linha lateral. Uma sequência de jogadas enroladas, muito corpo a corpo. Renan!
6: É verdade, bom de bola. E se o Flamengo for malandro, o mapa da mina é o lado esquerdo da defesa do Botafogo. Se você reparar, o Marçal tá esgotado. Que o lance está acontecendo lá do outro lado. Ele tá aqui, ó, respirando. Tá tendo confusão. E cadê o capitão? Tá respirando.
7: Olha que loucura. Vai ver que ele já tava sem hábito ali de jogar de lateral esquerdo, hein, Duda?
5: É, ainda mais contra um time como o Flamengo, né? Que tem uma dinâmica de jogo que vira o tempo todo, que busca o tempo todo o espaço dentro de campo, e o Botafogo só corre atrás da bola.
7: 42, 1-0 vai ganhando o Flamengo, a bola volta a circular por conta do Flamengo, o Flamengo imprimindo um novo ritmo no jogo, a bola chega na esquerda com o Léo Pereira, bota na ponta, faz uma nova tentativa com o Ayrton, Ayrton tenta a jogada fora da grande área, adianta, dá para Jorginho, vai tentar bater, virou pela ponta direita para Luiz Araújo, retoma a bola na frente do Marçal, limpou, vai bater, chutou, a defesa corta, volta novamente na grande área, tenta Royal, a defesa corta parcialmente, corta de novo pela direita Ferrarese, mas o perigo não passa, minha gente. Lá vem o Flamengo amassando novamente o Botafogo, contra a grande área dele, no lado esquerdo retoma Ayrton Lucas, mais atrás a Jorginho, Jorginho levanta pela ponta direita para Royal, pode ser o gol, levantou, botou na área, ela vai pela linha lateral, mas ele agora lamentou, hein, Renan?
6: Emerson Royal, né? Não dá pra esperar muita coisa do Emerson Royal, né? 1-0 Flamengo, mesmo com Emerson Royal.
7: 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E ele sentiu a cornetada do Renan, botou as duas mãos na cabeça, hein, Duda?
5: Porque ele errou muito na força do cruzamento, né? Um cruzamento simples ali,
6: canela, na canela.
5: É, muito mal, muito mal. O Flamengo precisa caprichar nesse último passe, tem que ser mais preciso.
7: E olha aí, a galera tá chegando aqui no chat ao vivo, Alessandro Alves Pinheiro, em Piracanjuba, Goiás, a terra do leite, lá dos amigos do Duda Éboli. Já são 44, faltando um minutinho para acabar, para terminar o jogo. Sim, a bola volta na intermediária, o ataque do Botafogo, tenta na direita, Vitinho, Vitinho devolve a bola, dá para Huguinho, Huguinho na intermediária para Marçal, o cansadão, lá vai Marçal com ela dominada, dá uma paradinha, devolve a bola pelo meio campo, vira pela defesa para Huguinho, Huguinho vai pelo grande círculo, já entra no campo do Flamengo, bota a bola de novo pelo lado esquerdo para Marçal, levantou, botou na área, tentava Arthur Cabral, a defesa corta, a bola volta pela direita para Luiz Araújo, alivia, dá para Pulgar, Pulgar no meio campo para Pedro, devolve para Arrascaeta, lá vem o Flamengo em bloco ataca com a Arrascaeta, bota na ponta direita para Luiz Araújo, fora da grande área, vai tentar o levantamento pela ponta direita, preparou, levantou, Pedro subiu, não pegou, a bola na grande área ainda, Samulino, mas o juiz para, porque caíram dois jogadores do Botafogo, Renan Moura.
6: É, caiu o Justino e também o Ferrarese, sobrou um braço nessa disputa pela posse da bola do Pedro, acertando o venezuelano. Detalhe é que o Marçal, meu amigo, se esforçou, chegou, mas o lance já tinha acabado, 1-0 Flamengo.
7: 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Neste primeiro tempo, o Flamengo ganha por 1-0, gol marcado pelo Samulino, a bola volta pela defesa do Botafogo, retoma na intermediária, Justino vira para Monzon, o jogador uruguaio desloca a bola na ponta para Marçal, Marçal devolve para Danilo do Fundo. Fogão e da Seleção. Ainda Danilo com a bola dominada, bota na esquerda para Marçal, fora da grande área, vai tentar o levantamento na grande área, busca a jogada pelo lado esquerdo, passa a bola novamente para Danilo. Danilo devolve a bola pela defesa, entrega pela meia direita para Justino. Justino devolve a Ferrarese na ponta direita, tenta Arthur Cabral na linha de fundo, levantou, a bola passa por toda a pequena área e não aparece um pezinho alvinegro. Renan,
6: se aparecesse, essa bola estaria no fundo da rede, porque ela passou por pelo menos uns três jogadores do Botafogo e foi pela linha de fundo no desvio do Flamengo. Escanteio pela esquerda, o Fogão tendo o empate. 4 de acréscimos, Edenilson cobra.
7: Uma posição, 88, Edenilson para fazer a cobrança do escanteio pro Botafogo, vai botar lá no bolinho. É um bom momento pro Botafogo. Ferrarese tá na área, bola levantada, Arthur Cabral bota pela linha de fundo e fica no chão. Renan Moura.
6: Na dividida com o Emerson Royal, que agora tá lutando boxe, bom de bola. Quebrou o nariz duas vezes, agora ele quer quebrar o nariz de alguém.
7: Que loucura, que loucura. Olha aí, começou, tá no ringue, tá no ringue. A bola vai voltando a circular na defesa do Flamengo. Vai lá, Léo Pereira devolve ao goleiro Rossi no interior da grande área. Já são 47,5. Vamos até 49. A bola chega na esquerda pela defesa do Flamengo com Ayrton Lucas. Ayrton domina, vira o jogo na esquerda para Arrasca. Arrascaeta arrasta a bola de novo na defesa. Devolve para Léo Pereira. Adianta na intermediária para Pulgar. Eric combina a jogada com Jorginho. Tudo isso ainda no campo de defesa do Flamengo. Volta a bola pelo lado direito da defesa, dá para Léo Ortiz, passa para Pulgar, Pulgar ainda pela defesa do Flamengo, dá para Léo Pereira, que finalmente ultrapassa a linha que divide o campo. Ele entra no território do Botafogo, volta a bola para Arrasca, para Léo Pereira, combina com Jorginho, triangula o Flamengo, já são 48, entramos no último minuto do primeiro tempo. Chega a bola para Luiz Araújo, devolve na grande área, tenta Arrasca, é desarmado, a defesa corta pela direita com Vitinho. Vitinho alivia a pressão pelo Botafogo, volta a bola na intermediária, dá para Huguinho, Huguinho pela direita para Ferrarese, outra vez lá pro tanque, o Arthur Cabral domina a bola, volta pela defesa para Huguinho, é desarmado pelo Arrascaeta. Huguinho vai lá, retoma a bola bravamente, vira pela esquerda para Monzon, jogador que entrou em lugar do Alex Telles, que saiu contundido. Já são 48 e 40, vai acabar, vai terminar o primeiro tempo, 1-0 vai ganhando o Flamengo, gol do Samulino. A bola vem ainda na intermediária, retoma pelo meio campo, Ferrarese bota na ponta direita para Vitinho, vai tentar a balançada, é desarmado Samulino, bota a bola para lateral, é outra vez lateral para o Bota cobrar. O juiz apita e termina o primeiro tempo no Maraca. O Samulino 0. E agora vem aí,
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3: A Globo na CBN, 4 horas e 50 minutos no horário de Brasília. Intervalo de jogo no Maraca, rodada 25 do Campeonato Brasileiro. E tá dando Mengão, hein? Um pro Flamengo, gol do Samuel Lino aos 12 minutos deste primeiro tempo. 0 para a equipe do Botafogo. Botafogo chegou a fazer 1-0, mas o Arthur Cabral meteu a mão na bola. Samuel Lino fez o único gol do jogo e fala em entrevista ao Premier.
9: Esse é um momento, né? Você aí tá fazendo muitos jogos, tá como titular, vice-artilheiro aí do time, também líder em assistência, enfim, e faz um gol importante aqui hoje. Me fala desse momento e a importância desse gol.
11: Fico feliz e agradecido a Deus por estar passando por um momento de números bons e espero dar continuidade e exaltar o time. O primeiro tempo fantástico, agora descansar, escutar o que o treinador tem para falar e voltar pro segundo tempo forte para conseguir fazer o segundo gol e matar o jogo.
9: E o passe do Jorginho, qual a nota, hein?
11: 10.
3: Muito bem, tá aí o Samuel Lino, né, que recebeu um baita passe do Jorginho. Quem vai falar pelo Botafogo é o Arthur Cabral.
12: Teria ali seu primeiro gol contra o Flamengo, né, queria que você falasse um pouquinho desse gol anulado. E também sobre a dificuldade que você tá tendo para receber essa bola ali, né, muito marcado pela defesa do Flamengo, essa dificuldade dessa bola chegar para você.
11: Pô, infelizmente, marcado mão ali, eu nem sabia que foi mão, sinceramente eu não lembro de ter tocado com a mão. Ele tocou... Enfim, infelizmente a gente saiu atrás do placar, acredito que dentro que a gente sofreu um pouco mais do que deveria, e chegou pouco. Tivemos uma, duas, três no máximo ocasiões, mas a gente tem que chegar melhor, com mais qualidade, com mais gente na área e com mais força se a gente quiser reverter o placar.
3: Tá certo, muito então, Luiz. Bem. Tá aí o Arthur Cabral, né? Jogador da equipe Botafogo, diz que não sentiu, né? A bola bateu na mão dele, diz que o Botafogo chegou pouco no ataque, tem que chegar um pouco mais. 97.9988, tô esperando a mensagem da galera do Mengão e também da galera do Fogão, hein? Um Flamengo, Samuel Lino, 0 Botafogo, e você vem com a gente no Futebol Globo CBN.
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0: 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Qual é o seu destaque? O resumo desse primeiro tempo de um Flamengo 0 Botafogo, que já já você vai contar tudinho, Éboli.
1: Não, o Flamengo controlou, o Flamengo dominou, teve volume, mas esbarrou numa falta de capricho ou esbarrou nos inúmeros jogadores do Botafogo concentrados dentro da área. Mesmo assim, venceu por 1-0 esse primeiro tempo de maneira justa e merecida.
0: Já já, Carlos Eduardo Éboli vai contar e mandar. 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
2: Eu gosto disso.
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0: De opinião nesse intervalo de jogo no Maraca na rodada 25. Um Flamengo Samuel Lino, 0 Botafogo. Ele conta e manda no nosso timaço.
1: Olha, Chico, a gente teve um ataque contra a defesa do primeiro ao último minuto desse primeiro tempo. Vamos às características então, né? Características do ataque, no caso o Flamengo, movimentando muito bem a bola, para variar, né? Usando muito bem a boa qualidade que tem no meio de campo, o avanço dos laterais. O Flamengo joga com suas linhas todas avançadas, mata as jogadas do Botafogo, nas tentativas de bola longa do Botafogo. O Flamengo está matando com uma certa tranquilidade. E aí se posiciona dentro do campo do Botafogo. Chega na linha de fundo, chega nos lados do campo com muita facilidade. Chega até intermediária com muita facilidade. E entra na área do Botafogo. Só que quando entra na área do Botafogo, tem um monte de gente. Tá lá um congestionamento de jogadores. E aí a bola tá esbarrando sempre em alguém. A única vez que não esbarrou, duas vezes a bola não esbarrou, né? Quando a bola ia na direção do gol. Na primeira foi gol. O gol do Samuel Lino aos 12 minutos. Na segunda, o Gabriel Batista fez uma grande defesa no chute cruzado do Luiz Araújo. Nas outras chances de área que o Flamengo teve, a bola sempre esbarrou em alguém. Sempre esbarrou em alguém. Ou o Flamengo errou também aquele último passe. Ou em tentativas mais longas, o chute não saiu preciso. O Rascaeta deu três chutes com uma certa liberdade ali da entrada da área, e nos três ele jogou a bola pro alto. Então tá faltando essa precisão do Arrascaeta, que tem um chute muito bom, né? Não dá para discutir aqui a capacidade do Arrascaeta de chutar a bola no gol. Mas ele teve uma, inclusive, uma última, uma bola ajeitada pelo Pedro aos 39 minutos e já dentro da área. E de novo a bola foi para cima. Então é um Flamengo dominante, que tem a bola, que empurra o Botafogo para trás, agora esbarra nesse campo congestionado, né? O Pedro, por exemplo. O Pedro, a bola tá colando no pé dele. Aí tem um lado bom e um lado ruim. O lado bom é quando ele tem que preparar a jogada. Porque a bola cola no pé dele, ele segura a marcação e sempre ajeita bem para quem vem de trás, né? Colocou o Samuel Lino numa boa condição. Aí foi marcado impedimento numa tabela que ele fez com o Samuel Lino. O Samuel Lino estava impedido. Deu essa assistência pro Arrascaeta, organizou um contra-ataque saindo de três jogadores, a bola colou no pé dele, ele saiu de três e organizou o contra-ataque. Então esse é o lado bom. O lado negativo é quando ele tem que finalizar, a bola também tá colando no pé dele, e aí ele tá todo enrolado, na hora de finalizar não consegue ajeitar o corpo da melhor maneira. O Pedro não conseguiu dar nenhuma finalização limpa no gol, e tá chegando bem pelo meio. Então o Flamengo se apresenta, o Flamengo encontra os espaços, o Flamengo tumultua a marcação do Botafogo, mas dentro da área está muito congestionado o jogo. Então falta ao Flamengo um pouquinho mais de capricho. Do lado do Botafogo, Chico, exagerando nessa bola longa para sair para o jogo. É muito pobre, é um conceito muito pobre, uma proposta muito pobre. O Botafogo faz uma linha de 5 e para mim não está sendo tão bem sucedido assim nessa linha de 5, porque uma das propostas da linha de 5 é você fechar os corredores do campo. E o Botafogo não está conseguindo fechar os corredores do campo. Então, se não é para executar da melhor maneira, né? Tira um homem lá de trás, tira um defensor e coloca alguém mais próximo dos dois homens de frente, o Montoro e o Arthur Cabral. Quer dizer, o Arthur Cabral ainda está mais isolado ainda, então está brigando sozinho com os dois zagueiros do Flamengo. Acho até que dentro da impossibilidade do Botafogo levar essa bola com qualidade até o Arthur Cabral, ele está bem no jogo, ele está bem no jogo. Ele achou um gol ali em que ele gira bem, caído, gira em cima de dois defensores do Flamengo e faz o gol. Deu azar que a bola bateu levemente na mão dele, o braço de apoio, e a regra é isso, né? Se a bola toca na mão do finalizador, de quem finalizou, antes dele finalizar, não vale o gol. Aconteceu isso, numa jogada puxada pelo Montoro pela esquerda. O Botafogo nessa bola longa, ele fica meio que esperando por uma falha do Flamengo. E aconteceram duas falhas, uma logo no início do jogo, uma falha também de marcação pelo setor esquerdo, também com o Montoro na jogada, e aí o Montoro arma para o Danilo não consegue finalizar muito bem, a bola vai fraca e o Rossi faz a defesa. E nesse gol anulado, uma outra chance que o Botafogo construiu, e foram três apenas, né? O gol anulado, essa do Danilo e essa que eu vou falar agora, foi uma única jogada bem construída pelo Botafogo de pé em pé, onde ele balança a marcação do Flamengo, consegue chegar aqui até a direita, o cruzamento é feito e o Arthur Cabral de cabeça sobe, faz a finalização e o Rossi realiza a defesa com uma certa segurança. Então é muito pouco, né? O Botafogo sobrevive dessas bolas esticadas. Mesmo assim, acertou 3 vezes o gol do Flamengo e o Flamengo acertou 3 vezes o gol do Botafogo. Finalizou mais, foram 12 finalizações, mais de 70% de posse de bola. Mas limpa, limpa, limpa, finalização limpa, foram poucas do Flamengo. Mas o domínio é amplo. É amplo, acho que o Flamengo vai continuar nessa toada no segundo tempo. E eu, no lugar do Belão, faria isso. Tiraria um defensor, eu colocaria alguém para se conectar mais com o Danilo Montoro e o Arthur Cabral. São os únicos jogadores que estão conseguindo fazer o Botafogo jogar. Quando a bola cai nos pés do Danilo, cai nos pés do Montoro, o Botafogo consegue respirar um pouquinho, mas é muito pouco diante do volume do Flamengo.
0: Muito bem, Carlos Eduardo Éboli, e a opinião dele para esse primeiro tempo de 1-0 Botafogo. Já eu quero ouvir a sua. 97.9988, pode mandar mensagem pra gente no Futebol Globo CBN.
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0: Na Globo, na CBN, 5:03 no horário de Brasília, já tem o segundo tempo de 1 pro Flamengo, 0 pra equipe do Botafogo. E a galera participa, manda mensagem pra gente, 97.9988. Fala aí, galera.
6: Boa tarde, amigo CBN. O

0: muito bom. Gessé Expedição.
1: Opa, obrigado pela participação, hein? 97.9988. Fala, fala aí, galera.
2: A Elo, Carlos Vargas do Estácio.
1: Ô, Carlão.
2: Tá nem 1-0, mas tá perdendo muito gol.
1: Verdade.
2: Boa tarde aí.
1: Valeu, Carlão. O Flamengo tá perdendo muito gol e só fez um, gente, que foi com Samuel Lino. E o Edson Mauro contou assim, ó.
3: Volta o Flamengo, a bola vai na

0: chegando na rede, tem aquele barulhinho bom. Aquele barulhinho bom, Sambulino! Meteu essa em Sambulino! E ele foi lá e deu recado pro goleiro. Tem que respeitar! E agora tá lá! O Sambulino! 0!
1: Esse foi o único gol do primeiro tempo, é, Boli? A galera tá contigo, hein, Boli? O time tá criando, criando. Mas só um golzinho aí, Boli.
2: É, porque uma história que vai se repetindo, né? Só rapidamente, o Renan, tem gente ali pra entrar, né, Renan? Do Botafogo, né?
3: Danilo Pereira.
2: Danilo Pereira, atacante. Vamos ver quem é que ele vai tirar, né? É, eu tiraria um defensor.
1: E botaria pode montar o esquema com três zagueiros?
2: Tem que desmontar, tem que fazer o Botafogo jogar. Não adianta só ficar resistindo. Eu acho que tá precisando ali de alguém pra encostar mais no Arthur Cabral, no Montoro, junto com o Danilo. Fazer uma conexão melhor entre os setores do Botafogo. O Botafogo não consegue sair pro jogo. É só chutão pra frente. E em cima do que a gente ouviu, né, Chico, dos torcedores do Flamengo, é uma história que vai se repetindo, né?
1: Exatamente.
2: E os finais já foram diversos. Final com vitória, final com empate, final com derrota, frustrações, alegrias, mas é um Flamengo que tem muito volume no primeiro tempo, que pensa o adversário, mas não tá saindo do 1-0. E aí mantém o adversário vivo. Saiu o Montoro?
3: Isso aí.
2: Aí não tô entendendo mais nada.
1: É, rapaz.
2: Aí não. Só se foi lesão, porque pra mim é injustificável a saída do Montoro. Se havia um respiro pro Botafogo, era quando a bola caía no pé do Montoro, caía no pé do Danilo. Não entendi nada. Vai isolar lá na frente dois atacantes. Ah, não gostei dessa não, hein? Pra mim o Belão errou.
1: Muito bem, vamos pro segundo tempo. Tá de volta ele, a grife do nosso timaço.
0: E aí, beleza? Chico Aiano comandando a resenha do intervalo com Duda e o Renan. Botafogo mexe e retira então Álvaro Montoro, entra Danilo Pereira com a camisa número 90 no ataque alvinegro. Quando o Botafogo perde para o Flamengo pelo placar de 1-0, já havia feito uma alteração no andamento da partida com a saída por contusão do Alex Telles e a entrada do uruguaio Mozon. O juiz apita e rolou, a bola começa o segundo tempo. A saída agora foi dada pelo Botafogo, que já avança pela intermediária, mas há uma falta cometida pelo zagueiro Ferrarese. O juiz da partida para a marca da uma falta pela intermediária em cima do Sambulino. A falta vai ser cobrada na intermediária. 1-0 vai ganhando o Flamengo. Gol marcado pelo Sambulino aos 13 minutos de jogo. Uma falta na intermediária e é o tipo da falta para raspadinha, hein, Renan?
3: Pode ser aquela premiada. Bom de bola pelo lado esquerdo, cobra Arrasca.
0: Já cobrou, virou para Sambulino no interior da área. O juiz não havia autorizado, já corria lá o Sambulino, mas o árbitro manda repetir e o Arrascaeta se posiciona. Ao lado dele está lá também Luiz Araújo. A falta vai ser cobrada, vai dar balançada na grande área. Passa Luiz Araújo, lá vem Arrasca de direita, levantou, botou na área. Bola testada pelo Léo Pereira, saiu, vai pela linha de fundo. E hoje, mais cedo em Curitiba, Fluminense 3, Atlético Paranaense 3, ontem Vasco 3, 1 para o Cruzeiro, os dois jogos dos cariocas na rodada 25 do Campeonato Brasileiro. E olha aí, nessa semana que vem, a partir de amanhã, já vamos entrar então no clima para a Copa do Brasil, Vasco e Vitória, quarta-feira, e aquele jogo atrasadinho do Flamengo, da quarta rodada contra o Mirassol, na quarta-feira.

0: no Maraca, e o Flamengo vai à luta. Pulgar bota a bola para Samulino, Samulino na intermediária do Botafogo, domina a bola, tenta entrar driblando, ele é desarmado na direita pelo Vitinho, a bola volta para o Vitinho, combina pela extrema direita, devolve a bola pela defesa ainda para Edenilson, Edenilson na intermediária para Ferrarese, Ferrarese outra vez para o Vitinho, para Ferrarese, devolve ao goleiro Gabriel Batista de pé direito, bota a bola novamente na intermediária do Botafogo, ela vem recuperada pelo Arthur Cabral. Arthur Cabral devolve a bola pelo meio campo, volta agora, dá para Danilo Pereira, devolve a bola para o Danilo, bota na ponta direita, faz uma nova tentativa, o ataque do Botafogo pela extrema direita, lá vai o Danilo, vai levantar a bola na grande área, devolveu, botou na área, o Rossi tá lá para pegar, Renan.
1: Mas essa daí até o Jorge Presuntinho pegaria, agachado, hein, agachado, 1-0 Mengão.
0: Assim, com daquela mobilidade do nosso Presuntex, esse jeito. Presuntex, 3 do segundo tempo, a bola vem pro ataque do Flamengo na ponta direita, ela chega na intermediária, vai Luiz Araújo, dá uma paradinha, marcado pelo Marçal, dá uma canseira nele, devolve pela direita ainda pro ataque do Flamengo com Royal, na intermediária para Pulgar, adianta para Jorginho, volta a bola, altura do grande círculo para Léo Antich, que dá pro Pereira, Léo Pereira pela intermediária, dá uma paradinha, volta a bola na esquerda, entrega para Ayrton Lugar, inicia a jogada pelo lado esquerdo com a Arrascaeta, o Samulino vai tentar o levantamento na grande área, volta a bola para Jorginho, levantou, dá uma colherada na bola, defesa corta, volta pela direita ainda com o jogador, o Edenilson, Edenilson corta pelo Botafogo, mas Jorginho retoma de novo na defesa do Flamengo, devolve a bola pelo lado esquerdo para Ayrton, na ponta para Arrascaeta, é o Flamengo que chega com perigo, ainda arrasca pela intermediária, vai tentar o levantamento pela extrema na esquerda, a bola chega na ponta para o ataque do Flamengo, a bola recuperada ainda pela intermediária, busca a jogada outra vez no meio campo, volta pela direita, recupera ainda Luiz Araújo pela extrema direita, dá para Royal, Royal vai lá, pega a bola, ganha de graça, devolveu na entrada da grande área, limpa, chuta Pedro, a bola subiu, bate na defesa e sai, Renan.
1: Era dominar e bater, mas ele domina, quer tirar, tira de mais um, tira do ônibus, do BRT, para finalizar, e chutou em cima da defesa. Ganhou um escanteio, pelo menos o Pedro, mas está demorando a concluir para gol. 1-0 Mengão.
0: Escanteio na direita, vai Arrasca para fazer a cobrança pela ponta pelo Flamengo, vai botar lá no bolinho, um bom momento no Flamengo. Arrascaeta tá lá para fazer a cobrança do escanteio, dá para Luiz Araújo, dá para Arrasca, que não entendeu nada, falou outro idioma agora, hein, Renan Moura?
1: Se isso foi combinado no treinamento, sei não, hein, bom de bola. 1-0 Flamengo.
0: Marque o tempo. Faltando 40 para acabar, para terminar o jogo no Maracanã. É a rodada 25 do Brasileirão. E o placar, olha ele aí. O Samulino.
2: Botafogo
0: 0.
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0: 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O Botafogo avança de novo com Danilo Pereira. Devolve na intermediária. Volta a bola para o outro Danilo. Na esquerda, para o Marçal. Levantou. Completa Arthur Cabral e ela vai pra fora. 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O Flamengo vai evoluindo nesse momento para 48 pontos. O Palmeiras, que é o líder, tem 51, vai pegar daqui a pouco o Mirassol às 6:30 em Mirassol, e o Flamengo vai ligar o secador, hein? É dia de secador, mas tem que ganhar no Maracanã, e o Botafogo não vai deixar certamente, porque o jogo interessa e muito em relação a uma subida do Botafogo nesta tabela de classificação do Brasileirão. O Botafogo, que é o 12º colocado, tem 30 pontos e ganhando pode ganhar 2 duas ou três posições. Volta o Porta, volta o Flamengo retoma na intermediária, a bola é recuperada pela defesa, pelo Pulgar, bota no lado esquerdo para Arrascaeta, já no campo de ataque pela meia esquerda, vai Arrascaeta, domina a bola pela intermediária, dá uma paradinha, é o Flamengo que chega com perigo, Arrasca, vira o jogo, volta a bola no setor de defesa, vai lá Léo Ortiz, ele avança para o campo do Botafogo, volta a bola para Pulgar, Pulgar pelo grande círculo, pela direita para Léo Ortiz, novamente ao Pulgar, triangula com Jorginho, dá uma paradinha, descobre Ayrton Lucas pelo lado esquerdo, Ayrton volta a bola de novo para Jorginho pela meia esquerda, dá uma engrenada boa, vai agora Samulino, perto da grande área, tenta o drible na linha de fundo, prepara, cruza, põe na área, corta o Guinho pela defesa do Botafogo e manda no meio campo para Danilo, adianta, procura lá Danilo Pereira, vai disputar a bola, vai lá Rossi fora da área, dá uma de lateral, Danilo Pereira insiste, a bola bate no Rossi, mas quanta indecisão, hein Renan?
1: Ele ficou no meio do caminho, não sabia se ia ou se não ia, deu sorte que ele ainda conseguiu tirar pela linha lateral, volta o Botafogo.
0: Lateral cobrado e o Bota avança de novo pelo direito, com Vitinho, tenta a jogada na intermediária, dá para Edenilson, Edenilson devolve para o Guinho, é um bom momento no Botafogo com o Marçal, levantou, botou na área, a bola testada, vai pela linha de fundo, Renan Moura.
1: Pelo lado direito, apareceu livre de marcação Edenilson e também o Vitinho, que foi o último a tocar de cabeça para fora, 1-0 Flamengo.
3: Botafogo está conseguindo avançar mais suas linhas, está chegando na área, essa é a proposta, né, agora, com dois jogadores mais centralizados na área, e tá achando os seus atacantes dentro da área, o Flamengo começa a falhar, hein?
0: Volta o Bota, a bola na intermediária, vai Danilo na melu, virou pro Danilo Pereira, pela direita, disputa a jogada, é desarmado, tenta ainda Edenilson, a bola vai pela linha lateral e o Botafogo tá crescendo, o Bota tá crescendo pra cima do Flamengo, é aquele problema do segundo tempo do Flamengo, hein Duda?
3: A intensidade vai caindo e vão aparecendo os espaços na defesa do Flamengo, o Flamengo começa a correr pra trás, agora o Danilo, cara, o Danilo do Botafogo, ele é de uma inteligência, de uma velocidade de raciocínio, né? Ele faz muito, ele é muito diferente dos outros nesse meio de campo do Botafogo.
0: Bom, tá caído lá o Edenilson, Renan Moura.
1: Vai se levantando porque o Botafogo tem pressa para buscar um empate.
0: Tá caído lá, agora já levantou Edenilson, jogador 88 no Botafogo, lateral cobrado pela direita pelo Vitinho, põe na área, corta Léo Pereira de cabeça, vira o jogo pelo lado esquerdo, entrega na intermediária para Samulino, Samulino para o Pedro, Pedro devolve a bola para Jorginho, Jorginho adianta para Samulino, puxa o ataque o Flamengo, ainda Samulino com a bola dominada, é desarmado pela defesa pelo Ferrarese. Ferrarese volta a bola de novo na intermediária, dá no meio campo agora pro Danilo, virou na esquerda, faz uma nova tentativa, vai Danilo, chuta, a bola bate na defesa do Flamengo, bate ainda no Jorginho, volta na intermediária, Jorginho retoma, dá na direita, passa para Royal, o Botafogo agora envolve o Flamengo, a bola com Danilo, entra pela ponta direita para Arthur Cabral, desarmado, Arthur Cabral jogando mais agora pela ponta direita, a bola vem na ponta para Vitinho, retoma pelo Botafogo, vai tentar a balançada, levantou, corta Léo Ortiz, de cabeça retoma a bola, dá para Pedro, o Botafogo agora vai empurrando o Flamengo contra a grande área rubro-negra, vai Arrasca, retoma e resolve o problema pelo Flamengo, devolve a bola de novo pela intermediária para Samulino, Samulino vira o jogo no meio campo para Jorginho, dá para Arrascaeta, Arrasca na defesa para Pulgar, adianta pela lateral direita para Royal, Emerson Royal com a bola dominada, volta para Léo Ortiz, ainda na defesa do Flamengo. Marque o tempo. Faltando 35 para acabar, para terminar o jogo. Avança o Flamengo com o Pulgar fora da área. Adianta, tenta Pedro. A defesa voltou, voltou Samulino. Virou, tenta a tabelinha. Corta Danilo pela defesa do Botafogo. Adiantando para o Danilo Pereira. E o placar, olha ele aí. Ô Samulino!
2: Botafogo!
0: Zero!
4: Central!
5: Neoquímica Arena segue 1-0 Corinthians!
0: E E aí, beleza? Ligado no Futebol Globo CBN. Daqui a pouco vem aí a resenha final. O Chico Aiello na central da bola final com o Duda e o Renan. Volta, bota com o Vitinho. Vitinho domina a bola pela direita. Prepara, levanta, põe na área. Corta, Léo Pereira. Devolve a bola outra vez pela linha lateral. Flamengo agora vai mexer. Vem cara nova aí, hein, Renan Moura?
1: Já confirma o bom de bola.
0: Vem aí o Paquetá.
3: É o Paquetá, porque o Flamengo começa... Isso, tá certo. O Flamengo vai aceitando um jogo descontrolado, né? E o jogo descontrolado é muito mais interessante pro Botafogo. Os espaços vão surgindo com muita facilidade dos dois lados. Então o Botafogo, que com esse jogo se sente mais confortável, acerta nessa alteração, na minha opinião.
0: Bom, já são 12 agora, já são 12 agora no segundo tempo, voltando 33, sai Luiz Araújo, entra o 20, Lucas Paquetá pelo Flamengo, e o Botafogo tem novamente a bola pela direita, a bola vai lá para a área, lateral cobrado pelo Vitinho, levantou a bola, chuta Ferrarese, a defesa corta, volta Vitinho, levanta na área, ela vai pela linha de fundo, é tiro de meta outra vez pro Flamengo cobrar. 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Volta o Bota. O Bota retoma outra vez a posse na bola da intermediária com o uruguaio Monzon. Monzon na defesa. Na defesa ainda dá para Edenilson. Volta a bola da intermediária para Justino. Justino na esquerda. Passa para Marçal. Marçal outra vez na intermediária. Huguinho domina pelo ataque do Botafogo. É o Bota que pressiona. Bota tá se criando em cima do Flamengo, a bola volta na intermediária, vai o Guinho, bota pela ponta direita, tenta Vitinho, limpou na área, devolve agora, tenta Tu Cabral, perdeu o contato com a bola, Rossi, vai lá e pega, que confusione, Renan.
1: Total, e não foi absolutamente nada do Vitinho reclamando de um possível toque no tornozelo direito. Pedro tava sentindo a altura do quadril perto do bumbum, mas segue de pé, segue no jogo.
0: 13 minutos agora do segundo tempo, 1-0, vai ganhando o Flamengo, gol do Samulino no primeiro tempo, e o Flamengo vai à luta de novo pela defesa com o Pulgar, Eric adianta pela ponta para Paquetá, mas o primeiro contato dele com a bola no jogo, volta pela ponta direita para Royal, Emerson Royal, mais atrás a Pulgar, vai começar tudo de novo no meio campo do Flamengo, Pulgar adianta na intermediária para Léo Pereira, bota na ponta esquerda para Ayrton Lucas, adianta para Samulino, volta a bola para Jorginho, hora da grande área, é o Flamengo pressionando, vai Jorginho, a bola levantada, Ayrton levantou e o goleiro Gabriel Batista tá lá para pegar pelo Botafogo no interior da grande área, altura da marca do pênalti do time alvinegro. Tá caído um outro jogador, Vitinho, do Botafogo dentro da meia lua, Renan Moura.
1: Vitinho, o problema parece ser no joelho direito. Vai precisar de atendimento médico.
0: É verdade. Vem aí então o médico do Botafogo, o massagista do Botafogo, ainda não entraram no gramado, mas agora vai. Agora vai lá para o atendimento ao Vitinho e vai tomando a iniciativa de levantar. Está de pé novamente Vitinho, não precisa do atendimento médico e está de novo em pé o jogador do Botafogo. Marque o tempo! Faltando meia hora para acabar, para terminar o jogo do Maraca, rodada 25 do Campeonato Brasileiro. E o placar, olha ele aí: um Samulino,
2: Botafogo
0: 0.
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0: 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A bola volta a circular na defesa do Botafogo. Retoma a bola na intermediária, Justino. Justino vira a bola na esquerda para o uruguaio Monzon. Monzon devolve no lado esquerdo ainda. Busca a jogada com o Marçal, passa na intermediária. Danilo do Fogão e da seleção brasileira, vira o jogo pela defesa para Ferrarese, cruza a linha, aquele meio do campo, bota na ponta direita, tenta a jogada com o Guinho, dá uma paradinha, o Guinho fora da grande área, devolve a bola pela meia direita para Danilo, o camisa 8 do Botafogo, descobre pelo lado esquerdo, Marçal vai levantar a bola na grande área, vai tentar a balançada, ele tem ângulo, marcado pelo Royal, levantou bola testada pelo Arthur Cabral, vai pela linha de fundo, Renan Moura.
1: Ganhou todas da defesa do Flamengo até aqui o Arthur Cabral, mas bola no fundo da rede por enquanto nada, mas não dá pra reclamar de centroavante não, porque ele ainda tem tempo.
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0: 16 minutos, perde a bola Royal, a bola vai lá na grande área, vai Danilo, chuta, manda a bola pela linha de fundo. Outra pane no Flamengo no segundo tempo e agora o Royal perdendo uma bola boba, Renan Moura.
1: Tudo enrolado, Emerson Royal pelo lado direito, deu sorte que o chute cruzado do Danilo foi pela linha de fundo, 1-0 Flamengo.
0: Pois é, e aqui no chat ao vivo, tô sentindo a falta do presidente no chat, o Miro, hein Miro? Tá de folga, Miro. Já são 16, faltando 29. O Flamengo tem outra vez a posse na bola pela intermediária. Trabalha, bota Léo Pereira, tenta pra frente, procurava Paquetá, é desarmado. Retoma o Guinho pelo meio-campo do Botafogo. Acelera, bota a bola na ponta pro Danilo. Aterrissou Rossi, pegou a bola no chão. Adianta imediatamente na frente da grande área para Paquetá. Paquetá devolve para Pulgar, novamente Paquetá. Paquetá, Pulgar, Pulgar na direita para Royal, na ponta para Arrascaeta, é o Flamengo ainda, o Flamengo pressionado pelo Botafogo, não consegue sair ali da pressão do Botafogo no campo de defesa rubro-negra, a bola vem na intermediária na esquerda, retoma Léo Pereira, bota a bola na ponta, dá para Ayrton, Ayrton na intermediária, agora para Samulino, Samulino tenta pela defesa, volta a bola para Arrascaeta, mais atrás da intermediária para Jorginho, vira o jogo pela direita para Pulgar, cruza a linha que divide o campo, bota pela direita para Emerson Royal, dá para Paquetá, devolve para Jorginho, para Paquetá, ele tenta ali uma solução individual, arrasta a bola mais atrás a Jorginho, Jorginho na intermediária para Léo Pereira, é o Flamengo ainda pressionando o Botafogo no campo dele, vai Léo Pereira pela intermediária, volta a bola pelo lado esquerdo, Ayrton se apresenta pela ponta, Léo Pereira dá para o Ayrton, volta a bola na intermediária e a galera do Flamengo sente o drama, começa a incentivar o time de novo, a bola chega na esquerda para Ayrton Lucas, dá uma nova paradinha pela intermediária, prende a bola fora da área, para Paquetá, levanta, bate na defesa, vem ainda, retoma novamente pelo Flamengo, arrasca, arrasca pela intermediária, retoma a bola, vai no lance individual, fora da área, combina, dá para Pedro, na meia lua, girou, arrasca, chuta, e o goleiro Gabriel Batista tá lá para pegar, Renan!
1: Pedro tá tendo uma noite de pivô, mais uma vez, serviu camisa 10 do Flamengo, que bateu mal na bola, rasteiro e o Gabriel Batista encaixou, 1-0 Flamengo!
0: 19-19, o Botafogo vai à luta, o Botafogo tem a posse na bola de novo pela defesa no lado esquerdo, retoma Justino, Justino bota para Monzon na intermediária, vira o jogo pelo lado esquerdo, bota a bola na ponta para Marçal, devolve para o Guinho dá uma nova paradinha, vai o camisa 75 no Botafogo, baixinho o Guinho, ele com ela dominada, aí do Guinho com a bola dominada, tenta a jogada pelo meio campo, volta pela defesa para Monzon, Monzon para Justino, Justino novamente a Monzon, Monzon passa a bola, tenta a jogada com Danilo Pereira, a defesa corta e a bola vai tocada pelo Danilo, outra vez pela linha lateral para o Flamengo cobrar, e o Bota vai mexer de novo, vem aí o Medina, com a camisa número 6, pelo time alvinegro, hein Renan Moura?
1: Exatamente, vai ser a última alteração do Botafogo, não, ainda tem mais uma perna.
0: Volta, volta novamente o Botafogo, a bola com o Marçal, Marçal pela intermediária, volta pela defesa, dá para Justino, vira pela direita para Ferrarese, adianta para Vitinho, Vitinho cruza a linha, que divide o campo com habilidade, domina a bola, bota para frente, salva o Pulgar, retoma, perde a bola, volta para Royal, mas fica caído o jogador do Botafogo, e o juiz para, marca, dá uma nova falta na intermediária do Flamengo. Teve cartão não, né, Renan Moura?
1: Não, por enquanto nenhum cartão no clássico, por incrível que pareça.
0: Olha que loucura, 20 minutos do segundo tempo, nenhum cartão. Galera tá bem comportadinha, hein, Duda?
3: Ah, o jogo tá sendo jogado na bola, e tá sendo bem jogado. Nesse segundo tempo, o Botafogo bem melhor. Uma postura diferente, um jogo mais equilibrado. A posse de bola já mais bem distribuída. É um Botafogo que está incomodando pra caramba o Flamengo. Está quebrando completamente a posse de bola do Flamengo.
0: Vem aí mais uma alteração no Botafogo. Vem aí o argentino Medina. A falta cobrada pelo Edenilson. Bota pela ponta direita para Ferrarese. De cabeça, tenta no meio-campo. A defesa faz o corte. A bola retomada pelo Pedro. Mas antes caiu lá o jogador do Flamengo na grande área, Jorginho. O juiz para, marca da falta. E ele caiu mal, hein, Renan?
1: Pois é, porque bateu na nuca do Jorginho. O Marçal até vem para se desculpar com a camisa 21 do Flamengo. E nesse momento sai o Edenilson com 88. E entra o Medina com a camisa número 6.
3: É, mais uma renovação física também, né? Acho que até o Edenilson cresceu nesse segundo tempo. E agora com essa substituição, para não perder força lá na direita, né? Porque é por ali que o Botafogo está incomodando bastante o Flamengo.
0: Marque o tempo! 21:24 para acabar, para terminar o jogo no Maracanã, rodada 25 do Campeonato Brasileiro. E o placar, olhem aí: o Samuel Lino, 0.
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0: 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O Botafogo mexeu, saiu o Edenilson, entrando o argentino Medina com a camisa número 6, vai jogar lá pela ponta direita. E o Bota tem uma nova falta e tá lá o Danilo para cobrar. Vem mais pressão aí do Botafogo para cima do Flamengo. Danilo toma posição pela intermediária, vai botar lá no bolinho, vai botar lá no bafafá. É um bom momento pro Botafogo que tá tentando o gol do empate. Lá vai Danilo levantar a bola na grande área de canhotinha. Ele dá uma mirada na bola, dá uma mirada lá na grande área. Partiu pra bola, Danilo levantou. Rossi tá lá para pegar. Olha, pegou quase que no contrapé, o goleiro do Flamengo. Rossi com as mãos, devolve a bola na esquerda para Ayrton Lucas. Acelera Ayrton pela ponta, dá de calcanhar, devolve a Samulino, outra vez para Ayrton Lucas, retoma pelo meio campo, para Paquetá, Paquetá de calcanhar, para Pulgar, retoma a bola pela direita, retoma Arrascaeta, vai bater, levantou, Pedro testou, bingo! Mas havia impedimento e era o Paquetá, Renan Moura.
1: Apareceu, meu amigo, como um foguete lá na pequena área do Botafogo. Resta saber se estava realmente impedido ou não. Paquetá faz gesto que não estava. Vai passar aquela linha do semiautomático, já saberemos.
3: É, foi muito seguro, né, o auxiliar na marcação. Muito seguro. Aqui de cima é difícil, tá? Porque é um lance em movimento, rápido. Dá a impressão que o Paquetá vem um pouquinho de trás, dá a impressão. Mas o auxiliar tá ali na linha e o semiautomático vai dar essa resposta pra gente. Muito seguro o auxiliar na marcação.
0: Pois é, e o Paquetá fez o que o Pedro não vem fazendo, hein, Renan?
1: Exatamente. Concluir pra gol, impedimento marcado. Levantou o braço esquerdo, o árbitro. Segue 1-0 o Flamengo.
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0: 24, faltando 21 para acabar, para terminar o jogo. 1-0, vai ganhando o Flamengo. Gol do Samulino. Ando, bota, vai a luta de novo com Danilo. Danilo do fogão e da seleção devolve a bola na ponta para Marçal. Marçal novamente para Danilo pela intermediária. Volta a bola pelo meio campo, adianta, faz uma nova tentativa com Medina. O argentino Medina devolve, dá para o Guinho. O Guinho na ponta para Marçal. Outra vez na intermediária para Medina. Hora da grande área, trabalhou. Ele é marcado lá pelo Paquetá, devolve a bola pela direita, vem para Ferrarese na ponta direita para o Vitinho, vai levantar a bola na grande área, vai tentar a balançada perto da grande área, devolveu, vai lá, Pedro salva como se fosse o zagueiro pelo Flamengo, volta a bola na ponta para Samuel Lino, devolve pela defesa, mas o Botafogo não desiste, o Bota retoma de novo a posse na bola, já são 24:30 e o Bota volta a pressionar atrás do gol do empate, a bola no meio campo com Marçal, passa na intermediária para o Guinho, na parte central da intermediária, volta pela defesa para Justino. Justino outra vez no lado esquerdo para Monzon, o jogador uruguaio, bota na ponta para Marçal, lá vai o capitão do Botafogo, tenta a balãozada, não tem ângulo, volta para o Guinho, hora da área, bota pela ponta direita para o Vitinho, ele retoma, vai cruzar lá na grande área, é um bom momento do Botafogo, virou, Ferrarese levantou, a defesa cortou com o Pulgar na ponta direita, volta Vitinho, dá uma balãozada, põe na área, a defesa corta e a bola sai da grande área de novo para a Arrascaeta, mas o Bota não descansa, o Bota retoma novamente a bola com Monzon pela intermediária alvinegra, vira o jogo pro Justino, o Botafogo sente que dá, o Botafogo avança, chega a bola na esquerda, o Guinho na ponta, para Marçal, tenta Danilo, é o Botafogo pressionando, Danilo pela meia direita, passa a bola novamente para Ferrarese, vai tentar o levantamento da grande área, dá na ponta para Vitinho, tenta a jogada como se fosse ponta direita, é desarmado, a defesa corta, finalmente alivia Samulino pelo time do Flamengo, passa a bola pela defesa, dá para Pulgar, fica enrolado e ela vai outra vez tocada pelo Flamengo, pela linha lateral para o Bota cobrar. Marque o tempo! Faltando 19, avança novamente o Botafogo com Monzon. Monzon bota na esquerda, dá para Marçal, devolve na intermediária para o Guinho. O Guinho mais atrás da Marçal, novamente para Monzon. É o Botafogo que sente que dá. O Botafogo ganha espaços no campo de defesa do Flamengo. A bola pela direita com Ferrarese. O venezuelano adianta na intermediária, tentava lá, passava a bola, procurava na intermediária lá o Danilo Pereira, que é desarmado. O Flamengo retoma com Pedro, bota a bola para frente, procurava Samulino. Chega, primeiro goleiro Gabriel Batista faz o corte de pé, bota a bola para frente, adianta na intermediária, trabalha pelo lado esquerdo para Arthur Cabral, agora na ponta para Marçal, vai dar a balãozada na grande área, ainda Marçal com ela dominada, mais atrás da defesa para Monzon, é o Botafogo empurrando o Flamengo contra o seu, contra a sua grande área, vem a bola na intermediária, vai Marçal para o Guinho pelo meio campo, já são 27, levantou, vai lá Rossi, ele faz a proteção, entrou ali numa confusão, mas ganhou o tiro de meta. Renan.
1: Pois é, Rossi tá batendo cabeça, a verdade é essa. Que na minha frente trombou com o Ayrton Lucas, sorte que a bola foi pela linha de fundo e o Ayrton ainda tentou agarrar o Medina para que o goleiro se aproximasse, mas ele não entendeu. 1-0 Flamengo.
3: É, o Rossi tá todo enrolado, mas sabe o que é isso? É a consequência de um Botafogo que incomoda o Flamengo, pressiona o Flamengo, empurra os zagueiros do Flamengo para dentro da área. Os zagueiros do Flamengo não estão mostrando muita segurança na marcação ao Arthur Cabral, segue dando uma canseira. É um jogo completamente diferente nesse segundo tempo.
0: 28, faltando 17 para acabar, para terminar o jogo. 1-0, vai ganhando o Flamengo, mas o Flamengo sofre nesse segundo tempo com a pressão do Botafogo. Daqui a pouco vem aí o Chico Aiello e a sua resenha final no Futebol Globo CBN, fechando esse domingo. E o Flamengo avança de novo na intermediária, tenta ler o Ortiz, adianta, dá para Pedro. Pedro virou na ponta direita, a bola chega no interior da área, vai lá Paquetá, vai pro chão, mas havia impedimento, marcava o Bandeirinha. Paquetá deu uma rolada no chão, mas havia impedimento, marca o Bandeirinha, confirma o juiz. 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
0: Quase 29 minutos no segundo tempo, diga lá, Renan Moura.
1: Júnior Santos e Vilhalba, já no time do Botafogo.
3: Vai pegar carona no bom momento, né? Isso aí, o Belão já vai botar jogadores que têm olhar pra frente.
0: Olha aí, vem aí, jogadores de ataque no Botafogo, e o Bota pressiona outra vez, vai Marçal pelo lado esquerdo, trabalha, dá uma sambadinha na frente do Royal, adianta a bola, volta pelo meio campo, trabalha o Guinho, chuta, ela vai pela linha de fundo. Renan Moura.
1: Bom chute do Guinho, mas não teve a direção correta. Alteração no Flamengo, vai sair o De Arrascaeta com a 10 para a entrada do Carrascal com a camisa número 15. Mais uma alteração do técnico Leonardo Jardim, a segunda do jogo.
3: É, essa é uma realidade no Flamengo, né? A realidade do Arrascaeta. Ele não é mais jogador para 90 minutos. O Arrascaeta não é mais um jogador para 90 minutos, não é de hoje. E nesse segundo tempo mais dinâmico, né, com um campo mais aberto, um campo maior, é muito ruim para o Arrascaeta. Ele apareceu numa única jogada que ele finalizou fraco, na jogada que a única que ele encontrou o Pedro pelo meio, e ficou realmente apagado, um segundo tempo apagado do Arrascaeta.
0: Bom, e o Bota vai mexer daqui a pouco, vem aí Vidalba com a 77, o Júnior Santos com a 7, o Bota avança de novo com o Guinho, bota pela ponta direita pro Vitinho, vai tentar a balançada na grande área, o Botafogo segue implacável, pressionando o Flamengo o tempo todo, desde o primeiro minuto no segundo tempo, a bola volta pela direita, tenta novamente, Vitinho é desarmado, corta a defesa do Flamengo com o Samolino, o Bota retoma de novo, a bomba do Arthur Cabral, e o Rossi tava lá, Renan Moura.
1: Pra encaixar, detalhe aqui, o Jorginho teve um corte quase que na altura da nuca, e tá com aquela touca de natação.
0: Bom, vem aí então Vidalba com a camisa número 77, jogador uruguaio, mais um uruguaio em campo, Vidalba vem aí aos 30, e o Flamengo também vai fazendo mais uma alteração, Flamengo que mexeu com a entrada do Carrascal em lugar do Arrascaeta, marque o tempo! 31, faltando 14 para acabar, para terminar o jogo. E o placar, olha ele aí.
5: Flamengo
0: 1, Samolino.
5: Botafogo
0: 0.
6: Central.
7: Na Neoquímica Arena, a pressão é do Corinthians, mas segue 1 Santos, 0 Timão.
5: Edson Mauro.
0: Comunicando no Futebol Globo CBN. Então o Botafogo fez duas também, hein, Renan?
1: Saíram Vitinho com a 2 e o Arthur Cabral com a 19. E entraram o 7, Júnior Santos, e 77, Vidalba.
3: Olha, o Belão tirou o melhor atacante do Botafogo, o Arthur Cabral, que em vários momentos recebe críticas dos torcedores, mas hoje não. Hoje não. Hoje o Arthur Cabral tava dando uma canseira tremenda nos zagueiros do Flamengo. Eu acho que os zagueiros agradecem, porque estava se sentindo confiante. Foi o jogador que mais finalizou no gol do Flamengo, o Arthur Cabral. Então acho que nessa o Belão escolheu errado.
0: 32, ataca o Flamengo, vai Pedro, perto da grande área, já na meia-lua, desarmado, a defesa corta com Justino, o Flamengo retoma pelo lado esquerdo, Samolino devolve a bola, dá na ponta, procura na intermediária, pega a bola pelo lado esquerdo, Samolino na área, limpou, Paquetá, chuta, e o goleiro Batista, Gabriel Batista, tá lá pra pegar, Renan.
1: Defesaça do Gabriel Batista, olha o Botafogo.
0: Alto Bota, o Bota já responde pela direita, a bola vem na intermediária, vai ainda, tenta Júnior Santos na grande área, trabalhou, botou na direita, busca a jogada pela ponta com Medina, a defesa corta, não, o árbitro dá tiro de meta, Renan.
1: Tá certo, bandeirinha foi muito bem, bandeirinha número 2, o Luiz Cláudio Regazzoni marcando tiro de meta, último toque foi do Vidalba, uma jogada de extrema paixão do Ayrton Lucas para ajudar na defesa.
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0: 33, faltando 12 para acabar, para terminar o jogo. O Flamengo tem outra vez a posse na bola na intermediária. Ela é recuperada pela defesa, vai Carrascal, adianta e perde a bola. Na sequência para Ferrarense, é o Botafogo que vai para cima tentando o gol do empate. Ferrarense e bota a bola na ponta direita, chega ainda pela extrema direita, prepara, Vidalba cruza, põe na área, a defesa fica olhando, a bola vai lá do outro lado, e é lateral pro Flamengo cobrar, aos 34, faltando 11, o Botafogo não sai de cima, Duda.
3: É isso, o Botafogo tá vivo na partida, tá tudo em aberto, Edson, tudo em aberto, o Botafogo tá vivo, encontrou uma maneira de jogar nesse segundo tempo, muito mais agressivo, né, o Vidalba que entrou agora lá pela direita, ele com a bola pode dar mais agressividade, porque ele é um atacante, né? Ele vai fechar ali sem a bola, o lado direito. O Botafogo passa a jogar sem um lateral direito de posição, mas é um Botafogo que se arrisca mais, que vai mais à frente e equilibrou completamente o jogo nesse segundo tempo.
0: 34 e o Flamengo retoma com o Samolino, tenta a jogada pela ponta com Carrascal, é desarmado, a defesa do Bota retoma com Vidalba, adianta na intermediária para Júnior Santos, ele correu, retoma, dá uma nova paradinha, aí do Jacaré com ela dominada, passa a bola na defesa para Ferrarese, adianta pela direita para o Guinho na ponta para Vidalba, avança, vai na área, dá uma paradinha, retoma a bola, vai cruzar na área, devolve na área, hora da área, vai Danilo, devolveu uma bomba, o Guinho mandou mal. Mal demais, mas bateu na defesa e ganhou o escanteio, hein, Renan Moura?
1: Bateu no Eric Pulgar, é pressão total do Botafogo. Flamengo tá nas cordas, vem o fogão.
0: Novo escanteio pro Bota cobrar pela direita, vai Danilo, vai botar lá no bolinho, é um bom momento pro Botafogo. Mais um bom momento pro Botafogo, que não para de atacar o Flamengo desde o início do segundo tempo. Partiu pra bola Danilo, levantou, botou na área, a defesa corta a bola, sai da grande área. A defesa do Flamengo faz o corte, ela volta pro Botafogo. O Bota domina de novo pelo meio-campo com o Guinho. O Guinho com ela dominada, bota na ponta direita, procura Vidalba. A bola quica, vai saindo, não chegou a sair. E definitivamente saiu. Agora para a lateral pro Flamengo cobrar. Marque o tempo! 35, faltando 10 para acabar, para terminar o jogo no Maracanã. E o placar nesse clássico do tamanho do Brasil? Olha ele aí! O Samulino!
5: Botafogo!
0: 0!
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0: 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Avança o Bota de novo na intermediária, tenta Júlio Santos, devolve na esquerda, volta a bola na ponta para Danilo Pereira, fora da área, vai bater, colocou. Rossi tá lá para pegar na pequena área. 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O Flamengo com resultado vai evoluindo, vai encurtando por enquanto a distância para 3 pontos diante do Palmeiras, que hoje às 6:30 jogará com o Mirassol em Mirassol. E o Flamengo tem aquele jogo atrasado com o Mirassol que vai ser pago na quarta-feira aqui no Maracanã. E o Flamengo se defende novamente com o Léo Pereira. Léo Pereira retoma a bola pela intermediária rubro-negra, na parte bem central da intermediária. Solta a bola pela meia-direita, adianta para Lucas Paquetá. Paquetá devolve para Samulino. Samulino cruza a linha que divide o campo, mas ao contrário, ele volta para o seu campo de defesa, dá para Ayrton. Ayrton na intermediária para Pulgar. Vira o jogo pela defesa do Flamengo ainda com Léo Ortiz. Novamente para Pulgar, adianta na intermediária para Paquetá, vira na esquerda, passa a bola novamente para Jorginho, mais atrás a Léo Pereira. Léo Pereira na direita para Léo Ortiz, ele entra de novo no campo do Botafogo, adianta a bola, dá para Royal na tabelinha, tentava lá Carcal, ficou lá no chão o Royal, que agora fica lá, olho no olho com o jogador do Botafogo, hein, Renan Moura?
1: Parecem dois rinocerontes, um colocando chifre no outro. Agora o árbitro da partida vai tentar controlar a situação com cartão. Ou aquela boa e velha conversa do futebol.
0: Pois é, tava lá com o... Ih, ferrou, Renan Moura.
1: Amarelo, tava pedindo bom de bola aí, ó. Não esqueceu não, ó. Cartão amarelo pro Marçal. Eu acho que também teve pro Emerson Royal. Olha lá, xinga daqui, xinga dali. O Marçal também, vou te contar, ultimamente tá brigando mais do que jogando bola, hein?
0: Pois é, são 38, impressionante. Cartão amarelo saiu pela primeira vez, Marçal, aos 38 minutos desse segundo tempo. Lateral já cobrado, a bola volta pelo ataque do Flamengo, retoma pela direita, Carral, devolve a bola, chega no meio pro Pedro, na meia lua, vai tentar bater, limpou, procura, limpa mais uma vez, perde a bola para Marçal. Pedro tenta a retomada, a defesa do Botafogo faz o corte com Justino, e ela volta pro goleiro Gabriel Batista no interior da grande área, bota a bola na meia lua, ela volta ainda pela intermediária, retoma o Guinho, garoto de 19 anos do Botafogo, retoma a bola, volta pela defesa, dá para Justino, adianta pela direita, o Ferrarese, Ferrarese adianta pela ponta direita pro Vidalba, Vidalba tenta no ataque, é desarmado, corta Léo Pereira pelo Flamengo, adianta a bola para Ayrton, Ayrton volta para Jorginho, Jorginho na intermediária para Pulgar, retoma a bola de longe, devolve para Léo Pereira, ameaçou passar pro Rossi, prefere agora curtinho para Léo Pereira. Léo Pereira na defesa do Flamengo ainda, volta a bola no lado direito para Léo Ortiz, devolve a bola pela direita para Royal, perde a bola lá o Léo Pereira, retoma, vai Júnior Santos, fora da grande área, é o Bota pressionando, Júnior Santos, jogador de força, procura entrar na grande área, trabalha desarmado, Royal vai lá, dá uma dura nele, Júnior Santos continua dominando a bola, já são 39, faltando 6 para acabar, para terminar o jogo, o Duda falou que continua o jogo em aberto, minha gente, bola novamente, vai pela direita, Júnior Santos, bota pro Vidalba, na ponta direita, mata a bola no peito, evita a saída dela pela linha de fundo, domina, chuta a bola, bate no Ayrton, vai pela linha de fundo, e o Bota ganha um novo escanteio pelo lado direito, vamos chegar aos 40, escanteio pro Bota cobrar na direita com Danilo, toma posição, escanteio tem, alerta de gol, galera alvinegra, Danilo toma posição para fazer a cobrança, vai botá-la no bolinho, é um bom momento agora pro Botafogo, 1-0 vai ganhando o Flamengo, partiu Danilo, levantou, botou na área, Rossi dá um tapa na bola, retira da grande área, ela volta pela ponta direita para Danilo, retoma pelo Botafogo, vai dar uma nova balãozada, levantou, Rossi, pega em definitivo, Renan,
1: e vem o Flamengo,
0: volta o Flamengo pela direita com Carrascal, Rossi passa a bola pro Carrascal, retoma a bola, bota na área, Samulino tirou do goleiro, chutou, bim!

0: cara, e acabou no pé do Samulino, e acabou no fundo da rede. E bola no fundo da rede, tem aquele barulhinho bom, aquele barulhinho bom, Samulino. Meteu essa, hein, Samulino? Meteu mais essa, Samulino, que marca o seu segundo gol do clássico e empurra a bola com categoria. Boa, boa, boa, Samulino! E ele foi lá e deu recado pro goleiro. Tem que respeitar! E agora tá lá! 2-0! Mas que puxada é essa, Renan Moura?
1: Fala mal do homem, Rossi! Foi ele quem começou o contra-ataque do Mengão. Hoje tá liberado pra ver rede social, Rossi. Um passe com as mãos em direção a Carrascal, livre de marcação. Foi carregando da área de defesa, área de ataque. Encontrou Samuel Lino, mais uma vez, nas costas da defesa do Botafogo, na saída do Gabriel Batista. Um toquezinho só para tirar do camisa número 12 do Fogão, fazer o segundo gol do Mengão. 2-0, te cuida, porco!
0: Zé Samulino hoje tá fazendo história na Genguinha, Chico Aiello.
2: Oitavo gol do Samuel Lino, 47 tem o Mengão.
0: É, e agora numa respiradinha, hein, Duda?
3: É, num contra-ataque muito bem puxado, né? Muito bem puxado, com três jogadores participando do contra-ataque. É belíssima a finalização do Samuel Lino, cada vez mais, Edson, ganha confiança de frente pro gol. Tá sendo mais objetivo, tá sendo mais preciso. Agora, um gol na medida certa pro Flamengo, porque o Botafogo tava ganhando confiança, tava buscando gol, foi pro tudo ou nada, forneceu o contra-ataque.
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0: 43, o Flamengo com resultado, mantido aí essa vitória sobre o Botafogo por 2-0, dois gols do Samulino, chega aos 48 e vai ligar o secador. Quando o Flamengo avança, tem lá na área, vai lá Pedro, vai pro chão, o juiz para, marca, não dá nada, mas tava lá correndo ainda, era o Carrascal pelo ataque do Flamengo. A bola volta mais uma vez pela intermediária, recupera, tenta pelo meio campo, vem a bola mais uma vez pela defesa do Botafogo, retoma o uruguaio Monzon pela intermediária, trabalha a bola pelo lado esquerdo, bota pra frente, retoma novamente Carrascal pro Samulino, pro Carrascal, pro Samulino, na grande área, agora Carrascal chutou,

0: arrancada maravilhosa, uma brincadeirinha, uma triangulação e a bola no pé do Carrascal, que bota no fundo da rede. E bola no fundo da rede, tem aquele barulhinho bom, aquele barulhinho bom, Carrascal. Meteu essa, hein, Carrascal? E ele foi lá e deu recado pro goleiro: tem que respeitar. E agora tá lá, 3-0. Ah, quero tudo explicadinho, Renan Moura.
1: Na euforia do segundo gol, não deu nem pra confirmar que o Cebolinha tá em campo. Foi dele o passe para Carrascal, só um toque na bola, no famoso faz e me abraça. E aí o bailarino da bola, ele não perdoa. Carrascal, colombiano, rubro-negro, bota no cantinho do Gabriel Batista. 3-0 Flamengo, te cuida, porco!
0: E vai pra Jandinho Carrasca. Chico Aiello.
2: O quarto dele no Campeonato Brasileiro, 48, tem o Mengão.
0: É, eu bem que percebi que havia um corpo estranho em campo, hein, Renan Moura?
1: Saiu Pedro com a camisa 9, entrou o Cebolinha com a 11, tá negociando pré-contrato com o Krasnodar da Rússia, pode sair ainda nessa janela, mas a janela russa fecha dia 10 de setembro.
3: É, quem é vivo sempre aparece, né? E foi fundamental na construção desse, que foi um golaço, né? Terceiro gol do Flamengo foi uma pintura de jogada coletiva, toques precisos, toques rápidos pelo meio, envolvendo a defesa do Botafogo, que realmente arriou os quatro pneus. Está nas cordas do 3-0, com a capacidade técnica que o Flamengo tem. Um jogo apertado, ele matou em 3 minutos.
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0: Volta o Bota aperta, a bola vem para Júlio Santos, fora da grande área, tenta o gol do Botafogo, levantou, botou na área, Rossi tá lá para pegar. Como é que é? Fala mal do Rossi, Renan Moura.
1: Pois é, essa semana ele foi perguntado sobre as críticas que vinha sofrendo, sobre os gols principalmente de fora da área. Tentava se esticar, mas não pegava. O Rossi falou, não vejo rede social. Se fosse assim, meu amigo, cada clube trocaria de goleiro a cada 5, 6 meses. Sempre vai falhar goleiro.
0: Verdade. Renan Moura, já são 47. Vai acabar, vai terminar daqui a pouco o jogo, vai terminar o clássico do tamanho do Brasil. E veja você como é o futebol, hein? O Bota vai à luta, vai Danilo Pereira na área, chutou. Rossi brilhou de novo.
1: Estava impedido o Danilo, mas a finalização foi boa. E o Rossi catou. Fala mal do Rossi, fala! 3-0 Mengão.
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0: E como é esse negócio chamado futebol? O Botafogo pressionou praticamente 40 minutos o Flamengo, empurrou o Flamengo na área dele. O Flamengo em duas puxadas conseguiu os seus 3 gols, os seus 2 gols no segundo tempo, já havia marcado o primeiro com Samulino, 2 gols, e o Carrascal mais 1 gol do Flamengo. O Flamengo tem outra vez a posse, não é o Botafogo que tem a posse na bola, a bola passada na lateral direita, busca a jogada, Vidalma dá uma paradinha, volta pelo meio campo, recupera novamente o meio campo do Flamengo, a bola recuperada na intermediária, volta para Paquetá, Paquetá devolve pelo lado esquerdo, vem a bola na ponta pro Samulino, desarmado no meio do caminho, Justino retoma e devolve novamente ao seu goleiro no interior da grande área. Vamos até 49, vamos até 49, já são 48 e meio, vai acabar, vai terminar, entramos no último minuto do jogo no Maracanã, no clássico do Maracanã. A bola vai lá para a grande área do Botafogo, faz a tentativa Danilo Pereira, a bola rápida demais, saiu, vai pela linha de fundo e o juiz está com pita de que vai pedir a bola. O árbitro da partida, Alex Stefano, juiz do Rio de Janeiro, pede a bola, levanta o braço e termina o jogo. 3-2 do Samulino, 1 do Carrascal.
5: Botafogo
0: 0. Flamengo ganhou e agora é secar o Palmeiras, que vem aí contra o Mirassol às 6:30. E agora vem aí
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2: Clube na CBN, mais uma vitória do Flamengo no Campeonato Brasileiro, final de jogo no Maracanã, Flamengo 3-0 para a equipe do Botafogo, com dois gols do Samuel Lino e um gol do Carrascão. Primeiro gol do Lino aconteceu no primeiro tempo, depois ele fez o segundo aos 40 e aos 44 minutos o Carrascão marcou o terceiro gol do Mengão. Com essa vitória, Flamengo dá uma colada legal no Palmeiras, hein? Flamengo segundo colocado com 48 pontos e o Palmeiras lidera a competição com 51 pontos. Já já tem Palmeiras e Mirassol lá no Maião e o Flamengo tá coladinho no Palmeiras. E na quarta-feira o Flamengo iguala o número de jogos. O Flamengo vai enfrentar justamente o Mirassol às 19h30 no estádio do Maracanã. O jogo do Flamengo atrasado, então o Flamengo vai ficar também com 25 jogos. Chegou. Vamos ouvir ele, o Carrascão, que fez o terceiro gol do jogo, o terceiro do Mengão.
6: E até o Flamengo faz o segundo gol, é ali que tem que se concentrar um pouquinho para melhorar. Parece chato fazer essa pergunta no 3-0, mas sempre há o que melhorar.
7: Sim, creio que é bueno que... hay que seguir mejorando mucho para seguir haciendo muchos goles en la definición. Creo que el equipo viene por buen trabajo, los que juegan, los que le toca entrar. La verdad que están todos muy unidos y la verdad que muy contento por la victoria y por el esfuerzo que hizo el equipo.
6: E esse terceiro gol, deu pra ver a comemoração de vocês, todos muito satisfeitos, porque a jogada deu toda muito certo, foi um gol muito bonito na casa.
7: Sí, la verdad, muy contento por el gol, creo que de base y creo que es eso, que es el fútbol del Flamengo y eso es lo que quiere la gente.
2: Muito bem, esse é o Carrascão, né? Que fez o terceiro gol do Flamengo, né? Foi perguntado sobre o sufoco que o time tomou no segundo tempo e ele disse, né? O Flamengo teve a oportunidade até de matar o jogo nos primeiros 45 minutos. 97.9988, 97.9988. Tô esperando a participação da galera do Mengão e também da galera do Fogão, hein? Sim, Renan. Perdão, achei que...
8: Eu chamei sim, Chico, só para trazer aqui um detalhe que assim que acabou o jogo, né, tanto o Léo Ortiz como o Léo Pereira e o Ayrton Lucas ficaram aqui atrás da baliza no setor norte do Maracanã, demonstrando muito esgotamento por essa partida que foi muito exigida do time do Botafogo no segundo tempo, né? E os jogadores de defesa do Flamengo, tanto o Léo Ortiz como o Pereira, elogiando também a partida do Ayrton Lucas, que foi realmente impecável pelo lado esquerdo, onde o Botafogo atacou muito nesse segundo tempo, né?
2: Muito bem, bom, Renan, bom registro. O Emerson Royal, gente, depois a gente vai ter esse labial aí, né, do que disse o Emerson Royal agora pro Marçal, né? Essa leitura labial já já vai acontecer nas redes sociais e a gente vai entender, não sei se foi alguma coisa de chora, chororô, alguma coisa. E é o Marçal justamente que vai falar em entrevista à TV Globo.
9: Que é punida diante de um adversário da qualidade do Flamengo. O que é que você pode falar sobre isso para que isso não se repita? E vocês conseguiram, vamos dizer assim, melhorar basicamente no segundo tempo, né? No início do segundo tempo.
10: Eu acho que se fez desde o bom daquele que foi o jogo. O Flamengo foi superior no primeiro tempo. No segundo tempo a gente entrou melhor, criamos chances. Não concluímos. Depois a gente acaba por errar algumas bolas, né? O terceiro gol, inclusive, foi uma falha minha aqui na lateral, que é como você disse, é um clube com muita qualidade, jogadores com muita qualidade. Eles acabando fazendo o terceiro gol e aí fica difícil para correr atrás por pouco tempo.
9: Mas o que é que aconteceu com o Emerson Royal agora, fim do jogo? A gente tem umas imagens de uma confusão entre vocês dois. O que é que você pode falar?
10: Não, eu fiz a falta nele, peguei o pé dele, mas não foi para tudo aquilo que ele estava, aquele show que ele estava fazendo. Pedi para que levantasse logo, aquela coisa de jogo quente, normal. No final do jogo eu falei, inclusive, para ele que isso daí fica dentro de campo, é normal do jogo.
9: A zona de rebaixamento está a 5 pontos, o Botafogo apenas à frente dela. Passa a ser uma preocupação, terceira derrota seguida no Brasileiro?
10: Não passa a ser uma preocupação não. De fato, a gente está preocupado com os pontos, porque a gente ainda sabe que pode lutar por uma vaga na Libertadores. A gente sabe que cada vez que a gente não consegue somar, a gente fica mais distante. Mas a gente tem certeza certeza que nos próximos jogos a gente vai tomar ponto e vai ficar mais tranquilo.
11: Muito bem, tá aí o Marçal, né? Jogador do Botafogo. Depois a gente vai ter, né? É, a rede social vai mostrar pra gente, a galera que faz a leitura labial, né? Vai fazer essa leitura labial. Eu não sei se foi alguma coisa de chororô, chora agora, alguma coisa em relação...
3: É, isso aí, Chico. Isso, chora, né? Agora, chora, chora isso. Agora. Ah, é provocação lá dentro de campo, nada demais
11: sim,
3: também.
11: Sim, eu também acho, é. Só que é o seguinte, né? Você já sabe que já alguém vai potencializar isso, porque não pode, enfim.
3: Não, poder pode. Ele não botou a mão na boca, o que não pode é botar a mão na boca, né?
11: Não, sim, não, eu digo o seguinte, é de provocação, que não tem que provocar, que não, entendeu? Né?
3: Ah, meu Deus.
11: É, quem nunca deu chute numa bola, mas tudo bem.
3: É verdade.
11: É, pô, esse que é o problema, né? Esse que é o problema. Bom, Flamengo venceu por 3-0, finalzinho de jogo lá na Neoquímica Arena. E o Santos, gente, tá vencendo o Corinthians, hein? Ótimo resultado para o Santos, se distanciando do Z4. O gol foi do Oliva. A gente está com 53 minutos do segundo tempo. 97.9988. Já eu vou ouvir a galera no Futebol Globo CBN.
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0: Na Globo e na CBN, 6:03 da... Sim, Renanzinho.
1: Só um princípio de confusão que acontece aqui no setor sul do Maracanã, onde está a torcida do Botafogo. Alguma correria ali de policiais militares também, para tentar evitar que essa confusão se espalhe, né, para todo esse setor aqui destinado à torcida visitante. Mas tem muitos torcedores do Botafogo que estão preocupados aqui, olham também para trás, porque parece que há também uma possível briga nos corredores aqui do Maracanã. Mas a torcida do Botafogo só pode deixar aqui o estádio depois de 40 minutos do apito final da partida. Então, há aqui um clima de apreensão e nervosismo de torcedores do Botafogo, com essa correria também de policiais militares.
0: Valeu, Renan. Segue acompanhando aí. Qualquer novidade, você informa pra gente aqui dentro dessa Central da Bola. Final de jogo na Neoquímica Arena, gente. Gigante essa vitória do Santos, hein? Gigante essa vitória do Santos. Fora de casa, um pro Santos, como é de...

0: Sim. Todo mundo descolando ali do Z4 do Campeonato Brasileiro. Bom, 6:04 é hora de opinião nessa Central da Bola. O que foi a vitória do Mengão? Flamengo 3-0 Botafogo. Ele conta e manda no nosso timaço.
1: Se a gente fosse fazer um título, né, do que foi esse jogo, acho que um título caberia para as duas equipes. Eu já vi essa história antes. É isso, porque dá para usar. Eu já vi essa história antes para o Flamengo e dá para usar a mesma frase para explicar o Botafogo nessa partida em que o Flamengo venceu por 3-0, Chico. Primeiro tempo, total domínio do Flamengo, volume, pressão, bola na área do Botafogo. Faltou precisão ao Flamengo, mesmo assim fez o gol. Então é aquele massacre de 1-0, né? Domínio de 1-0. Porque o Flamengo esbarrou muito, ou na sua falta de precisão, ou no campo congestionado. Contra um Botafogo que não conseguiu atacar praticamente. Atacou muito pouco, dependendo da bola longa, de falhas do Flamengo. As falhas até surgiram. Numa delas, Botafogo fez um gol, que foi bem anulado, o gol do Arthur Cabral. Abriria o placar com o gol do Arthur Cabral, mas a bola tocou na mão dele, ele foi o finalizador. Então tem que anular o gol. Logo depois o Flamengo fez 1-0 com Samuel Lino, belíssimo lançamento do Jorginho, furando o bloqueio defensivo do Botafogo. Pegou no momento que as linhas do Botafogo estavam um pouquinho mais altas, né? Então o Jorginho encontra o campo para fazer o lançamento longo. Eu diria que foi quase que assim, o único lançamento longo do Flamengo, porque foi um primeiro tempo com campo reduzido. Na maior parte dele, campo reduzido. Os jogadores todos dentro do campo do Botafogo. E uma linha de 5 plantada dentro da área do Botafogo. Mas o Botafogo não impediu. O volume não impediu. As jogadas pelos lados do campo. E faltou o Flamengo um pouquinho mais de capricho para conseguir uma vantagem maior no primeiro tempo. E aí, já vi essa história antes, né? Quantas vezes o Flamengo não teve domínio absoluto no primeiro tempo, mas não conseguiu transformar isso num placar mais confortável, mantendo o adversário vivo. O Botafogo reagiu no segundo tempo, o Botafogo adiantou suas linhas, no meu entendimento, para quem precisava de uma proposta mais ofensiva, de mais velocidade, para mim o Belão errou ao tirar o Montoro e colocar o Danilo Pereira. O Danilo Pereira não acrescentou nada, nada. Porque lá dentro da área já tinha um jogador que estava incomodando, que era o Arthur Cabral. O Arthur Cabral estava ganhando no alto, ganhou todas as bolas pelo alto dos zagueiros do Flamengo. É, no primeiro tempo que o Botafogo sobreviveu da bola longa, a bola morria nos pés do Arthur Cabral e ele estava conseguindo fazer a proteção, é que ele não tinha muita companhia. O Montoro estava ajudando muito também no combate no meio e era o jogador que mais se aproximava, depois o Danilo se aproximava, mas Danilo e Montoro, quando pegavam na bola, conseguiam dar um respiro ao Botafogo. E aí o Belão tirou o Montoro. Já teve que fazer uma primeira alteração com a lesão do Alex Telles. Não abriu mão da linha de 5. Colocou o Monzão e empurrou o Marcel para a esquerda. Aí tira o Montoro e coloca o Danilo Pereira. No intervalo. Assim, no intervalo não, perdão. Foi ali no iniciozinho, né? Acho que do segundo tempo. Não entendi. Não entendi essa alteração. É, acho que o Botafogo perdeu a velocidade, perdeu o drible do Montoro. Ele estava bem dentro daquilo que o Botafogo conseguiu jogar. Ele estava ali tentando, né? E aí o segundo tempo se anuncia de maneira diferente. E aí eu já vi essa história antes com o Flamengo. O Flamengo perde a intensidade e o jogo fica fora de controle. O Flamengo perde o controle da partida. Propõe um jogo mais aberto. Num jogo aberto, mais um motivo para você ter o Montoro. Num jogo aberto, o Botafogo igualou a situação, ficou mais à vontade e começou a atacar mais o Flamengo. A posse de bola, mais de 70% no primeiro tempo, ela foi se desfazendo. Essa posse de bola ficou mais equilibrada, ficou um jogo de trocação. Jogo de trocação não é o ideal para o Flamengo e se encaixou mais na proposta do Botafogo, deixou o Botafogo mais à vontade para atacar. Gente, os números mostram muito bem isso. Porque no primeiro tempo, o Flamengo teve 12 finalizações acertando só duas vezes o gol do Botafogo, mas teve 12

0: finalizações contra apenas 4 do Botafogo. Aí no segundo tempo, o Botafogo teve 10 finalizações contra 6 do Flamengo. O Botafogo finalizou muito mais no segundo tempo, levantando muitas vezes essa bola na área, o Arthur Cabral ganhando essa bola pelo alto, mas faltou precisão ao Botafogo. E aí, de novo, eu já vi essa história antes. O Botafogo constrói, o Botafogo chega, o Botafogo cria a sua maneira, mas perde gol à sua maneira também. Não perdeu um caminhão de gols, finalizou mal. Tomou decisões erradas dentro da área, mas chegou muito mais no segundo tempo. E aí esbarrou na sua tradicional deficiência para transformar volume em placar. E pelo menos botar uma bola no gol do adversário. O Flamengo tem uma capacidade técnica que aparece principalmente quando o Leonardo Jardim precisa fazer as alterações. E aí fica difícil, porque tirou o Luiz Araújo, botou o Paquetá. O jogo estava descontrolado e precisava de um jogador para pisar mais na bola. Ok. Tirou o Arrascaeta. Arrascaeta não é mais jogador de 90 minutos. O jogo de trocação não é bom para o Arrascaeta. Apareceu muito pouco no segundo tempo. Teve inclusive uma finalização do Arrascaeta. Uma única tabela que ele conseguiu com o Pedro, aos 18 minutos no segundo tempo. Aí colocou o Carrascal. E o Carrascal entrou bem. No jogo com mais trocação, o Carrascal funciona. O Carrascal ataca bem os espaços, né? E foi dessa maneira que o Flamengo chegou ao segundo gol. O Botafogo estava pressionando, o Botafogo estava chegando na área, o Rossi se comportando bem nas bolas pelo alto. Numa delas ele interceptou, ligou rapidamente o Carrascal. O Carrascal correu 20, 30, 40 metros de campo e tocou para o Samuel Lino. Samuel Lino esperou ali, saiu certinho, evitou o impedimento. E quando o Gabriel Batista foi para cima dele, deu uma cavadinha na bola. 2-0 Flamengo, segundo gol do Samuel Lino na partida. Samuel Lino, Chico, tá ganhando muita confiança agora como finalizador. Então tá simplificando, tá conseguindo finalizar da melhor maneira. E provou isso hoje mais uma vez. 2-0 Flamengo, 40 minutos, foi um golpe duríssimo no Botafogo, que continuou lutando, mas oferecendo os espaços. E aí, 3 minutos depois, de pé em pé, o Leonardo Jardim fez ainda uma última alteração, tirando o Pedro, estava já reclamando de cãibra. Tirou o Pedro, botou o Everton Cebolinha, que é vivo, sempre aparece. E numa triangulação ali, Carrascal, Cebolinha, Samuel Lino e Carrascal por último, o Flamengo fez um golaço, matou o jogo, fazendo 3-0, golaço do Carrascal, que entrou bem na partida. Pedro funcionou bem mais uma vez como pivô, mas como finalizador, o Pedro se enrolou em vários momentos e o Renan tocou num ponto muito importante. Pedro está demorando a finalizar. Eu até brinquei, a bola está colando no pé dele. É bom quando ele tem que segurar a marcação, é ruim quando ele tem que dominar e finalizar. Então a bola fica presa nos pés e o Pedro não conseguiu finalizar uma única jogada de maneira limpa. Mas é um jogador que funciona muito bem ali como pivô, no meio dos zagueiros, tem uma capacidade técnica incrível. Fez até um bom jogo. No geral, o Pedro fez um bom jogo. Mas o Flamengo, é isso, Chico. Prevaleceu a parte técnica. Na reta final, prevaleceu essa qualidade. E o Flamengo saiu de um jogo difícil no segundo tempo, bem difícil no segundo tempo, para matar a partida em 3 minutos.
1: É isso, a capacidade técnica do Flamengo. O Botafogo teve mais posse de bola no segundo tempo, controlou o jogo, mas que dificuldade para criar oportunidade. Quando criava, não tinha capacidade técnica, qualidade técnica para poder fazer o gol. Flamengo 3-0 para a equipe do Botafogo, 2 gols do Samuel Lino e 1 gol do Carrascal, hein? No final do Futebol Globo CBN, a galera já tá mandando mensagem, Époli. Aqui, ó.
0: Olha só.
1: Pedindo os gols. Calma, gente. Calma, a gente vai ter às 7 da noite. Então, ó, antes de encerrar, os 3 gols do Mengão. Calma, gente. Paulo Roberto Martins, aqui, ó, tá mandando mensagem. A Sônia da Silva é outra também que tá mandando mensagem aqui. Cadê os gols do jogo? Calma. A gente vai ter às 7 da noite. Aí você vai curtir todos os gols do Mengão na sonoplastia do Jorge Presuntinho. 97.9988, fala. Fala aí, galera.
2: Fala, Rádio Globo. Roberto falando. Flamengo tem que tomar sustinho, né? para poder ganhar, né? Primeiro tempo, ganhando aquele jogo, um jogo fácil, que era para definir jogos no primeiro tempo. Aí quer entrar com a bola, com tudo, na cara a cara com o goleiro para fazer o gol. Aí tem que tomar susto para poder ganhar o jogo. Valeu.
1: É isso, sustinho, né? Sustinho, sustinho, sustinho. 97.9988, já já outras participações, porque agora tá na hora de saber quem é que mandou bem no jogo.
3: O craque do jogo.
1: Quem é que arrebentou na partida, Ébole?
0: Vamos lá, queria citar alguns jogadores. Começar pelo lado do Botafogo, que melhorou muito no segundo tempo, por uma diferença de postura também, né? Avançou suas linhas. Mas eu continuo assim, não concordando com a entrada do Danilo Pereira. Acho que não acrescentou muita coisa. Eu não teria tirado o Arthur Cabral, que para mim foi um dos destaques do Botafogo. E não foi demonstração de cansaço, porque ele reclamou. Quando ele percebeu que era ele, tinha que sair, ele reclamou. Então, acho que aquela formação com Arthur Cabral e Danilo Pereira, eu acho que ela não foi muito útil, né? O Danilo Pereira não apareceu nada no jogo e o Arthur Cabral estava bem, então eu não teria tirado o Montoro, teria deixado ele com o Arthur Cabral. Entendo a entrada do Vidalba, até entendi também a entrada do Júnior Santos para o Botafogo explorar mais os lados do campo, mas teria partido para uma outra formação sem tirar o Arthur Cabral, porque o Arthur Cabral, repito, foi um dos destaques do Botafogo ao lado do Danilo. Danilo também fez uma boa partida, é de uma lucidez incrível. Danilo, ele é diferente, ele é muito diferente dos outros jogadores do Botafogo, de meio de campo principalmente. Então ele é um cara que consegue clarear o jogo, né? Tem o toque fácil. Então, pelo lado do Botafogo, destacaria esses dois jogadores, tá? O Arthur Cabral e o Danilo. Pelo lado do Flamengo, tá? Eu acho que teve, num primeiro tempo, aquela imposição onde todos crescem, todos aparecem muito bem, com destaque sempre especial para o Jorginho, né? Que deu um passe milimétrico para o Samuel Lino fazer o primeiro gol. No segundo tempo, alguns jogadores caíram de rendimento, né? O Arrascaeta foi um deles, caiu bastante de rendimento. Acho que o Pulgar também, dessa vez, sentiu o jogo de trocação. Ficou difícil, um jogo de mais velocidade, muito em cima dessa recomposição defensiva do Flamengo, fez o Flamengo correr para trás, então isso fez o Pulgar cair de rendimento. Mas um jogador que apareceu bem durante toda a partida e foi decisivo, né? Porque ele abriu o placar e ele fez o gol que deu a tranquilidade que o Flamengo precisava. Mudou completamente de confiança. Samuel Lino, para mim, foi o melhor da partida.
1: Samuel Lino, escolhido pelo Carlos Eduardo Éboli como craque do jogo. Se o Lino mandou bem, quem é que mandou mal, hein?
3: O pior.
1: Quem é que pisou na bola, Éboli?
0: Olha, o Botafogo esteve bem abaixo no primeiro tempo, sofreu muito. Acho que os zagueiros tiveram que cortar um dobrado ali para rebater tantas bolas. Mas para mim, quem ficou perdido no meio de campo foi o Edenilson. O Edenilson ficou bem perdido no meio de campo, não conseguiu fazer o Botafogo jogar. Deixou o campo, inclusive foi substituído no segundo tempo. Acho que o Botafogo foi aumentando de volume e a saída do Edenilson fez bem ao Botafogo. Então, para mim, foi um jogador que esteve abaixo. Eu coloco o Edenilson, o pior da partida.
1: Muito bem. Edenilson, jogador do Botafogo, escolhido pelo Éboli como pior em campo. 97.9988. A galera continua participando e mandando mensagem pra gente. Fala, fala aí, galera.
4: Boa tarde, meu amigo da Rádio Globo, que é o Eduardo Magalhães na Bahia. Rapaz, esse Botafogo, quando tiver com esse ataque aí incompetente, não ganha ninguém não, moço. E ele deu só de ter levado um saco do Flamengo. Ainda foi pouco, ele sou Botafogo, ainda foi pouco, porque esse ataque aí tem que mudar. Usamos fago não, moço. Quando tiver esse ataque incompetente, não ganha ninguém. Sabe que não é ninguém? Jogador imundiça.
1: Tá certo então, com um ataque incompetente vai ser difícil de ganhar. Obrigado pela participação. 97.9988, fala. Fala aí, galera.
5: Fala, Francisco. Fala, ouvinte da Rádio Globo.
1: Opa!
5: Que é o Caio, da Vila da Penha, aqui, botafoguense.
1: Fala, Caião.
5: Cara, se o Botafogo continuar desse jeito, o Botafogo vai acabar, cara. Eu até espero que acabe, que aí acaba meu estresse. Acaba meu estresse.
1: Bacana, valeu, obrigado pela participação. Éboli, para fechar contigo por enquanto, qual é a avaliação e a nota da arbitragem, Éboli?
0: Acho que a arbitragem foi bem, o jogo não passa pela arbitragem. Em lances capitais, a arbitragem foi muito bem, ao enxergar ali a mão do Arthur Cabral, marcou um impedimento bem marcado ali, e o auxiliar foi preciso no gol do Paquetá no segundo tempo. distribuiu dois cartões apenas, aí o Marçal tava pedindo, né, naquela birra ali com o Royal. O jogo foi disputado na bola, os jogadores ajudaram nesse sentido, é sempre bom quando os jogadores ajudam. Então foi um jogo jogado na bola, bem jogado por sinal. E a arbitragem, olha, passou tranquila. Nota 8 para a arbitragem hoje.
1: Boa, boa nota. Éboli, a gente encerrou tudo de Flamengo e Botafogo, mas já já você volta, né? Porque hoje pela manhã no CBN Esportes, você conversou com o Pedro Teixeira, né? Que é advogado e presidente da Comissão de Estudos sobre SAFs da OAB do Rio de Janeiro. Dá um spoiler do que a gente vai acompanhar daqui a pouco, Éboli.
0: Eu acho que o nosso ouvinte vai ter muita informação, né? A gente sair dessa disputa aí clubista que
1: eu
0: não
1: acho
0: cabe,
1: isso,
0: né?
1: Eu acho aquilo.
0: É isso. Então a gente vai dar informação. O Pedro Teixeira deu muita informação a respeito dos caminhos que podem ser percorridos nesse processo do novo investidor buscando a SAF do Vasco da Gama.
1: Bacana, um abraço e até a próxima, Éboli.
0: Valeu, Chico, um abraço.
1: Valeu, 6h20 no horário de Brasília, um rápido intervalo e já já tem muito mais no Futebol Globo CBN.
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0: 6h25 no horário de Brasília, eu prometi. Então vamos acompanhar agora uma entrevista com Pedro Teixeira, que é advogado e presidente da Comissão de Estudos sobre SAFs da OAB do Rio de Janeiro, para falar do tema, essa questão envolvendo, né, a SAF do Vasco. E o Carlos Eduardo Éboli conversou com ele hoje no CBN Esportes.
1: Pra gente entender melhor todos os cenários da SAF do Vasco e essas relações, né? Com Marcos Lamacchia, que se apresenta hoje com o maior interessado, o empresário Marcos Lamacchia, que tem a empresa a Blue Star, mas que faz parte de uma família que está muito presente no Palmeiras, né? A Crefisa não patrocina mais o Palmeiras, mas o Marcos Lamacchia, filha de José Roberto Lamacchia, a família Lamacchia tem a Crefisa. E a Leila Pereira, né, que é a mulher do José Roberto Lamacchia, é a presidente do Palmeiras. E recentemente, Leila Pereira e Marcos Lamacchia, inclusive, estiveram juntos no jogo entre Vasco e Palmeiras, no Bank Park, onde a Leila Pereira, inclusive, estendeu a camisa do Vasco, Marcos Lamacchia pegou a camisa do Palmeiras. Ou seja, há uma relação nesse sentido, de proximidade, mas até que ponto isso representa um risco para as relações comerciais, um conflito de interesse, né? O Marcos Lamacchia é enteado da presidente do Palmeiras, Leila Pereira. Bem, vamos tentar entender de maneira bem didática mesmo todo esse universo, temos até informações mais atualizadas sobre tudo isso, e eu convidei aqui o Pedro Teixeira para conversar com a gente, ele que é advogado e presidente da Comissão de Estudos sobre SAFs da OAB do Rio de Janeiro. Pedro, seja bem-vindo aqui ao CBN Esportes, muito bom dia.
2: Bom dia, Éboli, bom dia a todos os ouvintes da CBN.
1: Pedro, antes de passar a bola para você, né, que você aqui é o especialista, você que vai nos ajudar a entender melhor tudo isso, é importante a gente contextualizar com as últimas informações, né? Por exemplo, nesta semana, a Agência Nacional de Regulação e Sustentabilidade do Futebol iniciou um procedimento formal para avaliar possível conflito de propriedade na venda da SAF do Vasco para o grupo comandado pelo empresário Marcos Lamacchia, como disse, enteado da Leila Pereira. A agência responsável por fiscalizar a aplicação das regras do fair play financeiro no Brasil também impôs medidas cautelares que ficam em vigor durante essa análise. O Vasco está proibido de manter relações comerciais com o Palmeiras e com a Crefipar, que é o conglomerado financeiro da Leila Pereira, que inclui a financeira Crefisa. Também nesta semana, nós tivemos aí já um outro episódio envolvendo o processo de SAF no Vasco da Gama, porque houve já a liberação, né? A justiça publicou o edital que estabelece as regras para o processo competitivo de venda da SAF do Vasco, tá? E é um procedimento que prevê alienação da UPI Equity, que é responsável, correspondente, perdão, a 90% do capital social da SAF. O principal interessado nesse momento é o empresário Marcos Lamacchia. Como é que você está acompanhando esse cenário? E já de cara a pergunta, na tua opinião, por tudo que você analisou, existe conflito de interesse?
2: Éboli, mais uma vez, essa é uma questão muito complexa, sob o ponto de vista jurídico, né? É muito técnica, e isso cita muitas paixões, né? Nas últimas semanas temos visto os vascaínos, né, muito ansiosos pela venda da SAF, não poderia ser diferente, porque existe uma preocupação quanto ao futuro do clube, e também torcidas adversárias monitorando o processo, justamente porque existe o potencial aí da entrada de um investidor no Vasco da Gama. Com relação a se é possível ou não, a justiça vai enfrentar essa questão pela primeira vez. É bom aqui retomar um pouco e contextualizar a questão. Essa esse tema, multipropriedade ou influência cruzada entre os clubes, passa a ser regulamentado na legislação brasileira a partir da Lei Geral do Esporte, a Lei 14.597 de 2023. Então, a lei é muito recente. Ou seja, lá no artigo 62 da Lei Geral do Esporte, ficou disciplinado que é vedado administrar, ser acionista, ser sócio ou gestor de outra organização que participe da mesma competição. Ou seja, é vedado haver administração simultânea, né? Ou seja, eu não posso ter um administrador administrando, um administrador de uma entidade esportiva administrando outro ao mesmo tempo que participe da mesma competição. E essa vedação, ela vale também para o cônjuge e para parentes até segundo grau. Então surgiu a dúvida, diante da possibilidade do Marcos Lamac, da possibilidade não, hoje já é uma questão formalizada no próprio processo de recuperação judicial do Vasco. É bom que a gente entenda também que toda essa venda da SAF do Vasco está sendo feita no processo de recuperação judicial do Vasco da Gama. O Vasco da Gama tinha lá um acionista, que era a 777. A 777 saiu do Vasco, o Vasco entrou no processo de recuperação judicial, reestruturou sua dívida e, em meio ao processo de recuperação judicial, está agora tentando vender a participação para um outro investidor. Então, em meio a esse processo, surge essa questão. Ou seja, o Marcos Lamac aparece como um investidor. Marcos Lamac, como você bem disse, é filho do José Roberto Lamac, que por sua vez é enteado da Leila Pereira, presidente do Palmeiras. A presidente do Palmeiras, como é natural, administra o Palmeiras, ou seja, exerce um cargo de administração. O cargo supremo de administração do Palmeiras é exercido por ela. Afinal de contas, essa hipótese entra ou não na hipótese do artigo 62 da Lei Geral do Esporte? Além da Lei Geral do Esporte, em dezembro de 2025, ou seja, em dezembro do ano passado, entrou em vigor o regulamento do Sistema de Sustentabilidade do Futebol, né? Ou seja, essa agência, a Agência Nacional de Regulação e Sustentabilidade do Futebol, criada pela CBF há muito pouco tempo, ou seja, foi criada em dezembro de 2025, entrou em vigor verdadeiramente em janeiro de 2026. E lá nesse regulamento existe um capítulo que trata da multipropriedade e da influência cruzada entre clubes, que da mesma forma como o artigo 62, também veda que pessoa natural, pessoa física, né, ou jurídica possa exercer administração ou gestão de dois clubes ao mesmo tempo. E essa vedação, ela se aplica tanto a cônjuge quanto também a parentes até segundo grau. A questão que surgiu essa semana, né, e foi bastante debatida, é sobre o grau de parentesco entre o Marcos Lamac e a Leila Pereira. Afinal de contas, ele não é um filho consanguíneo da Leila Pereira. Ele é um parente enteado, parente por afinidade. Uhum. Né? Então, para responder essa questão, é uma questão de fato complexa que vai exigir tanto da ANRESF, né, que é a Agência Nacional de Regulação e Sustentabilidade do Futebol, quanto também da Justiça Comum, né, o próprio Flamengo já mencionou que eventualmente pode judicializar a questão, vai demandar tanto da Justiça Comum, caso seja provocado, quanto da ANRESF, que já está analisando a questão, a interpretação desses dispositivos para determinar se vai haver ou não a extensão da interpretação de parente por afinidade.
1: Tá, vamos lá. Mesmo sendo negócios distintos, eu ia até saber do senhor se é possível considerar dessa forma, porque o Marcos Lamac, ele é um empresário, ele tem lá a Blue Star. A Leila Pereira, ela não é uma investidora do Palmeiras, ela é uma presidente estatutária, né? Ela não bota dinheiro no Palmeiras. Então, o Palmeiras para ela não é um negócio, ela é uma presidente. Inclusive, ao final do ciclo dela, já anunciou que não vai ficar, já vai sair. Só que aí você tem por trás disso tudo a Crefisa. A Crefisa que no ano passado deu um empréstimo ao Vasco. É aí que pega, Pedro, é a Crefisa, é o laço com, é o laço estabelecido, o laço comercial estabelecido pela Crefisa, porque a Leila, ela é dona da Crefisa, né? Ela é CEO da Crefisa, né? Não sei se esse é o cargo correto, mas ela é dona da Crefisa, a Leila. O Marcos é o enteado dela, ele é um empresário independente. Por onde se dá o laço comercial aí, que gera toda essa interpretação? É através da Crefisa? É o fato da Crefisa, não é o Palmeiras e Vasco, e sim é a Crefisa, Crefisa e Vasco, Crefisa e Leila. Eu queria entender muito bem onde as pontas se ligam, entendeu? Porque a Leila não é uma investidora do Palmeiras, né?
2: Eu acho que aqui todos os aspectos estão relacionados. Existe uma relação, poderia existir uma relação entre Palmeiras e Vasco, porque a lei ela não se preocupa, tanto a lei quanto o regulamento de sustentabilidade de futebol, apenas com relação à relação de propriedade. Ou seja, o fato da Leila não ser proprietária do Palmeiras, afinal de contas não teria nem como, né? O Palmeiras não é uma sociedade anônima do futebol, não é uma SAF. O Palmeiras é uma associação civil e a Leila exerce o papel, mas ela é administradora. A lei se preocupa com a administração sobreposta. Ou seja, a Leila é administradora do Palmeiras e, eventualmente, caso o Marcos Lamacchia venha a ser, né, o proprietário de 90% das ações do Vasco SAF, ele viria a ser administrador acionista do Vasco SAF. Então, aqui há uma relação entre um administrador de um clube que disputa a Série A do Campeonato Brasileiro com o acionista ou o administrador. A gente não sabe qual é o cargo que o Marcos Lamacchia vai ocupar no Vasco da Gama, mas há uma relação, ou seja, eles têm aqui um grau de parentesco. A questão, aí a gente pode entrar depois mais no detalhe, se é parente consanguíneo ou parente por afinidade, se isso faz diferença ou não. Então aqui já existe uma relação que precisa ser analisada. Além disso, existe um grupo econômico. É, ou seja, a Crefisa, ela de fato concedeu empréstimo para o Vasco no ano passado, né? Foi o primeiro empréstimo que o Vasco requereu à justiça, chamado DIP, né? Que é um empréstimo próprio das recuperações judiciais, e a Crefisa foi a financiadora. Existia ali, por parte da Crefisa, um financiamento de 80 milhões de reais, que caso não fosse pago, esse financiamento seria revertido em ações da SAF do Vasco. Ou seja, é uma hipótese, né? Dívida em capital. Ou seja, se eu garantir o pagamento do empréstimo, né? Ali o associativo, né, do Vasco garantiu, né, deu garantias. Qual era a garantia dada ao financiamento, né, de 80 milhões de reais? Eram as ações que o associativo do Vasco da Gama tinha no Vasco SAF. Se eu dei à Crefisa ações, caso o Vasco não venha pagar os 80 milhões de reais, quem será acionista do Vasco SAF? A Crefisa. A Crefisa é controlada por uma outra sociedade chamada Crefipar, que é a holding, da qual a Leila detém, né, segundo notícias, segundo informações, 5% da Crefipar. Então, quer dizer, nessa pirâmide das relações jurídicas existentes, poderia haver uma interseção, né, entre a Leila, presidente do Palmeiras, administradora do Palmeiras, e eventualmente lá na ponta, proprietária do Vasco SAF, considerando que a Crefisa é controlada pela Crefipar. Se a Leila tem parte das ações da Crefipar, caso a Crefisa venha a executar essa garantia e converter as ações do Vasco SAF em ações, poderia ser que no final do dia nós tivéssemos aqui uma hipótese de influência cruzada ou de multipropriedade, né? E aí, lembrando mais uma vez que a lei não se preocupa apenas com a relação de propriedade, mas principalmente com a administração sobreposta.
1: Por isso que a Agência Nacional de Regulação e Sustentabilidade do Futebol bloqueou momentaneamente qualquer tipo de relação entre Vasco e qualquer ponta relacionada à família Lamacchia.
2: Exatamente. O que faz a Agência Nacional de Regulação e Sustentabilidade do Futebol nesse momento? Em regra, a agência faria essa análise posteriormente, né? Ou seja, após o processo de venda, a agência iria verificar, né, em regra, se existia ou não ali um conflito nesse negócio. No entanto, como houve uma proporção, né, esse assunto ganhou uma repercussão muito grande, o que, que a agência já fez? E aí, Évole, é bom entender, né, até para que a torcida também possa ficar mais tranquila, a torcida do Vasco, que em que pese todas as provocações, né, que nós temos visto, provocações formais do próprio Flamengo, né, oficiando, a própria agência, ela instaura um procedimento, e segundo, né, consta na própria decisão da agência, ela instaura um procedimento de ofício. Ou seja, diante da repercussão, diante da possibilidade do Marcos Lamarck, enteado da Leila, se tornar proprietário de uma SAF que disputa o mesmo campeonato, e no caso a Série A do Campeonato Brasileiro, a própria ANRESP instaurou um procedimento preliminar, requisitou alguns documentos para o Vasco, isso há 2-3 meses atrás, isso já vem acontecendo. O Vasco disponibilizou alguns documentos, no entanto, a ANRESP, essa semana, considerou que aqueles documentos ainda não eram suficientes para aprofundar toda a análise. Ou seja, se há ou não ali um conflito, se pode haver um potencial conflito de interesse ou administração cruzada ou uma potencial administração sobreposta entre as duas entidades. Nesse caso, a ANRESP defere uma cautelar. O que é uma cautelar? A cautelar não é uma decisão final sobre o tema. A ANRESP não disse, nesse momento, se existe ou não conflito. Uma cautelar é uma medida em que busca preservar um direito para que a decisão final tenha eficácia. Então, a decisão final pode ser, tem conflito, ou pode ser, não tem conflito. Mas para que não haja nenhum risco dessa decisão final perder a sua eficácia, ela determina uma cautelar, ou seja, uma medida preventiva, e determina, isso está previsto no próprio regulamento. Ou seja, é uma medida em que fala, olha, Palmeiras e Vasco, diante dessa possibilidade de haver aqui um conflito, né, não façam negócios entre si, não criem, não façam transferência de jogadores, não disponibilizem staff entre si, ou seja, não usem a estrutura do outro, até que a agência possa analisar esses documentos com mais calma para determinar se existe ou não conflito.
1: E o que eu tenho dito... E me parece, Pedro, que isso também é um movimento para evitar qualquer tipo de contaminação do processo de leilão, né? Porque o Vasco está em recuperação judicial. Então é preciso traçar todo um ambiente de segurança para que a concorrência, inclusive, né? A gente sabe que o principal investidor, o principal interessado é o Marcos Lamacchia. Mas o leilão abre espaço para concorrência. E a concorrência, ela tem, se ela tiver interesse de entrar nesse processo, ela não pode entrar em desvantagem. Me parece também há uma série de proteções nesse sentido, né?
2: Exatamente. Existe essa preocupação, né, com relação ao leilão. É bom que todos entendam, né, todos que estão nos ouvindo, que o processo de venda, né, de uma unidade produtiva isolada, no caso a UPI Equity, que são as ações, é um processo muito sério, né? Ele ocorre num processo de recuperação judicial que é monitorado, no caso do Vasco, por um administrador judicial chamado Watchdog, que é uma figura também que fiscaliza o processo. No caso do Vasco, tem o Gatekeeper, que também fiscaliza os trabalhos do administrador judicial, e também tem Ministério Público. É um processo público de venda, né? E aí, em que pese a torcida esteja muito ansiosa, né, e eventualmente até com... Estou me direcionando aqui a torcida do Vasco, um sentimento de perseguição, né, de que, olha, estão tentando prejudicar o Vasco. Não é isso. Né? Eu tenho dito, e você foi muito bem, quando você fala sobre segurança. Né? É necessário que haja segurança. E no direito a gente fala segurança jurídica. Então, quando a ANRESP instaura esse procedimento de maneira formal e pede os documentos para o Vasco, eu tenho dito que a ANRESP já deveria ter feito isso há muito mais tempo. Ou o próprio Vasco já deveria ter provocado, num primeiro momento, a ANRESP. Porque você imagina passar por todo esse processo de venda, né? Ou seja, que é um processo custoso, a justiça tem um rito, né? E é um rito que precisa ser seguido. Afinal de contas, o próprio vascaíno sabe, né, o que sofreu no caso da 777, ou seja, né, que as pessoas dizem que não houve uma análise adequada. Então é bom que haja toda análise por todos esses atores do processo. Então o rito precisa ser cumprido, ele não pode ser atropelado. E aí a ANRESP, nesse caso, dando o sinal verde, isso gera muito mais segurança jurídica para o processo. tanto para o processo, né, caso o Marcos Lamac venha de fato a ser confirmado, porque hoje ele já tem uma proposta vinculante nos autos da recuperação judicial, né, agora um outro investidor, caso tenha interesse, teria que superar essa proposta do Marcos Lamac. O Marcos Lamac teria a possibilidade de igualar ou superar a proposta, né, e é assim que é o processo de venda na SAF. Mas caso o Marcos Lamac venha a ser reconhecido e confirmado como investidor, né, comprador das ações do Vasco, o Vasco e o Vascaíno terá muito mais segurança jurídica de que isso depois não poderá ser questionado, ou caso seja questionado, né, existe aqui por parte do Vasco uma segurança muito maior de que a agência criada para fazer essa análise, ela já fez a análise e já determinou que não tem conflito nesse caso.
1: Pedro, está sendo muito esclarecedora essa entrevista e eu tenho realmente mais 30 segundos contigo. É uma pergunta muito simples. Se a Leila Pereira deixar o cargo de presidente do Palmeiras, acaba todo esse questionamento e abre caminho com mais facilidade para o processo do Marcos Lamac junto à SAF do Vasco?
2: Essa é uma questão que eu sempre falo também, né? O problema aqui todo é o fato da Leila Pereira ocupar o cargo de presidente do Palmeiras, né? O mandato dela acaba em 2027. Se ela sair hoje, acaba o problema, né? Caso ela venha cumprir todo o seu mandato até o final de 2027, a própria ANREST também, Éboli, determina no seu regulamento medidas de remediação do conflito. Ou seja, eu posso ter uma hipótese em que o Marcos Lamac seja o vencedor, vamos supor, que a ANREST declare o conflito, né? Mas existem medidas para remediar o conflito, que é o chamado blind trust, né? Uma expressão em inglês, que é um fundo criado em que há uma segregação entre a propriedade e a administração, porque em que pese o Marcos ser o proprietário, o Vasco seria administrado de forma segregada e completamente autônoma. Então, existem aqui muitos detalhes, mas você está certo, caso a Leila Pereira saia do Palmeiras, antecipe a sua saída ou venha a sair depois, acaba completamente o problema com relação a esse potencial conflito.
1: Pedro Teixeira, advogado, presidente da Comissão de Estudos sobre SAFs da OAB do Rio de Janeiro, muito obrigado pela entrevista. Um bom domingo para você.
2: Um ótimo domingo a todos, Éboli, um abraço para todos os ouvintes.
0: Bacana demais, muito esclarecedora essa entrevista que o Éboli fez com Pedro Teixeira. Bom, 6h48, deixa eu chamar o João Aquino, né? Porque o Vasco na quarta-feira decide a vida dele, se para ou continua na Copa do Brasil. Copa do Brasil que o Vasco conquistou em 2011. Relembra pra gente aí, Aquino.
3: Boa noite, Aiello. Boa noite, galera ligada no Futebol Globo CBN. É semana de decisão para o Vasco na Copa do Brasil. A equipe venceu o Vitória no último dia 26 por 1-0, jogando em São Januário, e vai até Salvador para a partida de volta na próxima quarta-feira. E para já entrar no clima da decisão, vamos recordar o último título de Copa do Brasil do Gigante da Colina? O ano era 2011. O Vasco voltava à decisão do torneio após 5 anos. E o time chegou à final de forma invicta. Na primeira fase, derrotou o Comercial do Mato Grosso do Sul por 6-1. Na segunda fase, a vítima foi o ABC. Empate em 0-0 fora de casa e vitória por 2-1 em São Januário. Nas oitavas de final, eliminou o Náutico. Venceu em Pernambuco por 3-0 e empatou em 0-0 na volta. Nas quartas de final, teve emoção contra o Atlético Paranaense. Empate em 2-2 na Arena da Baixada e novo empate, dessa vez em 1-1, em São Januário. Como na época havia o critério do gol fora de casa, o Vasco avançou para a próxima fase. Nas semifinais, enfrentou o Avaí e depois de um empate em 1-1 na partida de ida no Rio de Janeiro, tudo ficou para a volta na ressacada. E com gol contra de Revson e um gol de Diego Souza, o Vasco estava na final da Copa do Brasil. O adversário era o Coritiba. A partida de ida foi disputada em São Januário e terminou com o Vasco em vantagem. 1-0, gol de Alexandro. A partida de volta foi disputada no dia 8 de junho no Couto Pereira e foi um jogo eletrizante. O Vasco abriu o placar aos 12 minutos com o Alexandro, 1-0 Vasco. O Coxa empatou aos 29 com o Bill e virou aos 44 com o Davi, 2-1 Coritiba. Na segunda etapa, Éder Luiz marcou para o Vasco, também aos 12 minutos. Coxa 2, Vasco também 2. O Coxa voltou a ficar à frente do placar com William Farias, aos 21 minutos. Mas não foi o suficiente. Após o gol sofrido, o Vasco fez uma grande partida defensiva e conseguiu segurar o resultado até o apito final. Terminou assim, Coritiba 3, Vasco 2 e pelo critério do gol fora de casa, o Vasco da Gama era campeão da Copa do Brasil. E como esquecer daquele Vasco comandado por Ricardo Gomes, Fernando Praz, Alexandro, que foi o artilheiro daquele torneio, Dedé, Felipe, Diego Souza e Felipe Bastos, eleito craque da competição. O título também foi marcado pela famosa comemoração do Trem Bala da Colina. A expressão foi criada pelo cantor e torcedor vascaíno MC Charles, como uma homenagem ao antigo e histórico Expresso da Vitória vascaíno. Fato é que esse Trem Bala disparou e levou o Vasco ao título da Copa do Brasil. No ano passado, o Cruz Maltino bateu na trave com o vice-campeonato, mas neste ano quer voltar a vencer a Copa do Brasil 15 anos depois. Vasco e Vitória se enfrentam novamente na próxima quarta-feira, às 9h30 da noite, no Barradão. E você vai curtir tudo aqui no Futebol Globo CBN.
0: Valeu, é isso aqui, não tá feito o convite pra gigante galera vascaína. Em quarta-feira, jogo de volta, tem Vasco e Vitória. O Vasco tá a 4 jogos, gente, a 4 jogos de mais um título da Copa do Brasil. Jogo de volta contra o Vitória, os 2 jogos da Semi e a decisão em jogo único. 6h52, estamos fechando aqui esse Futebol Globo CBN, a produção do João Aquino e na mesa de efeitos, o Jorge Presuntinho. Que dupla é essa, hein? Mas que dupla é essa aqui no Futebol Globo CBN? Vem aí a sonoplastia agora do Jorge Presuntinho e os gols do Mengão. Hoje Flamengo 3-0 Botafogo e tá feito o convite, hein? Meio de semana, quarta-feira, tem Campeonato Brasileiro, Flamengo e Mirassol e logo depois Copa do Brasil, Vasco e Vitória. E você vai fazer o quê? Ah, você vem com a gente no Futebol Globo.

uma arrancada, acabou no pé do Samulino aos 12, que bota a bola no fundo da rede. E bola no fundo da rede, tem aquele barulhinho bom, aquele barulhinho bom, Samulino, meteu essa em Samulino, e ele foi lá e deu recado pro goleiro, tem que respeitar.

Flamengo pela direita com Carrascal. Rossi passa a bola pro Carrascal, retoma a bola, bota na área, Samulino tirou do goleiro, chutou.

0: Santos armando a jogada e acabou no pé do Samulino e acabou no fundo da rede. E bola no fundo da rede, tem aquele barulhinho bom, aquele barulhinho bom, Samulino. Meteu essa, hein, Samulino? Meteu mais essa, Samulino, que marca o seu segundo gol do clássico e empurra a bola com categoria. Boa, boa, boa, Samulino! E ele foi lá e deu recado pro goleiro. Tem que respeitar! E agora tá lá! Dois!
1: Zero! Sai do chão! Sai do chão!

Etomo Uruguai, Monzon. Monzon pela intermediária, trabalha a bola pelo lado esquerdo, bota para frente. Etomo novamente, Carrascal pro Samuelino, pro Carrascal pro Samuelino, na grande área, agora Carrascal.

Flamengo. Uma outra arrancada maravilhosa, uma brincadeirinha, uma triangulação e a bola no pé do Carrascal, que bota no fundo da rede. E bola no fundo da rede, tem aquele barulhinho bom, aquele barulhinho bom, Carrascal. Meteu essa, hein, Carrascal? E ele foi lá e deu recado pro goleiro: tem que respeitar. E agora tá lá

0: não tem chororô. Esse jogo acabou.
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7: Boa noite, 7-1 no Rio de Janeiro, domingão. Eu sou a Vicky e tô contigo, tá? Até meia-noite. Simbora que tem muita música, muito papo pra gente bater aqui nessa noite, pra você começar a sua semana da melhor forma, porque a semana já começou.

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0: Edição de 45 minutos de muita música pra você aqui na Rádio Globo, Diego e Vitor Hugo, Tubarões, Vitinho Iceberg, Caju pra baixo e Mumuzinho Trajetória. 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

0: bateu aqui no estúdio da Rádio Globo, legal demais. Tchê, atração do Rock in Rio, que também terá cobertura aqui da Rádio Globo. Você pode acompanhar tudo no Instagram, @radio.globo. É isso, tá vendo? Tá tudo conectado e vibrando por você. 8 em ponto.
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5: Bora para mais uma edição de 45 minutos de muita música? Então tá beleza, aumenta o volume aí, pode curtir à vontade.

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0: 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Se você não tá ligado, vou pedir o Zeca pra te dar um papo.
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feliz e agradece, né não? Zeca Pagodinho, MCK9, DJ Brinquinho, MTG Deixa a Vida Me Levar, rolando aqui na programação da Rádio Globo, a rádio que vibra com você. Não sai daí não, que tem muito mais pela frente. 8h57.

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